0: Ação contra o comércio de celulares irregulares.
1: Operação Última Chamada tem como alvo cerca de 200 estabelecimentos comerciais em 15 estados. Luana Karen.
2: 50 inquéritos policiais foram instaurados. Também foram realizadas prisões em flagrante e 635 aparelhos celulares foram recuperados.
0: Semana Nacional de Trânsito traz como tema Desacelere, seu bem maior é a vida.
1: E especialistas discutem como a ciência pode atuar a serviço da vida nas ruas brasileiras. Cleide Lopes.
3: O objetivo é transformar conhecimento científico em prevenção.
0: ECA Digital completa um ano.
1: Estatuto trouxe novas regras para que as plataformas digitais garantam a proteção de crianças e adolescentes na internet.
0: Os principais avanços são destacados em entrevistas por IAG Miola, diretor da Agência Nacional de Proteção de Dados.
4: Uma mensagem central dessa legislação para as plataformas digitais que, a partir de agora, elas têm o dever de atuar preventivamente para evitar que danos e riscos para crianças e adolescentes sejam consumados.
1: Hoje, na apresentação da Voz do Brasil, eu, Mariana Jungmann, Inaz e Brum.
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1: Uma operação em 15 estados para desarticular o comércio de celulares roubados.
0: Numa primeira fase, foram enviadas notificações a pessoas que compraram aparelhos com notificação de roubo no programa Celular Seguro.
1: Com base nessas informações, foi montada a Operação Última Chamada, com foco nos comerciantes que estavam vendendo esses aparelhos.
2: Pelo menos 200 estabelecimentos comerciais localizados em 15 estados foram alvo da segunda fase da Operação Última Chamada, voltada ao enfrentamento de irregularidades relacionadas à venda de aparelhos celulares. O ministro da Justiça e Segurança Pública, Wellington César Lima e Silva, destacou que a operação pretende quebrar a cadeia que envolve o roubo e o furto de celulares.
5: A única forma de combatermos o crime organizado, bem como outras modalidades de criminalidade comum, é exatamente através dessa atuação integrada de todos os órgãos.
2: Como resultado da ação desta quinta-feira, 50 inquéritos policiais foram instaurados. Também foram realizadas prisões em flagrante e 635 aparelhos celulares foram recuperados. Cerca de 280 policiais participaram diretamente da operação nos 15 estados. O secretário nacional da Receita Federal, Robson Barreirinhas, alertou que os consumidores devem consultar o e-mail do aparelho sempre que for comprar um aparelho celular por meio do site ou do aplicativo Celular Seguro. O e-mail é o número de identificação único e global, que funciona como o CPF de um telefone celular. Segundo Barreirinhas, essa consulta deve ser efetuada mesmo no caso da compra de celulares novos.
5: Esse cuidado tem que ser feito também na aquisição de celulares novos em lojas não tão conhecidas, porque em uma das ações aqui nós encontramos caixas de celular novo, caixa vazia. Para que serve isso? Muitas vezes para esquentar o celular roubado. Às vezes, mesmo com aparência de novo, é importante que o cidadão, quando não seja de uma loja conhecida, verifique o e-mail para ver se aquilo lá não é produto de roubo.
2: Já a recomendação para os cidadãos que tiveram o celular roubado é que indiquem os dados do aparelho na plataforma Celular Seguro. Na internet, o site Celular Seguro pode ser acessado pela conta gov.br. Já o aplicativo está disponível para baixar de graça nas lojas de aplicativo para celulares. Reportagem Luana Karen.
1: E as Forças Integradas de Combate ao Crime Organizado, as FICOS, divulgaram os resultados da Operação Força Integrada 4, de combate ao tráfico de drogas e de armas, à lavagem de dinheiro e a organizações criminosas violentas.
0: Foram cumpridos em 20 estados, 173 mandados de busca e apreensão, além de 137 prisões.
1: Também foram apreendidos 18 veículos avaliados em R$1,5 milhão, além de 7 armas de fogo, 49 munições, 11 quilos de cocaína e 90 quilos de maconha. Os bens bloqueados somam R$510 milhões.
0: As FICOS estão presentes em todo o país, com 41 unidades que promovem o compartilhamento de informações de inteligência e atuação integrada.
1: Uma oportunidade para empresas privadas ou públicas que estão com pendências na Receita Federal.
0: Até o dia 10 de novembro, elas poderão ajustar os pagamentos de PIS, PASEP e COFINS sem a incidência de juros de ofício.
2: A regularização é destinada a empresas privadas, órgãos públicos e entidades sem fins lucrativos, que pagam PIS, PASEP e COFINS. A iniciativa faz parte da ação de regularização de créditos da Receita Federal e busca o ajustamento espontâneo das obrigações tributárias. De acordo com a Receita, existem inconsistências que somam R$1,3 bilhões. Os avisos para regularização foram enviados pelos Correios e para a Caixa Postal do Contribuinte no portal ECAC, o Centro Virtual de Atendimento. Para fazer a regularização, não é preciso comparecer às unidades da Receita, nem enviar comprovação das retificações. O prazo para que esses contribuintes façam os pagamentos sem a incidência de juros de ofício vai até o dia 10 de novembro. Após essa data, a Receita Federal vai realizar novas verificações e os contribuintes que não efetuarem os pagamentos serão fiscalizados. Na última edição dessa ação, foram regularizados R$900 milhões. Thaísa Vitória para a Voz do Brasil.
1: Há um ano, o Brasil dava um passo importante para garantir os direitos das crianças e adolescentes. Era sancionado o ECA Digital.
0: Inspirado no Estatuto da Criança e do Adolescente de 1990, que foi um marco para a proteção dos pequenos, o ECA Digital trata das obrigações das plataformas com a segurança deles, também no ambiente virtual.
1: Mais cedo, eu conversei com o diretor da Agência Nacional de Proteção de Dados e a GMOLA sobre os avanços desse novo marco legal e as mudanças que estão sendo implementadas para uma navegação mais saudável nas mídias digitais. Acompanhe. Diretor, bem-vindo à Voz do Brasil para a gente falar desse marco que é a criação do ECA Digital, né? O que, que o senhor destaca como principais avanços trazidos por essa legislação ao longo desse período?
4: Tem uma mensagem central dessa legislação para as plataformas digitais, que é que a partir de agora elas têm um dever de atuar preventivamente para evitar que danos e riscos para crianças e adolescentes sejam consumados, para que eles aconteçam nas plataformas digitais. Então é um dever de agir de maneira preventiva e proativa. As plataformas têm que, desde a concepção do produto que oferecem para crianças e adolescentes, durante toda a operação desse produto, tem que tomar conta, né, tem que tomar medidas para que esse produto seja muito seguro para crianças e adolescentes. Isso se concretiza em uma série de obrigações que essa legislação cria para as plataformas digitais no Brasil. Então, por exemplo, as plataformas com o ECA Digital passam a ter um dever de adotar medidas que evitem que crianças e adolescentes sejam expostas a conteúdos ou práticas que podem colocar em risco a sua integridade física, como práticas conhecidas de incentivo ao suicídio ou automutilação. É uma outra obrigação muito concreta que o ECA Digital traz é o dever das plataformas digitais de prevenirem que o uso da plataforma ou do serviço digital seja compulsivo, excessivo por crianças e adolescentes. Então há um dever aqui de mudar, né, incentivos que as plataformas às vezes fazem para um uso para as crianças e adolescentes ficarem conectadas excessivamente, né, de maneira, ou seja, são medidas para evitar o vício nas plataformas digitais. Um outro exemplo são obrigações das plataformas garantirem que crianças e adolescentes tenham contato apenas com conteúdos que sejam adequados à sua idade. E para mencionar um último exemplo aqui de uma obrigação das plataformas digitais criadas pelo ECA Digital, está a obrigação de que as plataformas ofereçam mecanismos de supervisão parental. O que, que significa isso? Ferramentas para que os pais, as mães, os responsáveis por crianças e adolescentes consigam acompanhar o uso das redes sociais e das plataformas em geral por crianças e adolescentes e fazer escolhas para que esse uso seja o mais seguro para essa criança e para esse adolescente. Então, por exemplo, limitar, né, ferramentas que permitam ao pai ou à mãe limitar o contato da criança ou do adolescente com estranhos, ferramentas que permitam limitar o tempo de uso e assim por diante.
1: Grande parte dessas obrigações está ancorada na questão da aferição da idade, né? Para que essas políticas sejam implementadas, é preciso fazer a aferição da idade. E está correndo o prazo para as plataformas se adequarem a isso. O que, que elas precisam fazer até o início do ano que vem?
4: Para cumprir uma obrigação que eu mencionei aqui, de garantir que crianças e adolescentes tenham contatos com conteúdos que são adequados à sua idade, a plataforma precisa saber se o usuário é ou não uma criança ou um adolescente. Então precisa aferir a idade deste usuário. E o ECA Digital dá uma mensagem muito clara principalmente para aqueles conteúdos, produtos e serviços que são considerados proibidos para crianças e adolescentes do ponto de vista da lei brasileira. Então, o álcool, o tabaco, as bets, né, os serviços de aposta, os conteúdos pornográficos, isso é considerado pela lei brasileira proibido para menores de 18 anos. Então, o que o ECA Digital, nesse caso, faz é proibir aquela autodeclaração. Então, o ECA Digital diz, ó, não funciona mais simplesmente ter aquela mensagenzinha de dizer eu tenho mais de 18 anos e poder acessar. Tem que ter um mecanismo que funcione de maneira adequada e efetiva. O que a NPD fez quando o ECA Digital entrou em vigor em março desse ano foi estabelecer um cronograma para que as plataformas consigam se adequar a essa obrigação, porque ela é uma obrigação também tecnicamente complexa, né? Então a NPD já em março desse ano publicou uma série de orientações para as empresas dizendo, ó, o que a gente espera desses mecanismos que vão ser adotados, que vocês devem adotar para aferir idade, é que eles tenham algumas características, que eles sejam confiáveis, como diz a lei brasileira. O que significa isso? Eles têm que ter acurácia, ou seja, eles têm que acertar a idade do usuário, né? Então eles têm que ter alguma confiabilidade de que eles vão analisar de maneira adequada qual é a idade daquele usuário. Outra característica que a NPD diz que é importante é eles têm que ter robustez. O que significa isso? Não pode ser fácil fraudar esse mecanismo, senão ele não vai ser efetivo. Então a gente viu alguns, né, sair na imprensa antes mesmo do ECA Digital entrar em vigor, exemplos de crianças ou adolescentes que simplesmente, por exemplo, num mecanismo de aferição de idade que faz o reconhecimento facial, pintam uma barba para se passar por uma pessoa adulta. Se o mecanismo de aferição de idade não consegue identificar que isso é uma fraude, isso é um mecanismo que ele não é confiável. E tem que ser mecanismo também, outra característica importante, que respeitem a privacidade, que protejam os dados dos usuários. Então a NPD começou orientando as plataformas sobre de que maneira elas devem adotar esses mecanismos. E o que a gente está fazendo desde março agora é detalhar esses requisitos técnicos para que as plataformas saibam exatamente o que a NPD, que é o órgão regulador responsável por fiscalizar essa obrigação, espera das plataformas. E a NPD também já começou a fiscalizar. Então a gente já começou uma fiscalização, que a gente chama de monitoramento, que é para saber em que medida as empresas estão se adequando a essas obrigações. Quando o detalhamento técnico do que a NPD espera em relação a essa obrigação de aferição de idade estiver pronto, e a gente espera que isso aconteça nas próximas semanas, a NPD vai entrar numa nova fase, que é uma fase de fiscalização, aí eu diria a todo vapor. Que daí todo mundo sabe o que se espera, todas as plataformas sabem o que se espera dos mecanismos de aferição de idade, e aí a NPD vai começar a cobrar integralmente o cumprimento dessa obrigação. A gente já está monitorando, ou seja, já estamos acompanhando quem está adotando e estamos em diálogo com quem ainda não adotou e tem que adotar esse mecanismo de verificação de idade para entender como é que essas empresas estão planejando cumprir a lei, já que conforme o cronograma que a NPD divulgou, a partir de janeiro do ano que vem haverá uma cobrança muito intensa de que esses mecanismos estejam plenamente em funcionamento no nosso país.
1: E tem um outro prazo vencendo hoje também, que é o dos relatórios de transparência que eles têm que apresentar, né? Quais são as informações que têm que estar nesses relatórios?
4: Perfeito. Esses relatórios de transparência são algo também muito importante, uma obrigação nova que o ECA Digital trouxe para as plataformas. E é uma obrigação muito relevante, eu diria, porque é a maneira pela qual o ECA Digital obriga as empresas a prestarem contas de como é que elas estão atuando para cumprir todas essas obrigações do ECA Digital. E hoje, como você muito bem ressalta, é o prazo que a NPD determinou para as empresas fazerem a publicação, pela primeira vez no Brasil, desse relatório de transparência. Quem é que tem que publicar esse relatório de transparência de acordo com a lei? Todas as empresas ou plataformas que tenham pelo menos 1 milhão de usuários, que sejam crianças e adolescentes. E tem a obrigação de publicar um relatório de transparência nos seus próprios sites, em português, para que todos os usuários no Brasil consigam compreender, contendo informações como quais são os canais de denúncia disponíveis dentro dessa plataforma para receber denúncias e como é que essa plataforma processa eventuais denúncias, né, de violações que estejam acontecendo dentro da plataforma. Outra informação que precisa conter esse relatório de transparência. As empresas vão ter que mostrar dados sobre quantas denúncias recebem, como é que processam, né, essas denúncias, como é que moderam conteúdos, como é que fazem a moderação de contas, né, se decidem, por exemplo, bloquear determinados usuários por desrespeito às regras da plataforma ou às regras do ECA Digital, como é que isso funciona. E um terceiro conjunto de informações também muito importante que deve constar nesse relatório de transparência diz respeito à avaliação de impacto das plataformas sobre os seus próprios serviços. Ou seja, as plataformas vão ter que publicar ou publicizar quais são os principais riscos que identificam nos seus produtos e serviços para crianças e adolescentes. Então, é um conjunto de informações muito importante para que a sociedade brasileira como um todo consiga acompanhar
6: de que maneira as plataformas estão se adequando e cumprindo essas obrigações criadas pelo ECA Digital no Brasil.
1: Muito bem, nós conversamos com o IAG Miola, diretor da Agência Nacional de Proteção de Dados. Muito obrigada, diretor, pela sua entrevista à Voz do Brasil.
6: Obrigado.
0: Empresas de transporte que pagarem abaixo do peso mínimo do frete agora correm o risco de serem punidas.
1: A Agência Nacional de Transportes Terrestres, a ANTT, vai suspender o registro das transportadoras que descumprirem de forma recorrente o valor do frete.
7: A Agência Nacional de Transportes Terrestres, a ANTT, iniciou os procedimentos para suspender cautelarmente empresas que descumprem de forma reiterada o piso mínimo do frete rodoviário. A suspensão do Registro Nacional de Transportadores Rodoviários de Cargas, o RNTRC, vai ser publicada no Diário Oficial da União e terá efeito 72 horas depois. O prazo pode variar de 5 a 30 dias para empresas que acumularem mais de 4 autuações em datas diferentes, no período de 6 meses, quando houver risco de continuidade das irregularidades. A fiscalização foi reforçada por novas regras que ampliaram o controle das operações de transporte. A repetição das infrações também pode levar ao cancelamento do RNTRC por até 2 anos e a multa de até R$1 milhão. As medidas não se aplicam ao transportador autônomo de cargas que atua exclusivamente como contratado. Claudimário Carvalho, para a Voz do Brasil.
1: A Semana Nacional de Trânsito começa amanhã, 18 de setembro.
0: O tema é Desacelere, seu bem maior é a vida.
1: Este ano foi feito um debate de como colocar a ciência a serviço da vida no trânsito.
0: O objetivo é traçar novas estratégias para diminuir os acidentes de trânsito no país.
3: Os acidentes de trânsito causam cerca de 1.200.000 mortes por ano no mundo, segundo a Organização Mundial da Saúde. E o Brasil ocupa o segundo lugar no número de óbitos por esses sinistros. Durante a abertura da Semana Nacional de Trânsito, especialistas em trânsito e segurança viária nacionais e internacionais discutiram pela primeira vez como colocar a ciência a serviço da vida no trânsito. Os técnicos vão usar como ponto de partida dados do Centro Nacional de Estudos de Sinistros de Trânsito na investigação preventiva de acidentes graves. Criado em maio, o Sinest é inspirado no modelo do CENIPA, que investiga acidentes aeronáuticos. Para o ministro dos Transportes, Jorge Santoro, o objetivo é transformar conhecimento científico em prevenção.
8: O CENIPA é referência não só no Brasil, mas no mundo inteiro, e a gente foi bebê dessa experiência para a gente poder avançar num novo ciclo de estudos em que a gente consiga produzir materiais fundamentais para a gente avaliar o que precisa ser feito para a gente poder ter uma agenda de correção. O trabalho nosso aqui é identificar as causas, buscar novos caminhos para resolver esses problemas e para a gente evitar novos acidentes.
3: A ideia é abrir um espaço de diálogo, cooperação e construção conjunta para aproximar experiências internacionais da realidade brasileira. Para o secretário nacional de trânsito, Adroaldo Catão, com o Centro Nacional de Estudos de Sinistros de Trânsito, o Brasil inaugura um novo modelo de gestão de trânsito.
9: O debate tem que se dar sobre os dados e até que ponto aqueles dados podem ou não levar a iniciativas A, B, C e analisar as consequências, analisar os resultados. Isso é muito importante.
3: A Semana Nacional de Trânsito 2026 vai de 18 a 25 de setembro, período em que o país amplia a mobilização e a reflexão sobre a segurança viária e sobre a responsabilidade que cada um tem na construção de um trânsito mais seguro. O tema das ações de 2026 é Desacelere, seu bem maior é a vida. Reportagem Cleide Lopes.
1: Bom, como nós ouvimos aí na matéria da Cleide Lopes, o conhecimento científico pode contribuir em diversas áreas da nossa vida. É disso que a gente trata no quadro Ciência na Prática.
0: E hoje o assunto é sobre um inseto fundamental para o equilíbrio da natureza, a abelha.
1: Você sabia que existem milhares de espécies além daquela tradicional que produz mel e tem ferrão?
0: Uma pesquisa da Universidade de São Paulo se dedica a decifrar a evolução desse animal importante para a produção de frutos e reprodução de plantas.
10: Ciência na prática.
11: Muito além dos zumbidos nos jardins, as abelhas guardam uma diversidade surpreendente de espécies nativas.
12: Eu sou Eduardo Almeida, sou biólogo, professor do Departamento de Biologia da Universidade de São Paulo. A pesquisa que nós desenvolvemos se baseia principalmente no entendimento da diversidade de abelhas. A pesquisa, ela teve, né, para diferentes grupos de abelhas que nós pesquisamos, e eu vou dar uma ênfase, às abelhas como um todo, e as abelhas sem ferrão. Eu acho que nos últimos 30, 40 anos, nós pudemos entender a evolução das abelhas de uma forma como não havia um precedente anteriormente. Mais recentemente, nós tivemos avanços muito importantes da genética e até mesmo de comparações entre genomas de grupos de abelhas. Isso abriu uma janela para a compreensão das diferenças e das similaridades, que foi muito importante para o entendimento da evolução dos seres vivos.
11: Ao cruzarem dados de DNA com a anatomia detalhada dos insetos, cientistas da USP mapearam como as abelhas se transformaram ao longo de milhões de anos, um conhecimento crucial para proteger espécies e garantir a polinização nas lavouras.
12: As abelhas são conhecidas da toda a população, mas normalmente não se entende a quantidade de espécies que existem, as diferenças entre elas. Então foram duas pesquisas similares, né, que buscaram então entender a história evolutiva, produzindo então um avanço, fornecer um norte. E mais recentemente nós fizemos duas publicações que documentaram então as diferenças anatômicas e nos permitem então entender como a anatomia das abelhas evoluiu ao longo dessa história. Essa etapa então concluiu, né, um passo importante da pesquisa proposta, e os desenvolvimentos previstos para o futuro incluem o entendimento de questões específicas, né, a evolução de determinados comportamentos que tem consequências para entendimento da diversidade, as perspectivas para interações desses grupos de organismos com plantas e com outros organismos ao longo do tempo evolutivo.
11: Acompanhe a pesquisa na página da Universidade de São Paulo. E esse foi o Ciência na Prática, com produção de Warby Calil e edição de Edinaldo Júnior. E nosso encontro com o Saber Científico volta na próxima semana. Até lá!
1: O valor da produção agrícola brasileira alcançou mais de 920 bilhões de reais.
0: Os destaques foram para as culturas de soja e milho.
13: 927 bilhões e 200 milhões de reais. Esse foi o valor alcançado pela produção agrícola brasileira em 2025, segundo dados divulgados nesta quinta-feira pelo Instituto Brasileiro de Geografia e Estatística, o IBGE. O valor é 18,4% maior do que havia sido registrado em 2024. O avanço na produção brasileira foi impulsionado por culturas como a soja e o milho, que juntas responderam por quase 90% da produção de grãos do Brasil. Henrique Noronha, analista da pesquisa do IBGE, explica os fatores que influenciaram no resultado.
14: Questões climáticas que propiciaram uma melhor condição na condução das culturas nas principais regiões produtoras. Como as condições climáticas foram favoráveis, teve aumento de produtividade na maioria das lavouras, com exceção de algumas regiões no Rio Grande do Sul e Oeste Paranaense e áreas do Nordeste que sofreram com a seca.
13: O Centro-Oeste superou o Sudeste e assumiu o primeiro lugar no ranking de valor da produção agrícola, com alta de quase 32%, totalizando 288 bilhões de reais. Somente o estado do Mato Grosso foi responsável por quase 18% de toda a produção nacional. Em todo o país, a área colhida foi de mais de 100 milhões de hectares, aumento de 4,2% em relação a 2024. Reportagem Gabriela Noronha.
1: Essas foram as notícias do Governo Federal.
0: Uma realização da Secretaria de Comunicação Social da Presidência da República.
1: Com produção da empresa Brasil de Comunicação.
0: Fique agora com as notícias do Poder Judiciário e do Congresso Nacional. Uma boa noite.
1: Boa noite e até amanhã.
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16: STF suspende decisão que determinava a execução de emendas parlamentares de 2025 em Teresina, Piauí.
17: Para o STJ, criptomoedas podem ser usadas para pagar obrigações contratuais e variação de valor não é justificativa para invalidar negócio.
18: Acordo de 193 milhões de reais beneficia quase 800 trabalhadores na Bahia.
17: Boa noite, eu sou o Arthur Filho.
18: E eu sou Walter Lima.
17: O Supremo Tribunal Federal suspendeu a decisão que determinava a execução de emendas parlamentares de 2025 em Teresina, no Piauí.
18: A decisão foi do presidente do STF, ministro Edson Fachin, que analisou um pedido de suspensão contra decisão do Tribunal de Justiça do Piauí, que havia atendido à solicitação de um vereador de Teresina para determinar o pagamento das emendas. Carolina Chaves.
19: No Supremo, a suspensão foi pedida pelo município de Teresina, que argumentou o risco de grave lesão à economia pública. O município alegou que o cumprimento da ordem exigiria anular despesas já programadas, podendo comprometer serviços nas áreas de saúde, educação e infraestrutura. Ao acolher o pedido do município, o ministro Edson Fachin verificou que as 9 emendas somam valores que não foram empenhados no ano passado, nem inscritos em restos a pagar. Por isso, a execução causaria uma mudança no orçamento deste ano. O presidente do Supremo ressaltou que, embora as emendas parlamentares individuais sejam de execução obrigatória, a implementação precisa seguir as normas legais de planejamento e execução das despesas.
17: É válida a cláusula de contrato que prevê o uso de criptomoedas na compra de bens entre particulares.
18: Para o STJ, o negócio é válido, mesmo que esses aditivos digitais não sejam considerados moeda de curso obrigatório no Brasil, como o real. Fátima Uchoa.
20: A vendedora de um carro e de um imóvel ajuizou ação de rescisão contratual e nulidade de cláusulas contratuais que previa uma transferência de um tipo de criptomoeda como parte do pagamento. O Tribunal de Justiça de Santa Catarina determinou a rescisão do contrato de compra e venda do imóvel, mas manteve a validade quanto ao do veículo. No STJ, a relatora ministra Nancy Andrighi apontou que a lei assegurou que esses ativos digitais possuem valor e podem ser usados em pagamentos ou investimentos, e por sofrer variações no poder de compra, as partes devem avaliar os riscos antes de aceitar a criptomoeda como forma de pagamento.
17: Aplicativo e-título passa a enviar alertas com orientações para as eleições 2026.
18: As notificações reforçam informações sobre serviços da Justiça Eleitoral. RIMAC Souto.
21: O Tribunal Superior Eleitoral iniciou o envio das notificações oficiais pelo aplicativo e-título. Os alertas orientam eleitoras e eleitores com informações dos serviços eleitorais, consulta aos locais de votação e contribui para o enfrentamento da desinformação. O aplicativo substitui o título eleitoral de papel para quem tem a biometria cadastrada e fotografia no aplicativo e pode ser utilizado como documento de identificação no momento da votação. O e-título está disponível gratuitamente nas lojas oficiais de aplicativos para Android e iOS. É importante manter o aplicativo atualizado e ficar atento aos comunicados oficiais emitidos pelo TSE ao longo do período eleitoral.
17: Acordo de 193 milhões de reais beneficia quase 800 trabalhadores na Bahia.
18: A ação faz parte da Semana Nacional da Execução Trabalhista, mutirão promovido para acelerar o pagamento de dívidas judiciais trabalhistas. Larissa Batista.
22: 761 trabalhadores fecharam por meio do Sindipetro um acordo de 193 milhões de reais com a Petrobras. A negociação foi feita pela Justiça do Trabalho, na Bahia. E eles são apenas algumas das milhares de pessoas beneficiadas pelo mutirão da Justiça do Trabalho em todo o país. Já foram arrecadados mais de 3 bilhões de reais em cerca de 56 mil audiências, realizadas nesta edição da Semana Nacional da Execução Trabalhista.
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17: A você, uma boa noite.
18: E até amanhã.
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1: Eu sou Humberto Pinheiro e estes são os destaques de hoje do Jornal do Senado, que começa agora. Lei do Redata cria incentivos fiscais para a instalação de data centers no Brasil. Novas regras da ANAC prevêem multa e suspensão para passageiros indisciplinados. Senado vai analisar marco legal para reduzir riscos e atividades com agentes biológicos. Boa noite. A Presidência da República sancionou a Lei do Redata, que cria incentivos fiscais para instalação e ampliação de centros de processamento de dados, os data centers. A medida busca estimular investimentos no setor e fortalecer a infraestrutura digital do país. Em contrapartida aos benefícios fiscais, as empresas terão de cumprir regras e metas previstas na legislação. A nova lei também estabelece punições para os casos de descumprimento das exigências e dos compromissos assumidos pelos beneficiários. Repórter Douglas Castilho.
2: Com as novas regras, o Estado brasileiro abrirá mão já esse ano de arrecadar o equivalente a 5,2 bilhões de reais em troca de incentivar um setor considerado estratégico pelos parlamentares. As isenções de impostos serão concedidas na compra de produtos de tecnologia da informação e comunicação, além de componentes eletrônicos a serem utilizados nas novas infraestruturas. A líder do governo no Senado Federal, senadora Tereza Leitão, do PT de Pernambuco, manifestou otimismo com o texto.
3: O Brasil deve ser potência da economia digital, conciliando soberania tecnológica, desenvolvimento, sustentabilidade e segurança pública.
2: Durante a audiência pública no Senado, especialistas apresentaram preocupações com a sustentabilidade ambiental e social dos empreendimentos. Por isso, a lei traz mecanismos de contrapartida para que a empresa participe do Redata, como firmar o compromisso com energia limpa e eficiência hídrica. Caso os requisitos não sejam cumpridos, a empresa deverá pagar todos os tributos isentos com juros, além de multa de mora.
1: E as novas regras da ANAC para passageiros indisciplinados já estão em vigor. A resolução classifica as condutas de acordo com a gravidade e prevê punições que vão de orientações a multas de até R$ 17.500. Em casos mais graves, o passageiro pode ter o direito de voar suspenso por até 12 meses. Entre as condutas consideradas gravíssimas estão agressões físicas contra tripulantes, atentados contra a dignidade sexual e tentativas de acesso não autorizado à cabine de comando. A reportagem é de Luísa Mello.
4: As novas regras da Agência Nacional de Aviação Civil, a ANAC, para passageiros indisciplinados, começam a valer a partir desta semana. Os casos de má conduta devem ser classificados de acordo com a gravidade e as punições variam de instruções ao passageiro a multa de R$ 17,5 mil reais e suspensão temporária do direito de voar por até 12 meses, para casos considerados como graves e gravíssimos. Entre os comportamentos julgados como gravíssimos, estão incluídos violência física contra membro da tripulação e atentado contra a dignidade sexual de tripulante ou passageiro. Ricardo Mota, especialista em direito do consumidor, aponta que um dos maiores desafios das novas normas é a aplicação prática.
5: A régua ficou mais clara no papel. A régua real só vai aparecer quando os primeiros casos concretos forem discutidos, seja na justiça, seja nos canais de defesa do consumidor.
4: As regras são válidas para voos domésticos, incluindo trechos nacionais conectados a voos internacionais.
1: Para reduzir riscos de atividades com vírus, bactérias, toxinas e outros agentes biológicos, o senador astronauta Marcos Pontes, do PL de São Paulo, apresentou um projeto de lei que cria um marco legal da biossegurança e bioproteção. O texto apresenta diretrizes de produção, armazenamento, transporte e descarte de materiais biológicos para instituições que vão desde universidades e laboratórios de diagnóstico médico até grandes centros de pesquisa pesquisa tecnológica sem engessar a liberdade científica. Repórter Márcio Maturana.
6: O avanço acelerado da biotecnologia traz oportunidades, mas também traz preocupação sobre segurança. Por isso, o senador astronauta Marcos Pontes, do PL de São Paulo, apresentou um projeto de lei que cria o marco legal da biossegurança e bioproteção, com regras claras para qualquer atividade que envolva agentes biológicos, como vírus, bactérias, toxinas ou materiais genéticos. São diretrizes de produção, armazenamento, transporte e descarte que deverão ser seguidas por instituições que vão desde universidades e laboratórios de diagnóstico médico até grandes centros de pesquisa tecnológica, sem engessar a liberdade científica. O texto aguarda a definição das comissões por onde deverá ser discutido e votado. As medidas de biossegurança são ações práticas para evitar que um vírus, bactéria ou toxina escape por acidente ou contamine profissionais e o meio ambiente. Já as medidas de bioproteção são controles para impedir ações como roubo, sabotagem e uso indevido de informações. O projeto prevê também a criação de uma coordenação nacional permanente e um sistema integrado de informações para proteger dados de segurança nacional. Sobre tecnologia biológica com inteligência artificial e outras semelhantes, o projeto cria a categoria de pesquisa de uso duplo de preocupação. São considerados estudos com fins legítimos, mas que podem ser usados para causar dano. Neste caso, precisa passar por avaliação e supervisão adicionais. Na justificativa do projeto, o senador informa que, apesar de o Brasil já ter legislações importantes nessa área, existem lacunas que podem ser preenchidas de forma moderna, integrada e acessível.
1: Eleições 2026. Neste ano, o eleitor irá votar em dois senadores. Mas atenção, são dois senadores diferentes. Um voto para cada candidato ou candidata. Primeiro, o eleitor escolherá um candidato e confirmará a escolha. Em seguida, registrará o outro voto. Se o eleitor repetir o mesmo número nas duas oportunidades, apenas o primeiro voto será considerado válido. O segundo será anulado automaticamente pela urna eletrônica. Também é importante lembrar que na votação para senador não é possível votar na legenda, ou seja, o eleitor não poderá digitar apenas o número do partido. Caso isso aconteça, o voto para senador será considerado nulo. No dia da eleição, é permitido levar os números dos candidatos anotados no papel. O primeiro turno da eleição ocorre no dia 4 de outubro. E para ajudar o cidadão a se informar melhor, o Senado Federal criou uma página especial para a cobertura das eleições. O site pode ser acessado por meio do endereço senado.leg.br/eleições. E foi sancionada a lei que cria a Política Nacional de Minerais Críticos e Estratégicos. A medida busca estimular a pesquisa, a extração, o beneficiamento e a transformação desses materiais no Brasil, com incentivos de até 7 bilhões de reais para projetos do setor. Os minerais críticos e estratégicos são utilizados em tecnologias como carros elétricos, painéis solares, smartphones e equipamentos de alta tecnologia. Mais informações com o repórter Rodrigo Reza.
7: Após a aprovação pelo Senado Federal, foi sancionada a lei que cria a Política Nacional de Minerais Críticos e Estratégicos. A nova legislação determina o foco no processamento destes minerais, também conhecidos como terras raras, no território nacional. A senadora Tereza Leitão, do PT de Pernambuco, afirma que a lei traz ainda responsabilidade ambiental.
3: Ele cria o certificado mineral de baixo carbono e o cadastro nacional de projetos de minerais críticos estratégicos. Nós não vamos produzir só para exportar, nós vamos produzir também para nossa utilização.
7: Estão previstos até 7 bilhões de reais em incentivos do Estado para projetos envolvendo os minerais. O senador astronauta Marcos Pontes, do PL de São Paulo, destaca que a medida pode transformar o futuro do país.
8: Nós temos condição de enriquecer terras raras aqui no Brasil, que são utilizadas por uma série de aplicações estratégicas para o país. Nós temos o material temos os cientistas.
7: As terras raras são um grupo de 17 elementos químicos utilizados na fabricação de diversos tipos de eletrônicos, ímãs para turbinas de energia eólica e em equipamentos da indústria da defesa.
1: Com trabalhos técnicos de Eliseu Caires, o Jornal do Senado fica por aqui. Acompanhe agora as notícias da Câmara dos Deputados. Boa noite e até amanhã.
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10: Projeto prevê incentivo à compra de livros com a criação do Pix da Leitura.
11: Avança a regulamentação da divulgação de imagens de crianças na internet.
10: Câmara define regra para nomear doença transmissível e evitar preconceito.
11: Boa noite. Os deputados aprovaram uma proposta que estabelece regras sobre a nomenclatura de doenças transmissíveis com o objetivo de evitar discriminações. A repórter Paula Bittar tem mais detalhes sobre a proposta.
12: A Comissão de Constituição e Justiça da Câmara aprovou um projeto que define regras para a nomenclatura de doenças transmissíveis no Brasil. O objetivo é evitar nomes que causem estigma ou preconceito contra países, etnias, pessoas ou animais e adequar a legislação brasileira às recomendações da Organização Mundial da Saúde. O texto aprovado determina que os nomes das doenças devem ser curtos, fáceis de pronunciar e baseados em características clínicas epidemiológicas ou no agente patogênico. Ficam proibidos termos que provoquem medo ou que tragam referências geográficas, nomes de pessoas, grupos étnicos, ocupações ou outros organismos que não o próprio patógeno. Segundo o autor da proposta, deputado Sérgio Souza, do MDB do Paraná, a mudança na legislação é urgente para evitar desinformação e violência. Ele citou como exemplo os ataques contra macacos ocorridos após a associação equivocada desses animais com o vírus monkeypox ou varíola dos macacos. A proposta que define regras para a nomenclatura de doenças transmissíveis no Brasil segue agora para análise do Senado. Da Rádio Câmara de Brasília, Paula Bittar.
9: Saúde.
10: Projeto de Zé Silva, do União de Minas Gerais, garante a aplicação domiciliar pelo SUS de vacinas e imunobiológicos previstos no Programa Nacional de Imunizações para pessoas com transtorno do espectro autista. Ele argumenta que o objetivo é reduzir o impacto dos deslocamentos.
13: O autismo, ele não é uma doença, ele é uma condição de vida, e essa condição de vida é preciso o mundo adaptar. Então, para que deslocar essa pessoa para a unidade de saúde, para a unidade básica de saúde? Por isso, é um projeto que parece muito simples, mas ele tem um alto impacto na vida das famílias e das pessoas autistas.
11: De acordo com Zé Silva, a proposta não gera impacto financeiro para o Estado, porque utiliza a estrutura já existente das equipes de saúde da família. Ele acrescenta que a iniciativa faz parte de um conjunto de ações voltadas à inclusão.
10: A Câmara analisa projeto que institui o Programa Nacional de Atenção Integral à Obesidade no SUS. A proposta de Fausto Pinato, do União de São Paulo, estabelece uma linha de cuidado prioritária para pessoas com obesidade de alto grau e comorbidades com atendimento nas unidades básicas de saúde.
11: Segundo Fausto Pinato, o tratamento deve combinar acompanhamento médico, nutricional, psicológico e atividade física. Ele reforça que o projeto prevê ainda o acesso a medicamentos já incorporados ao SUS com aplicação supervisionada nos postos de saúde.
10: Pinheirinho, do PP de Minas Gerais, apresentou projeto que garante o fornecimento gratuito e contínuo nas unidades básicas de saúde de medicamentos que combinam corticoide inalatório e broncodilatador para tratar a asma pelo SUS. Segundo o texto, a entrega será feita mediante receita médica e cadastro do paciente.
11: De acordo com Pinheirinho, esses remédios já são aprovados pelo SUS, mas hoje ficam concentrados em farmácias especializadas, o que dificulta o acesso. Para ele, descentralizar a distribuição ajuda a prevenir crises graves, evita internações e reduz mortes causadas pela asma.
10: É de autoria de Eduardo da Fonte, do PP de Pernambuco, projeto que obriga maternidades a orientar pais ou responsáveis sobre os cuidados essenciais com o recém-nascido antes da alta hospitalar. Ele aponta que a matéria prevê capacitação prática para prevenir acidentes como engasgos.
11: Eduardo da Fonte explica que o treinamento poderá incluir demonstração com simuladores anatômicos, além de orientações sobre alimentação, higiene e sono seguro. O deputado ressalta que a preparação dos cuidadores pode reduzir mortes evitáveis durante a primeira infância.
10: Gervásio Maia, do PCdoB da Paraíba, apoia a criação da Frente Parlamentar em Defesa da Política Nacional de Plantas Medicinais e Fitoterápicos. O deputado integra o grupo que assinou o pedido de registro do colegiado na Câmara em março deste ano.
11: Gervásio Maia ressalta que a medida também beneficia a agricultura familiar por incentivar o cultivo orgânico de plantas medicinais. Para ele, a iniciativa valoriza o conhecimento popular e a biodiversidade brasileira como instrumentos de saúde pública e soberania nacional.
9: Direitos humanos.
10: Os deputados estão discutindo um projeto que estabelece regras para a divulgação de imagens de crianças na internet. O texto já foi aprovado na Comissão de Comunicação, como informa a repórter Maria Neves.
14: A Comissão de Comunicação da Câmara dos Deputados aprovou o projeto que visa limitar a exposição de crianças e adolescentes na internet. A proposta obriga os sites a remover imagens, vídeos e dados pessoais que possam violar a privacidade, a dignidade ou o desenvolvimento de crianças e adolescentes. A medida vale mesmo quando o material for publicado ou autorizado por pais ou responsáveis. Ainda de acordo com o texto apresentado pela deputada Rogéria Santos, do Republicanos da Bahia, os provedores de internet também deverão promover a desindexação das páginas com material impróprio de crianças e adolescentes. O objetivo é evitar que o material seja republicado com alterações ou continue a aparecer em mecanismos de busca. O projeto estabelece ainda que, quando a publicação puder afetar direitos da personalidade, a criança ou o adolescente deverá ser ouvido, de acordo com a sua idade e com o grau de maturidade. O relator na Comissão de Comunicação, deputado Jadiel Alencar, do Republicanos do Piauí, ressalta que o objetivo não é restringir os direitos dos pais, mas proteger menores de 18 anos de abusos.
15: A proposta não proíbe a publicação familiar ordinária. O objetivo é prevenir abusos e assegurar que a autoridade parental seja exercida de acordo com o melhor interesse, a dignidade, a privacidade, a segurança e a autonomia progressiva da criança e do adolescente. Nesse sentido, o enunciado recentemente aprovado na 10ª Jornada de Direito Civil reforça a necessidade de considerar o melhor interesse a participação da criança conforme sua maturidade.
14: Quanto à exploração da imagem de crianças e adolescentes com finalidade de lucro, o texto determina que os responsáveis deverão adotar medidas reforçadas de proteção dos direitos da personalidade. Isso vale mesmo quando não houver remuneração direta, monetização pela plataforma ou pagamento em dinheiro. O projeto também estabelece que a divulgação de imagem, voz ou dados pessoais de crianças e adolescentes poderá gerar indenização por dano moral, ainda que não seja comprovado prejuízo. A reparação será devida quando a publicação ocorrer sem autorização exigida pela legislação ou provocar exposição indevida, abusiva, vexatória, discriminatória, degradante, exploratória ou incompatível com o melhor interesse da criança ou do adolescente. A mera autorização dos pais ou responsáveis não dispensa a responsabilidade das plataformas quando houver dano ao menor de 18 anos. O texto ressalva que as regras não se aplicam à aparição ocasional de crianças em conteúdos jornalísticos, educativos, culturais, científicos, institucionais ou relacionados à segurança pública, desde que não haja exploração ou exposição abusiva. O projeto que limita a exposição de crianças e adolescentes na internet ainda será analisado pelas comissões de Previdência e Assistência Social Infância, Adolescência e Família e de Constituição e Justiça. Se aprovado, poderá seguir para o Senado. Da Rádio Câmara de Brasília, Maria Neves.
9: Ciência e Tecnologia.
11: Raimundo Santos, do PSD do Pará, apresentou uma proposta para criar a Política Nacional de Inclusão Digital da Juventude. A iniciativa reúne ações para ampliar o acesso de jovens à tecnologia, à qualificação profissional e ao empreendedorismo digital.
16: Raimundo Santos afirma que a política deve priorizar estudantes da rede pública inscritos no CadÚnico e jovens em situação de vulnerabilidade. Além disso, a matéria incentiva cursos gratuitos, doação de equipamentos e parcerias para ampliar a inclusão digital.

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1: Cultura.
2: Avançou na Câmara dos Deputados o projeto que cria o Pix da Leitura. O repórter Luiz Cláudio Canuto traz mais informações sobre a proposta.
3: Está na Comissão de Cultura da Câmara projeto que cria o programa Pix da Leitura, um incentivo financeiro com créditos culturais a quem comprove o hábito de ler. No final de junho, a proposta foi aprovada pela Comissão da Amazônia e dos Povos Originários e Tradicionais. O benefício deve ser usado exclusivamente para a cultura, principalmente a compra de livros, mas também cursos, oficinas e eventos culturais. A proposta determina que o registro da leitura seja realizado de forma simples e não avaliativa. A comprovação seria feita, por exemplo, com resumo escrito, comentário livre ou registro em áudio, nunca por meio de provas escolares, avaliações de conteúdo, atribuição de notas ou juízo de valor sobre a leitura. A prioridade para a implementação do programa seriam moradores do Norte e do Nordeste e comunidades tradicionais e de regiões de fronteira. Segundo o autor do projeto, o deputado Duda Ramos, do Podemos de Roraima, a medida busca valorizar e recompensar a leitura e romper, assim, a imagem da leitura como obrigação escolar ou prática de elite. O relator, deputado Alexandre Lindenmaier, do PT do Rio Grande do Sul, defendeu na Comissão da Amazônia o mérito da iniciativa e disse que o programa tem potencial para ampliar o repertório cultural da população e fortalecer a economia criativa.
4: A leitura constitui um instrumento essencial para o desenvolvimento humano, para o fortalecimento da cidadania e para a ampliação das oportunidades educacionais e profissionais. Neste contexto, políticas públicas que estimulem a formação de leitores contribuem diretamente para o desenvolvimento social, econômico e democrático do Brasil. A concessão de crédito cultural cria um círculo virtuoso, no qual o incentivo à leitura também fortalece o mercado editorial, livrarias, cinemas, teatros, museus e demais agentes da economia criativa.
3: Segundo o relator, a proposta está de acordo com as diretrizes da Política Nacional do Livro e do Sistema Nacional de Cultura. Segundo pesquisa da Nielsen, publicada em fevereiro deste ano pela Câmara Brasileira do Livro, o mercado editorial brasileiro melhorou no ano passado, com 18% dos adultos afirmando que compraram pelo menos um livro nos 12 meses anteriores, 2% acima da pesquisa de 2024. São 3 milhões de novos consumidores. A proposta que cria o Pix da Leitura vai ser analisada ainda pelas comissões de Cultura, de Finanças e Tributação e de Constituição e Justiça, antes de seguir para o Senado. Da Rádio Câmara de Brasília, Luiz Cláudio Canuto.
1: Segurança Pública.
2: Bruno Ganem, do Podemos de São Paulo, destaca a aprovação de projeto que cria um protocolo de atuação em casos de acidentes aéreos. O congressista assinala que a proposta prevê um comitê coordenado pela ANAC para integrar instituições públicas e privadas na resposta a tragédias da aviação.
5: Esse protocolo busca repetir um quadro que acabou sendo positivo em meio à tragédia do acidente da Voipes. As instituições envolvidas, elas acabaram tendo uma sinergia muito boa, né, e isso favoreceu bastante o acolhimento aos familiares, né, isso foi uma atuação diferenciada. É claro que é triste, né, a gente tem que encontrar algo positivo naquilo que é terrível, né, que gera tanto sofrimento, mas o fato é que funcionou muito bem e garante que o que deu certo possa se repetir sempre que eventualmente ocorrer uma tragédia aérea.
2: Bruno Ganem afirma que a medida busca evitar que acidentes aéreos sejam tratados de forma desarticulada e burocrática. Ele explica que o texto transforma práticas de cooperação institucional em regra permanente para o acolhimento às famílias das vítimas.
6: Miguel Lombardi, do PL de São Paulo, quer criar regras mais rígidas para a concessão da saída temporária a condenados por crimes de violência doméstica contra a mulher. O benefício dependeria de uma avaliação obrigatória de risco e da manifestação do Ministério Público.
2: Miguel Lombardi também defende que a vítima seja ouvida de forma protegida e que o pedido seja negado quando houver risco à sua integridade. Nos casos excepcionais de concessão, o deputado propõe medidas como monitoramento eletrônico e proibição de contato com a vítima.
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2: Agricultura.
3: Avança na Câmara o projeto que facilita o trânsito de produtos artesanais pelo país. A repórter Silvia Munhato explica como deve funcionar.
4: A Comissão de Indústria, Comércio e Serviços da Câmara dos Deputados aprovou o projeto que permite a comercialização interestadual de produtos alimentícios artesanais fiscalizados por órgãos de saúde de estados e municípios. O deputado José Medeiros, do PL do Mato Grosso, autor do projeto, explica que a ideia é facilitar o trânsito desses produtos.
5: Nós temos produtos muito caros à nossa sociedade que são comercializados e muitas vezes apreendidos por filigranas das portarias e regulamentos, né? E nós temos uma preocupação porque boa parte da legislação que rege isso aí não é nem a que é aprovada no Congresso, né? São portarias, resoluções que vão sendo feitas e deixando essas pessoas totalmente à margem da legalidade.
4: O relator, deputado Daniel Agrobon, do PSD de Goiás, também buscou regulamentar a participação dos produtos alimentícios artesanais em eventos internacionais. O texto autoriza a saída desses produtos para participar de feiras, concursos ou provas, desde que haja autorização expressa do órgão federal responsável e sejam observadas as exigências sanitárias cabíveis. O projeto que regulamenta a comercialização interestadual de produtos alimentícios artesanais será analisada agora pelas comissões de Agricultura e de Constituição e Justiça. Da Rádio Câmara de Brasília, Silvia Munhato.
2: Consumidor.
6: Daniel Freitas, do PL de Santa Catarina, votou a favor de projeto que amplia a fiscalização do mercado de combustíveis. A proposta autoriza a ANP, a Agência Nacional do Petróleo, Gás Natural e Biocombustíveis, a acessar dados de notas fiscais eletrônicas dos agentes regulados.
3: O texto aprovado pela Câmara com apoio de Daniel Freitas permite o cruzamento das informações com os dados já reunidos pela agência para identificar irregularidades como adulteração de combustíveis e sonegação. A proposta seguiu para análise dos senadores.
6: Projeto de Áureo Ribeiro, do Solidariedade do Rio de Janeiro, dispensa a exigência do selo físico do Inmetro em capacetes comprados no exterior ou importados por pessoas físicas. O texto prevê que a medida só vale para marcas e modelos do produto que já tiverem certificado e registro no Instituto.
3: Áureo Ribeiro argumenta que a exigência do selo físico encarece os equipamentos e gera autuações desnecessárias a motociclistas que usam capacetes já seguros. O deputado reforça que a medida não altera as exigências de absorção de impacto.
6: Termina agora o Jornal Câmara dos Deputados, produzido pela Rádio Câmara, com trabalhos técnicos de Wellington Teles e a apresentação de Val Monteiro e Luciana Vieira. Uma boa noite para você.
3: A Voz do Brasil volta amanhã. Boa noite.
2: 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Boa noite.

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16: Boa noite, que bom estarmos juntos novamente, unidos em oração. Sinta-se acolhido, acolhida pela nossa equipe franciscana de comunicação. A partir de agora, nós faremos a sua companhia aqui no Espaço Família. A você, a nossa saudação franciscana de paz e bem. Eu sou o Frei Leandro Ferreira e o programa Espaço Família é todo seu. Ele é dividido em salas, onde você acompanhará boas conversas, ouvirá músicas, estará rezando conosco e também vamos aprender bons exemplos para o dia a dia. É com essa satisfação que nós abrimos o programa rezando. Nesta quinta-feira vamos pedir por sabedoria. Chamamos então o Frei Gabriel Vargas. Reze conosco.
17: Senhor Deus de bondade, nesta quinta-feira, venho diante de Ti para agradecer pelo bem que todos os dias realizas em minha vida. Muito obrigado pelo ar que respiro, pelo alimento à minha mesa, pelas pessoas que amo. Muito obrigado pela luz que vem do Teu Espírito Santo. Eu Te peço, Senhor, que sempre ilumines meus passos e meus caminhos com o brilho da Tua sabedoria. Dá-me bom senso, lucidez e discernimento para não me entregar a falsas ilusões. Protege a minha família e a todos que eu amo de qualquer erro ou engano. Mostra-me sempre a beleza da Tua verdade e do Teu poder para que eu possa ser instrumento da sabedoria que vem de Ti. Tudo isso te peço por Jesus Cristo, Teu Filho e nosso irmão, na força e na unidade do Espírito Santo. Amém.
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16: Vamos nos alimentar com um pedacinho do pão da palavra? Quem se alimenta com este pão recebe o sustento para caminhar com firmeza pelas trilhas da fé. vamos nos alimentar espiritualmente com o pão diário.
15: Olá, bem-vindo à nossa mensagem de esperança e encorajamento, Pão Diário. Hoje vou ler o texto de Nancy Gavelines com o título Enxertado na Família de Deus, baseado no livro de Romanos, capítulo 11, entre os versículos 11 e 21. Durante uma visita com meu pai ao seu amado Equador, há alguns anos, fomos até a fazenda onde ele cresceu. Quando notei umas árvores estranhas, ele me explicou que quando queria fazer travessuras, retirava um galho de uma árvore frutífera, fazia fendas noutra árvore frutífera diferente e amarrava o galho solto ao tronco, como via os adultos fazerem. Suas brincadeiras passaram despercebidas até que as árvores começaram a dar frutos diferentes do esperado. Enquanto ele descrevia o processo de enxertia, entendi o que significa ser enxertado na família de Deus. Sei que meu falecido pai está no céu, pois foi enxertado na família de Deus por confiar em Jesus. Podemos também ter a certeza de que em algum dia estaremos no céu. O apóstolo Paulo explicou aos cristãos de Roma que Deus abriu um caminho para que os gentios ou não judeus pudessem se reconciliar com ele. E vocês, gentios, que eram ramos de uma oliveira brava, foram enxertados na árvore. Agora, portanto, participam do alimento nutritivo que vem da raiz da oliveira especial de Deus, de acordo com Romanos capítulo 11, versículo 17. Quando depositamos nossa fé em Cristo, somos enxertados nele e nos tornamos parte da família de Deus. Quem permanece em mim e eu nele, produz muito fruto, de acordo com João capítulo 15, versículo 5. Semelhantemente às árvores enxertadas, ao confiarmos em Cristo, tornamos-nos nova criação e damos muitos frutos. E você, como produzir bons frutos para Cristo? Pense nisso. Eu sou a Clarice Fogaça e essa foi a nossa mensagem do dia.
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16: Já estou ouvindo música. Vamos mais perto da Sala da Boa Música para ouvir uma bela canção.

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19: Não há coisa melhor do que ouvir um amigo nos dizendo como proceder ou como agir. Uma palavra amiga nos ajuda, nos tira de várias situações. Uma palavra amiga é como uma alavanca para a nossa vida. Vamos parar e ouvir esta palavra com o nosso saudoso Frei Nelson Rabelo.
20: Amigo trabalhador, é muito bom quando visitamos cidades onde os jardins encontram-se bem cuidados, ruas limpas, trânsito organizado e povo feliz. Levamos sempre boas impressões. Ao contrário, reagimos negativamente ao vermos cidades com prédios públicos pichados, telefones quebrados, praças sujas e o aparelhamento público desleixado. A diferença entre as duas situações resume-se numa palavrinha muito esquecida nos dias atuais: zelo. Repito, zelo. E zelo é muito mais do que cuidar, limpar e admirar. É tudo isso com a adição de uma dose de amor e comprometimento. Chega quase a ser uma paixão. Quem zela, olha com os olhos do coração. Zelar, seja pela cidade, pelos filhos, pela empresa, pelo planeta, é agir do melhor modo, dando tudo de si, como se tudo fosse nosso. E o que dizer quando o assunto é o zelo pelo patrimônio público, pelo dinheiro e pela saúde do povo? Todos nós somos responsáveis. Pelo que vemos, estamos nos esquecendo dessa virtude. Precisamos nos apaixonar mais e mais por tudo que nos rodeia, principalmente pela coisa pública que também é nossa. Pense nisso e Deus o acompanhe.
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19: Que tal a gente ouvir uma boa música? Vamos escutar?

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8: Nós não somos apenas matéria. Dentro de nós habita um espírito. Este é o centro de nossa espiritualidade. Para fortificar nossa espiritualidade, vamos para a sala da espiritualidade franciscana e ouvir a mensagem desta noite. Paz e bem, Frei Gustavo.
9: Paz e bem, mais uma vez, com alegria, abrindo as portas da sala da espiritualidade franciscana para receber você em nosso programa Espaço Família. Estamos tendo a graça, a alegria de conhecer um pouco sobre a história de alguns santos e santas da família franciscana. E agora estamos tratando sobre os mártires da Inglaterra. No último programa falamos sobre os dois primeiros, são 5 frades, e hoje vamos falar sobre os outros 3 frades franciscanos que foram martirizados na Inglaterra do século XVII. Hoje nós vamos conversar sobre o bem-aventurado Arthur Bell. Ele viveu entre 1591 e 1643. Ministro provincial dos frades menores da Escócia e definidor geral da ordem, recebeu a sentença de morte ao canto do Te Deum. No palco, quis celebrar sua última missa, renovou sua profissão de fé e obteve a conversão do capitão Towers. Juntos sofreram o martírio. O outro, bem-aventurado João Woodcock, que viveu entre 1603 e 1640. Nascido de pai protestante e de mãe católica, tão logo aderiu ao catolicismo em 1631, se fez frade menor e foi ordenado sacerdote, desenvolvendo um proveitoso apostolado com a oração, o bom exemplo e a pregação. Em 1644, foi detido e encarcerado numa horrível prisão. Entre os encarcerados, foi exemplo de paciência e sublime santidade, levando muitos deles a Deus. No dia 7 de agosto de 1646, em Lancaster, com o martírio do enforcamento, coroou sua vida de invicto defensor da fé. E o quinto e último, bem-aventurado, Carlos Mehan, viveu entre 1640 e 1679. Irlandês de nacionalidade, tornou-se um excelente irmão menor e sacerdote. Foi detido em Denbigh e condenado a 10 meses de dura prisão. Em 12 de agosto de 1678, em Ruth Denbigh, Antes do martírio, deixou suas últimas palavras, que são uma valorosa profissão de fé. Foi enforcado e seu corpo foi cruelmente despedaçado. Ele, juntamente com os 129 companheiros do sacerdote George Haydock, foram beatificados por João Paulo II aos 22 de novembro de 1987. Vamos rezar a oração dos mártires da Inglaterra. Ó Deus, ao comemorarmos todos os anos a paixão dos bem-aventurados mártires Tomás, João Batista e companheiros, dai-nos a alegria de ver atendidas nossas preces para imitarmos sua firmeza na fé. Por nosso Senhor Jesus Cristo, na unidade do Espírito Santo. Amém. Muito obrigado pela audiência, pela atenção e pela companhia. Um grande abraço, até o próximo programa. Paz e bem.
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1: Como é bom ouvir uma mensagem que nos toca a alma. A palavra dita na hora certa faz um efeito benéfico dentro da gente. Para abrir a sala da mensagem, vamos convidar o Frei Jurandir. Esteja à vontade, Frei Jurandir. O espaço agora é todo seu.
2: É feliz quem encontra três coisas na vida: santidade, saúde e sabedoria. Como vive um santo? Um santo é aquele que está mais ligado a Deus. Já podemos imaginar que essa pessoa já é feliz. O santo é aquele que vive como se aconselhasse todos os dias. Santo é a maior de todas as perfeições e é o centro de motivo da felicidade. O santo vive de forma que engloba todas as boas ações. Em geral, o santo é prudente, atento, sagaz, concordante, sábio, valoroso, verdadeiro, plausível. No final das contas, ele é um herói universal. A felicidade do santo é formada por três S's que norteiam sua vida: santidade, saúde e sabedoria. Virtude e consciência estão juntas na sua vida terrena como o sol e a lua, sendo o sol a virtude e a lua, que depende do sol para iluminar, é a consciência do santo. Sua vida é tão bela que ganha a graça de Deus e da gente. Lembramos que a virtude é a coisa mais amável, enquanto o vício é o que mais aborrece um ser humano. Tanto a capacidade quanto a grandeza de um ser humano deve ser medida pela virtude e nunca pelo dinheiro ou pelos bens. Enquanto o santo está vivo, a virtude lhe faz amável. Quando morre, a virtude lhe faz memorável, inesquecível. O santo tem um equilíbrio emocional, uma saúde emocional, brotada pela sabedoria da sua vivência e das suas buscas, suas escolhas. A proposta de Jesus é: sede santo como vosso Pai é santo.
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1: Enquanto pensamos nessa mensagem, vamos ouvir uma boa música, já que estamos dentro da Sala da Música.

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11: 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A família é uma instituição sagrada. Viver em família é uma bênção. Mas para viver em família, a gente também precisa aprender muita coisa. Vamos abrir agora no programa um espaço para a família, com Frei Almir Ribeiro Guimarães. Olá, Frei Almir, paz e bem.
12: Olá, meus amigos. Não há dúvida. O que importa é viver. Viver bem. Viver da melhor maneira em todos os campos do existir. Viver o ser homem, o ser mulher, viver amizades, relacionamentos, sentir alegria com o que fazemos no dia a dia, contentes com os dias de sol e com as tardes frias de densa cerração. Sentir o perfume das flores e ouvir o trinar do bem-te-vi. Viver como pai, como marido, como mãe, como esposa, conviver com as pessoas sem interesses egoístas, mesquinhos, gratuitamente. Fazer festa quando é tempo de festa e luto quando é tempo de luto. Crescer como gente, crescer de verdade, não se deixar apequenar no casamento. Conviver com os vizinhos, os colegas de trabalho, com os relacionamentos, viver e conviver com gosto de quero mais. Buscar uma maturidade humana isenta de esquisitices e melindres que nos fazem apenas viver uma vidoca, uma vidinha. E também viver com saudade do mistério com M maiúsculo. Saudade desse Deus que não sabemos bem descrever ou mesmo nada dizer de tão grande que ele é. Nosso coração é inquieto enquanto não descansar nesse insondável mistério. O esforço da busca do verdadeiro Deus não devia nos abandonar. Viver é buscar aquele que nos inventou e nos ama sem limites. Paz e todos os bens e até um outro encontro, querendo Deus.
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11: De volta à Sala da Boa Música para mais uma bela canção.

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12: Saudações, meu irmão, saudações, minha irmã. A você toda paz e todo bem. Muitas vezes invocamos a presença do Espírito Santo, mas não pensamos muito a respeito de quem Ele é e de como nos relacionamos com Ele. Aprendemos algumas definições na catequese, mas elas nem sempre ajudam. Aprofundando um pouco mais essa relação, vamos ouvir um trecho a respeito de uma das dimensões do Espírito Santo, escrita pelo agora cardeal Frei Raniero Cantalamessa. Ele diz assim: o que significa em hebraico Ruah? Originalmente, em sua raiz, Ruah significa o espaço atmosférico entre o céu e a terra, espaço que pode ser calmo ou agitado, espaço aberto como uma pradaria, onde percebe mais facilmente o sopro do vento, por extensão, o espaço vital no qual o homem se move e respira. Esse sentido primordial do termo deixou alguns traços na posterior teologia do Espírito Santo. Dele, com efeito, fala-se muitas vezes, em especial no Novo Testamento, com preposição de lugar. A preposição típica para o Espírito é no, do mesmo modo que para o Pai se usa do e para o Filho se usa por, do Pai, pelo Filho, no Espírito Santo. O Espírito Santo é o espaço espiritual, uma espécie de ambiente vital em que se dá o encontro com Deus e com Cristo. É claro que o Espírito Santo é a terceira pessoa da Trindade, mas tendo consciência de que Deus é infinito, é muito interessante pensar nessa presença que preenche o espaço. Isso, em primeiro lugar, muda a nossa forma de rezar. Quando rezamos a oração do Vinde Espírito Santo, podemos ter a impressão de que ele venha de longe, talvez do alto, algo distante e impessoal. Pensar nele como espaço vital significa que estamos em Deus o tempo todo, e em nossa oração apenas voltamos a nossa atenção para ele. É como se parássemos para nos dar conta de que estamos tomados por essa presença divina. São Paulo nos diz que só podemos dizer que Jesus Cristo é o Senhor no Espírito Santo, ou seja, só quando estamos conscientes dessa presença e dessa relação sagrada é que podemos entender a extensão dessa afirmação. Precisamos estar preenchidos por Ele. Do contrário, são só palavras que não representam nada que seja verdadeiro. Desse modo, deve ser sempre a nossa relação com Deus. Precisamos nos perceber nesse lugar, nessa presença. Muitas vezes imaginamos estar cercados por dor, sofrimento, principalmente quando parece que em todos os lugares só ouvimos notícias ruins. Temos a impressão de que o mundo está tomado pelo caos, mas o universo inteiro está em Deus. Só precisamos nos conectar com Ele. Ó Senhor da vida, em Ti nos movemos, existimos e somos. Ajuda-me a me encontrar em Ti, e me encontrando, a Tua presença me cure, me santifique, me faça ser um contigo. Abençoe, Senhor, a nós e aos nossos familiares, em nome do Pai, do Filho e do Espírito Santo. Amém.
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11: De volta à Sala da Boa Música para mais uma bela canção. Acompanhe com a gente.

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6: E o assunto de hoje é muito importante, porque é um assunto que preocupa muitas famílias, que é a alimentação correta das crianças. Como criar hábitos saudáveis desde cedo, lidar com a seletividade alimentar e entender quando é hora de buscar ajuda especializada? Para nos orientar, receberemos hoje a nutricionista e terapeuta alimentar Janaína Bonissoni Agnolin. Tudo bem, Jana? Um prazer recebê-la.
7: Tudo bem, Bibiane. O prazer é todo meu.
6: E a gente sabe da importância de prepararmos o futuro dos nossos filhos, a saúde e o bem-estar deles. E a gente vai falar sobre esse assunto, assim, que é essencial para todas as famílias. Porque uma alimentação adequada, ela deve ser inserida durante a infância já, né? Os bons hábitos alimentares, não é isso, Jana?
7: Exatamente. Então, é justamente na infância que a criança está num grande desenvolvimento dela, né? Eu sempre costumo dizer que é como se fosse uma construção, uma casa sendo construída, o cérebro e o corpo da criança. Uhum. Dependendo do material que a gente coloca nessa construção, é que a casa vai ter uma qualidade melhor ou pior, né? E esse material é o alimento. E muitas vezes as famílias estão preocupadas apenas com o desenvolvimento físico da criança, o peso e a estatura. Uhum. E a gente sabe que a alimentação vai muito além disso, né, Bibiana?
6: Claro, com certeza.
7: Então, aquela criança bem nutrida é uma criança que foca melhor na escola, aprende com mais facilidade, né? Tem uma concentração melhor. Então, algumas vitaminas, alguns minerais estão relacionados com essa parte de aprendizagem e foco, né? Assim como algumas gorduras boas, como ômega 3. Né? Uhum. Também a questão da imunidade, né? Aquela criança que tem uma alimentação melhor vai ter uma imunidade melhor. Então, claro, gripes, resfriados, infecções, então tudo isso acaba protegendo a criança, né? O ferro, o zinco, o selênio, tudo isso está relacionado com a parte da imunidade. Sem contar isso que você falou, né, Bibi? A questão do desenvolvimento para a vida. Né? Então, a alimentação inicia ali na infância, mas é levada para o resto da vida da pessoa. Então, algumas doenças, como sobrepeso, hipertensão, doença cardíaca, muitas vezes está relacionada com a alimentação que veio lá da infância.
6: Nossa, isso é preocupante, hein, Jana? Uhum. E olha, o que tem levado, assim, as crianças e adolescentes a consumirem cada vez mais alimentos industrializados e com a redução dos alimentos in natura? Acho que esse é o ponto principal, não é isso?
7: Então, aqui tem vários fatores, né? Uhum. Que levam ao maior consumo do industrializado. Então, o primeiro deles, que eu sempre digo assim, nós mães, as nossas avós tinham apenas a casa, a comida, o cuidado com a família, né? Uhum. Nós temos a casa, a comida, o cuidado com a família e ainda o nosso trabalho.
6: Exatamente.
7: Então, hoje abrir um pacote acaba sendo muito mais prático do que você fazer um alimento in natura, muito mais rápido, uhum, né? Sem contar que a indústria também utiliza muito disso, né? Então, aquele personagem que está no cinema, aquele personagem dos jogos que as crianças gostam, acaba indo lá para o mercado, acaba indo para a embalagem. Isso chama a atenção da criança.
6: Com certeza, que é uma questão de hábito mesmo também. E os pais, isso é importante, o velho e bom exemplo dos pais.
7: Exatamente. Então, o que a criança vê, né, ela acaba se espelhando, né, na alimentação dela também. Claro que dependendo da dificuldade alimentar que essa criança tem, só o espelho da família não vai resolver. né?
6: Aí a gente tem que ficar atento com todos esses detalhes, mas nesse bate-papo aqui a gente vai esclarecer tudo isso para você aí de casa. E cada vez mais, assim, nós vemos as famílias, né, que comentando, ai, meu filho não come determinado alimento, e a gente entende, tá, não gosta de comer salada, não gosta de comer um legume, ou tem alguma seletividade alimentar, né? Como lidar com isso, Jana?
7: Então, o que que eu tenho percebido, Bibiane? E tem vindo para mim também crianças com uma seletividade cada vez mais expressiva, né? Uma dificuldade alimentar cada vez maior. Então, aquela criança que chega para mim comendo 5 alimentos. Nossa. Crianças e adultos, eu me refiro. Então, eu também tenho alguns casos de adulto que eu acompanho com dificuldade alimentar infantil,
6: é,
7: né?
6: Mesmo.
7: É mesmo. Então, a pessoa chega comendo menos de 10 alimentos, comendo 2, 3, 5 alimentos, né? Então, a dificuldade alimentar está muito grande, muito forte. E tem se esperado muito que isso se resolva com o tempo, né? Uhum. Então, a criança... É, que tem a dificuldade alimentar infantil, se não trabalhado, se não tratado, não reverte.
6: Não adianta falar, ah, quando ela ficar adolescente ela vai melhorar, quando, né, crescer um pouquinho mais, não é assim então, Jana.
7: Não é assim. Ou vou pôr na escola que ele vai ver os amiguinhos e vai aprender, né, comer, vou deixar de castigo que vai aprender a comer, não resolve. Então, nossa, precisa ser trabalhado, precisa ser visto que tem levado essa dificuldade para conseguir reverter ela.
6: E aí existe uma diferença, por exemplo, a gente ouviu falar também sobre fobia alimentar. Existe uma diferença entre a seletividade e a fobia alimentar? E a partir de que momento, Jana, os pais e familiares eles devem se preocupar com a alimentação da criança, assim, e buscar ajuda imediatamente?
7: Então, tem vários termos, né, que hoje se utiliza. Então, é fobia, é dificuldade alimentar, é seletividade alimentar, é o TARI. Então, tem vários termos que são utilizados. A fobia é aquela criança ou aquela pessoa que tem o medo do alimento, tem o medo do momento da refeição, né?
6: Nossa.
7: É aquela criança que não consegue interagir com o alimento, não consegue ter o alimento do lado, tocar, pegar, sentir o cheiro do alimento, que ela nauseia, que ela vomita, né? Então isso é fobia, é um medo. É, existe uma grande diferença entre seletividade alimentar e dificuldade alimentar. Então a seletividade é aquela criança ou aquele adulto que até tem uma variedade de alimentos, consome 20 tipos de alimentos, né? Ou mais. É, que consegue fazer a refeição em família, é, consegue numa festa e consumir alguns alimentos, né? É, consegue comer de todos os grupos de alimento, então come o grupo das carnes, das verduras, não precisa comer todos, mas consegue comer alguns. Já a dificuldade alimentar é bem maior. Então é aquela criança que chega com menos de 10 alimentos,
6: meu,
7: né?
6: Deus.
7: Que não faz a refeição junto com a família, precisa comer no quarto, precisa comer na sala, né? Que tem aquela dificuldade de comer junto com os demais membros da família, que utiliza o celular ou a TV para se distrair, consumir um pouquinho mais de alimento, onde a família precisa fazer um alimento diferente para ela. Então, o alimento da família não é o mesmo da criança, precisa ser diferente. Então, isso é dificuldade alimentar.
6: Nossa, isso se reflete num contexto psicológico, emocional, e isso envolve toda a família, Jana.
7: Toda a família.
6: Eu acredito, porque a criança, se ela tem uma dificuldade alimentar e a família também, talvez, né, não entenda isso, ou de repente deixa a criança isolada também, acho que também não é o ideal. Então, para a gente entender isso, você aí de casa, de repente... O filho, né, ou de repente conhece alguém. Então esse cuidado, esse olhar é muito importante.
7: É importante, eu sempre digo assim, envolve muito a questão social da família, porque a família não consegue num aniversário, não consegue numa viagem, né? Então, e quando a criança ainda é pequena, o que que acontece? Os pais tendem a fazer tudo para facilitar a vida dela. Ah, então vamos no aniversário, vou dar a janta antes. Ou leva a marmitinha e lá acabo dando o que a criança come. Mas chega uma hora que a criança sai do nosso lado, né? Então ela tem um aniversário, tem a escola, tem uma excursão da escola, tem uma festa do pijama, e a criança acaba se excluindo. Não, eu não posso ir no aniversário do meu amigo porque eu não consigo comer. Então,
6: nossa,
7: eu não vou. Não posso ir viajar com a escola porque eu não vou conseguir comer. A escola vai ficar um dia e eu não consigo fazer as refeições em restaurante um dia, né? Então, isso acaba refletindo muito a questão emocional, tanto da criança, do adolescente, como da própria família.
6: como identificar, né, claro, por parte dos pais, os responsáveis, até mesmo na escola, o porquê dessa dificuldade alimentar, você não se identificar com determinado alimento? Como a gente, até mesmo os adultos, como você falou, você tem pacientes, uhum, até mesmo adultos, que têm essa seletividade, que têm, né, essa questão preocupante, uhum, né? Mas o que leva essas pessoas a terem essa seletividade?
7: Então, a primeira coisa que a gente precisa analisar é se tem alguma questão orgânica. Uhum. O que seria essa questão orgânica? Uma deficiência de nutrientes, então um zinco, uma B12, um ferro, pode levar à diminuição do apetite, né, e a criança comer menos. É uma questão relacionada com a dificuldade oromotora da criança. Então, a criança, olha, não só tem capacidade de mastigar o alimento, lateralizar o alimento. Ela não consegue fazer isso, ela não tem competência. Então, ela vai fazer o quê? Vai comer tudo pastoso, tudo líquido, né? Aquela criança que recebe o alimento liquidificado na mamadeira, uhum, né? A criança tem uma alergia alimentar. A criança tem uma esofagite eosinofílica, então o esôfago, nossa, vai estreitando, ela tem dificuldade para engolir, e a defesa dela é mudar o hábito alimentar dela, né? Então pode ter uma questão orgânica. Descartando isso, vem a questão comportamental, né? Ah, não quero simplesmente comer porque eu não gosto, uhum, né? E o que que acontece muitas vezes, quando eu pego a criança numa idade um pouquinho maior, 6 anos para frente, adolescentes, pode ter tido uma questão orgânica lá na primeira infância, lá na introdução alimentar, não foi visto, e isso veio orgânico se arrastando com o comportamento da criança.
6: Nossa, e aí gera um problema gigante.
7: Gigante. E às vezes, nesse caso, uhum, o comportamento é muito mais forte do que o orgânico.
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5: Depois dessa conversa interessante, vamos trazer música para o ambiente. Vamos temperar o nosso espaço família com mais uma dose generosa de boa música.

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1: A nossa igreja é um organismo vivo e pulsa no mundo inteiro. Temos membros espalhados nos 5 continentes, mas todos temos nosso pastor na terra, que é o nosso Papa. Nosso Papa mora no Vaticano, de onde recebemos notícias sobre a organização da nossa igreja. Está aberta agora a Sala da Notícia, dentro do programa Espaço Família.
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3: Iniciamos o boletim desta quinta-feira, 17 de setembro. Em 17 de setembro, memória litúrgica de São Roberto Bellarmino, o Papa Leão XIV celebra o seu onomástico, pois seu nome de batismo é Robert. Por esse motivo, hoje também é feriado no Vaticano. O onomástico é o dia dedicado ao santo do qual uma pessoa recebeu o nome. Diferentemente do aniversário, que recorda o nascimento, essa celebração está ligada à tradição cristã de confiar cada pessoa à proteção de um santo, tomado como modelo de fé e intercessor junto de Deus. O costume permanece especialmente vivo em países de tradição católica. Nesse dia, familiares, amigos e colegas costumam apresentar felicitações, muitas vezes acompanhadas de orações e votos de bênçãos. Para os pontífices, o onomástico também adquire um caráter institucional e é celebrado no Vaticano como uma data festiva. São Roberto Bellarmino nasceu em 1542 em Montepulciano, na Itália, e ingressou ainda jovem na Companhia de Jesus. Sacerdote, teólogo e professor, lecionou em Lovaina e no Colégio Romano, destacando-se pela sólida formação intelectual, pela clareza de seus ensinamentos e pela defesa da fé católica no período posterior ao Concílio de Trento. Foi diretor espiritual de São Luís Gonzaga, criado cardeal pelo Papa Clemente VIII em 1599 e posteriormente nomeado arcebispo de Capua. Apesar dos importantes cargos que exerceu, viveu com simplicidade, dedicando especial atenção à formação do clero, à pregação e ao cuidado dos pobres. São Roberto Bellarmino morreu em Roma em 17 de setembro de 1621. Foi canonizado em 1930 e proclamado doutor da Igreja no ano seguinte pelo Papa Pio XI. Seu testemunho recorda que o conhecimento da fé deve sempre conduzir à conversão do coração, à caridade e ao serviço. Feliz onomástico, Papa Leão XIV! Papa Leão XIV, com mansidão, neutralizar uma era dominada por sistemas armados. Andressa Collet.
4: Nosso tempo, dominado pela cultura da potência, da força sem limites e do desenvolvimento incessante dos sistemas armados.
5: Nem mesmo a nossa época, dominada pela cultura do poder, pela força sem limites e pelo desenvolvimento incessante dos sistemas armados, está imune aos atos de heroísmo daqueles que gostamos de definir como novas testemunhas da fé. O Papa reitera isso ao receber, na manhã desta quarta-feira, em audiência na Sala Clementina, os cerca de 300 participantes do congresso intitulado O Século XXI, Uma Nova Era de Mártires, realizado na terça-feira em Roma, no Instituto Patrístico Augustiniano. O congresso surgiu por iniciativa do Dicastério para as Causas dos Santos e da Comissão dos Novos Mártires, Testemunhas da Fé, criada pelo Papa Francisco por meio da carta de 3 de julho de 2023, com o objetivo, acrescenta Leão XIV, de reunir os testemunhos sobre aqueles que perderam a vida por Cristo, independentemente do processo canônico, para que seu exemplo não se perca.
4: Il concetto di testimone della fede.
5: O conceito de testemunha da fé foi formulado justamente para acolher e honrar situações históricas complexas nas quais a motivação dos algozes não é explicitamente atribuível ao ódio à fé. O pontífice lembra, de fato, que hoje irmãos e irmãs em diversos contextos geográficos, históricos e políticos são mortos pelo abuso de poder ou por organizações criminosas ao lutarem contra as injustiças em nome do Evangelho. As circunstâncias históricas contemporâneas em que os novos mártires entregam a vida tornam necessário ampliar o significado da própria palavra martírio. A comissão, destaca Leão XIV, volta a sua atenção mais para o estado de espírito da vítima do que para as motivações do perseguidor.
4: E nesse se manifesta heroicamente o stile del cristiano.
5: Nas testemunhas da fé, manifesta-se heroicamente o estilo do cristão, que nunca busca o confronto, mas, ao contrário, o neutraliza com a eficácia da mansidão. Como escreveu o Papa Francisco, o discípulo sabe oferecer toda a sua vida e arriscá-la até o martírio como testemunho de Jesus Cristo. As novas testemunhas da fé, argumenta ainda o Papa, são um dos maiores recursos da Igreja para anunciar o Evangelho no mundo de hoje. Ele cita em seguida a exortação apostólica Evangelii Nuntiandi, na qual São Paulo VI destacava como o homem contemporâneo prefere ouvir as testemunhas a ouvir os mestres.
4: I testimoni della fede non propongono una ideologia.
5: As testemunhas da fé não propõem uma ideologia, mas mostram uma fé vivida no dia a dia. A sua credibilidade nasce da coerência entre palavras e ações, coerência que muitas vezes chega até o sacrifício supremo. Em contextos culturais indiferentes, a santidade da porta ao lado e o heroísmo silencioso tornam-se argumentos significativos capazes de interpelar a todos, mesmo os mais desconfiados. O Papa Leão ressalta ainda que essas estrelas que brilham na escuridão do egoísmo e da opressão, refletindo a luz de Cristo, indicam à humanidade contemporânea o caminho que conduz à civilização do amor. Por fim, ele agradece ao dicastério e à comissão por seu empenho nesse precioso serviço, recomendando as atividades à intercessão de Maria Santíssima, Rainha dos Mártires.
4: Grazie.
3: Santa Sé, ainda há muitas vítimas das munições de fragmentação. Raimundo Lima.
6: A Convenção sobre Munições de Fragmentação permitiu alcançar avanços significativos, contribuindo para salvar muitas vidas, mas o legado mortal dessas armas continua a atingir pessoas inocentes, mesmo muito tempo após o fim das hostilidades. Esse é um alerta lançado esta quarta-feira, 16 de setembro, pelo arcebispo Ettore Balestrero, chefe da delegação da Santa Sé, na terceira conferência de revisão da Convenção sobre Munições de Fragmentação, reunida em Vientiane, no Laos. Ao intervir na sessão dedicada à assistência às vítimas, Balestrero reiterou a profunda preocupação da Santa Sé com o uso contínuo de munições de fragmentação e com o número crescente de civis que sofrem as consequências disso. Não há tempo a perder, afirmou o arcebispo, precisamente porque toda a vida humana tem um valor inestimável, seja a de um soldado, de um civil, de uma mulher ou de uma criança, pois é uma dádiva de Deus. A Santa Sé, prosseguiu o arcebispo, está ao lado de todos os que foram atingidos e se empenha para que não se sintam sozinhos e para que seu sofrimento não passe despercebido nem seja esquecido. Um compromisso que abrange não apenas as pessoas diretamente feridas pelas munições, mas também suas famílias e comunidades. A própria Convenção, lembrou Balestrero, adota de fato uma definição ampla de vítimas e exige que os estados signatários lhes garantam assistência adequada. No centro da intervenção do representante pontifício está, sobretudo, a necessidade de uma abordagem integral. Preservar a vida em todas as suas fases e criar as condições para uma existência digna da pessoa humana está no cerne da assistência humanitária, Por isso, explicou ele, é fundamental continuar colocando a pessoa no centro das intervenções destinadas às populações afetadas. A delegação da Santa Sé acolheu, portanto, com satisfação, a crescente atenção dedicada à saúde mental e ao apoio psicossocial. A isso deve somar-se também o acompanhamento religioso e espiritual das vítimas e de suas famílias, aspecto que, observou o balestreiro, no passado foram frequentemente negligenciados. A assistência não pode, portanto, limitar-se à concessão de ajuda econômica. Deve oferecer às pessoas os instrumentos necessários para que se tornem protagonistas de seu próprio desenvolvimento humano integral. Outro ponto central é o da participação. O espírito da convenção, lembrou o arcebispo, baseia-se na colaboração e na cooperação que, no entanto, devem se desenvolver no respeito aos valores e às culturas dos povos envolvidos. Por isso, é fundamental que os estados partes ouçam diretamente a voz das vítimas e as envolvam plenamente na implementação dos compromissos assumidos. Balestreiro, por fim, citou as palavras do Papa Leão XIV na Magnífica Humanitas: dar espaço na informação e na educação, ao olhar e à voz das vítimas, ajuda a tomar consciência, de fato, do abismo do mal contido na guerra e, em geral, em toda forma de violência. Ouvir essas vozes, prossegue o pontífice na passagem citada pelo chefe da delegação do Vaticano, ajuda a não aceitar como normal a lógica do conflito, a não desviar o olhar quando ocorre uma afronta à dignidade humana e a devolver às pessoas afetadas a dignidade de serem reconhecidas e vidas. Um envolvimento que, concluiu Balestreiro, é indispensável para que suas necessidades encontrem respostas adequadas e seus direitos sejam efetivamente protegidos.
3: Na época, foi um verdadeiro marco, nas relações entre católicos e judeus e com os fiéis de outras religiões, além de um farol de esperança no período pós-guerra. Hoje, 60 anos depois, a Declaração Conciliar Nostra Aetate continua sendo um ponto de referência para refundar essa esperança em nosso mundo devastado pela guerra e em nosso meio ambiente degradado, além de um paradigma para orientar as escolhas pastorais e teológicas da Igreja, enquanto as divisões prevalecem sobre o diálogo. A liberdade religiosa é constantemente violada e o nome de Deus é traído e usado para legitimar a violência e o terrorismo. É por isso que, na sexta década desta breve, mas ousada declaração conciliar, três dicastérios da Cúria Romana para a doutrina da fé, para a promoção da unidade dos cristãos e para o diálogo interreligioso publicam Um Caminho de Esperança, um documento que repercorre as etapas essenciais do diálogo desde a Nostra Aetate, avaliando seus desafios e objetivos e delineando perspectivas para o futuro, tudo isso para relançar uma mensagem atemporal. A Igreja reprova, por isso, como contrária ao Espírito de Cristo, toda e qualquer discriminação ou violência praticada por motivos de raça ou cor, condição ou religião. A reflexão do documento se desdobra a partir de uma questão premente e de uma relevância atual. Como viver concretamente o chamado à fraternidade universal em sociedades marcadas por crescente diversidade cultural e religiosa, guerras e violência, e caracterizadas por uma crescente tendência à secularização? O documento, com aproximadamente 20 páginas, é de autoria dos prefeitos dos respectivos dicastérios, os cardeais Victor Manuel Fernandes, Kurt Kohr e George Kovacad, e seus secretários, os monsenhores Armando Mateu, Flávio Pátia e Indunil Kankanamalaji. O documento traça o caminho desde a gênese da Nostra Aetate, na época considerada uma resposta às trágicas consequências do antissemitismo que culminaram no Holocausto. Sua publicação em 28 de outubro de 1965 marcou uma mudança profunda, pois, pela primeira vez, a Igreja Igreja afirmou explicitamente que não rejeita nada do que é verdadeiro e santo em outras religiões e convidou os fiéis a considerarem esses preceitos e doutrinas com estima e respeito. A outra declaração, Dignitatis Humanae, acrescentou um princípio: nenhuma relação respeitosa com outras religiões é sincera e praticável sem um respeito concomitante pela liberdade religiosa dos outros. Com a mesma convicção, os signatários apelaram para a mesma liberdade para os cristãos nos países onde são minoria, destacando a perseguição que os cristãos ainda sofrem hoje em várias partes do mundo por parte de grupos religiosos extremistas.

0: Dos estúdios da Rádio Vaticano, Vatican News, Mariângela Jagoraba.
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2: Agora que estamos bem informados sobre os rumos da nossa igreja, vamos relaxar ouvindo uma boa música. Uma música de conteúdo ali na Sala da Boa Música.

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2: Paz e bem, queridos irmãos e irmãs. Você já me conhece, eu sou o Frei Augusto Luiz Gabriel e quero convidar você a deixar por alguns minutos, por alguns momentos, as preocupações e a correria do seu dia e tantos compromissos da vida para, juntamente comigo, permitir que Deus nos fale por meio da reflexão da palavra do 25º domingo do tempo comum. Porque compreender a palavra não é apenas uma questão de inteligência, é também uma questão de abertura do coração. Há coisas que podemos entender com a cabeça, mas somente o Espírito Santo nos ajuda a acolher profundamente lá no nosso coração. Hoje, precisamos especialmente dessa graça. Precisamos do Espírito Santo para compreender que os caminhos de Deus são maiores que os nossos. Precisamos do Espírito Santo para vencer essa tendência humana de comparar a nossa vida, o nosso trabalho com a vida e com o trabalho dos outros. Precisamos de uma vez mais do Espírito Santo para não transformar nossa caminhada de fé em uma competição. E somos dependentes dessa graça. Por isso, o invoquemos com fé e devoção.

0: Irmãos e irmãs, a palavra de Deus deste domingo nos convida a sair dessa lógica puramente humana. Ela nos convida a olhar para a vida com os olhos de Deus. Vamos agora rezar. Oremos. Senhor nosso Deus, vós sois grande em misericórdia e bondade. Ajudai-nos a abandonar os pensamentos que nos afastam de vós e ensinai-nos a reconhecer a vossa presença em nossa vida. Dai-nos um coração generoso, capaz de alegrar-se com o bem dos outros e de reconhecer que a vossa graça não é privilégio de alguns, mas dom oferecido a todos. Que a vossa palavra transforme nossos critérios, nossas escolhas e nossa maneira de olhar para os irmãos e irmãs. Isto vos pedimos por Cristo nosso Senhor. Amém. Irmãos e irmãs, vamos agora então ouvir a primeira leitura, retirada do livro do profeta Isaías, capítulo 55, versículos de 6 a 9. Estamos diante de um texto que fala de conversão. O profeta convida o povo a buscar o Senhor, abandonar os caminhos de injustiça e voltar para Deus. Mas há uma afirmação que se tornou uma das mais conhecidas de toda a profecia de Isaías, que é justamente um pensamento desta primeira leitura. Meus pensamentos não são como os vossos pensamentos, e vossos caminhos não são como os meus caminhos. O contexto é muito importante. O texto pertence à parte final do chamado segundo Isaías, escrito num período em que o povo vivia a experiência do exílio e se aproximava da possibilidade de retornar à sua terra. O profeta anuncia esperança, mas também pede uma mudança profunda na maneira de compreender Deus. Ouçamos com atenção a primeira leitura do 25º domingo do tempo comum. Leitura do livro do profeta Isaías. Buscai o Senhor enquanto pode ser achado. Invocai-o enquanto ele está perto. Abandone o ímpio o seu caminho e o homem injusto suas maquinações. Volte para o Senhor, que terá piedade dele. Volte para nosso Deus, que é generoso no perdão. Meus pensamentos não são como os vossos pensamentos, e vossos caminhos não são como os meus caminhos, diz o Senhor. Estão meus caminhos tão acima dos vossos caminhos, e meus pensamentos acima dos vossos pensamentos, quanto está o céu acima da terra. Palavra do Senhor. Graças a Deus. Irmãos e irmãs, acabamos de ouvir a primeira leitura do profeta Isaías, que começa com um convite. Buscai o Senhor enquanto pode ser achado. Invocai-o enquanto ele está perto. Irmãos e irmãs, estimados ouvintes, Deus não está distante. Deus não está indiferente. Deus se deixa encontrar. Mas para encontrá-lo, precisamos também estar dispostos a trilharmos este caminho e a mudarmos a nossa forma de compreensão. O profeta diz: abandone o ímpio seu caminho e o homem injusto suas maquinações. Volte para o Senhor. Voltar para Deus é muito mais do que simplesmente voltar a frequentar uma missa, uma igreja, fazer parte de uma pastoral. Voltar para Deus é mudar de direção, é permitir que Deus transforme a nossa maneira de pensar, mas sobretudo de agir e de nos relacionarmos. E então aparece aquele pensamento tão forte que nós já mencionamos aqui em nosso programa. Isaías diz: meus pensamentos não são como os vossos pensamentos. Nós temos uma tendência muito grande de fabricar, entre aspas, um Deus à nossa imagem. Queremos um Deus que recompense exatamente tudo como esperamos. Um Deus que dê mais a quem consideramos melhor. Um Deus que dê castigo àqueles que consideramos indignos ou nossos inimigos. Um Deus que confirme nossas opiniões. Em tempos políticos, nós vemos claramente esta questão. Mas Isaías diz: não é assim. Deus é maior. Deus é mais misericordioso do que conseguirmos imaginar. Deus é mais generoso do que os nossos critérios permitem. e talvez isso seja justamente o que mais nos incomoda na experiência da fé. Descobrir que Deus não cabe e nunca caberá em nossas categorias. A reflexão bíblica da revista Vida Pastoral chama atenção para essa necessidade de conversão da própria imagem que nós fazemos de Deus. Muitas vezes, construímos uma imagem de Deus baseada na justiça retributiva, como se Deus simplesmente desse a cada um exatamente aquilo que merecesse. Isaías, porém, apresenta um Deus cuja misericórdia ultrapassa nossos critérios. Isso não significa que Deus seja indiferente ao bem ou ao mal. Significa, por outro lado, que a misericórdia sempre abre uma possibilidade de recomeçar. Deus não desiste facilmente de nós. E talvez seja justamente essa a boa notícia que precisamos ouvir hoje e mais, praticar. Se os pensamentos de Deus são maiores que os nossos, então podemos confiar que existe um caminho mesmo quando nós não conseguimos enxergá-lo. Amém? A palavra de Deus deste domingo nos convida a sair dessa lógica puramente humana. Ela nos convida a olhar para a vida com os olhos de Deus. Vamos agora rezar. Oremos. Senhor nosso Deus, vós sois grande em misericórdia e bondade. Ajudai-nos a abandonar os pensamentos que nos afastam de vós e ensinai-nos a reconhecer a vossa presença em nossa vida. Dai-nos um coração generoso, capaz de alegrar-se com o bem dos outros e de reconhecer que a vossa graça não é privilégio de alguns, mas dom oferecido a todos. Que a vossa palavra transforme nossos critérios, nossas escolhas e nossa maneira de olhar para os irmãos e irmãs. Isto vos pedimos por Cristo nosso Senhor. Amém. Irmãos e irmãs, que o Senhor nos dê a graça de nutrirmos um coração semelhante ao seu, generoso, misericordioso e aberto. O Senhor esteja convosco, Ele está no meio de nós. Deus, Pai de bondade, que nos chama continuamente para trabalhar em sua vinha, vos conceda a graça de reconhecer sua presença e seu amor em todos os momentos da vida. Que Jesus Cristo vos ensine a viver segundo a lógica do Evangelho, deixando de lado toda a competição, inveja e comparação. E que o Espírito Santo transforme o vosso coração e vos dê um olhar generoso para reconhecer e celebrar o bem que Deus realiza na vida de cada irmão e irmã. E que a bênção de Deus Todo-Poderoso, Pai e Filho e Espírito Santo, desça sobre vós e permaneça para sempre. Amém. Um grande abraço, paz e bem.
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2: Depois desta profunda explicação das páginas bíblicas do próximo domingo, vamos deixar que a mensagem penetre fundo na nossa alma como uma garoa abençoada. Enquanto isso, vamos ouvir a boa música.

0: Já que estamos todos reunidos e temos em casa nossos ouvintes, vamos entrar na sala do Rosário para rezar o mistério do terço. Vamos rezar pelas vocações sacerdotais, religiosas e leigas. Coloquemo-nos em atitude de oração.
1: Ave Maria, cheia de graça, o Senhor é convosco. Bendita sois vós entre as mulheres, e bendito é o fruto do vosso ventre, Jesus.
2: Santa Maria, Mãe de Deus, rogai por nós, pecadores, agora e na hora de nossa morte. Amém.
1: Ave Maria, cheia de graça, o Senhor é convosco. Bendita sois vós entre as mulheres, e bendito é o fruto do vosso ventre, Jesus.
2: Santa Maria, Mãe de Deus, rogai por nós, pecadores, agora e na hora de nossa morte. Amém.
1: Ave Maria, cheia de graça, o Senhor é convosco. Bendita sois vós entre as mulheres, e bendito é o fruto do vosso ventre, Jesus.
2: Santa Maria, Mãe de Deus, rogai por nós, pecadores, agora e na hora de nossa morte. Amém.
1: Ave Maria, cheia de graça, o Senhor é convosco. Bendita sois vós entre as mulheres, bendito é o fruto do vosso ventre, Jesus.
2: Santa Maria, Mãe de Deus, rogai por nós, pecadores, agora e na hora de nossa morte. Amém.
1: Ave Maria, cheia de graça, o Senhor é convosco. Bendita sois vós entre as mulheres, e bendito é o fruto do vosso ventre, Jesus.
2: Santa Maria, Mãe de Deus, rogai por nós, pecadores, agora e na hora de nossa morte. Amém.
1: Ave Maria, cheia de graça, o Senhor é convosco. Bendita sois vós entre as mulheres, e bendito é o fruto do vosso ventre, Jesus.
2: Santa Maria, Mãe de Deus, rogai por nós, pecadores, agora e na hora de nossa morte. Amém.
1: Ave Maria, cheia de graça, o Senhor é convosco. Bendita sois vós entre as mulheres, e bendito é o fruto do vosso ventre, Jesus.
2: Santa Maria, Mãe de Deus, rogai por nós, pecadores, agora e na hora de nossa morte. Amém.
1: Ave Maria, cheia de graça, o Senhor é convosco. Bendita sois vós entre as mulheres, bendita

0: por nós, pecadores, agora e na hora de nossa morte. Amém.
1: Glória ao Pai, ao Filho e ao Espírito Santo,
0: como era no princípio, agora e sempre. Amém.
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3: Já que rezamos o mistério do terço, vamos ouvir agora uma música que fala de Maria.
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antes de encerrar, que tal nos consagrarmos a Nossa Senhora? Esse é um gesto bonito que vamos fazer neste final de dia.

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1: Padre Kolbe nos recorda que Deus é misericordioso, infinitamente misericordioso, é a própria misericórdia. É também justo, infinitamente tão justo, que não tolera o menor pecado e pelo qual exige completa reparação. Também que a Virgem Maria Imaculada é mãe da misericórdia e personificação da misericórdia de Deus, atuando como intercessora e modelo de compaixão. Como nas bodas de Caná, Maria percebe as necessidades humanas e intercede junto a seu filho Jesus. Embora a Virgem Imaculada seja reverenciada como mãe da misericórdia, a doutrina católica reafirma que a salvação vem de Jesus Cristo, sendo Maria a intercessora que leva as pessoas até Ele. Por isso, com razão, chamamos a Virgem Imaculada de refúgio dos pecadores, mesmo quando nossos pecados são graves e incontáveis e parecer não haver misericórdia para eles. É pelos braços da Imaculada que a ternura de Deus nos alcança. E isso mesmo, em cada lágrima enxugada e consolo recebido, há o toque suave de Maria. Ela não é apenas mãe, nos leva a Jesus. E é a ponte viva entre o céu e nosso coração cansado. Entreguemo-nos à Mãe Imaculada, que olha por nós, necessitados de um abraço maternal. Ela é a misericórdia que se faz próxima, amor que nunca desiste de nós. Amém.
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3: Virgem Imaculada, minha Mãe Maria, eu renovo hoje e sempre a consagração de todo o meu ser, para que disponhais de mim para o bem de todos. Somente peço que

0: possa, minha rainha e mãe da igreja, cooperar fielmente com a vossa missão de construir o reino do vosso filho Jesus no mundo. Para isso vos ofereço minhas orações, sacrifícios e ações. Ó Maria, concebida sem pecado, rogai por nós que recorremos a vós, e por todos quantos não recorrem a vós, especialmente pelos inimigos da Santa Igreja, e por todos quantos são a vós recomendados. Pela intercessão da Virgem Imaculada, nossa Mãe, abençoe-vos o Deus Todo-Poderoso, Pai, Filho e Espírito Santo. Amém.
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2: Ao final do programa, peçamos as bênçãos de Deus nosso Pai. Não esqueçamos de agradecer também pelo dia que tivemos e por tudo o que vivemos hoje. Abrimos a última sala, que é a Sala da Bênção, chamando Frei Policarpo para nos unir a Deus neste momento.

bênção do carro. Senhor Deus, atendei as nossas preces e abençoai com a vossa mão santa este carro. Fazei que os vossos anjos o acompanhem, livrando e guardando sempre os seus passageiros de todos os perigos. Mostrai a vossos servos o caminho da salvação e que todos mereçam um dia alcançar as eternas alegrias do céu. Em nome do Pai e do Filho e do Espírito Santo. Amém.

0: Este foi o nosso Espaço Família de hoje. Um programa que procura enriquecer sua noite de boas informações. Eu sou o Frei Leandro Ferreira, desejo a você uma boa noite, paz e bem.
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3: Saudação franciscana a você que nos acompanha pelas ondas do rádio. Eu sou o Frei Augusto Luiz Gabriel e com alegria vamos iniciar mais uma edição do programa Madrugada Franciscana, um espaço de muita fé, espiritualidade, informação, oração. Por isso, acompanhe agora a oração do Cântico das Criaturas.

0: Altíssimo, onipotente, bom Senhor, Teu são o louvor, a glória, a honra e toda a bênção. Louvado sejas, meu Senhor, com todas as Tuas criaturas, especialmente o Senhor Irmão Sol, que clareia o dia e que com a sua luz nos ilumina. Ele é belo e radiante, com grande esplendor de Ti, Altíssimo, é a imagem. Louvado sejas, meu Senhor, pela irmã Lua e pelas estrelas que no céu formaste, claras, preciosas e belas. Louvado sejas, meu Senhor, pelo irmão Vento, pelo ar, pelas nuvens, pelo sereno e por todo o tempo em que dá sustento às Tuas criaturas. Louvado sejas, meu Senhor, pela irmã Água, útil e humilde, preciosa e casta. Louvado sejas, meu Senhor, pelo irmão Fogo, com o qual iluminas a noite. Ele é belo e alegre, vigoroso e forte. Louvado sejas, meu Senhor, pela nossa irmã, a Mãe Terra, que nos sustenta e governa, produz frutos diversos, flores e ervas. Louvado sejas, meu Senhor, pelos que perdoam pelo Teu amor e suportam as enfermidades e tribulações. Louvado sejas, meu Senhor, pela nossa irmã, a morte corporal, da qual homem algum pode escapar. Louvai todos e bendizei o meu Senhor. Dai-lhe graças e servi-o com grande humildade.
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2: Paróquia São Pedro Apóstolo de Pato Branco, Paraná, paz e bem. Irmãos e irmãs, o Evangelho de hoje nos mostra que o amor nascido do perdão transforma a vida, abrindo o coração à misericórdia de Cristo e deixando que ela guie nossos gestos e escolhas. Celebremos alegremente. A missa será presidida pelo Frei Raimundo.

0: quanto a mim, que eu não me glorie somente da cruz de nosso Senhor Jesus Cristo. Por ele o mundo está crucificado para mim e eu estou crucificado para o mundo. Em nome do Pai, do Filho e do Espírito Santo.
1: Amém.
0: A graça e a paz de Deus nosso Pai, o amor de Jesus ressuscitado, a comunhão e os dons do Espírito Santo estejam sempre convosco.
1: Bendito seja Deus que nos reuniu no amor de Cristo.
0: Queridos irmãos e irmãs aqui presentes, sejam todos bem-vindos e bem-vindas à nossa celebração. Queremos também dar as boas-vindas àqueles que nos acompanham pelas redes sociais da paróquia. Sejam todos bem-vindos e bem-vindas à nossa celebração. No início dessa celebração, olhando para São Francisco, peçamos que ele interceda junto ao Pai pelas nossas falhas, nossas limitações, nossos pecados, e derrame sobre nós, Senhor Jesus, as suas bênçãos, a sua misericórdia e a sua compaixão. Confessemos os nossos pecados. Confesso a Deus Todo-Poderoso e a vós, irmãos e irmãs, que pequei muitas vezes por pensamentos e palavras, atos e omissões, por minha culpa, minha culpa, minha tão grande culpa. E peço à Virgem Maria, aos anjos e santos, e a vós, irmãos e irmãs, que rogueis por mim a Deus nosso Senhor. Deus todo bondade, tenha compaixão de nós, perdoe sempre os nossos pecados e nos conduz um dia à vida eterna.
1: Amém.
0: Oremos. Coloquemos no altar da vida as nossas intenções, as nossas necessidades, as intenções da Igreja, as intenções da Ordem Franciscana, as intenções do Papa Leão, as intenções do nosso Bispo Dom Edgar, pelos nossos enfermos, as pessoas que pedem as nossas orações, pela paz no mundo,

0: Ó Deus, para inflamar os nossos corações com o fogo do vosso amor, imprimistes no corpo do seráfico Pai São Francisco os sinais da paixão de vosso Filho. Concedei também a nós, por sua intercessão, conformar-nos à morte de Cristo para participarmos da sua ressurreição. Por nosso Senhor Jesus Cristo, vosso Filho, que é Deus e convosco vive e reina na unidade do Espírito Santo por todos os séculos dos séculos.
1: Amém.
2: Leitura da Carta de São Paulo aos Gálatas. Irmãos, quanto a mim, que eu me glorie somente da cruz do Senhor nosso, Jesus Cristo. Por ele, o mundo está crucificado para mim, como eu estou crucificado para o mundo. Pois nem a circuncisão, nem a incircuncisão tem valor. O que conta é a criação nova. E para todos os que seguirem esta norma, como para o Israel de Deus, paz e misericórdia. Doravante, que ninguém me moleste, pois eu trago em meu corpo as marcas de Jesus. Irmãos, a graça do Senhor nosso Jesus Cristo esteja convosco. Amém.
3: Com Cristo eu fui pregado na cruz.
4: Com Cristo eu fui pregado na cruz.
3: Assim fomos justificados pela fé em Cristo e não pela prática da lei, porque pela prática da lei ninguém será justificado.
4: Com Cristo eu fui pregado na cruz.
3: Foi em virtude da lei que eu morri para a lei, a fim de viver para Deus.
4: Com Cristo eu fui pregado na cruz.
3: Eu vivo, mas não eu. É Cristo que vive em mim.
4: Com Cristo eu fui pregado na cruz.
3: Cristo vai ser glorificado no meu corpo, seja pela minha vida, seja pela minha morte. Pois para mim, o viver é Cristo e o morrer é lucro.
4: Com Cristo eu fui pregado na cruz.

0: Senhor esteja convosco.
1: Ele está no meio de nós.
0: Proclamação da Boa Nova de Jesus Cristo, narrada por Lucas.
1: Glória a vós, Senhor.
0: Naquele tempo, disse Jesus a todos: se alguém me quer seguir, renuncie a si mesmo, tome a sua cruz cada dia e me siga. Pois quem quiser salvar a sua vida vai perdê-la, e quem perder a sua vida por causa de mim, esse a salvará. Com efeito, ainda, de que adianta a um homem ganhar o mundo inteiro se se perde e se se destrói a si mesmo? Se alguém se envergonhar de mim e das minhas palavras, o Filho do Homem também se envergonhará dele quando vier na sua glória, na glória do Pai e dos santos anjos. Palavra da salvação.
1: Glória a vós, Senhor.
0: Queridos irmãos e irmãs, o Evangelho de São Lucas, capítulo 9, 23, 26. Se alguém me quer seguir, renuncie a si mesmo, tome a sua cruz e siga-me. Queridos irmãos, queridas irmãs, Jesus não impõe o discipulado a ninguém, como São Francisco também não impôs. Eles antes nos propõem como um apelo à liberdade aos homens e mulheres de todos os tempos. São João Crisóstomo lembra que Jesus Cristo não quer que alguém o siga forçado e o sirva constrangido. Antes quer que o seguimento se torne como uma resposta livre, de boa vontade, como fez nosso Pai São Francisco. Jesus não arrasta ninguém ao discipulado, mas sim o atrai ao discipulado. Ele tem a fineza de esperar de nós uma resposta de amor. Assim também o faz nosso Pai São Francisco com cada um de nós e seus simpatizantes. Outra condição muito clara para Jesus é o renunciar-se a si mesmo. Renunciar ou negação, não como algo com sentido negativo, mas com sentido criativo e libertador. A ser criativo e libertador implica dizer ser abnegado, isto é, ter a capacidade de ser para o outro, a abertura para o outro, totalmente desprendido. Somente as chagas de São Francisco, quem se esvazia de si mesmo, porque ama sem medida, pode entendê-la. Para São Francisco, seguir o caminho da cruz e das chagas é o caminho da única direção, o amor. A resposta a quem nos amou por primeiro. São Boaventura, comentando um dos escritos de São Francisco sobre a paixão de Jesus, escreveu assim: erguei os vossos corpos, erguei o próprio corpo para assumir as angústias e sofrimentos em vós, e segui a Jesus com os dois pés, o da humildade e o da caridade. Livro A Perfeição da Vida. E isso fez São Francisco para trazer em si os sinais da paixão de nosso Senhor Jesus Cristo. Louvado seja nosso Senhor Jesus Cristo.
2: Para sempre seja louvado.

0: Orai, irmãos e irmãs, para que o meu e o vosso sacrifício seja aceito por Deus Pai Todo-Bondade.
1: Receba, o Senhor, por tuas mãos esse sacrifício para a glória do seu nome, para o nosso bem e de toda a sua santa igreja.
0: Vem em nós vosso socorro, Senhor, a intercessão de nosso seráfico Pai São Francisco. Fazei que pela força deste sacrifício experimente os frutos salvíficos da paixão do vosso Filho, que vive e reina pelos séculos dos séculos.
1: Amém.
0: O Senhor esteja convosco.
1: Ele está no meio de nós.
0: Corações ao alto.
1: O nosso coração está em Deus.
0: Demos graças ao Senhor nosso Deus.
1: É nosso dever e nossa salvação.
0: Na verdade, é digno e justo, é nosso dever e salvação dar-vos graças sempre e em todo lugar, Senhor Pai Santo, Deus Eterno e Todo Bondade, por Cristo Senhor nosso. Vós exaltaste São Francisco pelos caminhos da altíssima pobreza e humildade, para a mais sublime perfeição evangélica. Vós o inflamastes de ardor seráfico, para gloriar-vos com inefável júbilo do seu espírito, em todas as obras de vossas mãos. E marcado pelos sagrados estigmas, vós o indicastes ao mundo como fidelíssima imagem do Cristo crucificado, Senhor nosso. Por meio dele alegram-se os anjos e na eternidade adoram a glória da vossa face. Concedei-nos, Senhor, unir ao seu canto as nossas humildes vozes ao hino de louvor, cantando a uma só voz.

0: Na verdade, ó Pai, vós sois santo e fonte de toda santidade. Santificai, pois, estes dons, derramando sobre eles o vosso Espírito, a fim de que se tornem para nós o corpo e o sangue de nosso Senhor Jesus Cristo.
1: Enviai o vosso Espírito Santo.
0: Estando para ser entregue e abraçando livremente a paixão, Jesus tomou o pão, pronunciou a bênção de ação de graças, partiu e o deu a seus discípulos, dizendo: Tomai todos e comei, isto é o meu corpo, que será entregue por vós.

Do mesmo modo, no fim da ceia, ele tomou o cálice em suas mãos e, dando graças novamente, o entregou a seus discípulos, dizendo: tomai todos e bebei. Este é o cálice do meu sangue, o sangue da nova e eterna aliança, que será derramado por vós e por todos para a remissão dos pecados. Fazei isto em memória de mim.

0: Mistério da fé. Anunciamos, Senhor, a vossa morte e proclamamos a vossa ressurreição. Vinde, Senhor Jesus. Celebrando, pois, o memorial da morte e ressurreição do vosso Filho, nós os oferecemos, ó Pai, o pão da vida e o cálice da salvação. E vos agradecemos porque nos tornastes dignos de estar aqui na vossa presença e vos servir.
1: Aceitai, ó Senhor, a nossa oferta.
0: Suplicantes, os pedimos que, participando do corpo e sangue de Cristo, sejamos reunidos pelo Espírito Santo num só corpo.
1: O Espírito nos una num só corpo.
0: Lembrai-vos, ó Pai, da vossa Igreja, que se faz presente pelo mundo inteiro. Que ela cresça na caridade, em comunhão com o Papa Leão, o nosso Bispo Edgar, os bispos do mundo inteiro, os presbíteros, os diáconos, os religiosos e religiosas e todos os ministros do vosso povo.
1: Lembrai-vos, ó Pai, da vossa Igreja.
0: Lembrai-vos também da vossa misericórdia dos nossos irmãos e irmãs que adormeceram na esperança da ressurreição e de todos os que partiram desta vida. Acolhei-os junto a vós na luz da vossa face.
1: Concedei-lhes, ó Senhor, a luz eterna.
0: Enfim, nós vos pedimos, tende piedade de todos nós e dai-nos participar da vida eterna com a Virgem Maria, Mãe de Deus, São José, seu esposo, os apóstolos, São Francisco e todos os santos que neste mundo viveram na vossa amizade, a fim de vos louvarmos e glorificarmos por Jesus Cristo, vosso Filho. Por Cristo, com Cristo e em Cristo, a vós, Deus Pai Todo-Poderoso, na unidade do Espírito Santo, toda honra e toda glória, por todos os séculos dos séculos.
1: Amém.
0: O Senhor nos comunicou o seu Espírito, com a confiança e a liberdade de filhos, rezemos com fé. Pai nosso, que estais no céu, santificado seja o vosso nome,
2: venha a nós o vosso reino, seja feita a vossa vontade, assim na terra como no céu. O pão nosso de cada dia nos dai hoje. Perdoai as nossas ofensas, assim como nós perdoamos a quem nos tem ofendido. E não nos deixeis cair em tentação, mas livrai-nos do mal.
0: Livrai-nos de todos os males, ó Pai, dai-nos hoje a vossa paz. Ajudados pela vossa misericórdia, sejamos sempre livres do pecado e protegidos de todos os perigos, enquanto aguardamos a feliz esperança e a vinda do nosso Salvador, Jesus Cristo.
1: Vosso é o reino, o poder e a glória para sempre.
0: Senhor Jesus Cristo, dissestes aos vossos apóstolos: eu vos deixo a paz, eu vos dou a minha paz. Não olheis os nossos pecados, mas a fé que anima a vossa Igreja. Dai-lhe, segundo o vosso desejo, a paz e a unidade. Vós que sois Deus, com o Pai e o Espírito Santo. Amém. A paz do Senhor esteja sempre convosco.
1: O amor de Cristo nos uniu. Cordeiro de Deus, que tirais o pecado do mundo, tende piedade de nós. Cordeiro de Deus, que tirais o pecado do mundo, tende piedade de nós. Cordeiro de Deus, que tirais o pecado do mundo, dai-nos a paz.

0: Eu sou o pão vivo que desceu do céu. Se alguém come deste pão, viverá eternamente. Eis o Cordeiro de Deus, eis aquele que tira o pecado do mundo.
1: Senhor, eu não sou digno que entreis em minha morada, mas dizei uma palavra e serei salvo.

0: Se morremos com Cristo, também com Ele viveremos. E se resistimos com Ele, também Ele reinaremos com Ele. Oremos. Ó Deus, de muitos modos manifestastes na vida do nosso Pai São Francisco o sublime mistério da cruz. Concedei-nos a graça de seguir os exemplos de sua piedade e tornar-nos sempre mais fervoroso na constante meditação deste mistério. Por Cristo nosso Senhor. Amém. Amém. São Francisco tinha uma devoção enorme à Nossa Senhora, que ele até a declarou rainha da ordem dos menores. Queremos pedir a ela nesse momento que ela interceda no céu junto ao seu filho, pela igreja, pela ordem franciscana e por todos os simpatizantes de São Francisco. Ave Maria, cheia de graça, Senhor é convosco. Bendita sois vós entre as mulheres. Bendito é o fruto do vosso ventre, Jesus. Santa Maria, Mãe de Deus, rogai por nós, pecadores, agora e na hora de nossa morte. Amém. Nossa Senhora, Rainha dos Menores, rogai por nós. O Senhor esteja convosco.
1: Ele está no meio de nós.
0: Que o Senhor vos abençoe e vos guarde.
2: Amém.
0: Mostre seu rosto para vós e tenha sempre misericórdia de vós.
2: Amém.
0: Volva para vós o seu olhar e vos dê a sua paz.
2: Amém.
0: Abençoe-vos o Deus todo bondade, Pai, Filho e o Espírito Santo. Amém.
2: Amém.
0: Bom dia a todos, fiquemos em paz e que o Senhor sempre nos acompanhe.
1: Graças a Deus.

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1: A liturgia das horas é uma das formas de a Igreja viver a paz de Jesus Cristo no ritmo diário, semanal e anual do tempo. Pela oração das horas, o cristão é lançado no mistério da morte e ressurreição do Senhor, na expressão mais nobre e definitiva de sua atividade humana, a comunhão com Deus. Vamos agora rezar o ofício das leituras e das completas, com os frades do noviciado São José de Rodeio, Santa Catarina.

0: ouve minhas palavras.
1: Presta ouvido a meus conselhos.
0: Início do livro do Eclesiastes. Inanidade de todas as coisas. Palavras do Eclesiastes, filho de Davi, rei de Jerusalém. Vaidade das vaidades, diz o Eclesiastes. Vaidade das vaidades. Tudo é vaidade. Que proveito tira o homem de todo o trabalho com o qual se afadiga debaixo do sol? Uma geração passa, outra lhe sucede, enquanto a terra permanece sempre a mesma. O sol se levanta, o sol se deita, apressando-se para voltar ao seu lugar, donde novamente torna a levantar-se, dirigindo-se para o sul e voltando para o norte, ora para cá, ora para lá, vai soprando o vento para retornar novamente o seu curso. Todos os rios correm para o mar, e contudo o mar não transborda. Voltam ao lugar de onde saíram para tornarem a correr. Tudo é penoso, difícil para o homem explicar. A vista não se cansa de ver, nem o ouvido se farta de ouvir. O que foi, será. O que aconteceu, acontecerá. Não há nada de novo debaixo do sol. Uma coisa da qual se diz, eis aqui algo de novo. Também esta já existiu nos séculos que nos precederam. Não há memória do que aconteceu no passado, nem também haverá lembrança do que acontecer entre aqueles que viverão depois. Eu, Eclesiastes, fui rei de Israel em Jerusalém. Coloquei todo o coração em investigar e em explorar com a sabedoria tudo o que se faz debaixo do sol. É uma tarefa ingrata que Deus deu aos filhos dos homens para com ela se ocuparem. Examinei todas as obras que se fazem debaixo do sol. Pois bem, tudo é vaidade e frustração. O que é torto não se pode endireitar. O que faz falta não se pode contar. Pensei em meu coração. Aqui estou eu engrandecido com tanta sabedoria acumulada que ultrapassa a dos meus predecessores em Jerusalém. Minha mente alcançou muita sabedoria e conhecimento. Coloquei todo o empenho em compreender a sabedoria e o conhecimento, a tolice e a loucura, e compreendi que tudo isso é também frustração. Muita sabedoria, muito desgosto. Quanto mais conhecimento, mais sofrimento.

Os capítulos sobre a caridade de São Máximo, confessor Abade, século VIII. A caridade é a boa disposição do Espírito, nada coloca acima do divino conhecimento. Ninguém poderá jamais alcançar uma caridade permanente de Deus se estiver preso pelo Espírito a qualquer coisa terrena. Quem ama a Deus antepõe o conhecimento e a ciência dele a toda a sua criatura. Nele pensa incessantemente com íntimo desejo e amor. Se todas as coisas que existem têm Deus por Criador, por ele foram feitas, então Deus, que assim as criou, como não será incomparavelmente de maior valor? Quem abandona a Deus, o bem insuperável, e se entrega ao que é pior, dá provas de considerar Deus abaixo da criação. Quem ama, diz o Senhor, guardará meus mandamentos. É este o meu mandamento, que vos ameis uns aos outros. Portanto, quem não ama o próximo, não guarda o mandamento. Quem não guarda o mandamento, também não pode amar o Senhor. Feliz o homem que é capaz de amar igualmente todos os homens.

guiar a doutrina e emprestar serviços corporais. Quem verdadeiramente de coração rejeita as coisas mundanas e sem fingimento se entrega aos serviços de caridade para com o próximo, este bem depressa, liberto dos vícios e paixões, torna-se participante do amor e ciência de Deus. Quem encontrou em si a caridade divina, sem cansaço, sem fadiga, segue o Senhor, seu Deus, conforme o admirável Jeremias, mas com fortaleza de ânimo suporta todo o labor, opróbrio e injúria, sem nada pensar de mal. Não digais, diz o profeta Jeremias, somos o templo do Senhor. Tu também não digas, a fé nua, sem mais, em nosso Senhor Jesus Cristo, pode conceder-me a salvação. Isto não pode ser, se não lhe unires também o amor por ele mediante as obras. Quanto à simples fé, os demônios também creem e tremem. A obra de caridade é prestar de boa vontade benefícios ao próximo, como também a longanimidade e a paciência, e ainda usar as coisas com discernimento.

0: Oremos. Concedei, ó Deus Todo-Poderoso, que procurando conhecer sempre o que é reto, realizemos vossa vontade em nossas palavras e ações. Por nosso Senhor Jesus Cristo, vosso Filho, na unidade do Espírito Santo.
1: Amém.
0: Senhor, tende piedade de nós.
2: Senhor, tende piedade de nós.
0: Cristo, tende piedade de nós.
2: Cristo, tende piedade de nós.
0: Senhor, tende piedade de nós.
2: Senhor, tende piedade de nós.
0: Deus Todo-Poderoso, tenha compaixão de nós, perdoe os nossos pecados e nos conduza à vida eterna.
2: Amém.

do Deuteronômio. Ouve, Israel, o Senhor nosso Deus é o único Senhor. Amarás o Senhor teu Deus com todo o teu coração, com toda a tua alma e com todas as tuas forças. E trarás gravadas em teu coração todas estas palavras que hoje te ordeno. Tu as repetirás com insistência a teus filhos e delas falarás quando estiveres sentado em tua casa ou andando pelos caminhos que te deitares ou te levantares.

0: Oremos. Ficai conosco, Senhor, nesta noite. Vossa mão nos levante amanhã cedo, para que celebremos com alegria a ressurreição de vosso Cristo, que vive e reina para sempre.
1: Amém.
0: O Senhor Todo-Poderoso nos conceda uma noite tranquila e, no fim da vida, uma morte santa.
1: Amém.

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0: Santo Antônio de Santa Ana Galvão, popularmente conhecido como Frei Galvão, é o primeiro santo brasileiro e foi o fiel seguidor dos passos de São Francisco. A cada dia, mais pessoas conhecem a bonita história deste homem de fé e pedem as mais diversas graças por meio de sua intercessão junto a Deus. Vamos agora ao Santuário de Santo Antônio Galvão, em Guaratinguetá, São Paulo, para rezarmos juntos a novena em honra a Santo Antônio Galvão e, em seguida, a oração do Santo Terço.
1: Santuário Arquidiocesano de Santo Antônio de Santana Galvão. A nossa saudação também aos ouvintes da Rádio Frei Galvão e a todos que nos acompanham pelas redes sociais deste santuário, dedicado ao primeiro santo brasileiro. Sejam bem-vindos, paz e bem.
2: Paz e bem.
1: Irmãos e irmãs, vamos celebrar juntos a novena em louvor a Santo Antônio de Santana Galvão. Hoje, meditaremos sobre a devoção das pílulas de Frei Galvão. Uma gestante em risco de vida no parto e um jovem com pedra nos rins recorreram a Frei Galvão, que escreveu num pedaço de papel a seguinte oração: permaneceste virgem, intacta, após o parto. Mãe de Deus, intercede por nós. E os doentes, ao tomarem com fé essas pílulas de papel, com a oração mariana, ficaram curados. Iniciemos cantando.

0: Santa Cruz, livrai-nos, Deus, nosso Senhor, dos nossos inimigos, em nome do Pai, e do Filho, e do Espírito Santo.
1: Amém. Amém.
0: A nossa oração à Santíssima Trindade. Trindade Santíssima, Pai e Filho e Espírito Santo, presente e atuante na Igreja e na profundidade do meu ser, eu vos adoro, amo e agradeço, e pelas mãos de Santo Antônio de Santana Galvão, devoto de Maria, minha Mãe Santíssima, ofereço-me, entrego-me e consagro-me inteiramente a vós, nesta vida e na eternidade. Pai Celeste, a vós me ofereço, entrego-me e consagro-me como filho. Espírito Santo, a vós me ofereço, entrego-me e consagro-me como templo vivo para ser santificado. Maria, Mãe da Igreja e minha Mãe, vós que estáis em íntima união com a Santíssima Trindade, ensinai-me a viver em comunhão com as três pessoas divinas, a fim de que minha vida inteira seja um hino de glória ao Pai, ao Filho e ao Espírito Santo.
1: Amém.

0: ouçamos atentamente e com alegria as palavras do Evangelho de Nosso Senhor Jesus Cristo, segundo São Lucas. Naquele tempo, saiu um decreto do imperador Augusto, mandando fazer o recenseamento de toda a terra. O primeiro recenseamento feito quando Quirino era governador da Síria. Todos iam registrar-se, cada um na sua cidade de origem. Também José, que era da família e descendência de Davi, subiu da cidade de Nazaré, na Galiléia, à cidade de Davi, chamada Belém, na Judéia, para registrar-se com Maria, sua esposa, que estava grávida. Quando estavam ali, chegou o tempo do parto. Ela deu à luz o seu filho primogênito, envolvendo-o em faixas, e deitou-o numa manjedoura, porque não havia lugar para eles na hospedaria. Palavra da salvação.
1: Glória a vós, Senhor.
0: Podemos sentar um pouquinho para a nossa meditação.
2: A Virgem Maria, com seu sim, a vontade de Deus, foi escolhida e eleita pelo Espírito Santo para ser a mãe do Salvador. Que possamos, a exemplo de Maria Santíssima, dizer também o nosso sim a Deus nas pequenas coisas do cotidiano, a fim de gerarmos Jesus para as pessoas que necessitam do amor de Deus.
0: Nesse instante da nossa novena, nós queremos elevar ao Pai de misericórdia os nossos pedidos. Portanto, depois de cada prece, vamos assim responder: por intercessão de São Frei Galvão, atendei-nos, Senhor. Por intercessão de São Frei Galvão, atendei-nos, Senhor.
2: Por todos os doentes, para que encontrem no caminho da enfermidade a graça da cura interior, da conversão e da santificação, rezemos ao Senhor.
0: Por intercessão de São Frei Galvão, atendei-nos, Senhor.
2: Por todos os desempregados, para que não desanimem na fé e consigam a graça de um trabalho digno, rezemos ao Senhor.
0: Por intercessão de São Frei Galvão, atendei-nos, Senhor.
2: Por todas as famílias, para que alcancem a graça da harmonia, da reconciliação e da paz, rezemos ao Senhor.
0: Por intercessão de São Frei Galvão, atendei-nos, Senhor. Acolhei, ó Pai de bondade, esses nossos pedidos que confiantes vos dirigimos. Por Cristo, Senhor nosso.
2: Amém. Amém. Conselho inspirado na vida de Frei Galvão. Após o parto, a Virgem Imaculada permaneceu intacta. Da mesma forma, nós cristãos, após cada momento de dor e sofrimento, permanecemos intactos na fé e em Cristo Jesus.
0: Queremos pedir, através da força do Santo Espírito, o dom da saúde, conservar este dom para nos fortalecer na missão. Divino Espírito Santo, Criador e Renovador de todas as coisas, vida da minha vida, com Santo Antônio de Santana Galvão, devoto de Maria Santíssima, eu vos adoro, agradeço e amo. Vós que dais vida a todo o universo, conservai em mim o dom da saúde. Livrai-me de todas as doenças e de todo o mal. Ajudado pela vossa graça, quero sempre fazer bom uso da saúde, empregando minhas forças para a glória de Deus, para o meu próprio bem e para o bem do meu próximo. Peço-vos ainda que ilumineis com vossos dons de sabedoria e de ciência os médicos e todos os que se ocupam dos doentes, para que conheçam a verdadeira causa dos males que destroem ou ameaçam a dignidade da vida humana, e possam também eles descobrir e aplicar os remédios mais eficazes para curar e proteger a vida das pessoas. Santo Antônio de Santana Galvão, devoto da Virgem Santíssima, sede mediador nesta minha humilde oração e intercedei por mim.
2: Amém.
0: Queremos fazer a bênção das pílulas deste sacramental de nossa fé. O nosso auxílio está no nome do Senhor,
3: que fez o céu e a terra.
0: Ó Pai de misericórdia, Deus de toda consolação, que nos consolais por vosso Filho Jesus Cristo, na força do Santo Espírito, e acompanhais com vossa bênção particular os que sofrem tribulações e enfermidades do corpo e da alma. Nós vos suplicamos que, pela intercessão de Santo Antônio e de Santana Galvão, devoto de Maria Imaculada, abençoeis estas pílulas, objetos sacramentais de fé e devoção do vosso povo santo. Fazei, Senhor, que todos os que na fé e pela fé delas fizerem uso possam receber a graça da cura, conforme a vossa santíssima vontade. Em nome do Pai e do Filho e do Espírito Santo.
2: Amém.
0: Irmãos e irmãs, convido vocês a ficarem de pé nesse instante e vamos voltar os nossos olhos para a imagem de São Frei Galvão. Bem sabemos que não é o santo que faz milagre, mas na vida de São Frei Galvão é Deus que se faz próximo, é Deus que se faz solidário àqueles que estão na aflição, nos momentos de dificuldades. Por isso, através da sua poderosa intercessão, nós queremos suplicar da parte de Deus a graça e o auxílio necessário para as nossas vidas. Deus de amor, fonte de todas as graças, por intercessão de Santo Antônio e de Santana Galvão, fazei-nos tomar com fé e devoção essas pílulas, rezando. Santíssima Trindade, Pai, Filho e Espírito Santo, eu vos adoro, louvo e vos dou graças pelos benefícios que me fizestes e por tudo que fez e sofreu Santo Antônio de Santana Galvão. Peço-vos que aumenteis em minha fé, a esperança e a caridade, e vos digneis conceder-me a graça que ardentemente almejo. Faça o seu pedido, a sua intenção, a sua prece. Prometo-vos conhecer sempre mais o Evangelho que Santo Antônio de Santana Galvão viveu, cultivar a vida eucarística e a devoção imaculada à Virgem Maria. Santo Antônio de Santana Galvão, rogai por nós. Na minha aflição, dai-me consolação, meu Santo Frei Galvão. Na minha aflição, dai-me consolação, meu Santo Frei Galvão. Pai nosso, que estais nos céus, santificado seja o vosso nome. Venha a nós o vosso reino. Seja feita a vossa vontade, assim na terra como no céu. O pão nosso de cada dia nos dai hoje. Perdoai-nos as nossas ofensas, assim como nós perdoamos a quem nos tem ofendido. E não nos deixeis cair em tentação, mas livrai-nos do mal. Ave Maria, cheia de graça, o Senhor é convosco. Bendita sois vós entre as mulheres, e bendito é o fruto do vosso ventre, Jesus. Santa Maria, Mãe de Deus, rogai por nós, os pecadores, agora e na hora de nossa morte. Amém. Glória ao Pai, ao Filho e ao Espírito Santo, como era no princípio, agora e sempre. Amém. Amém. O Senhor esteja conosco.
3: Ele está no meio de nós.
0: O Senhor nos abençoe e nos guarde. Amém. O Senhor mostre a sua face e se compadeça de nós. Amém. Amém. O Senhor volva para nós o seu olhar e nos dê a paz.
3: Amém.
0: Abençoe-nos o Deus todo amoroso, Ele que é Pai, Filho e Espírito Santo. Amém. Louvado seja nosso Senhor Jesus Cristo.
3: Para sempre seja louvado.
0: E sua mãe, Maria Santíssima. Paz e bem.
3: Paz e bem.

0: A nossa saudação franciscana de paz e bem a você que nos acompanha, você que reza conosco, sejam bem-vindos. Uma alegria estar com você, poder rezar, meditar e nos colocarmos aos cuidados de nossa Mãe Maria Santíssima. Iniciemos então o nosso terço de hoje, pedindo a proteção, a companhia e a intercessão de Maria, Mãe de Jesus. Em nome do Pai, do Filho e do Espírito Santo.
1: Amém.
0: Creio em Deus Pai, Todo-Poderoso, Criador do céu e da terra, e em Jesus Cristo, seu único Filho, nosso Senhor, que foi concebido pelo poder do Espírito Santo, nasceu da Virgem Maria, padeceu sobre Pôncio Pilatos, foi crucificado, morto e sepultado, desceu à mansão dos mortos, ressuscitou ao terceiro dia, subiu aos céus, está sentado à direita de Deus Pai Todo-Poderoso, onde há de vir a julgar os vivos e os mortos. Creio no Espírito Santo, na Santa Igreja Católica, na comunhão dos santos, na remissão dos pecados, na ressurreição da carne e na vida eterna. Amém. Pai nosso que estais no céu, santificado seja o vosso nome. Venha a nós o vosso reino, seja feita a vossa vontade, assim na terra como no céu.
1: O pão nosso de cada dia nos dai hoje, perdoai-nos as nossas ofensas, assim como nós perdoamos a quem nos tem ofendido. E não nos deixeis cair em tentação, mas livrai-nos do mal. Amém.
0: Ave Maria, cheia de graça, o Senhor é convosco. Bendita sois vós entre as mulheres e bendito o fruto do vosso ventre, Jesus.
1: Santa Maria, Mãe de Deus, rogai por nós, pecadores, agora e na hora de nossa morte. Amém.
0: Ave Maria, cheia de graça, o Senhor é convosco. Bendita sois vós entre as mulheres e bendito o fruto do vosso ventre, Jesus.
1: Santa Maria, Mãe de Deus, rogai por nós, pecadores, agora e na hora da nossa morte. Amém.
0: Ave Maria, cheia de graça, o Senhor é convosco. Bendita sois vós entre as mulheres e bendito o fruto do vosso ventre, Jesus.
1: Santa Maria, Mãe de Deus, rogai por nós, pecadores, agora e na hora da nossa morte. Amém.
0: Glória ao Pai, ao Filho e ao Espírito Santo.
1: Como era no princípio, agora e sempre. Amém.
0: Cantemos.

0: No primeiro mistério doloroso, nós contemplamos a agonia de Jesus no Horto das Oliveiras. E neste primeiro mistério queremos rezar por todos os aniversariantes da família missionária de Santo Antônio de Santana Galvão no dia de hoje, por todos os doentes, pelos desempregados e por toda a sua família. Pai nosso que estais nos céus, santificado seja o vosso nome, venha a nós o vosso reino, seja feita a vossa vontade, assim na terra como no céu.
1: O pão nosso de cada dia nos dai hoje, perdoai-nos as nossas ofensas, assim como nós perdoamos a quem nos tem ofendido. E não nos deixeis cair em tentação, mas livrai-nos do mal.
0: Ave Maria, cheia de graça, o Senhor é convosco. Bendita sois vós entre as mulheres, e bendito o fruto do vosso ventre, Jesus.
1: Santa Maria, Mãe de Deus, rogai por nós, pecadores, agora e na hora da nossa morte. Amém.
0: Ave Maria, cheia de graça, o Senhor é convosco. Bendita sois vós entre as mulheres, e bendito o fruto do vosso ventre, Jesus.
1: Santa Maria, Mãe de Deus, rogai por nós, pecadores, agora e na hora da nossa morte. Amém.
0: Ave Maria, cheia de graça, o Senhor é convosco. Bendita sois vós entre as mulheres, e bendito o fruto do vosso ventre, Jesus.
1: Santa Maria, Mãe de Deus, rogai por nós, pecadores, agora e na hora da nossa morte. Amém.
0: Ave Maria, cheia de graça, o Senhor é convosco. Bendita sois vós entre as mulheres, e bendito o fruto do vosso ventre, Jesus.
1: Santa Maria, Mãe de Deus, rogai por nós, pecadores, agora e na hora da nossa morte. Amém.
0: Ave Maria, cheia de graça, o Senhor é convosco. Bendita sois vós entre as mulheres, e bendito o fruto do vosso ventre, Jesus.
1: Santa Maria, Mãe de Deus, rogai por nós, pecadores, agora e na hora da nossa morte. Amém.
0: Ave Maria, cheia de graça, o Senhor é convosco. Bendita sois vós entre as mulheres, e bendito o fruto do vosso ventre, Jesus.
1: Santa Maria, Mãe de Deus, rogai por nós, pecadores, agora e na hora da nossa morte. Amém.
0: Ave Maria, cheia de graça, o Senhor é convosco. Bendita sois vós entre as mulheres, e bendito o fruto do vosso ventre, Jesus.
1: Santa Maria, Mãe de Deus, rogai por nós, pecadores, agora e na hora da nossa morte. Amém.
0: Ave Maria, cheia de graça, o Senhor é convosco. Bendita sois vós entre as mulheres, e bendito o fruto do vosso ventre, Jesus.
1: Santa Maria, Mãe de Deus, rogai por nós, pecadores, agora e na hora da nossa morte. Amém.
0: Ave Maria, cheia de graça, o Senhor é convosco. Bendita sois vós entre as mulheres, e bendito o fruto do vosso ventre, Jesus.
1: Santa Maria, Mãe de Deus, rogai por nós, pecadores, agora e na hora da nossa morte. Amém.
0: Ave Maria, cheia de graça, o Senhor é convosco. Bendita sois vós entre as mulheres, e bendito o fruto do vosso ventre, Jesus.
1: Santa Maria, Mãe de Deus, rogai por nós, pecadores, agora e na hora da nossa morte. Amém.
0: Glória ao Pai, ao Filho e ao Espírito Santo.
1: Como era no princípio, agora e sempre. Amém.
0: Cantemos. Música.

0: O segundo mistério doloroso, nós contemplamos a flagelação de Jesus atado à coluna. E neste segundo mistério queremos rezar agora com os nossos irmãos que rezam conosco, por todos os membros da família missionária de Santo Antônio de Santana Galvão, que rezam conosco de sua casa, participam conosco deste momento da oração do Santo Terço. Rezamos por todas as suas intenções, seus pedidos, e também fazemos o convite a você que nos acompanha e que ainda não faz parte da família missionária de Santo Antônio de Santana Galvão. Entre em contato conosco, faça o seu cadastro, participe conosco, evangelize conosco através deste santuário dedicado ao primeiro santo brasileiro aqui em Guaratinguetá. Pai nosso que estais nos céus, santificado seja o vosso nome, venha a nós o vosso reino, seja feita a vossa vontade, assim na terra como no céu.
1: O pão nosso de cada dia nos dai hoje, perdoai-nos as nossas ofensas, assim como nós perdoamos a quem nos tem ofendido. E não nos deixeis cair em tentação, mas livrai-nos do mal. Amém.
0: Ave Maria, cheia de graça, o Senhor é convosco. Bendita sois vós entre as mulheres e bendito o fruto do vosso ventre, Jesus.
1: Santa Maria, Mãe de Deus, rogai por nós, pecadores, agora e na hora da nossa morte. Amém.
0: Ave Maria, cheia de graça, o Senhor é convosco. Bendita sois vós entre as mulheres e bendito o fruto do vosso ventre, Jesus.
1: Santa Maria, Mãe de Deus, rogai por nós, pecadores, agora e na hora da nossa morte. Amém.
0: Ave Maria, cheia de graça, o Senhor é convosco. Bendita sois vós entre as mulheres e bendito o fruto do vosso ventre, Jesus.
1: Santa Maria, Mãe de Deus, rogai por nós, pecadores, agora e na hora de nossa morte. Amém.
0: Ave Maria, cheia de graça, o Senhor é convosco. Bendita sois vós entre as mulheres e bendito o fruto do vosso ventre, Jesus.
1: Santa Maria, Mãe de Deus, rogai por nós, pecadores, agora e na hora de nossa morte. Amém.
0: Ave Maria, cheia de graça, o Senhor é convosco. Bendita sois vós entre as mulheres e bendito o fruto do vosso ventre, Jesus.
1: Santa Maria, Mãe de Deus, rogai por nós, pecadores, agora e na hora de nossa morte. Amém.
0: Ave Maria, cheia de graça, o Senhor é convosco. Bendita sois vós entre as mulheres e bendito o fruto do vosso ventre, Jesus.
1: Santa Maria, Mãe de Deus, rogai por nós, pecadores, agora e na hora de nossa morte. Amém.
0: Ave Maria, cheia de graça, o Senhor é convosco. Bendita sois vós entre as mulheres e bendito o fruto do vosso ventre, Jesus.
1: Santa Maria, Mãe de Deus, rogai por nós, pecadores, agora e na hora de nossa morte. Amém.
0: Ave Maria, cheia de graça, o Senhor é convosco. Bendita sois vós entre as mulheres e bendito o fruto do vosso ventre, Jesus.
1: Santa Maria, Mãe de Deus, rogai por nós, pecadores, agora e na hora de nossa morte. Amém.
0: Ave Maria, cheia de graça, o Senhor é convosco. Bendita sois vós entre as mulheres e bendito o fruto do vosso ventre, Jesus.
1: Santa Maria, Mãe de Deus, rogai por nós, pecadores, agora e na hora da nossa morte. Amém.
0: Ave Maria, cheia de graça, o Senhor é convosco. Bendita sois vós entre as mulheres e bendito o fruto do vosso ventre, Jesus.
1: Santa Maria, Mãe de Deus, rogai por nós, pecadores, agora e na hora de nossa morte. Amém.
0: Glória ao Pai, ao Filho e ao Espírito Santo.
1: Como era no princípio, agora e sempre. Amém.
0: Cantemos.

0: O terceiro mistério doloroso, nós contemplamos a coroação de espinhos de nosso Senhor Jesus Cristo. Pedimos a intercessão de Nossa Senhora por todos que passam por esta enfermidade da depressão, ansiedade, síndrome do pânico, para que Maria interceda e rogue a Jesus por todos estes nossos irmãos. Pai nosso que estais nos céus, santificado seja o vosso nome, venha a nós o vosso reino, seja feita a vossa vontade, assim na terra como no céu.
1: O pão nosso de cada dia nos dai hoje, perdoai-nos as nossas ofensas, assim como nós perdoamos a quem nos tem ofendido. Não nos deixeis cair em tentação, mas livrai-nos do mal. Amém.
0: Ave Maria, cheia de graça, o Senhor é convosco. Bendita sois vós entre as mulheres, e bendito o fruto do vosso ventre, Jesus.
1: Santa Maria, Mãe de Deus, rogai por nós, pecadores, agora e na hora de nossa morte. Amém.
0: Ave Maria, cheia de graça, o Senhor é convosco. Bendita sois vós entre as mulheres, e bendito o fruto do vosso ventre, Jesus.
1: Santa Maria, Mãe de Deus, rogai por nós, pecadores, agora e na hora de nossa morte. Amém.
0: Ave Maria, cheia de graça, o Senhor é convosco. Bendita sois vós entre as mulheres, e bendito o fruto do vosso ventre, Jesus.
1: Santa Maria, Mãe de Deus, rogai por nós, pecadores, agora e na hora da nossa morte. Amém.
0: Ave Maria, cheia de graça, o Senhor é convosco. Bendita sois vós entre as mulheres, e bendito o fruto do vosso ventre, Jesus.
1: Santa Maria, Mãe de Deus, rogai por nós, pecadores, agora e na hora de nossa morte. Amém.
0: Ave Maria, cheia de graça, o Senhor é convosco. Bendita sois vós entre as mulheres, e bendito o fruto do vosso ventre, Jesus.
1: Santa Maria, Mãe de Deus, rogai por nós, pecadores, agora e na hora da nossa morte. Amém.
0: Ave Maria, cheia de graça, o Senhor é convosco. Bendita sois vós entre as mulheres, e bendito o fruto do vosso ventre, Jesus.
1: Santa Maria, Mãe de Deus, rogai por nós, pecadores, agora e na hora de nossa morte. Amém.
0: Ave Maria, cheia de graça, o Senhor é convosco. Bendita sois vós entre as mulheres, e bendito o fruto do vosso ventre, Jesus.
1: Santa Maria, Mãe de Deus, rogai por nós, pecadores, agora e na hora de nossa morte. Amém.
0: Ave Maria, cheia de graça, o Senhor é convosco. Bendita sois vós entre as mulheres, e bendito o fruto do vosso ventre, Jesus.
1: Santa Maria, Mãe de Deus, rogai por nós, pecadores, agora e na hora de nossa morte. Amém.
0: Ave Maria, cheia de graça, o Senhor é convosco. Bendita sois vós entre as mulheres, e bendito o fruto do vosso ventre, Jesus.
1: Santa Maria, Mãe de Deus, rogai por nós, pecadores, agora e na hora de nossa morte. Amém.
0: Ave Maria, cheia de graça, o Senhor é convosco. Bendita sois vós entre as mulheres, e bendito o fruto do vosso ventre, Jesus.
1: Santa Maria, Mãe de Deus, rogai por nós, pecadores, agora e na hora de nossa morte. Amém.
0: Glória ao Pai, ao Filho e ao Espírito Santo.
1: Como era no princípio, agora e sempre. Amém.
0: Cantemos.

0: No quarto mistério contemplamos Jesus a caminho do Calvário. Pai nosso que estais nos céus, santificado seja o vosso nome. Venha a nós o vosso reino, seja feita a vossa vontade, assim na terra como no céu.
1: De cada dia nos dai hoje, perdoai-nos as nossas ofensas, assim como nós perdoamos a quem nos tem ofendido. E não nos deixeis cair em tentação, mas livrai-nos do mal. Amém.
0: Ave Maria, cheia de graça, o Senhor é convosco. Bendita sois vós entre as mulheres, e bendito o fruto do vosso ventre, Jesus.
1: Santa Maria, Mãe de Deus, rogai por nós, pecadores, agora e na hora de nossa morte. Amém.
0: Ave Maria, cheia de graça, o Senhor é convosco. Bendita sois vós entre as mulheres, e bendito o fruto do vosso ventre, Jesus.
1: Santa Maria, Mãe de Deus, rogai por nós, pecadores, agora e na hora de nossa morte. Amém.
0: Ave Maria, cheia de graça, o Senhor é convosco. Bendita sois vós entre as mulheres, e bendito o fruto do vosso ventre, Jesus.
1: Santa Maria, Mãe de Deus, rogai por nós, pecadores, agora e na hora de nossa morte. Amém.
0: Ave Maria, cheia de graça, o Senhor é convosco. Bendita sois vós entre as mulheres, e bendito o fruto do vosso ventre, Jesus.
1: Santa Maria, Mãe de Deus, rogai por nós, pecadores, agora e na hora da nossa morte. Amém.
0: Ave Maria, cheia de graça, o Senhor é convosco. Bendita sois vós entre as mulheres, e bendito o fruto do vosso ventre, Jesus.
1: Santa Maria, Mãe de Deus, rogai por nós, pecadores, agora e na hora da nossa morte. Amém.
0: Ave Maria, cheia de graça, o Senhor é convosco. Bendita sois vós entre as mulheres, e bendito o fruto do vosso ventre, Jesus.
1: Santa Maria, Mãe de Deus, rogai por nós, pecadores, agora e na hora da nossa morte. Amém.
0: Ave Maria, cheia de graça, o Senhor é convosco. Bendita sois vós entre as mulheres, e bendito o fruto do vosso ventre, Jesus.
1: Santa Maria, Mãe de Deus, rogai por nós, pecadores, agora e na hora da nossa morte. Amém.
0: Ave Maria, cheia de graça, o Senhor é convosco. Bendita sois vós entre as mulheres, e bendito o fruto do vosso ventre, Jesus.
1: Santa Maria, Mãe de Deus, rogai por nós, pecadores, agora e na hora da nossa morte. Amém.
0: Ave Maria, cheia de graça, o Senhor é convosco. Bendita sois vós entre as mulheres, e bendito o fruto do vosso ventre, Jesus.
1: Santa Maria, Mãe de Deus, rogai por nós, pecadores, agora e na hora da nossa morte. Amém.
0: Ave Maria, cheia de graça, o Senhor é convosco.

0: No quinto mistério doloroso, nós contemplamos a crucifixão e morte de nosso Senhor Jesus Cristo. Mais uma vez, neste quinto mistério, queremos rezar por todas as intenções de todos que estão rezando o Santo Terço aqui no Santuário de Santo Antônio de Santana Galvão e por você que nos acompanha e reza conosco este quinto mistério. Queremos rezar na sua intenção por tudo aquilo que você deseja e precisa alcançar de Deus, pela sua família, pelos seus filhos, pelo seu trabalho. Queremos entregar as suas intenções, preocupações aos cuidados de Nossa Senhora, para que ela possa levar até Jesus, seu Filho. Pai nosso que estais nos céus, santificado seja o vosso nome. Venha a nós o vosso reino, seja feita a vossa vontade, assim na terra como no céu.
1: O pão nosso de cada dia nos dai hoje, perdoai-nos as nossas ofensas, assim como nós perdoamos a quem nos tem ofendido. E não nos deixeis cair em tentação, mas livrai-nos do mal. Amém.
0: Ave Maria, cheia de graça, o Senhor é convosco. Bendita sois vós entre as mulheres, e bendito o fruto do vosso ventre, Jesus.
1: Santa Maria, Mãe de Deus, rogai por nós, pecadores, agora e na hora de nossa morte. Amém.
0: Ave Maria, cheia de graça, o Senhor é convosco. Bendita sois vós entre as mulheres, e bendito o fruto do vosso ventre, Jesus.
1: Santa Maria, Mãe de Deus, rogai por nós, pecadores, agora e na hora da nossa morte. Amém.
0: Ave Maria, cheia de graça, o Senhor é convosco. Bendita sois vós entre as mulheres, e bendito o fruto do vosso ventre, Jesus.
1: Santa Maria, Mãe de Deus, rogai por nós, pecadores, agora e na hora da nossa morte. Amém.
0: Ave Maria, cheia de graça, o Senhor é convosco. Bendita sois vós entre as mulheres, e bendito o fruto do vosso ventre, Jesus.
1: Santa Maria, Mãe de Deus, rogai por nós, pecadores, agora e na hora da nossa morte. Amém.
0: Ave Maria, cheia de graça, o Senhor é convosco. Bendita sois vós entre as mulheres, e bendito o fruto do vosso ventre, Jesus.
1: Santa Maria, Mãe de Deus, rogai por nós, pecadores, agora e na hora de nossa morte. Amém.
0: Ave Maria, cheia de graça, o Senhor é convosco. Bendita sois vós entre as mulheres, e bendito o fruto do vosso ventre, Jesus.
1: Santa Maria, Mãe de Deus, rogai por nós, pecadores, agora e na hora da nossa morte. Amém.
0: Ave Maria, cheia de graça, o Senhor é convosco. Bendita sois vós entre as mulheres, e bendito o fruto do vosso ventre, Jesus.
1: Santa Maria, Mãe de Deus, rogai por nós, pecadores, agora e na hora de nossa morte. Amém.
0: Ave Maria, cheia de graça, o Senhor é convosco. Bendita sois vós entre as mulheres, e bendito o fruto do vosso ventre, Jesus.
1: Santa Maria, Mãe de Deus, rogai por nós, pecadores, agora e na hora da nossa morte. Amém.
0: Ave Maria, cheia de graça, o Senhor é convosco. Bendita sois vós entre as mulheres, e bendito o fruto do vosso ventre, Jesus.
1: Santa Maria, Mãe de Deus, rogai por nós, pecadores, agora e na hora da nossa morte. Amém.
0: Ave Maria, cheia de graça, o Senhor é convosco. Bendita sois vós entre as mulheres, e bendito o fruto do vosso ventre, Jesus.
1: Santa Maria, Mãe de Deus, rogai por nós, pecadores, agora e na hora da nossa morte. Amém.
0: Glória ao Pai, ao Filho e ao Espírito Santo.
1: Como era no princípio, agora e sempre. Amém.
0: Cantemos.

0: salve. A vós bradamos os degredados filhos de Eva. A vós suspiramos, gemendo e chorando neste vale de lágrimas. Eia, pois, advogada nossa, esses vossos olhos misericordiosos a nós volvei. E depois deste desterro, mostrai-nos Jesus, bendito fruto do vosso ventre, ó clemente, ó piedosa, ó doce e sempre Virgem Maria. Rogai por nós, Santa Mãe de Deus,
1: para que sejamos dignos das promessas de Cristo. Amém.
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0: Santa Clara nos ensina: exulte sempre no Senhor. Não se deixe envolver pela amargura e o desânimo. 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
10: Bom dia, Papa Leão XIV. Com mansidão, neutralizar uma era dominada por sistemas armados. Andressa Colé.
11: Nostro tempo, dominato dalla cultura della potenza, della forza senza limiti e dallo sviluppo incessante dei sistemi armati.
12: Nem mesmo a nossa época, dominada pela cultura do poder, pela força sem limites e pelo desenvolvimento incessante dos sistemas armados, está imune aos atos de heroísmo daqueles que gostamos de definir como novas testemunhas da fé. O Papa reitera isso ao receber na manhã desta quarta-feira, em audiência na Sala Clementina, os cerca de 300 participantes do congresso intitulado O Século XXI, Uma Nova Era de Mártires, realizado na terça-feira em Roma, no Instituto Patrístico Augustiniano. O congresso surgiu por iniciativa do Dicastério para as Causas dos Santos e da Comissão dos Novos Mártires, Testemunhas da Fé, criada pelo Papa Francisco por meio da carta de 3 de julho de 2023, com o objetivo, acrescenta Leão XIV, de reunir os testemunhos sobre aqueles que perderam a vida por Cristo, independentemente do processo canônico, para que seu exemplo não se perca.
11: Il concetto di testimone della fede.
12: O conceito de testemunha da fé foi formulado justamente para acolher e honrar situações históricas complexas nas quais a motivação dos algozes não é explicitamente atribuível ao ódio à fé. O pontífice lembra, de fato, que hoje irmãos e irmãs em diversos contextos geográficos, históricos e políticos são mortos pelo abuso de poder ou por organizações criminosas ao lutarem contra as injustiças em nome do Evangelho. As circunstâncias históricas contemporâneas em que os novos mártires entregam a vida tornam necessário ampliar o significado da própria palavra martírio. A comissão, destaca Leão XIV, volta a sua atenção mais para o estado de espírito da vítima do que para as motivações do perseguidor.
11: E nesse se manifesta heroicamente o stile del cristiano.
12: Nas testemunhas da fé, manifesta-se heroicamente o estilo do cristão, que nunca busca o confronto, mas, ao contrário, o neutraliza com a eficácia da mansidão. Como escreveu o Papa Francisco, o discípulo sabe oferecer toda a sua vida e arriscá-la até o martírio como testemunho de Jesus Cristo. As novas testemunhas da fé, argumenta ainda o Papa, são um dos maiores recursos da Igreja para anunciar o Evangelho no mundo de hoje. Ele cita em seguida a exortação apostólica Evangelii Nuntiandi, na qual São Paulo VI destacava como o homem contemporâneo prefere ouvir as testemunhas a ouvir os mestres.
11: I testimoni della fede non propongono una ideologia.
12: As testemunhas da fé não propõem uma ideologia, mas mostram uma fé vivida no dia a dia. A sua credibilidade nasce da coerência entre palavras e ações, coerência que muitas vezes chega até o sacrifício supremo. Em contextos culturais indiferentes, a santidade da porta ao lado e o heroísmo silencioso tornam-se argumentos significativos capazes de interpelar a todos, mesmo os mais desconfiados. O Papa Leão ressalta ainda que essas estrelas que brilham na escuridão do egoísmo e da opressão, refletindo a luz de Cristo, indicam à humanidade contemporânea o caminho que conduz à civilização do amor. Por fim, ele agradece ao Dicastério e à Comissão por seu empenho nesse precioso serviço, recomendando as atividades à intercessão de Maria Santíssima, Rainha dos Mártires.
11: Grazie.
10: Santa Sé, ainda há muitas vítimas das munições de fragmentação. Raimundo Lima.
13: A Convenção sobre Munições de Fragmentação permitiu alcançar avanços significativos, contribuindo para salvar muitas vidas, mas o legado mortal dessas armas continua a atingir pessoas inocentes, mesmo muito tempo após o fim das hostilidades. Esse é o alerta lançado esta quarta-feira, 16 de setembro, pelo arcebispo Ettore Balestrero, chefe da delegação da Santa Sé, na terceira conferência de revisão da Convenção sobre Munições de Fragmentação, reunida em Vientiane, no Laos. Ao intervir na sessão dedicada à assistência às vítimas, Balestrero reiterou a profunda preocupação da Santa Sé com o uso contínuo de munições de fragmentação e com o número crescente de civis que sofrem as consequências disso. Não há tempo a perder, afirmou o arcebispo, precisamente porque toda a vida humana tem um valor inestimável, seja a de um soldado, de um civil, de uma mulher ou de uma criança, pois é uma dádiva de Deus. A Santa Sé, prosseguiu o arcebispo, está ao lado de todos os que foram atingidos e se empenha para que não se sintam sozinhos e para que seu sofrimento não passe despercebido nem seja esquecido. Um compromisso que abrange não apenas as pessoas diretamente feridas pelas munições, mas também suas famílias e comunidades. A própria Convenção, lembrou Balestrero, adota de fato uma definição ampla de vítimas e exige que os estados signatários lhes garantam assistência adequada. No centro da intervenção do representante pontifício está, sobretudo, a necessidade de uma abordagem integral. Preservar a vida em todas as suas fases e criar as condições para uma existência digna da pessoa humana está no cerne da assistência humanitária. Por isso, explicou ele, é fundamental continuar colocando a pessoa no centro das intervenções destinadas às populações afetadas. A delegação da Santa Sé acolheu, portanto, com satisfação, a crescente atenção dedicada à saúde mental e ao apoio psicossocial. A isso deve somar-se também o acompanhamento religioso e espiritual das vítimas e de suas famílias, aspecto que, observou Balestrero, no passado foram frequentemente negligenciados. A assistência não pode, portanto, limitar-se à concessão de ajuda econômica. Deve oferecer às pessoas os instrumentos necessários para que se tornem protagonistas de seu próprio desenvolvimento humano integral. Outro ponto central é o da participação. O espírito da convenção, lembrou o arcebispo, baseia-se na colaboração e na cooperação que, no entanto, devem se desenvolver no respeito aos valores e às culturas dos povos envolvidos. Por isso, é fundamental que os estados partes ouçam diretamente a voz das vítimas e as envolvam plenamente na implementação dos compromissos assumidos. Balestrero, por fim, citou as palavras do Papa Leão XIV na Magnifica Humanitas: dar espaço na informação e na educação, ao olhar e à voz das vítimas, ajuda a tomar consciência, de fato, do abismo do mal contido na guerra e, em geral, em toda forma de violência. Ouvir essas vozes, prossegue o pontífice na passagem citada pelo chefe da delegação do Vaticano, ajuda a não aceitar como normal a lógica do conflito, a não desviar o olhar quando ocorre uma afronta à dignidade humana e a devolver às pessoas afetadas a dignidade de serem reconhecidas e vidas. Um envolvimento que, concluiu Balestrero, é indispensável para que suas necessidades encontrem respostas adequadas e seus direitos sejam efetivamente protegidos.
10: Na época, foi um verdadeiro marco, nas relações entre católicos e judeus e com os fiéis de outras religiões, além de um farol de esperança no período pós-guerra. Hoje, 60 anos depois, a Declaração Conciliar Nostra Aetate continua sendo um ponto de referência para refundar essa esperança em nosso mundo devastado pela guerra e em nosso meio ambiente degradado, além de um paradigma para orientar as escolhas pastorais e teológicas da Igreja, enquanto as divisões prevalecem sobre o diálogo. A liberdade religiosa é constantemente violada e o nome de Deus é traído e usado para legitimar a violência e o terrorismo. É por isso que, na sexta década desta breve, mas ousada declaração conciliar, três dicasterios da Cúria Romana para a doutrina da fé, para a promoção da unidade dos cristãos e para o diálogo interreligioso, publicam Um Caminho de Esperança, um documento que repercorre as etapas essenciais do diálogo desde a Nostra Aetate, avaliando seus desafios e objetivos e delineando perspectivas para o futuro, tudo isso para relançar uma mensagem atemporal. A Igreja reprova, por isso, como contrária ao Espírito de Cristo, toda e qualquer discriminação ou violência praticada por motivos de raça ou cor, condição ou religião. A reflexão do documento se desdobra a partir de uma questão premente e de uma relevância atual. Como viver concretamente o chamado à fraternidade universal em sociedades marcadas por crescente diversidade cultural e religiosa, guerras e violência, e caracterizadas por uma crescente tendência à secularização? O documento, com aproximadamente 20 páginas, é de autoria dos prefeitos dos respectivos dicastérios, os cardeais Victor Manuel Fernandes, Kurt Kohr e George Kovacad, e seus secretários, os monsenhores Armando Mateu, Flávio Pache e Indunil Kankanamalaji. O documento traça o caminho desde a gênese da Nostra Aetate, na época considerada uma resposta às trágicas consequências do antissemitismo que culminaram no Holocausto. Sua publicação em 28 de outubro de 1965 marcou uma mudança profunda, pois, pela primeira vez, a Igreja já afirmou explicitamente que não rejeita nada do que é verdadeiro e santo em outras religiões e convidou os fiéis a considerarem esses preceitos e doutrinas com estima e respeito. A outra declaração, Dignitatis Humanae, acrescentou um princípio: nenhuma relação respeitosa com outras religiões é sincera e praticável sem um respeito concomitante pela liberdade religiosa dos outros. Com a mesma convicção, os signatários apelaram para a mesma liberdade para os cristãos nos países onde são minoria, destacando a perseguição que os cristãos ainda sofrem hoje em várias partes do mundo por parte de grupos religiosos extremistas. A Santa Sé defendeu o uso pacífico da tecnologia nuclear como instrumento de promoção da paz, do desenvolvimento integral e do bem comum durante a 70ª Conferência Geral da Agência Internacional de Energia Atômica em andamento em Viena, de 14 a 18 de setembro. Em discurso proferido em nome da Santa Sé, o secretário para as relações com os estados e as organizações internacionais, o arcebispo Paul Richard Gallagher, transmitiu aos participantes as saudações do Papa Leão XIV e destacou a importância de orientar o progresso científico por princípios éticos. Ao recordar que a Santa Sé foi uma das signatárias originais da Agência Internacional de Energia Atômica há 70 anos, o arcebispo afirmou que sua posição permanece a mesma. Uma tecnologia com enorme potencial deve ser colocada a serviço da paz e do desenvolvimento humano integral e protegida de qualquer utilização destrutiva. Segundo ele, as aplicações pacíficas da tecnologia nuclear podem contribuir para a saúde, a produção de alimentos e a geração de energia, especialmente em países em desenvolvimento. Nesse sentido, ressaltou o papel da Agência Internacional de Energia Atômica na cooperação técnica, na formação de capacidades e no fortalecimento das instituições nacionais. Dom Gallagher também enfatizou que o direito ao uso pacífico da tecnologia nuclear está ligado a responsabilidades. Dentre elas, destacou o compromisso dos estados que não possuem armas nucleares de não adquiri-las. Para a Santa Sé, salvaguardas rigorosas da Agência Internacional de Energia Atômica são fundamentais para garantir transparência, confiança e cooperação internacional e para assegurar que os programas nucleares permaneçam exclusivamente voltados a fins pacíficos. A intervenção também recordou os 40 anos do desastre de Chernobyl, considerado pela Santa Sé um marco na compreensão internacional sobre a importância da segurança nuclear e das consequências de acidentes. Quatro décadas depois da tragédia, afirmou Don Gallagher, seus efeitos continuam lembrando que os benefícios da tecnologia nuclear, sobretudo diante do crescimento da demanda energética, devem ser acompanhados de responsabilidade, transparência e firme compromisso com a segurança. A Santa Sé reiterou ainda que ataques contra instalações nucleares nunca devem ocorrer, especialmente em contextos de conflitos armados. Tais ações poderiam provocar vazamentos radioativos com graves consequências humanitárias e ambientais que ultrapassariam as fronteiras dos países envolvidos. O representante Vaticano também chamou a atenção para a necessidade de abordagens responsáveis e sustentáveis em atividades como a mineração de urânio e a gestão de resíduos radioativos, levando em consideração a proteção ambiental, a saúde pública e o bem-estar das gerações presentes e futuras. Outro ponto destacado foi a convergência entre inteligência artificial e energia nuclear. A Santa Sé acolheu as iniciativas da Agência Internacional de Energia Atômica para refletir sobre os desafios provocados pelo rápido avanço tecnológico, incluindo o primeiro simpósio internacional sobre inteligência artificial e energia nuclear, realizado pela agência em dezembro passado. Segundo Gallagher, a utilização da inteligência artificial no setor nuclear pode trazer oportunidades para melhorar a segurança, a eficiência e a inovação, mas exige também cuidadosa consideração ética, prudência e governança responsável. Citando a encíclica Magnifica Humanitas de Leão XIV, o arcebispo alertou para o risco de permitir que a sucessão de emergências determine os rumos do desenvolvimento tecnológico. Por isso, a Santa Sé defendeu uma inovação tecnológica fundamentada no respeito à dignidade de cada pessoa, à proteção da saúde e da criação, e orientada para o bem comum. No campo nuclear, a inteligência artificial deve ser acompanhada de consciência dos riscos, supervisão humana efetiva, padrões robustos de segurança e proteção e maior cooperação internacional para que seu desenvolvimento contribua efetivamente para a paz, a segurança, a saúde e a prosperidade das gerações presentes e futuras. Missionários digitais asiáticos chamados a transformar influência em testemunho cristão. Jackson Erpen.
14: Mais de 100 missionários digitais católicos, comunicadores, criadores de conteúdo, influenciadores da fé de toda a Ásia, concluíram um encontro de 4 dias destinado a transformar a influência no ambiente digital em um autêntico testemunho cristão. A primeira Assembleia Católica Asiática de Missionários Digitais foi realizada de 10 a 13 de setembro no campus da Rádio Veritas Ásia, em Quezon City, nas Filipinas. Organizado sob o tema de Influenciadores a Testemunhas, Caminho Sinodal para a Missão Digital na Ásia, o encontro foi inspirado nas palavras dos apóstolos: não podemos deixar de falar sobre o que vimos e ouvimos. A Assembleia incentivou os participantes a ir além da simples produção de conteúdos para a internet e a se tornarem testemunhas arraigadas na comunhão e na dimensão missionária da fé. Também promoveu a formação e uma visão comum para a evangelização digital em todo o continente. O evento foi organizado conjuntamente pelo Escritório de Comunicação Social da Federação das Conferências Episcopais da Ásia e pela Rádio Veritas Ásia, em parceria com o Dicastério para a Comunicação da Santa Sé por meio da rede Fully Present. O Papa Leão XIV enviou uma mensagem assinada pelo cardeal secretário de Estado Pietro Parolin, na qual encorajou os participantes a crescerem como autênticas testemunhas de Jesus Cristo em seus conteúdos digitais. Natasha Govecar, diretora do Departamento Teológico Pastoral do Dicastério para a Comunicação, participou do evento. O arcebispo Gilberto Garcia de Lipa, presidente de Conferência dos Bispos Católicos das Filipinas, proferiu a homilia durante a missa de abertura. Levamos Jesus não gritando por cima da Ásia, mas aproximando-nos da Ásia, ouvindo seu povo, caminhando com nosso povo, servindo e com delicadeza, fazendo com que o amor de Jesus seja ouvido e experimentado, afirmou o arcebispo Garcia.
15: Em seu pronunciamento principal, o bispo Marcelino Antônio Juni Maralite, presidente do Escritório de Comunicação Social, afirmou que a Igreja deve reconhecer que as pessoas já vivem, buscam sentido e estabelecem relações nos espaços digitais. Os caminhos digitais estão esperando de seus participantes, observando que a Igreja já está presente nos espaços digitais. A questão, portanto, é saber que tipo de igreja as pessoas encontrarão na internet. O bispo Maralite apresentou 5 mudanças necessárias, do conteúdo ao encontro, das audiências às comunidades, da viralização à fidelidade, da competição à colaboração e da influência ao testemunho. As redes sociais são o aperitivo e a Eucaristia é o destino, afirmou ele. O cardeal Pablo Virgílio David, bispo de Calucã, presidiu a missa de encerramento da Assembleia no domingo. Ao refletir sobre o chamado do Evangelho ao perdão, ele advertiu que a internet pode conectar milhões de pessoas e, ao mesmo tempo, deixá-las solitárias. Os algoritmos podem reunir usuários em grupos, mas também dividi-los em campos hostis. Quando outros espalharem a raiva, respondam com coragem, afirmou. Quando outros espalharem o desprezo, respondam com dignidade. E quando outros fecharem a porta, tornem-se uma ponte.

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2: Quais são os três elementos importantes da espiritualidade franciscana? Três são os elementos muito importantes da espiritualidade franciscana, fundamentados na vida de São Francisco. O primeiro deles, o presépio, a representação da encarnação. In gratio, São Francisco quis saber como que o menino Deus veio ao mundo, especialmente contemplando a pobreza daquela família de Nazaré que em Belém trouxe o Salvador. A Eucaristia, São Francisco tinha uma adoração muito especial pela Eucaristia, pois ele via como um grande símbolo da humildade de Deus, que todas as vezes em que celebramos a Eucaristia, desce até nós e se encontra conosco. E a cruz, São Francisco tinha um amor muito grande pela cruz. O seu processo de conversão tem um momento forte do encontro com o crucificado. E ele, ao longo de sua vida, chorava a paixão do Senhor e convidava também as pessoas a chorarem esse grande amor que Deus tem para conosco ao se entregar na cruz. Por isso, ele diz a expressão diante da cruz, que o verdadeiro amor não é amado. As pessoas às vezes esquecem de amar realmente a paixão de Jesus, a sua entrega total. Por isso, esses três elementos são muito importantes dentro da nossa espiritualidade franciscana. Paz e bem.

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2: Abençoa, Senhor, as famílias. Amém.
3: Olá, meus amigos. Gosto muito de tudo que escreve José Antônio Pagola, sacerdote do País Basco espanhol. Aqui vão algumas reflexões desse sacerdote e escritor a respeito da seguinte pergunta: para que serve rezar? Muitos concebem a oração como um meio a mais, um instrumento a mais, para conseguir alguns objetivos determinados. O importante para o homem de nossos tempos é sempre a ação, o esforço, o trabalho, a eficácia, os resultados. Quando temos tanta coisa para fazer, rezar parece uma perda de tempo. A oração pertence ao mundo do inútil. Ora, esta sensação de que a oração seja inútil pode até nos fazer compreender seu sentido. Sim, a oração é inútil, como é inútil o prazer da amizade, a ternura dos esposos, a paixão dos jovens, o sorriso dos filhos, o desabafo de uma pessoa de confiança, o descanso na intimidade do lar, o desfrute numa festa, a paz do entardecer, tudo isso é inútil. Coisas inúteis para o mundo do interesse e da posse. Os corações livres degustam a alegria de simplesmente estar com o Senhor. Isto é oração. Paz e todos os bens.
2: Que a família comece feliz, sabendo
1: viver. 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
5: Bíblia na mão, no coração e pé na missão. Hoje vamos falar de um assunto importantíssimo e também muito atual, a doação de órgãos. O magistério da Igreja tem manifestado-se favoravelmente à doação voluntária de órgãos. E o Catecismo da Igreja Católica afirma: a doação gratuita de órgãos após a morte é legítima e pode ser meritória. Veja que palavra forte e boa de nossa Igreja, não é? E na encíclica Evangelium Vitae, o Evangelho da Vida, o Papa São João Paulo II diz: merece particular apreço a doação de órgãos, feita segundo as normas da ética aceitáveis e pela humanidade, para oferecer possibilidades de saúde e de vida aos doentes, que por vezes já estão sem esperança. É, que bonito, né? É, essa doação de órgãos é uma grande caridade, porque Jesus nos deu seu sangue. Vamos nós também termos essa grandeza da caridade. E, num discurso do Congresso Internacional sobre doação de órgãos e transplantes, nosso Papa diz, exatamente isso no dia 20 de junho de 91, a doação de órgãos é uma decisão livre de oferecer sem recompensa, portanto nada de finanças e de dinheiro e de proveito, uma parte do próprio corpo em benefício da saúde, do bem-estar da outra pessoa e da sua vida. Então, várias vezes a Igreja está se manifestando favorável à doação de órgãos. Por isso, diz o Papa, nós manifestamos nossa solidariedade para com milhares de pessoas que estão em lista de espera, na expectativa de uma doação de órgãos para sua sobrevivência e recuperação e saúde. E encorajamos as pessoas, especialmente as famílias, que livre e conscientemente, com a devida proteção legal, doem órgãos como um gesto de amor solidário e em consonância com o Evangelho, consonância com Jesus, que nos deu seu sangue e sua vida. E fique com Deus.
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6: Salve, grande Antônio.
7: Santo Antônio de Pádua é famoso por ser considerado o santo casamenteiro. Além desta fama, Santo Antônio também é conhecido pela sua pregação. Seus sermões lhe renderam o título de doutor evangélico. 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Meus amigos, que a paz esteja convosco. Bem-vindos a mais um Antônio de Pádua e de todo mundo. Hoje vamos refletir sobre São Pedro e São Paulo, duas figuras importantes para a Igreja. Santo Antônio fez um belíssimo sermão. Vamos hoje caminhar nas intuições que o santo de Pádua nos oferece. Santo Antônio inicia seu sermão falando da tríplice negação de Pedro e também da tríplice declaração de amor ao Senhor. Ao colocar esses dois fatos, um ao lado do outro, Santo Antônio chama atenção para um detalhe. Diz ele: recorda-te que são três as partes do corpo dos quais procede a morte ou a vida: o coração, a língua e a mão. Do coração vem o consenso ao bem ou ao mal. Da língua, o passo seguinte da palavra. Da mão, a execução da obra. Se com essas três partes do corpo temos negado o Senhor, já que os contrários são curados com os contrários, com as mesmas partes confessamos o Senhor, renovando-lhe a nossa fé. Coração, língua e mão. Três partes do nosso corpo que devemos prestar atenção, meus amigos, para percebermos aonde devemos buscar melhorar em nossa vida de fé. O coração é o centro do nosso viver. Nós normalmente associamos ao coração, automaticamente, os nossos sentimentos. Para a espiritualidade cristã, o coração é por onde conhecemos as coisas. E Santo Antônio nos atenta: do coração vem o consenso ao bem ou ao mal. Quando decidimos algo em nossas vidas, o primeiro lugar em que isso é decidido é no coração. Antes mesmo de executarmos algo, já em nossos corações está a semente daquilo que desejamos fazer, seja uma boa atitude ou uma má atitude. É no coração que nós cultivamos o desejo, seja ele pelas coisas boas, por aquilo que podemos fazer de bem em nossas vidas, como também aquilo que desejamos muitas vezes que não é tão bom. Por isso que Jesus disse nos Evangelhos que aquilo que nos torna impuros é o que sai de dentro e não de fora. Devemos, meus amigos, nos perguntar aonde está o nosso coração. Do que o nosso coração tem se alimentado nesses tempos? De coisas boas que fazem com que cresçamos na fé, ou de coisas que pouco a pouco têm nos afastado de Deus sem que o percebamos? Devemos sempre nos lembrar que aquilo que toma conta de nossos corações toma conta de toda a nossa vida. O segundo aspecto que Santo Antônio aponta é a língua. Diz o santo: nega a Cristo com a língua aquele que destrói a verdade com a mentira ou calunia e degrine o próximo. Como é fácil muitas vezes deixar que a mentira se sobreponha à verdade. Quando nutrimos, por algo ou por alguém, sentimentos ruins no coração, logo nossos lábios estão prontos para falar de todos os defeitos que o nosso desafeto tem. E muitas vezes somos injustos com eles. Enxergamos com muita facilidade. E às vezes enxergamos seus defeitos, mas não damos nenhum crédito às suas qualidades. Olhando para São Pedro, seria como se sempre nos referíssemos a ele como aquele que negou a Jesus, mas que nunca dessemos nenhum crédito ao seu lado, que percebeu o seu erro, se arrependeu e fez a sua confissão de amor ao Senhor. Meus amigos, cuidemos com as palavras. Muitas vezes, elas podem ser usadas como armas para ferir, magoar e denegrir, ao invés de serem palavras que constroem e edificam nossos irmãos. Por fim, Santo Antônio ainda nos pede que olhemos para nossas mãos, isto é, para nossas atitudes. O nosso agir está de acordo com aquilo que o Evangelho pede de cada um de nós, ou temos dado ouvidos a muitas outras coisas que não são do Evangelho? Lembremos de que nossas atitudes podem construir tanto a vida como podem destruí-la, podem construir a morte. Tudo depende de nossas escolhas, daquilo que cultivamos no coração. Ninguém colhe algo diferente do que plantou. Se plantamos coisas boas no coração, a nossa vida certamente será plena de frutos bons. Mas se deixamos que a semente da maldade tome conta do nosso coração, certamente, meus amigos, teremos muitos frutos ruins. Assim nos exorta Santo Antônio. Aqueles que desse modo negam a Cristo três vezes nas trevas dos pecados, ao canto do galo, isto é, na pregação da palavra de Deus, arrependem-se para depois serem capazes, na luz da penitência, de declarar por três vezes, junto com o bem-aventurado Pedro: amo, amo, amo. Amo com o coração, por meio da fé e da devoção. Amo com a língua, com a profissão da verdade e com a edificação do próximo. Amo com a mão, com a pureza das obras. Por fim, gostaria de falar de mais um aspecto da vida de São Pedro que o santo de Pádua nos aponta. A tríplice entrega da Igreja a Pedro é feita de um modo especial. Assim diz Santo Antônio. E presta atenção. Por duas vezes o Senhor recomenda-lhe os cordeiros, que são mais delicados e débeis, e apenas uma vez as ovelhas. E aqui é dado compreender que aqueles que na Igreja são mais delicados e mais fracos devem ser assistidos e sustentados com maiores atenções, tanto espirituais como materiais. Sabemos, meus amigos, que até hoje temos o sucessor de São Pedro, o Santo Padre, o Papa. Nós ajudamos o Papa na sua missão de auxiliar a Igreja de Deus, sobretudo aos mais necessitados. Essa ajuda é chamada de óbolo de São Pedro, que é a ajuda econômica que os fiéis oferecem ao Santo Padre como sinal de adesão à solicitude do sucessor de Pedro relativo às múltiplas carências da Igreja Universal e às obras de caridade em favor dos mais necessitados. Essa ajuda permite ao Papa Francisco executar todos os seus projetos sociais de auxílio àqueles que sofrem é o modo de muitos sentirem a presença consoladora do Papa, providenciando ajuda humanitária e assistência de saúde, mas, sobretudo, levando o conforto da palavra de Deus em todos os lugares. Meus amigos, que possamos auxiliar o Papa na sua missão de apacentar toda a Igreja, principalmente aqueles nossos irmãos que mais sofrem. Que São Pedro interceda por toda a Igreja e dê a cada um de nós a solicitude que ele teve para com todos os nossos irmãos. Amém. Até a próxima, meus amigos. Paz e bem.
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0: Paz e bem, queridos irmãos e irmãs. Você já me conhece, eu sou o Frei Augusto Luiz Gabriel e quero convidar você a deixar por alguns minutos, por alguns momentos, as preocupações e a correria do seu dia e tantos compromissos da vida, para juntamente comigo permitir que Deus nos fale por meio da reflexão da palavra do 25º domingo do tempo comum. Vamos juntos então meditar esta liturgia que nos apresenta a palavra de Deus que, de certa maneira, mexe com aquilo que nós temos de certezas. Deus nos diz por meio do profeta Isaías: meus pensamentos não são como os vossos pensamentos e vossos caminhos não são como os meus caminhos. Talvez, ao meu ver, essa seja uma das frases mais importantes para começarmos esta nossa reflexão e este novo programa, porque nós temos os nossos critérios. Temos também nossa maneira de avaliar as pessoas, as situações e até mesmo Deus. Achamos que sabemos o que é justo, o que é certo, quem merece e quem não merece. Muitas vezes pensamos que Deus deveria agir exatamente de acordo com aquilo que nós consideramos razoável. Mas a palavra desta liturgia dominical nos convida a darmos um passo além dessas compreensões. Deus, irmãos e irmãs, não pensa como nós. E isso não significa que Deus seja injusto, muito pelo contrário. Significa que a justiça de Deus é muito maior do que a nossa. A lógica do reino não é simplesmente a lógica da recompensa, do mérito ou da competição. É a lógica da bênção, a lógica da graça, da misericórdia e da gratuidade. É justamente isso que aparece no Evangelho desta liturgia dominical. Jesus conta a parábola de um proprietário que sai várias vezes durante o dia para chamar trabalhadores para a sua vinha. Alguns trabalhadores começam cedo de madrugada, outros chegam no meio da manhã, outros ao meio-dia e outros ainda vão chegar quase no final da tarde. Quando chega o momento do pagamento, todos recebem a mesma quantia. E aqueles que trabalharam o dia inteiro fazem o quê? Reclamam. Acham que esta é uma medida injusta. Talvez, irmãos e irmãs, também nós reclamássemos. Imaginemos, no final do dia, depois de um dia inteiro de trabalho, certamente também nós reclamaríamos. Afinal, olhando apenas para os critérios humanos, nos parece injusto de que quem trabalhou uma hora receba o mesmo de quem trabalhou o dia inteiro, não é mesmo? Você não concorda com esse pensamento? Mas Jesus quer nos fazer perceber que o reino de Deus não pode ser compreendido apenas com a lógica do salário e do merecimento. O reino de Deus é puro dom. O amor de Deus não é um prêmio reservado para quem consegue cumprir uma quantidade determinada de tarefas. Deus chama a todos, em diferentes momentos da vida. Alguns respondem cedo. Outros descobrem a fé mais tarde, alguns tiveram desde crianças uma experiência profunda de comunidade, de vivência, de fé, de catequese. Outros chegam à igreja depois de passarem por muitos outros caminhos, quedas, dúvidas e recomeços. E a estes que chegaram depois, o dom e a graça também não pode ser distribuída a eles? E Deus continua chamando. Por isso, a pergunta que a palavra nos faz hoje não é quem merece mais, mas sim, estamos dispostos a acolher a lógica generosa de Deus? Vamos fazer juntos esta caminhada pela liturgia deste domingo. E para iniciarmos, tracemos sobre nós o sinal de nossa fé, o sinal que nos une e nos reúne como irmãos e irmãs. Em nome do Pai, do Filho e do Espírito Santo. Amém. Estimados ouvintes, estimados irmãos e irmãs, a graça de nosso Senhor Jesus Cristo, o amor do Pai e a comunhão do Espírito Santo estejam convosco. Bendito seja Deus que nos reuniu no amor de Cristo. Antes de ouvirmos a palavra de Deus, vamos abrir o nosso coração à ação do Espírito Santo. Porque compreender a palavra não é apenas uma questão de inteligência, é também uma questão de abertura do coração. Há coisas que podemos entender com a cabeça, mas somente o Espírito Santo nos ajuda a acolher profundamente lá no nosso coração. Hoje, precisamos especialmente dessa graça. Precisamos do Espírito Santo para compreender que os caminhos de Deus são maiores que os nossos. Precisamos do Espírito Santo para vencer essa tendência humana de comparar a nossa vida, o nosso trabalho, com a vida e com o trabalho dos outros. Precisamos de uma vez mais do Espírito Santo para não transformar nossa caminhada de fé em uma competição. E somos dependentes dessa graça, porque precisamos do Espírito Santo para reconhecer que diante de Deus todos nós somos irmãos e irmãs, criados à sua imagem e semelhança. Nós vamos pedir que o Espírito Santo nos ensine a pensar como Jesus, a olhar e a amar como Cristo. Vinde Espírito Santo. Por isso, o invoquemos com a música Vinde Espírito de Deus, de Claudemir Olivetti. Acompanhe com fé e devoção. Música.

após ouvirmos a meditação do Salmo 144 e 145, em nosso itinerário chegamos agora à segunda leitura e encontramos São Paulo escrevendo uma carta à comunidade dos Filipenses. Lembremos, Paulo, naquela circunstância, estava preso. Sua situação é delicada e ele sabe que a vida está ameaçada. Mesmo assim, não encontramos nele desespero ou algum tipo de revolta. Ele afirma: "Para mim, o viver é Cristo e o morrer é lucro." Paulo chegou a um ponto em que sua vida deixou de ser organizada simplesmente a partir de seus interesses pessoais. Cristo tornou-se o centro, e essa experiência também nos ajuda a compreender o Evangelho. Quando Cristo ocupa o centro da nossa vida, começamos a abandonar a necessidade de sermos sempre os primeiros. Ouçamos agora, portanto, a leitura da segunda carta de São Paulo aos Filipenses, capítulo 1, versículos 24 a 27a. Leitura da carta de São Paulo aos Filipenses. Irmãos, Cristo vai ser glorificado no meu corpo, seja pela minha vida, seja pela minha morte, pois para mim o viver é Cristo e o morrer é lucro. Entretanto, se o viver na carne significa que meu trabalho será frutuoso, neste caso não sei o que escolher. Sinto-me atraído para os dois lados. Tenho desejo de partir para estar com Cristo, o que para mim seria de longe o melhor, mas para vós é mais necessário que eu continue minha vida neste mundo. Só uma coisa importa: vivei à altura do Evangelho de Cristo. Palavra do Senhor. Graças a Deus. Irmãos e irmãs, como reflexão desta segunda leitura, nós vemos que Paulo está diante de uma situação

situação que, humanamente falando, poderia ser motivo de um certo desânimo. Ele está preso, não sabe o que acontecerá com sua vida, tem consciência de que sua morte pode ou não estar próxima. Mesmo assim, escreve esta carta com uma liberdade que causa impressionismo em nós. Ele diz: Cristo vai ser glorificado no meu corpo, seja pela minha vida, seja pela minha morte. Paulo já não coloca a própria segurança no centro. Ele não vive para preservar a si mesmo. Ele vive para Cristo. Por isso, consegue dizer que gostaria de estar com Cristo, mas também reconhece que continuar vivo pode ser importante para a comunidade. E então conclui com uma bonita exortação à comunidade dos Filipenses. Irmãos, irmãs, diz Paulo, vivei à altura do Evangelho de Cristo. Viver à altura do Evangelho significa permitir que o Evangelho transforme nossas escolhas, nossas ações, nosso modo de pensar. Paulo apresenta justamente esse testemunho de alguém que assimilou essa lógica de Deus, que se converteu, que mudou seus interesses pessoais e que viveu diante da missão de anunciar a Cristo. E assim, aqui neste momento da nossa reflexão deste nosso programa, podemos fazer uma pergunta muito concreta: o que ocupa o tempo, o centro da minha vida? É Cristo? Sou eu mesmo? É a imagem que eu quero que os outros tenham de mim? É a minha carreira, a minha posição, minha necessidade de reconhecimento, minha vontade de ter razão? O que ocupa o centro das nossas vidas? Quando Cristo está no centro, a vida começa a ganhar outro sentido, outro sabor. E quando Cristo está no centro, também aprendemos que não precisamos de nada disso para viver o amor de Deus. E assim, nos preparando para viver, para ouvir e para meditar o Evangelho deste 25º Domingo do Tempo Comum, vamos juntos agora ouvir uma música muito bonita que já nos dá o tom deste Evangelho. O nome da música é Os Trabalhadores da Vinha. Acompanhe. Música.

Irmãos e irmãs, acabamos de ouvir a música Os Trabalhadores da Vinha e em nosso itinerário chegamos agora ao Evangelho. Jesus nos apresenta uma parábola que à primeira vista parece estranha. Um proprietário sai de madrugada para contratar trabalhadores para trabalharem em sua vinha. Depois volta às 9 da manhã, ao meio-dia, às 3 da tarde e finalmente quase no final do dia. Todos os que ele encontra são chamados. Porém, quando chega a hora do pagamento, os últimos, aqueles que foram chamados no final da tarde, recebem primeiro. E mais, recebem o mesmo valor daqueles que trabalharam desde madrugada, desde cedo. Obviamente, a reação dos primeiros trabalhadores é imediata. Eles reclamam, e talvez nós compreendamos facilmente a reclamação deles, porque talvez também agiríamos assim. Mas Jesus não está dando uma aula sobre legislação trabalhista. Jesus está falando sobre o reino de Deus. A vinha representa o espaço onde Deus reúne e chama seus filhos. E a parábola nos convida a compreender que a graça de Deus não funciona segundo a lógica de quem faz mais, de quem trabalhou mais, ou até mesmo segundo a lógica do mundo da competição, de ser melhor ou não. O reino não é uma corrida em que precisamos chegar antes dos outros para garantir o prêmio ou o melhor salário. O reino é uma casa, é um lugar, é um espaço onde existe lugar para todos. Vamos então ouvir o Evangelho de Jesus Cristo segundo Mateus, capítulo 20, versículos 1 a 16. Irmãos e irmãs, o Senhor esteja convosco. Ele está no meio de nós. Proclamação do Evangelho de Jesus Cristo segundo Mateus. Glória a vós, Senhor. Naquele tempo, Jesus contou esta parábola a seus discípulos. O reino dos céus é como a história do patrão que saiu de madrugada para contratar trabalhadores para sua vinha. Combinou com os trabalhadores uma moeda de prata por dia e os mandou para a vinha. Às 9 horas da manhã, o patrão saiu de novo, viu outros que estavam na praça desocupados e lhes disse: "Ide também vós para a minha vinha, e eu vos pagarei o que for justo." E eles foram. O patrão saiu de novo ao meio-dia e às 3 horas da tarde e fez a mesma coisa. Saindo outra vez pelas 5 horas da tarde, encontrou outros que estavam na praça e lhes disse: "Por que estáis aí o dia inteiro desocupados?" Eles responderam: "Porque ninguém nos contratou." O patrão lhes disse: "Ide vós também para a minha vinha." Quando chegou a tarde, o patrão disse ao administrador: "Chama os trabalhadores e paga-lhes uma diária a todos, começando pelos últimos até os primeiros." Vieram os que tinham sido contratados às 5 da tarde e cada um recebeu uma moeda de prata. Em seguida, vieram os que foram contratados primeiro e pensavam que iam receber mais. Porém, cada um deles recebeu uma moeda de prata. Ao receberem o pagamento, começaram a resmungar contra o patrão: "Estes últimos trabalharam uma hora só, e tu os igualastes a nós, que suportamos o cansaço e o calor o dia inteiro." Então o patrão disse a um deles: "Amigo, eu não fui injusto contigo. Não combinamos uma moeda de prata? Toma o que é teu e volta para casa. Eu quero dar a este que foi contratado por último o mesmo que dei a ti. Por acaso não tenho direito de fazer o que quero com aquilo que me pertence? Ou estás com inveja porque estou sendo bom?" Assim, os últimos serão os primeiros e os primeiros serão os últimos. Palavra da salvação. Glória a vós, Senhor. Irmãos e irmãs, acabamos de ouvir o evangelho desta liturgia dominical, em que nós temos diante de nossa reflexão a parábola dos trabalhadores da vinha. Digamos que uma das páginas mais provocadoras do evangelho da nossa Sagrada Escritura. Por quê? Porque Jesus toca diretamente uma coisa que existe dentro de cada um de nós: a comparação. Todos nós temos tendências a nos compararmos. Compararmos nossos salários,
oportunidades, reconhecimento, ministérios, comunidades, fraternidades e até mesmo nossa caminhada de fé com a caminhada dos outros. Às vezes, nós humanos corremos o risco de compararmos até nossa relação com Deus. É muito comum ouvir por aí, em nossas comunidades, frases assim: eu faço mais, eu estou aqui há tantos anos, eu sempre participei, nunca abandonei a igreja, eu sirvo mais, eu rezo mais, eu mereço mais e por aí vai. E então Jesus apresenta os trabalhadores que chegaram primeiro. Eles trabalharam o dia inteiro, cumpriram sua parte, fizeram aquilo que havia sido combinado. Mas quando perceberam que os últimos recebiam o mesmo pagamento, eles sentiram-se o quê? Injustiçados. E aqui está a grande provocação de Jesus. Eles não estavam tristes porque receberam pouco. Estavam tristes porque o outro recebeu muito. Isso acontece também conosco. Às vezes temos tudo, temos o suficiente, mas ficamos incomodados porque alguém talvez recebeu mais. Às vezes, Deus nos dá uma bênção, mas não conseguimos celebrá-la porque estamos olhando para a bênção do outro. Às vezes, não queremos apenas receber o bem, queremos que o outro receba menos. E é justamente essa lógica, este tipo de pensamento, que esse evangelho vem para transformar. A parábola nos mostra que Deus não funciona como um contador de méritos. O reino de Deus não é conquistado simplesmente pela quantidade de horas trabalhadas. Isso porque a graça de Deus nunca pode ser reduzida a uma recompensa que compramos com nossas obras. A reflexão bíblica da revista Vida Pastoral destaca que esta parábola apresenta um reino inclusivo, no qual todos são chamados em diferentes momentos, sem a lógica da competição. E o pagamento igual aos trabalhadores manifesta justamente a gratuidade do amor de Deus. E existe aqui outro detalhe muito importante. O dono da vinha continua saindo durante todo o dia. Ele não chama apenas de madrugada. Continua chamando às 9, ao meio-dia, às 3 e até o final do dia. Isso significa que nunca é tarde para responder ao chamado de Deus. Existe ainda sempre de novo uma possibilidade de recomeço, porque Deus continua saindo ao nosso encontro. E no final da parábola, Jesus afirma: assim, os últimos serão os primeiros e os primeiros serão os últimos. Essa frase, esse versículo bíblico, não deve ser entendido como uma simples troca de posições. Jesus está apresentando uma nova maneira de compreender a vida. No reino de Deus, não existe espaço para a soberba de quem se considera superior. Não existe espaço para a arrogância de quem acredita possuir mais direitos diante de Deus. Não existe espaço para a inveja de quem não suporta a graça recebida pelo outro. Por isso, uma pessoa que hoje chega em nossas comunidades não é menos filha ou filho de Deus do que aquela que já está há 50 anos. Um jovem que começa agora sua caminhada não vale menos do que aquele que já desempenha uma função há muito tempo. Alguém que retorna para as nossas famílias ou comunidades depois de muitos anos afastado não deve ser recebido com desconfiança, mas com alegria. Porque a igreja não é um clube de pessoas que chegaram primeiro. A igreja, irmãos e irmãs, é esta vinha do Senhor. E o Senhor continuamente chamando trabalhadores para a sua vinha. Talvez, ao meu ver, o grande desafio desta liturgia dominical seja permitir que Deus converta não nossas ações, mas o nosso olhar, a nossa compreensão. Porque podemos fazer muitas coisas boas e mesmo assim carregar dentro de nós uma mentalidade que não corresponde com a vinha do Senhor, com este evangelho. Tenhamos atenção e busquemos descobrir quem são os primeiros e quem são os últimos, porque o evangelho não quer que apontemos para os outros, quer que olhemos para dentro do nosso coração. E assim tenhamos uma vida nova,
uma vida abençoada. Vamos agora ouvir Venham Trabalhar na Vinha, do Coral Palestrina.

0: Irmãos e irmãs, acabamos de ouvir a música Venham Trabalhar na Vinha, do Coral Palestrina. Hoje a liturgia nos convidou a olhar para Deus com novos olhos. Isaías nos lembrou que os pensamentos de Deus são maiores que os nossos. O Salmo nos apresentou um Deus próximo, misericordioso e compassivo. Paulo nos mostrou que Cristo pode tornar-se o centro de toda a nossa existência. E Jesus nos ensinou, através da parábola dos trabalhadores da vinha, que o reino de Deus não funciona pela competição, mas pela gratuidade do amor. Irmãos e irmãs, que o Senhor nos dê a graça de nutrirmos um coração semelhante ao seu, generoso, misericordioso e aberto. O Senhor esteja convosco, Ele está no meio de nós. Deus, Pai de bondade, que nos chama continuamente para trabalhar em sua vinha, vos conceda a graça de reconhecer sua presença e seu amor em todos os momentos da vida. Que Jesus Cristo vos ensine a viver segundo a lógica do Evangelho, deixando de lado toda a competição, inveja e comparação, e que o Espírito Santo transforme o vosso coração e vos dê um olhar generoso para reconhecer e celebrar o bem que Deus realiza na vida de cada irmão e irmã. E que a bênção de Deus Todo-Poderoso, Pai e Filho e Espírito Santo, desça sobre vós e permaneça para sempre. Amém. Hoje fomos convidados a entrar na vinha do Senhor e a compreender que Deus continua chamando cada um de nós, cada pessoa, em diferentes momentos e de diferentes maneiras. Que o Senhor nos ajude a abandonar os pensamentos pequenos, os julgamentos apressados ou precipitados e as comparações que roubam de nós a alegria. Que possamos compreender cada vez mais que a graça de Deus é gratuita, generosa e abundante. Eu sou o Frei Augusto Luiz Gabriel e agradeço muito a sua companhia. Continue nos acompanhando pelas redes sociais. Procure por @FreiAugusto, @CompadreFrancisco e nos ajude nesta missão de evangelização. Que você tenha um domingo abençoado e que Deus esteja presente em sua casa, em sua família e em todos os seus caminhos. Paz e bem.
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0: Arquidiocesano de Santo Antônio de Santana Galvão. A nossa saudação também aos ouvintes da Rádio Frei Galvão e a todos que nos acompanham pelas redes sociais deste santuário, dedicado ao primeiro santo brasileiro. Sejam bem-vindos, paz e bem.
1: Paz e bem.
0: Irmãos e irmãs, vamos celebrar juntos a novena em louvor a Santo Antônio de Santana Galvão. Hoje, meditaremos sobre a devoção das pílulas de Frei Galvão. Uma gestante em risco de vida no parto e um jovem com pedra nos rins recorreram a Frei Galvão, que escreveu num pedaço de papel a seguinte oração: permaneceste virgem, intacta, após o parto. Mãe de Deus, intercede por nós. E os doentes, ao tomarem com fé essas pílulas de papel, com a oração mariana, ficaram curados. Iniciemos cantando.

0: da Santa Cruz. Livrai-nos, Deus, nosso Senhor, dos nossos inimigos. Em nome do Pai, e do Filho, e do Espírito Santo.
1: Amém. Amém.
0: A nossa oração à Santíssima Trindade. Trindade Santíssima, Pai e Filho e Espírito Santo, presente e atuante na Igreja e na profundidade do meu ser, eu vos adoro, amo e agradeço, e pelas mãos de Santo Antônio de Santana Galvão, devoto de Maria, minha Mãe Santíssima, ofereço-me, entrego-me e consagro-me inteiramente a vós, nesta vida e na eternidade. Pai Celeste, a vós me ofereço, entrego-me e consagro-me como filho. Espírito Santo, a vós me ofereço, entrego-me e consagro-me como templo vivo para ser santificado. Maria, Mãe da Igreja e minha Mãe, vós que estáis em íntima união com a Santíssima Trindade, ensinai-me a viver em comunhão com as três pessoas divinas, a fim de que minha vida inteira seja um hino de glória ao Pai, ao Filho e ao Espírito Santo.
2: Amém.

ouçamos atentamente e com alegria as palavras do Evangelho de nosso Senhor Jesus Cristo, segundo São Lucas. Naquele tempo, saiu um decreto do imperador

0: Por Augusto, mandando fazer o recenseamento de toda a terra. O primeiro recenseamento feito quando Quirino era governador da Síria. Todos iam registrar-se, cada um na sua cidade de origem. Também José, que era da família e descendência de Davi, subiu da cidade de Nazaré, na Galileia, à cidade de Davi, chamada Belém, na Judeia, para registrar-se com Maria, sua esposa, que estava grávida. Quando estavam ali, chegou o tempo do parto. Ela deu à luz o seu filho primogênito, envolvendo-o em faixas, e deitou-o numa manjedoura, porque não havia lugar para eles na hospedaria. Palavra da salvação.
1: Glória a vós, Senhor.
0: Podemos sentar um pouquinho para a nossa meditação.
2: A Virgem Maria, com seu sim, a vontade de Deus, foi escolhida e eleita pelo Espírito Santo para ser a mãe do Salvador. Que possamos, a exemplo de Maria Santíssima, dizer também o nosso sim a Deus nas pequenas coisas do cotidiano, a fim de gerarmos Jesus para as pessoas que necessitam do amor de Deus.
0: Nesse instante da nossa novena, nós queremos elevar ao Pai de misericórdia os nossos pedidos. Portanto, depois de cada prece, vamos assim responder: por intercessão de São Frei Galvão, atendei-nos, Senhor. Por intercessão de São Frei Galvão, atendei-nos, Senhor.
2: Por todos os doentes, para que encontrem no caminho da enfermidade a graça da cura interior, da conversão e da santificação, rezemos ao Senhor.
0: Por intercessão de São Frei Galvão, atendei-nos, Senhor.
2: Por todos os desempregados, para que não desanimem na fé e consigam a graça de um trabalho digno, rezemos ao Senhor.
0: Por intercessão de São Frei Galvão, atendei-nos, Senhor.
2: Por todas as famílias, para que alcancem a graça da harmonia, da reconciliação e da paz, rezemos ao Senhor.
0: Por intercessão de São Frei Galvão, atendei-nos, Senhor. Acolhei, ó Pai de bondade, esses nossos pedidos que confiantes vos dirigimos. Por Cristo, Senhor nosso.
2: Amém. Amém. Conselho inspirado na vida de Frei Galvão. Após o parto, a Virgem Imaculada permaneceu intacta. Da mesma forma, nós cristãos, após cada momento de dor e sofrimento, permanecemos intactos na fé e em Cristo Jesus.
0: Queremos pedir, através da força do Santo Espírito, o dom da saúde, conservar este dom para nos fortalecer na missão. Divino Espírito Santo, Criador e Renovador de todas as coisas, vida da minha vida, com Santo Antônio de Santana Galvão, devoto de Maria Santíssima, eu vos adoro, agradeço e amo. Vós que dais vida a todo o universo, conservai em mim o dom da saúde. Livrai-me de todas as doenças e de todo o mal. Ajudado pela vossa graça, quero sempre fazer bom uso da saúde, empregando minhas forças para a glória de Deus, para o meu próprio bem e para o bem do meu próximo. Peço-vos ainda que ilumineis com vossos dons de sabedoria e de ciência os médicos e todos os que se ocupam dos doentes, para que conheçam a verdadeira causa dos males que destroem ou ameaçam a dignidade da vida humana, e possam também eles descobrir e aplicar os remédios mais eficazes para curar e proteger a vida das pessoas. Santo Antônio de Santana Galvão, devoto da Virgem Santíssima, sede mediador nesta minha humilde oração e intercedei por mim.
2: Amém.
0: Queremos fazer a bênção das pílulas deste sacramental de nossa fé. O nosso auxílio está no nome do Senhor,
3: que fez o céu e a terra.
0: Ó Pai de misericórdia, Deus de toda consolação, que nos consolais por vosso Filho Jesus Cristo, na força do Santo Espírito, e acompanhais com vossa bênção particular os que sofrem tribulações e enfermidades do corpo e da alma. Nós vos suplicamos que, pela intercessão de Santo Antônio e de Santana Galvão, devoto de Maria Imaculada, abençoeis estas pílulas, objetos sacramentais de fé e devoção do vosso povo santo. Fazei, Senhor, que todos os que na fé e pela fé delas fizerem uso possam receber a graça da cura, conforme a vossa santíssima vontade. Em nome do Pai e do Filho e do Espírito Santo.
2: Amém.
0: Irmãos e irmãs, convido vocês a ficarem de pé nesse instante e vamos voltar os nossos olhos para a imagem de São Frei Galvão. Bem sabemos que não é o santo que faz milagre, mas na vida de São Frei Galvão é Deus que se faz próximo, é Deus que se faz solidário àqueles que estão na aflição, nos momentos de dificuldades. Por isso, através da sua poderosa intercessão, nós queremos suplicar da parte de Deus a graça e o auxílio necessário para as nossas vidas. Deus de amor, fonte de todas as graças, por intercessão de Santo Antônio de Santana Galvão, fazei-nos tomar com fé e devoção essas pílulas, rezando. Santíssima Trindade, Pai, Filho e Espírito Santo, eu vos adoro, louvo e vos dou graças pelos benefícios que me fizestes e por tudo que fez e sofreu Santo Antônio de Santana Galvão. Peço-vos que aumenteis em minha fé, a esperança e a caridade, e vos digneis conceder-me a graça que ardentemente almejo. Faça o seu pedido, a sua intenção, a sua prece. Prometo-vos conhecer sempre mais o Evangelho que Santo Antônio de Santana Galvão viveu, cultivar a vida eucarística e a devoção imaculada à Virgem Maria. Santo Antônio de Santana Galvão, rogai por nós. Na minha aflição, dai-me consolação, meu Santo Frei Galvão. Na minha aflição, dai-me consolação, meu Santo Frei Galvão. Pai nosso, que estais nos céus, santificado seja o vosso nome. Venha a nós o vosso reino. Seja feita a vossa vontade, assim na terra como no céu. O pão nosso de cada dia nos dai hoje. Perdoai-nos as nossas ofensas, assim como nós perdoamos a quem nos tem ofendido. E não nos deixeis cair em tentação, mas livrai-nos do mal. Ave Maria, cheia de graça, o Senhor é convosco. Bendita sois vós entre as mulheres, e bendito é o fruto do vosso ventre, Jesus. Santa Maria, Mãe de Deus, rogai por nós, os pecadores, agora e na hora de nossa morte. Amém. Glória ao Pai, ao Filho e ao Espírito Santo, como era no princípio, agora e sempre. Amém. Amém. O Senhor esteja conosco.
3: Ele está no meio de nós.
0: O Senhor nos abençoe e nos guarde. Amém. O Senhor mostre a sua face e se compadeça de nós. Amém. Amém. O Senhor volva para nós o seu olhar e nos dê a paz.
3: Amém.
0: Abençoe-nos o Deus todo amoroso, Ele que é Pai, Filho e Espírito Santo. Amém. Amém. Louvado seja nosso Senhor Jesus Cristo.
3: Para sempre seja louvado.
0: E sua mãe, Maria Santíssima. Paz e bem.
3: Paz e bem.

0: a nossa saudação franciscana de paz e bem a você que nos acompanha, você que reza conosco. Sejam bem-vindos, uma alegria estar com você, poder rezar, meditar e nos colocarmos aos cuidados de Nossa Mãe Maria Santíssima. Iniciemos então o nosso terço de hoje, pedindo a proteção, a companhia e a intercessão de Maria, Mãe de Jesus. Em nome do Pai, do Filho e do Espírito Santo.
1: Amém.
0: Creio em Deus Pai, Todo-Poderoso, Criador do céu e da terra, e em Jesus Cristo, seu único Filho, nosso Senhor, que foi concebido pelo poder do Espírito Santo, nasceu da Virgem Maria, padeceu sobre Pôncio Pilatos, foi crucificado, morto e sepultado, desceu à mansão dos mortos, ressuscitou ao terceiro dia, subiu aos céus, está sentado à direita de Deus Pai Todo-Poderoso, donde há de vir a julgar os vivos e os mortos. Creio no Espírito Santo, na Santa Igreja Católica, na comunhão dos santos, na remissão dos pecados, na ressurreição da carne e na vida eterna. Amém. Pai nosso que estais no céu, santificado seja o vosso nome. Venha a nós o vosso reino, seja feita a vossa vontade, assim na terra como no céu.
1: O pão nosso de cada dia nos dai hoje, perdoai-nos as nossas ofensas, assim como nós perdoamos a quem nos tem ofendido. E não nos deixeis cair em tentação, mas livrai-nos do mal. Amém.
0: Ave Maria, cheia de graça, o Senhor é convosco. Bendita sois vós entre as mulheres e bendito o fruto do vosso ventre, Jesus.
1: Santa Maria, Mãe de Deus, rogai por nós, pecadores, agora e na hora de nossa morte. Amém.
0: Ave Maria, cheia de graça, o Senhor é convosco. Bendita sois vós entre as mulheres e bendito o fruto do vosso ventre, Jesus.
1: Santa Maria, Mãe de Deus, rogai por nós, pecadores, agora e na hora da nossa morte. Amém.
0: Ave Maria, cheia de graça, o Senhor é convosco. Bendita sois vós entre as mulheres e bendito o fruto do vosso ventre, Jesus.
1: Santa Maria, Mãe de Deus, rogai por nós, pecadores, agora e na hora da nossa morte. Amém.
0: Glória ao Pai, ao Filho e ao Espírito Santo.
1: Como era no princípio, agora e sempre. Amém.
0: Cantemos.

0: Jesus.
1: No primeiro mistério doloroso, nós contemplamos a agonia de Jesus no Horto das Oliveiras. E neste primeiro mistério queremos rezar por todos os aniversariantes da família missionária de Santo Antônio de Santana Galvão no dia de hoje, por todos os doentes, pelos desempregados e por toda a sua família. Pai nosso que estais nos céus, santificado seja o vosso nome, venha a nós o vosso reino, seja feita a vossa vontade, assim na terra como no céu.
2: O pão nosso de cada dia nos dai hoje, perdoai-nos as nossas ofensas, assim como nós perdoamos a quem nos tem ofendido. E não nos deixeis cair em tentação, mas livrai-nos do mal. Amém.
1: Ave Maria, cheia de graça, o Senhor é convosco. Bendita sois vós entre as mulheres, e bendito o fruto do vosso ventre, Jesus.
2: Santa Maria, Mãe de Deus, rogai por nós, pecadores, agora e na hora da nossa morte. Amém.
1: Ave Maria, cheia de graça, o Senhor é convosco. Bendita sois vós entre as mulheres, e bendito o fruto do vosso ventre, Jesus.
2: Santa Maria, Mãe de Deus, rogai por nós, pecadores, agora e na hora da nossa morte. Amém.
1: Ave Maria, cheia de graça, o Senhor é convosco. Bendita sois vós entre as mulheres, e bendito o fruto do vosso ventre, Jesus.
2: Santa Maria, Mãe de Deus, rogai por nós, pecadores, agora e na hora da nossa morte. Amém.
1: Ave Maria, cheia de graça, o Senhor é convosco. Bendita sois vós entre as mulheres, e bendito o fruto do vosso ventre, Jesus.
2: Santa Maria, Mãe de Deus, rogai por nós, pecadores, agora e na hora da nossa morte. Amém.
1: Ave Maria, cheia de graça, o Senhor é convosco. Bendita sois vós entre as mulheres, e bendito o fruto do vosso ventre, Jesus.
2: Santa Maria, Mãe de Deus, rogai por nós, pecadores, agora e na hora da nossa morte. Amém.
1: Ave Maria, cheia de graça, o Senhor é convosco. Bendita sois vós entre as mulheres, e bendito o fruto do vosso ventre, Jesus.
2: Santa Maria, Mãe de Deus, rogai por nós, pecadores, agora e na hora da nossa morte. Amém.
1: Ave Maria, cheia de graça, o Senhor é convosco. Bendita sois vós entre as mulheres, e bendito o fruto do vosso ventre, Jesus.
2: Santa Maria, Mãe de Deus, rogai por nós, pecadores, agora e na hora da nossa morte. Amém.
1: Ave Maria, cheia de graça, o Senhor é convosco. Bendita sois vós entre as mulheres, e bendito o fruto do vosso ventre, Jesus.
2: Santa Maria, Mãe de Deus, rogai por nós, pecadores, agora e na hora da nossa morte. Amém.
1: Ave Maria, cheia de graça, o Senhor é convosco. Bendita sois vós entre as mulheres, e bendito o fruto do vosso ventre, Jesus.
2: Santa Maria, Mãe de Deus, rogai por nós, pecadores, agora e na hora da nossa morte. Amém.
1: Ave Maria, cheia de graça, o Senhor é convosco. Bendita sois vós entre as mulheres, e bendito o fruto do vosso ventre, Jesus.
2: Santa Maria, Mãe de Deus, rogai por nós, pecadores, agora e na hora da nossa morte. Amém.
1: Glória ao Pai, ao Filho e ao Espírito Santo.
2: Como era no princípio, agora e sempre. Amém.
1: Cantemos.

0: O segundo mistério doloroso, nós contemplamos a flagelação de Jesus atado à coluna. E neste segundo mistério queremos rezar agora com os nossos irmãos que rezam conosco, por todos os membros da família missionária de Santo Antônio de Santana Galvão, que rezam conosco de sua casa, participam conosco deste momento da oração do Santo Terço. Rezamos por todas suas intenções, seus pedidos, e também fazemos o convite a você que nos acompanha e que ainda não faz parte da família missionária de Santo Antônio de Santana Galvão. Entre em contato conosco, faça o seu cadastro, participe conosco, evangelize conosco através deste santuário dedicado ao primeiro santo brasileiro aqui em Guaratinguetá. Pai nosso que estais nos céus, santificado seja o vosso nome, venha a nós o vosso reino, seja feita a vossa vontade, assim na terra como no céu.
1: O pão nosso de cada dia nos dai hoje, perdoai-nos as nossas ofensas, assim como nós perdoamos a quem nos tem ofendido. E não nos deixeis cair em tentação, mas livrai-nos do mal. Amém.
0: Ave Maria, cheia de graça, o Senhor é convosco. Bendita sois vós entre as mulheres e bendito o fruto do vosso ventre, Jesus.
1: Santa Maria, Mãe de Deus, rogai por nós, pecadores, agora e na hora da nossa morte. Amém.
0: Ave Maria, cheia de graça, o Senhor é convosco. Bendita sois vós entre as mulheres e bendito o fruto do vosso ventre, Jesus.
1: Santa Maria, Mãe de Deus, rogai por nós, pecadores, agora e na hora da nossa morte. Amém.
0: Ave Maria, cheia de graça, o Senhor é convosco. Bendita sois vós entre as mulheres e bendito o fruto do vosso ventre, Jesus.
1: Santa Maria, Mãe de Deus, rogai por nós, pecadores, agora e na hora de nossa morte. Amém.
0: Ave Maria, cheia de graça, o Senhor é convosco. Bendita sois vós entre as mulheres e bendito o fruto do vosso ventre, Jesus.
1: Santa Maria, Mãe de Deus, rogai por nós, pecadores, agora e na hora de nossa morte. Amém.
0: Ave Maria, cheia de graça, o Senhor é convosco. Bendita sois vós entre as mulheres e bendito o fruto do vosso ventre, Jesus.
1: Santa Maria, Mãe de Deus, rogai por nós, pecadores, agora e na hora de nossa morte. Amém.
0: Ave Maria, cheia de graça, o Senhor é convosco. Bendita sois vós entre as mulheres e bendito o fruto do vosso ventre, Jesus.
1: Santa Maria, Mãe de Deus, rogai por nós, pecadores, agora e na hora de nossa morte. Amém.
0: Ave Maria, cheia de graça, o Senhor é convosco. Bendita sois vós entre as mulheres e bendito o fruto do vosso ventre, Jesus.
1: Santa Maria, Mãe de Deus, rogai por nós, pecadores, agora e na hora de nossa morte. Amém.
0: Ave Maria, cheia de graça, o Senhor é convosco. Bendita sois vós entre as mulheres e bendito o fruto do vosso ventre, Jesus.
1: Santa Maria, Mãe de Deus, rogai por nós, pecadores, agora e na hora de nossa morte. Amém.
0: Ave Maria, cheia de graça, o Senhor é convosco. Bendita sois vós entre as mulheres e bendito o fruto do vosso ventre, Jesus.
1: Santa Maria, Mãe de Deus, rogai por nós, pecadores, agora e na hora da nossa morte. Amém.
0: Ave Maria, cheia de graça, o Senhor é convosco. Bendita sois vós entre as mulheres e bendito o fruto do vosso ventre, Jesus.
1: Santa Maria, Mãe de Deus, rogai por nós, pecadores, agora e na hora de nossa morte. Amém.
0: Glória ao Pai, ao Filho e ao Espírito Santo.
1: Como era no princípio, agora e sempre. Amém.
0: Cantemos.

0: No terceiro mistério doloroso, nós contemplamos a coroação de espinhos de nosso Senhor Jesus Cristo. Pedimos a intercessão de Nossa Senhora por todos que passam por esta enfermidade da depressão, ansiedade, síndrome do pânico, para que Maria interceda e rogue a Jesus por todos estes nossos irmãos. Pai nosso que estais nos céus, santificado seja o vosso nome, venha a nós o vosso reino, seja feita a vossa vontade, assim na terra como no céu.
1: O pão nosso de cada dia nos dai hoje, perdoai-nos as nossas ofensas, assim como nós perdoamos a quem nos tem ofendido. Não nos deixeis cair em tentação, mas livrai-nos do mal. Amém.
0: Ave Maria, cheia de graça, o Senhor é convosco. Bendita sois vós entre as mulheres, e bendito o fruto do vosso ventre, Jesus.
1: Santa Maria, Mãe de Deus, rogai por nós, pecadores, agora e na hora de nossa morte. Amém.
0: Ave Maria, cheia de graça, o Senhor é convosco. Bendita sois vós entre as mulheres, e bendito o fruto do vosso ventre, Jesus.
1: Santa Maria, Mãe de Deus, rogai por nós, pecadores, agora e na hora de nossa morte. Amém.
0: Ave Maria, cheia de graça, o Senhor é convosco. Bendita sois vós entre as mulheres, e bendito o fruto do vosso ventre, Jesus.
1: Santa Maria, Mãe de Deus, rogai por nós, pecadores, agora e na hora da nossa morte. Amém.
0: Ave Maria, cheia de graça, o Senhor é convosco. Bendita sois vós entre as mulheres, e bendito o fruto do vosso ventre, Jesus.
1: Santa Maria, Mãe de Deus, rogai por nós, pecadores, agora e na hora de nossa morte. Amém.
0: Ave Maria, cheia de graça, o Senhor é convosco. Bendita sois vós entre as mulheres, e bendito o fruto do vosso ventre, Jesus.
1: Santa Maria, Mãe de Deus, rogai por nós, pecadores, agora e na hora da nossa morte. Amém.
0: Ave Maria, cheia de graça, o Senhor é convosco. Bendita sois vós entre as mulheres, e bendito o fruto do vosso ventre, Jesus.
1: Santa Maria, Mãe de Deus, rogai por nós, pecadores, agora e na hora de nossa morte. Amém.
0: Ave Maria, cheia de graça, o Senhor é convosco. Bendita sois vós entre as mulheres, e bendito o fruto do vosso ventre, Jesus.
1: Santa Maria, Mãe de Deus, rogai por nós, pecadores, agora e na hora de nossa morte. Amém.
0: Ave Maria, cheia de graça, o Senhor é convosco. Bendita sois vós entre as mulheres, e bendito o fruto do vosso ventre, Jesus.
1: Santa Maria, Mãe de Deus, rogai por nós, pecadores, agora e na hora de nossa morte. Amém.
0: Ave Maria, cheia de graça, o Senhor é convosco. Bendita sois vós entre as mulheres, e bendito o fruto do vosso ventre, Jesus.
1: Santa Maria, Mãe de Deus, rogai por nós, pecadores, agora e na hora de nossa morte. Amém.
0: Ave Maria, cheia de graça, o Senhor é convosco. Bendita sois vós entre as mulheres, e bendito o fruto do vosso ventre, Jesus.
1: Santa Maria, Mãe de Deus, rogai por nós, pecadores, agora e na hora de nossa morte. Amém.
0: Glória ao Pai, ao Filho e ao Espírito Santo.
1: Como era no princípio, agora e sempre. Amém.
0: Cantemos.

0: No quarto mistério, contemplamos Jesus a caminho do Calvário. Pai nosso que estais nos céus, santificado seja o vosso nome. Venha a nós o vosso reino, seja feita a vossa vontade, assim na terra como no céu.
1: De cada dia nos dai hoje, perdoai-nos as nossas ofensas, assim como nós perdoamos a quem nos tem ofendido. E não nos deixeis cair em tentação, mas livrai-nos do mal. Amém.
0: Ave Maria, cheia de graça, o Senhor é convosco. Bendita sois vós entre as mulheres, e bendito o fruto do vosso ventre, Jesus.
1: Santa Maria, Mãe de Deus, rogai por nós, pecadores, agora e na hora de nossa morte. Amém.
0: Ave Maria, cheia de graça, o Senhor é convosco. Bendita sois vós entre as mulheres, e bendito o fruto do vosso ventre, Jesus.
1: Santa Maria, Mãe de Deus, rogai por nós, pecadores, agora e na hora de nossa morte. Amém.
0: Ave Maria, cheia de graça, o Senhor é convosco. Bendita sois vós entre as mulheres, e bendito o fruto do vosso ventre, Jesus.
1: Santa Maria, Mãe de Deus, rogai por nós, pecadores, agora e na hora de nossa morte. Amém.
0: Ave Maria, cheia de graça, o Senhor é convosco. Bendita sois vós entre as mulheres, e bendito o fruto do vosso ventre, Jesus.
1: Santa Maria, Mãe de Deus, rogai por nós, pecadores, agora e na hora da nossa morte. Amém.
0: Ave Maria, cheia de graça, o Senhor é convosco. Bendita sois vós entre as mulheres, e bendito o fruto do vosso ventre, Jesus.
1: Santa Maria, Mãe de Deus, rogai por nós, pecadores, agora e na hora da nossa morte. Amém.
0: Ave Maria, cheia de graça, o Senhor é convosco. Bendita sois vós entre as mulheres, e bendito o fruto do vosso ventre, Jesus.
1: Santa Maria, Mãe de Deus, rogai por nós, pecadores, agora e na hora da nossa morte. Amém.
0: Ave Maria, cheia de graça, o Senhor é convosco. Bendita sois vós entre as mulheres, e bendito o fruto do vosso ventre, Jesus.
1: Santa Maria, Mãe de Deus, rogai por nós, pecadores, agora e na hora da nossa morte. Amém.
0: Ave Maria, cheia de graça, o Senhor é convosco. Bendita sois vós entre as mulheres, e bendito o fruto do vosso ventre, Jesus.
1: Santa Maria, Mãe de Deus, rogai por nós, pecadores, agora e na hora da nossa morte. Amém.
0: Ave Maria, cheia de graça, o Senhor é convosco. Bendita sois vós entre as mulheres, e bendito o fruto do vosso ventre, Jesus.
1: Santa Maria, Mãe de Deus, rogai por nós, pecadores, agora e na hora da nossa morte. Amém.
0: Ave Maria, cheia de graça, o Senhor é convosco. Bendita sois vós entre as mulheres, e bendito o fruto do vosso ventre, Jesus.
1: Santa Maria, Mãe de Deus, rogai por nós, pecadores, agora e na hora de nossa morte. Amém.
0: Glória ao Pai, ao Filho e ao Espírito Santo.

0: No quinto mistério doloroso, nós contemplamos a crucifixão e morte de nosso Senhor Jesus Cristo. Mais uma vez, neste quinto mistério, queremos rezar por todas as intenções de todos que estão rezando o Santo Terço aqui no Santuário de Santo Antônio de Santana Galvão e por você que nos acompanha e reza conosco este quinto mistério. Queremos rezar na sua intenção por tudo aquilo que você deseja e precisa alcançar de Deus, pela sua família, pelos seus filhos, pelo seu trabalho. Queremos entregar as suas intenções, preocupações aos cuidados de Nossa Senhora, para que ela possa levar até Jesus, seu Filho. Pai nosso que estais nos céus, santificado seja o vosso nome. Venha a nós o vosso reino, seja feita a vossa vontade, assim na terra como no céu.
1: O pão nosso de cada dia nos dai hoje, perdoai-nos as nossas ofensas, assim como nós perdoamos a quem nos tem ofendido. E não nos deixeis cair em tentação, mas livrai-nos do mal. Amém.
0: Ave Maria, cheia de graça, o Senhor é convosco. Bendita sois vós entre as mulheres, e bendito o fruto do vosso ventre, Jesus.
1: Santa Maria, Mãe de Deus, rogai por nós, pecadores, agora e na hora de nossa morte. Amém.
0: Ave Maria, cheia de graça, o Senhor é convosco. Bendita sois vós entre as mulheres, e bendito o fruto do vosso ventre, Jesus.
1: Santa Maria, Mãe de Deus, rogai por nós, pecadores, agora e na hora da nossa morte. Amém.
0: Ave Maria, cheia de graça, o Senhor é convosco. Bendita sois vós entre as mulheres, e bendito o fruto do vosso ventre, Jesus.
1: Santa Maria, Mãe de Deus, rogai por nós, pecadores, agora e na hora da nossa morte. Amém.
0: Ave Maria, cheia de graça, o Senhor é convosco. Bendita sois vós entre as mulheres, e bendito o fruto do vosso ventre, Jesus.
1: Santa Maria, Mãe de Deus, rogai por nós, pecadores, agora e na hora da nossa morte. Amém.
0: Ave Maria, cheia de graça, o Senhor é convosco. Bendita sois vós entre as mulheres, e bendito o fruto do vosso ventre, Jesus.
1: Santa Maria, Mãe de Deus, rogai por nós, pecadores, agora e na hora de nossa morte. Amém.
0: Ave Maria, cheia de graça, o Senhor é convosco. Bendita sois vós entre as mulheres, e bendito o fruto do vosso ventre, Jesus.
1: Santa Maria, Mãe de Deus, rogai por nós, pecadores, agora e na hora da nossa morte. Amém.
0: Ave Maria, cheia de graça, o Senhor é convosco. Bendita sois vós entre as mulheres, e bendito o fruto do vosso ventre, Jesus.
1: Santa Maria, Mãe de Deus, rogai por nós, pecadores, agora e na hora de nossa morte. Amém.
0: Ave Maria, cheia de graça, o Senhor é convosco. Bendita sois vós entre as mulheres, e bendito o fruto do vosso ventre, Jesus.
1: Santa Maria, Mãe de Deus, rogai por nós, pecadores, agora e na hora da nossa morte. Amém.
0: Ave Maria, cheia de graça, o Senhor é convosco. Bendita sois vós entre as mulheres, e bendito o fruto do vosso ventre, Jesus.
1: Santa Maria, Mãe de Deus, rogai por nós, pecadores, agora e na hora da nossa morte. Amém.
0: Ave Maria, cheia de graça, o Senhor é convosco. Bendita sois vós entre as mulheres, e bendito o fruto do vosso ventre, Jesus.
1: Santa Maria, Mãe de Deus, rogai por nós, pecadores, agora e na hora da nossa morte. Amém.
0: Glória ao Pai, ao Filho e ao Espírito Santo.
1: Como era no princípio, agora e sempre. Amém.
0: Cantemos.

0: salve Rainha, Mãe de Misericórdia, vida, doçura, esperança nossa, salve. A vós bradamos os degredados filhos de Eva, a vós suspiramos gemendo e chorando neste vale de lágrimas. Eia, pois, advogada nossa, esses vossos olhos misericordiosos a nós volvei, e depois deste desterro, mostrai-nos Jesus, bendito fruto do vosso ventre, ó clemente, ó piedosa, ó doce e sempre Virgem Maria, rogai por nós, Santa Mãe de Deus,
1: para que sejamos dignos das promessas de Cristo. Amém.
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11: Vinde, ó Deus, em meu auxílio, socorrei-me sem demora. Glória ao Pai, ao Filho e ao Espírito Santo, como era no princípio, agora e sempre. Amém. Aleluia.
12: Hino. Deus, criastes a luz, sois luz no céu radiosa, o firmamento estendestes com vossa mão poderosa.
13: A aurora esconde as estrelas e o seu clarão vos bendiz. A brisa espalha o orvalho, a terra acorda feliz.
12: A noite escura se afasta, as trevas fogem da luz. A estrela d'alva fulgura, sinal de Cristo Jesus.
13: Ó Deus, sois dia dos dias, sois luz da luz na unidade, num só poder sobre os seres, numa só glória trindade.
12: Perante vós, Salvador, a nossa fronte inclinamos, a vós, ao Pai e ao Espírito, louvor eterno cantamos.
13: Salmo dia, antífona primeira. Criai em mim um coração que seja puro, dai-me de novo um espírito decidido.
14: Salmo 50. Tende piedade, ó meu Deus.
12: Tende piedade, ó meu Deus, misericórdia. Na imensidão de vosso amor, purificai-me.
13: Lavai-me todo inteiro do pecado e apagai completamente a minha culpa.
12: Eu reconheço toda a minha iniquidade. O meu pecado está sempre à minha frente.
13: Foi contra vós, só contra vós, que eu pequei e pratiquei o que é mau aos vossos olhos.
12: Mostrais assim quanto sois justo na sentença e quanto é reto o julgamento que fazeis.
13: Vede, Senhor, que eu nasci na iniquidade e pecador já minha mãe me concebeu.
12: Mas vós amais os corações que são sinceros, na intimidade me ensinais sabedoria.
13: Aspergi-me e serei puro do pecado, e mais branco do que a neve ficarei.
12: Fazei-me ouvir cantos de festa e de alegria, e exultarão estes meus ossos que esmagastes.
13: Desviai o vosso olhar dos meus pecados, e apagai todas as minhas transgressões.
12: Criai em mim um coração que seja puro, dai-me de novo um espírito decidido.
13: Ó Senhor, não me afasteis de vossa face, nem retireis de mim o vosso Santo Espírito.
12: Dai-me de novo a alegria de ser salvo e confirmai-me com espírito generoso.
13: Ensinarei vosso caminho aos pecadores e para vós se voltarão os transviados.
12: Da morte como pena libertai-me e minha língua exaltará a vossa justiça.
13: Abre meus lábios, ó Senhor, para cantar, e minha boca anunciará vosso louvor.
12: Pois não são de vosso agrado os sacrifícios, e se oferto um holocausto rejeitais.
13: Meu sacrifício é minha alma penitente, não desprezeis um coração arrependido.
12: Sede benigno com Sião por vossa graça, reconstruí Jerusalém e os seus muros.
13: E aceitareis o verdadeiro sacrifício, os holocaustos e oblações em vosso altar.
12: Glória ao Pai, ao Filho e ao Espírito Santo, como era no princípio, agora e sempre. Amém.
13: Antífona. Criai em mim um coração que seja puro, dai-me de novo um espírito decidido. Antífona segunda. Jerusalém, exulta alegre, pois em ti serão unidas as nações ao teu Senhor.
15: Cântico de Tobias, capítulo 13, versículos de 8 a 16. Ação de graças pela libertação do povo.
16: Dai graças ao Senhor, vós todos, seus eleitos. Celebrai dias de festa e rendei-lhe homenagem.
13: Jerusalém, cidade santa, o Senhor te castigou por teu mau procedimento, pelo mal que praticaste.
16: Dá louvor ao teu Senhor pelas tuas boas obras, para que ele novamente arme em ti a sua tenda.
13: Reúna em ti os deportados, alegrando-os sem fim. Ame em ti todo infeliz pelo século sem fim.
16: Resplenderás qual luz brilhante até os extremos desta terra. Virão a ti nações de longe, dos lugares mais distantes, invocando o santo nome, trazendo dons ao Rei do Céu.
13: Em ti se alegrarão as gerações das gerações, e o nome da eleita durará por todo sempre.
16: Então te alegrarás pelos filhos dos teus justos, todos unidos, bendizendo ao Senhor, o Rei Eterno.
13: Haverão de ser ditosos todos quantos que te amam, encontrando em tua paz sua grande alegria.
16: Ó minha alma, vem bendize ao Senhor, o grande Rei, pois será reconstruída sua casa em Sião, que para sempre há de ficar pelos séculos sem fim.
13: Glória ao Pai, ao Filho e ao Espírito Santo, como era no princípio, agora e sempre. Amém.
16: Antífona. Jerusalém, exulta alegre, pois em ti serão unidas as nações ao teu Senhor.
13: Antífona terceira. Ó Sião, canta louvores ao teu Deus. Ele envia as suas ordens para a terra.
15: Salmo 147. Restauração de Jerusalém.
16: Glorifica o Senhor, Jerusalém, ó Sião, canta louvores ao teu Deus.
13: Pois reforçou com segurança as tuas portas e os teus filhos em teu seio abençoou.
16: A paz em teus limites garantiu e te dá como alimento a flor do trigo.
13: Ele envia suas ordens para a terra e a palavra que ele diz corre veloz.
16: Ele faz cair a neve como lã e espalha a geada como cinza.
13: Como de pão lança as migalhas do granizo, a seu frio as águas ficam congeladas.
16: Ele envia sua palavra e as derrete, sopra o vento e de novo as águas correm.
13: Anuncia a Jacó sua palavra, seus preceitos e suas leis a Israel.
16: Nenhum povo recebeu tanto carinho, a nenhum outro revelou os seus preceitos.
13: Glória ao Pai, ao Filho e ao Espírito Santo, como era no princípio, agora e sempre. Amém.
16: Antífona. Ó Sião, canta louvores ao teu Deus, ele envia suas ordens para a terra.
15: Leitura breve da carta de São Paulo aos Gálatas, capítulo 2, versículos 19 e 20. Com Cristo eu fui pregado na cruz. Eu vivo, mas não eu, é Cristo que vive em mim. Esta minha vida presente na carne, eu a vivo na fé, crendo no Filho de Deus que me amou e por mim se entregou. Responsório breve. Lanço um grito ao Senhor Deus Altíssimo, este Deus que me dá todo bem.
13: Lanço um grito ao Senhor Deus Altíssimo, este Deus que me dá todo bem.
15: Que me envie do céu sua ajuda,
13: este Deus que me dá todo bem.
15: Glória ao Pai, ao Filho e ao Espírito Santo.
13: Lanço um grito ao Senhor Deus Altíssimo, este Deus que me dá todo bem.
16: Cântico evangélico. Antífona. Pelo amor do coração de nosso Deus, o sol nascente nos veio visitar.
13: Bendito seja o Senhor Deus de Israel, porque a seu povo visitou e libertou.
16: E fez surgir um poderoso Salvador na casa de Davi, seu servidor.
13: Como falara pela boca de seus santos, os profetas desde os tempos mais antigos.
16: para salvar-nos do poder dos inimigos e da mão de todos quantos nos odeiam.
13: Assim mostrou misericórdia a nossos pais, recordando a sua santa aliança.
16: E o juramento a Abraão, nosso pai, de conceder-nos que libertos do inimigo.
13: A ele nós servamos sem temor, em santidade e em justiça diante dele, enquanto perdurarem nossos dias.
16: Serás profeta do Altíssimo, ó menino, pois irás andando à frente do Senhor, para aplainar e preparar os seus caminhos,
13: anunciando ao seu povo a salvação, que está na remissão de seus pecados.
16: Pela bondade e compaixão de nosso Deus, que sobre nós fará brilhar o sol nascente,
13: para iluminar a quantos jazem entre as trevas e na sombra da morte estão sentados,
16: e para dirigir os nossos passos, guiando-os no caminho da paz.
13: Glória ao Pai, e ao Filho, e ao Espírito Santo, como era no princípio, agora e sempre. Amém.
16: Antífona. Pelo amor do coração de nosso Deus, o sol nascente nos veio visitar.
17: Preces. Cheios de confiança em Deus, que ama e protege todos aqueles que redimiu por seu Filho Jesus Cristo, façamos nossa oração e digamos:
13: confirmai, Senhor, o que em nós realizastes.
16: Deus de misericórdia, dirigi nossos passos nos caminhos da santidade, para que pensarmos somente o que é verdadeiro, justo e digno de ser amado.
13: Confirmai, Senhor, o que em nós realizastes.
16: Por amor do vosso nome, não nos abandoneis para sempre, mas lembrai-vos, Senhor, da vossa aliança.
13: Confirmai, Senhor, o que em nós realizastes.
16: De coração contrito e humilde, sejamos acolhidos por vós, pois não serão confundidos aqueles que em vós esperam.
13: Confirmai, Senhor, o que em nós realizastes.
16: Vós que em Cristo nos chamastes para uma missão profética, dai-nos a graça de proclamarmos sem temor as maravilhas do vosso poder.
13: Confirmai, Senhor, o que em nós realizastes.
17: Nossa prece prossigamos, rezando a oração que Jesus Cristo nos ensinou. Pai nosso que estais nos céus, santificado seja o vosso nome. Venha a nós o vosso reino, seja feita a vossa vontade, assim na terra como no céu. O pão nosso de cada dia nos dai hoje. Perdoai-nos as nossas ofensas, assim como nós perdoamos a quem nos tem ofendido. E não nos deixeis cair em tentação, mas livrai-nos do mal. Amém. Oremos. Derramai, Senhor, sobre o povo suplicante a abundância da vossa graça, para que, seguindo os vossos mandamentos, receba estímulo e ajuda na vida presente e felicidade sem fim na pátria futura. Por nosso Senhor Jesus Cristo, vosso Filho, na unidade do Espírito Santo. Amém. O Senhor nos abençoe, nos livre de todo mal e nos conduza à vida eterna. Amém.
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0: 5 horas com 1 minuto, um bom dia pro senhor, meu compadre, um bom dia pra senhora, minha comadre, bom dia, sexta-feira, já sexta-feira, né? Meu Deus do céu, semana passou que nem um foguete, passou voando, né? É verdade, parece que ontem foi segunda. Meu senhor do céu, o tempo tá voando, tá passando rápido demais, então, ô, bora aproveitar, vai ficar deitado até que hora? É, bom dia. Bom dia, por aqui começamos a sexta-feira com filamento de mercúrio na casa dos 12 graus. É inverno, né? É reta final do inverno brasileiro, reta final. O último suspiro, né, compadre? É, essa semana. Será? Eu não sei. Será que no verão não vai ser inverno? Tá com cara, né, compadre? Pelo amor de Deus, minha comadre. Aquele friozinho assim pra gente começar o dia com uma preguiça, mas não dá pra deixar os coati vencer. Não, não, não, não, não, não. Bora? Bora pular, bora com um sorriso no rosto. Hoje, dia dos símbolos nacionais, aqui segundo o nosso calendário. E quero que esta sexta-feira seja produtiva para o senhor, para a senhora. Quero que sobre tempo para você aproveitar e observar as belezas da vida, as coisas boas da nossa vida, né? Afinal, se a semana passou querendo voando, o fim de semana não pode passar voando, tem que passar um pouco mais devagar. Então aproveite da melhor forma possível, já vá se preparando, né? É verdade. Então tá certo, né, meu compadre, minha comadre? Bom que bom, bom que bom. Seja uma ótima sexta-feira de coração, é o que desejo pra você, ouvinte do Desperta Brasil. Um dia abençoado, não esqueça-se das três palavrinhas. Eu sou capaz. Você é capaz. Se você não acreditar em você mesmo, quem é que vai acreditar? Então já comece por aí. Tá bom? Até às 6h30, no ar, o nosso Desperta.
1: Brasil!

0: Bom dia. São 5:04, 5:04. Muito obrigado pelo carinho de sua companhia no campo, na cidade, no trabalho, no descanso. Tamo juntos e vamos seguir juntos até logo mais às 6:30. Passa rápido uma barbaridade, né, meu povo? É verdade, música, informação, descontração, Morangão, melhor de tudo também sua participação. Fique à vontade para mandar o seu zap no 99972-2564. Combinado? Repeteco aqui, ó, 99972-2564. Tá bom? Daqui a pouquinho eu trago aqui os abraços, a leva de abraços do programa, tá? Então tá bom. Vamos começar o programa? Claro, separei três pedidos aqui pra atender já de partida no nosso programa. Aham, um abraço, bom dia aqui pra dona Leonilda Piccoli. Alô, dona Leonilda, tudo de bom e do melhor. Me pediu a música da Valéria Barros com o João Mulato, De Novo em Seus Braços. Tá bom então. O meu amigo Mário Ferraccioli, em Santa Isabel do Oeste, também tá corradão, é fazendo. Alô, seu Mário, forte. Conhece o Mário, compadre? É, comadre. É o Ferraccioli lá de Santa Isabel, homem. Tá participando do programa de novo. Pensou o quê? É, pelo amor de Deus, né, tia? Me pediu as águas do São Francisco. É, vem água fim de semana, meu povo. Vem água. E o seu Gabriel Larcon em Chopinzinho também tá com o radião velho fazendo eco. Me pediu a música Recanto Caipira com o Lolo. Lourenço e Lorival. 5:06, 12 graus da temperatura. Bom dia. Tudo é bom e do melhor, hein?
1: Amigo, eterno amigo, João Mulato.
2: Obrigado, Valéria. Prazer estar aqui com você.

0: Que isso, Maragão? Que música é essa, meu Deus do céu? Que música mais podre, meu Deus do céu!
1: Que podre essa música!
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0: Acabou bem na final, né? É verdade, Recanto Caipira, Lourenço e Lorival. Antes também ouvimos Gino e Gino, As Águas do São Francisco, e Valéria Barros com João Mulato de novo em seus braços. 5:16, lembro que neste sábado temos a tradicional e deliciosa feijoada do Lar de Idosos. Ingressos R$70, retirada das 11:30 às 13 horas no Pavilhão São Pedro. Tem também o sistema drive-thru com entrada pela Tocantins. Ingressos com secretários da paróquia, voluntários dos movimentos, também aqui no estacionamento do pavilhão, pastorais, Rotary, ou entre em contato com o seu Sabino Ultramari no 99972-7231.
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3: Cotação de preços.
0: Na cotação agropecuária, feijão carioca 280 a 310, feijão preto 200 a 225, milho 60 e 30 a 63, soja 141 a 142, trigo 78 a 84, boi em pé arroba 355 a 363, erva mate 19, suíno em pé tipo carne 4 e 45, vaca em pé arroba 310 a 320. 22!
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0: Desperta Brasil, tudo de bom e do melhor, 5:21. Pena que não dá pra comentar nada, né, compadre? É, compadre, mas ouvir aí, nas próprias palavras, os candidatos se contradizem, né? É, prestaram bem atenção, é ele sozinho, é só prestar um pouquinho de atenção, eles mesmos se contradizem. Não vou falar qual, não vou falar em que parte, mas teve três spots deste bloco, três comerciais deste bloco aí que o próprio candidato acabou caindo em contradição, sem ninguém perguntar nada. Não, nada. Pelo amor de Deus. E querem um cargo ainda, né, compadre? Meu Deus, Morangão, 5:22.
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0: Vamos fazer uma lista de chamada, aqui neste momento com o pessoal que tá participando. Alguns dos abraços, tá? Alguns, todos não tem como. Um abraço, bom dia pro meu amigo seu Jaques Festogato, um abraço, bom dia pro seu Gê lá em São José, Santa Catarina, um abraço, bom dia pra Dona Maria de Quatro. Alô, Dona Maria, verdade, né? Falou, sextou novamente, Morangão, que medo, não vemos os dias passar, né? Mas estamos vivos, isso que importa. É verdade, mas realmente passa rápido, uma barbaridade, até comentei no começo aí do programa, às vezes a gente nem vê o tempo passar, que nem a senhora disse, né? É verdade. Ó, mas igual a senhora escreveu no fim aqui, ó, gratidão a Deus pelo dom da vida, sempre agradecer, né? Tamo com mais um dia na conta? Então, ó, sejamos gratos, amém? Um abraço, tudo de bom. E o seu Emerson, forte abraço pro seu Emerson também, tudo de bom, Deus abençoe grandemente toda a família. Seu Antônio Urquevics conosco, um abraço, bom dia aqui pra dona Aparecida Sebastião. Ô, dona Aparecida, é verdade, sextou com as graças de nosso Pai Celestial. Ele nos acorda cedo todos os dias, por isso que eu digo, tudo posso naquele que me fortalece, Deus. E Morangão, não te esqueça das três palavrinhas. Verdade, dona Aparecida, não esqueçamos das três palavrinhas. Eu sou capaz. É assim que é, né? Amém? Um abraço pra senhora, pra toda a família. Um abraço, bom dia pro meu amigo, o seu Lauriz Abala, lá em Francisco Beltrão, bairro Jardim Itália. Um abraço, bom dia pro amigo Borges, do bairro Frarão. O amigo Matheus Balbinotti, Itapejara do Oeste. Seu Celso Ricardo, Tiro do Parise. Um abraço, bom dia. O quê? O seu Haroldo acordou cedo? É O seu Haroldo, achou, seu Haroldo, como é que tá, Menacel? Bom, tudo em ordem, mas que tal, tá acompanhando o Desperta Brasil, escreveu, enfim parei de andar de ré, morangão, tá acordando cedo de novo, mas homem do céu, seu Haroldo, da semana, segunda-feira, não pegou, terça-feira, não pegou, quarta-feira, não pegou. Quinta-feira. Daí na sexta-feira, compadre cedinho, antes das 5 da manhã. Forte abraço pro seu Haroldo. Oxe, hoje tá acordado, né, seu Haroldo? Aham, acompanhando o Desperta Brasil. Tudo é bom e do melhor. Mas o bom é que ele se autopoliciou durante a semana já, né? Não inventou conversa que nem uns que eu tenho de ouvinte, hein? Ele já falou, morangão, dormi demais. Forte abraço pro seu Haroldo Wash, registrando a companhia. Um abraço, bom dia pro meu amigo seu Moacir Borges. Um abraço, bom dia pro meu amigo seu Valdecir Ferreira. Bom dia, morangão. Sextou, o tempo passa rápido demais, né, morangão? Põe a família na oração, com certeza. Aliás, antes de vocês escreverem sextou, vocês fizeram aquilo que tem que fazer? Hã? Fizeram ou não fizeram? Me digam, me conta a verdade. Não vale mentir. O quê? Na sexta-feira tem que...
4: Antes de postar, sextou aí, dá uma chacoalhada no bujão de gás aí, né? Fica a dica.
0: Fica a dica, já chacoalhou o bujão de gás ali? Você já chacoalhou, beleza, tem o gás, senão... Não dá pra escrever sextou dele, né? Um abraço, bom dia pro meu amigo, seu Adelar Ressardi, sobrinho. Alô, seu Ressardi, forte abraço, tudo de bom. Ô, Celção, o que que o senhor tem que me lembrar do meu time hoje? Nós perdemos anteontem, homem. O senhor é malvado, homem do céu. Falou, bom dia, morangão. Meu Corinthians e o seu Grêmio adoram perder, né, morangão? Tá feio assim, morangão. Não, o Grêmio pra tá feio tem que melhorar um monte. Aí quando a gente joga um pouquinho melhor, eles passam a mão em nós, né, compadre? É roubo da gente. Ô, Celso, não devia ter falado, homem do céu. Você é malvado, homem do céu. Um abraço pro seu Celso Pertile, registrando a companhia. Tudo é bom e do melhor. É o que desejo, amigo Morangão. Um abraço, bom dia pra dona Bernadette Kleinbe. Alô, dona Bernadette. Forte abraço. Um abraço pro seu Valentim. Viu, seu Valentim? Eu acho que nós vamos se enfrentar ano que vem na Série B, compadre. Tá tudo se encaminhando pra isso. É. Tá tudo se encaminhando. É verdade. Seu Valentim torce por Remo. É o primeiro torcedor que eu vi torcer por Remo na vida, compadre. Seu Valentim. Acho que ano que vem podemos se cornetear ao longo do ano, meu Deus. Tamo junto. Forte abraço. Deus abençoe. Um abraço. Bom dia pra dona Zenilda Nogueira, seu Adelara Gobeto, seu vovô Gobetão, amigo Peca lá em Sinop, seu Sérgio Rodrigues da Silva, lá em Bom Sucesso do Sul, meu amigo, seu Vanderlei Mondart. Escreveu, o desfibrilador tá bom, morangão. O coração não disparou ontem de noite, viu? Mas o teu time tinha que judiar o coração do torcedor, né? Pelo amor de Deus, que joguinho sofrido, homem do céu. Parecia o Grêmio em campo, homem de Deus. Achei que o Flamengo ia atropelar o suco de caixinha ontem, mas você viu apurado, né? Ah, podia perder até um gol, né, que passava. Mas o torcedor fica assim também, né, seu Mondardo? Um abraço, tudo de bom, seu Vanderlei Mondardo conosco. Um abraço, bom dia pro tio Buda também. Alô, tio Buda, como é que tá? Bom, fiquei sabendo que tem visita em Francisco Beltrão, hein? É verdade, tá rodeando, tá nas redondezas. Larga os cachorros, tranque o portão com dois cadeados. Então daqui a pouco... verdade, pode largar, tô sabendo, Buda. É, tô sabendo que tá por aí. Verdade. Mas não vou contar quem, né, compadre? Não vou contar quem. O quê? Se chegar na frente da casa, você vai fazer o quê?
6: Pode bater parma na frente da casa, pode chamar que eu não saio nem que queira.
0: Deixa lá, né, tia? Então tá certo, 5h30, vou atrasar um pouco tudo aqui, ó.

0: Janice, corre ver o macaco, Janice. É verdade, Janice. Pelo amor de Deus, vimos aqui no Desperta Brasil, então, o grupo Cordiona, certo? Então tá bom, tudo é bom e do melhor. É o que desejo de coração a você, ouvinte aqui do nosso Desperta Brasil. Bom com a informação? Vamos.
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0: Um bom dia pro senhor, um bom dia pra senhora, tudo de bom e do melhor que desejo, amigo Morangão Velha de Guerra, tá certo? Então tá dado o recadito aqui, cabine de caminhão fica destruída após carga ser projetada durante saída de pista na PR-180. Registro aí da rodovia na altura do quilômetro 534 em Renascença, sentido a Campo Herê, no dia de ontem. Condutor de moto ficou ferido após colisão traseira na 493. Também registro das últimas horas, aliás, muitos acidentes em nossas rodovias nas últimas horas, inclusive com morte, lamentavelmente. Colisão na 182, uma idosa ficou ferida em Manfrinópolis, acidente com morte na 280 em Palmas. Tivemos um casal perdendo a vida após acidente na 281, no trevo de acesso à Nova Esperança do Sudoeste. Um chegou a ser socorrido ainda com vida, mas infelizmente não resistiu aos ferimentos. Então, a morte do casal foi confirmada pouco tempo depois. Uma mulher ficou ferida após acidente na 280, na altura da comunidade, quilômetro 6, entre Marmeleiro e Flora da Serra do Sul. Uma colisão entre carro e moto deixou um homem ferido na 473 em Dois Vizinhos. Na linha do Arte, interior de Planalto, tivemos um tombamento de trator. Vítima fatal, um senhor de 72 anos. Ontem tivemos o sexto dia de buscas daquele jovem que acabou emergindo nas águas do alagado em Rio Bonito, Iguaçu. Segue desaparecido, infelizmente. Então, mais um dia onde não encontraram ele. Um homem foi encontrado morto em uma obra abandonada em Palmas. O corpo foi localizado na tarde de ontem, inclusive com sinais de violência. A polícia encontrou uma moto com mais de R$36 mil entre multas e documentos atrasados. Que barbaridade, né, tia? Lá em Campo Herê. Inclusive, o elemento que estava com ela foi localizado. Figurinha conhecida, né, meu compadre, minha comadre? Por isso desconfiou. Ué, o que que tá fazendo por aqui? Parou. Tinha essa moto escondida no meio do mato. Aham, verdade. Falou, ué, mano, moto no meio do mato. Aí acabaram trocando um dedo de prós com ele, apresentou nervosismo, coisa e tal, tal e coisa, né? É verdade, deu no que deu. Aqui, meu compadre e minha comadre, em Francisco Beltrão, um homem foi preso após furtar cabos de radar de velocidade. Ele causou prejuízo de mais de R$20 mil. Que barbaridade! O metro desse material é avaliado em cerca de R$240. Meu Deus do céu! O metro não é, mas a reinstalação, aferição do equipamento pode ter o custo elevadíssimo. Que tal, né, compadre? É, foi furtar o fio do radar lá, foi preso. Inclusive, falando nisso, né, em Dois Vizinhos também o pessoal arrancou um radar de velocidade. O radar foi encontrado descansando, deitado no chão. Aham. E outro assunto aqui no Paraná, o pessoal vai instalar para testes os tais de radar de velocidade média. Não vai adiantar tu chegar embaixo do radar e frear. Não. Por quê? Porque o radar vai calcular o tempo de um radar pro outro radar. Se tu correu demais, tu vai ser multado igual, né, meu compadre, minha comadre? É o que eu falo, no Brasil, em vez das coisas ir pra frente, cada vez vão mais pra trás, né? É, radar pra bandido, não tem. Radar pra buraco na rodovia, não tem. Radar pra falta de equipamento, não tem. Para multar o trabalhador, tem. Para ampliar as rodovias e melhorar, não tem. para atualizar a malha rodoviária, não tem, né? Radar para corrupção, não tem, né? Que coisa, lamentavelmente. Então, prepare o bolso aí, povo. Quais são os critérios, né? Porque recorrer para multas assim nunca dá certo. Então, vão começar testes aí no estado do Paraná com os tais radares de velocidade média. Que barbaridade, né? Eu acho que muita coisa no país devia passar por um referendo popular, né, compadre? É, lá na Itália tem o tal do referendo, verdade. Eu mesmo aqui no Brasil sempre recebo os envelopes com as cédulas para votação. Aí se o assunto é mais polêmico ou a população tem que decidir, eles votam, colocam em pauta, né, meu compadre, minha comadre, o poder legislativo ou o governo, faz o projeto, coisa e tal, né, colocam na pauta, mas quem escolhe é o povo, é o papel do povo, né? O povo só vota sim ou não, né? Para confirmar ou para vetar esta decisão aí, ou esta lei apresentada, né, tia? Mas aqui no Brasil, compadre, o povo só é ouvido na urna, e olha lá, né? Então tá certo, mas lamentavelmente um novo tipo de radar está sendo implantado em nossas rodovias. Lembro que aqui na região, eu já fiz até um trabalho sobre isso, até publiquei o texto. Aqui na região nós temos rodovias que foram planejadas há praticamente meio século. É, foram planejadas e estão até hoje há praticamente meio século, lamentavelmente. E de lá para cá, quantos carros modernizaram, mudaram? Aí a solução é tacar-lhe um radar, é tacar-lhe outro radar, mais um radar. E o imposto está cada vez mais alto, né? Só para a gente pensar, para a gente refletir um pouco. Cinco e 41, tivemos ontem Libertadores da América, Flamengo e Suco de Caixinha, 1-1. Que sufoco, né? Logo aos 30 minutos, mais ou menos, foi o gol do Suco de Caixinha. O Flamengo buscou o empate depois, né? É verdade. Agora, aí, só o Corinthians não fez a parte dele, né, compadre? É, senão ia ser uma semifinal histórica na Libertadores. Teremos, ó, Fluminense pega o Palmeiras e o Estudiantes pega o Flamengo. Na Sul-Americana, tivemos ontem City Torque 3, Cienciano 0. As semifinais, o Vasco pega o Boca Juniors e o City Torque pega o Atlético Mineiro, tá bom? As semifinais definidas tanto da Libertadores quanto da Sul-Americana. Tudo é bom e do melhor, é o que desejo o amigo Morangão.
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0: Tempo bom, 12 graus na temperatura.
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0: Um bom dia pro senhor, um bom dia pra senhora, tudo de bom e do melhor que desejo de coração a você que acompanha o Desperta Brasil. Combinado? Daqui a pouco trago mais uma leva de abraços, agora 5h42.

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1: O Senhor vos abençoe e vos guarde. O Senhor vos mostre a sua face e se compadeça de vós. O Senhor volva seu rosto para vós e vos dê a paz. O Senhor vos abençoe. O Pai e o Filho e o Espírito Santo. Amém.
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18: É isso, né, compadre? 5:54, comadre. Vamos?
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18: Vou mandar mais alguns abraços pro pessoal que está na companhia da Serinalta FM 88,3 do programa do Morangão. Claro, o pessoal acorda cedo, né? Um abraço pro meu amigo, seu Emerson Porto, tomando

0: Um abraço, bom dia pra dona Natalina Borges, meu amigo Thiago Beira, daqui a pouquinho eu faço homenagem, tá certo? Seu Laudelino Piovezão, meu amigo, seu Evandro Maróstica, concorda contigo, Maróstica? Um abraço, bom dia pro seu Sandro Castanhara no quebra-frigo, a dona Deleuze Nath, meu Deus do céu, né? Foi sofrida, falou, saudações flamenguistas, Morangão, classificamos sem sustos, quase morreu no coração, né, comadre? Um abração, tudo de bom. Um abraço, bom dia pro meu amigo, o seu Claudionei Malma. Ô Malma, como é que tá? Falou, bom dia, Morangão. Tá mais calmo hoje, Morangão, viu? Desde que não me peça aquelas músicas lá, não sei o que, de cabaré, né? Aí tu pode participar do programa, Malma. Se não... Ele escreveu as três palavrinhas. Eu sou capaz. Alê, sim, tamo junto. Forte abraço, meu irmão. Deus abençoe sua jornada. Um abraço, bom dia pro meu amigo Maico André Biava. Escreveu, bom dia. Gratidão a Deus pelo meu Flamengo classificado. Ah, bom então, né, tio? Troca as orbes e segue a vida, né, Maico? Troca as orbes e segue a vida, né? Meu Deus do céu. Vamos que vamos. Um abraço, bom dia pro meu amigo Leandro Piovezana. Concordo contigo, Piovezana. Meu amigo, seu Hilar Miglioranza. O meu amigo, seu Rude, escreveu, hoje vou pra casa, Morangão. Chega de ficar fora de casa. É, mas tem que trabalhar, né, compadre?
1: É peleia, peleia, peleia.
0: E viu? O senhor vai chegar em casa amanhã com chuva. O seu Rude, né, compadre? Sempre acompanhando as chuvas. Forte abraço, Deus abençoe. Um abraço, bom dia pra dona Margarete Fraron, também registrando a companhia. Deus abençoe a senhora e toda a família. O seu Roberto Carini, o seu Vinícius Batistinho, o seu Darcy da Siqueira. O meu amigo, ô, seu Ivan, verdade, né? Concordo contigo também, compadre. Isso daí que o senhor falou, concordo. É verdade, seu Ivan Alencar Enk. É verdade, lá não podem bloquear o sinal, né? Mas radar taco, né? Mas, homem do céu. Um abraço pra dona Rosemary Tato. Ô, dona Rosemary, tudo em ordem? Daqui a pouquinho eu faço homenagem, tá certo? Um abraço pra aqui a família Rigo Lourenço, famílias, né? Rigo e Lourenço, Adriano, dona Sônia, o Pablo Henrique, Murilo Gabriel, o seu Stefano Isaac também conosco, viu, Morangão? Já temos tantos objetos no espaço... Agora conseguimos incluir a bola do pênalti do Memphis, Morangão. Essa, pelo menos, não vai mais sofrer maus tratos, né, Morangão? Judiar da bola, homem! Ah, pelo amor de Deus, é verdade. O meu time não basta fazer o fiasco que faz dentro do campo. Ontem fincou-lhe um textão na internet. Abri agora há pouco aqui, né, tchê? Abri agora há pouco, falei, meu Deus do céu, já passamos vergonha com a bola rolando. Agora me faz uma nota. Procurem o Facebook, Instagram do Grêmio. Não, podem paiar. Depois você nota, larguei de mão. Larguei de mão esse time. Pelo amor de Deus, né, tia? Deixa quieto, homem do céu. Ele falou, viu, Morangão? Agora voltando do Corinthians, a gente perdeu justamente pra não pegar o Flamengo na semifinal. Sei, Forte abraço. Um abraço. Alô, doutor Maurício Cândia. Tudo em ordem ali? Tudo em Riba das Pitangueiras, escreveu, bom dia, nobre amigo, grande abraço e um beijo em fim de semana e parabéns pelo programa, Deus abençoe, amigo, toda a família, tudo de bom e do melhor, obrigado pelo carinho da audiência aí, vamos que vamos, né, bom fim de semana, um abraço, bom dia pro meu amigo, seu Gilson Albuquerque, aqui em Bom Sucesso do Sul, tá por lá mateando, radião velho fazendo eco, a dona Luciane em Vitorino, o Nilvo chegou mentindo já de partida, assim, ó, bom dia, desde as 5 na escuta. 5 para 6, né, amigo? Um abraço, bom dia pra dona Maria André, meu amigo Nono Dalla Corte, seu Wilson Matana também conosco, a dona Lourdes Espanho registrando a parceria, o meu amigo Zezão, o Edivânio, Kiko, o Trio Ternura, também registrando tudo de bom e do melhor, é o que desejo, amigo Morangão Velho de Guerra, seu Pedro Baú registrando audiência, tudo de bom e do melhor, vou se incluir o seu Hilário, Deus abençoe aqui, na benção do dia. Tá aqui, ó, um abraço, bom dia pra Mônica Zanco, o quê? Viu? E o cueca surge do seu Antoninho, cadê? Alô, seu Antoninho Zanco!
2: Mas que vergonha!
0: Ô, homem! Meu Deus do céu! Eu, minha família e meu pai gostaríamos... Mas cadê o seu Antoninho Zanco pra homenagear? Alô, seu Antônio Zanco, quem souber o paradeiro do Zanco,

0: por favor, entre em contato com o Morangão. Ô, Paradeiro do Zanco, essas horas... Oh, tá longe, né? Verdade, mas daqui a pouco eu faço homenagem, deixa pra mim. O que? Esqueci de um no trio Ternura? Meu Deus do céu, é verdade. Errei ali, meu Deus do céu, é verdade. O meu amigo, o Zezão falou, viu, Morangão? É o Celso que tá com nós, Morangão. Então, o Zezão, o Edivânio e o Celso. Ah, bom, então, tudo é bom. Eu dou melhor. Quase inverti o trio Ternura. Agora tá ajeitado de novo, né?
1: Meu Deus do céu.
0: Forte abraço, tudo é bom. Eu dou melhor. É o que desejo, amigo Morangão. Abraço, bom dia pro meu amigo, o seu Leocir Hartwig. Ô, seu Leocir, sofrido ontem, né, compadre? Podia ter sido mais fácil, né? Mas passou, né? Tá bom. Ô, abraço, bom dia aqui pro meu amigo, o seu Clécio Bertoldo na Preta, também registrando a companhia. Ô, abraço, bom dia pro meu, o seu Ari Malagi. É, o seu Ari Malagi da companhia, né? Tudo é bom e do melhor. É o que desejo, amigo Morangão. Vocês viram, o amigo dele mandou um abraço no programa. Eu falei, ih, homem. Essas horas, o senhor Ari Malagi não vai estar ouvindo nós, mas nem amarrado. Não deu outra. Não deu. Eu te falei, homem do céu. Eu te falei, homem do céu. É. Eu falei que ele não ia ouvir. É verdade. Aham. Uhum. Acertei agora. Ele está participando do programa aqui, né? É verdade. É verdade. Mas a gente conhece, né? É verdade. Acho que foi o seu Correia lá, né? Que mandou um abraço pro senhor Ari Malagi esses dias cedo. Eu falei, não, mas esse horário, esse horário, esse Ari Malagi nunca participa. Daí eu falei, vamos gastar saliva de Varde, mas tá feito o registro, né? Um abraço, bom dia aqui pro meu amigo, o seu Setembrino Caldato, escreveu saudações, dois terços domingo é pouco, Morangão. Ai, ai, ai, meu Deus do céu. Forte abraço, seu Setembrino. Tudo de bom e do melhor que desejo, amigo Morangão Velho de Guerra. Um abraço, bom dia pra dona Catarina de Lima também, registrando a parceria. Tudo de bom é o que desejo, amigo Morangão Velho de Guerra. Tá bom? Então tá certo. A dona Rosimar, no bairro Santa Terezinha, em Clevelândia. Enfim, os abraços desta sexta-feira. Feito o brique, agora aqui pra frente não dá mais tempo, né? É. Meu Deus, avô o tempo, né? Avô que nem dos outros. Bom, com a palavra amiga, já 6:03. Pode largar de mão, compasso o tempo, né, Tchê? Meu Deus, palavra amiga, que é pouquinho de previsão do tempo, depois a gente volta.
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3: Amigo trabalhador, cada cidade tem sua topografia própria. Colinas ou vales, com suas consequências, desabamentos de encostas e enchentes em dias de temporais. Diante de fenômenos naturais, o que fazer para minorar os efeitos? Uma região pode ficar anos e anos livre de calamidades. Um dia, porém, o céu desaba e o riacho sereno que corta a cidade resolve reclamar de volta o que lhe é de direito, a área de transbordamento. E daí? Adianta nesta hora campear bodes expiatórios para descer-lhes o cacete? No caso de enchentes, a responsabilidade recai sobre uma série de agentes. Do ribeirinho urbano que não respeita as margens do rio. Do cidadão que faz do canal do rio lixeira pública, do solo impermeabilizado que não absorve mais água, da tubulação que impede a vazão da enxurrada. A solução destes problemas exige colaboração pública e privada. Da inteligência da cidade se pedem projetos, do poder público captação de recursos. E o que se pede da população? Que dê correto destino ao lixo e entulhos, use do solo corretamente e respeite o curso de riachos e rios. Pense nisto. Deus o acompanhe.
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0: 12 graus na temperatura e o tempo, como é que vai se comportar nas próximas horas, seu Coutinho? Bom dia.
12: Bom dia. É, o tempo segue com nebulosidade e sol boa parte do dia, fresco agora de manhã, alguns pontos abaixo de 10, 11, 9 graus nas baixadas, mais quente no alto, esquenta e pode ter alguma chance de chuva ou trovada no finalzinho do dia ou à noite. É possível que ainda passe em branco hoje, ou mais pro final do dia à noite, ou noite mesmo. Amanhã sim, amanhã teremos chuva, trovada, períodos de melhora. Pode ter alguma coisa forte, pontual, algum risco de tempo severo bem pontual e algum volume de chuva mais significativo. Um sábado chato para quem tem que fazer alguma coisa ao ar livre e temperatura amena. Domingo, alguma chance de chuva de madrugada, início da manhã, dá uma melhorada, dá uma esquentada. À tarde, a chance de chuva é pequena, se tiver bem isolada, podendo passar sem. Aumenta a condição de chuva na segunda, já cedo, ao longo do dia, cai a temperatura. Terça também tem chuva com a passagem da frente fria, melhorando mais à noite. Provavelmente bom na quarta. Pode ser que tenhamos aí um bom volume de chuva somando de sábado até terça-feira na região. É bom ficar bem atento que algum transtorno pode ter. Da Climatea, Ronaldo Coutinho.
0: Obrigado pelas informações. Bom dia.
12: Bom dia.
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0: Mas pare, Luiz, foi o Vasco pega quem na Libertadores? Pega o Grêmio, homem do céu. Vasco e Grêmio na Libertadores agora. É do PlayStation, do céu. Sabe que o videogame é o tal do PlayStation? É o nosso time. Lembra aquela música que tinha no passado? Só no PlayStation, só no PlayStation. Vasco e Grêmio Libertadores? Não, não combina. Essas palavras assim não combinam, Luizão. É, não, não, não. Vocês ainda estão em outro patamar que nem dos outros, né? Vocês estão no patamar da Sul-Americana ainda. É, mas Boca Juniors pela frente, né, compadre? É, é o Boca Juniors. Aqui não vão pra lá só passear no estádio, tirar foto assim. Nossa, que estádio grande e bonito. Né? Um abraço, Luizão. Tudo de bom e do melhor. É o que desejo, amigo Morangão. Pare, homem. É verdade. Não. Não tão na Libertadores. Só Sul-Americana. Bom cantar os parabéns pro povo aqui. Vamos cantar os parabéns pro povo. Aniversariantes. Bom dia, Morangão. Eu, minha família e meu pai. Seu Antoninho Zanco, não. Gostaríamos de homenagear minha mãe, dona Angelina Irma Zanco, que está de aniversário hoje, Morangão. Coloque na oração também, com certeza. Alô, dona Angelina, forte abraço, Deus abençoe grandemente a senhora, toda a família, tá certo? Mas viu, anote no caderninho, o Zanco esqueceu de me homenagear. É, é. Deixa que eu ajudo a senhora a lembrar, comadre. Deixa que eu ajudo a senhora a lembrar. Aham, verdade. Bom dia, Morangão. Peço que homenageie o meu filho, que está de aniversário hoje, Guilherme Tato Carló, desejando a ele muita saúde, paz, amor, sucesso e prosperidade sempre. Que Deus o abençoe grandemente. Homenagem minha, então da dona Rosemary Tato Carló e também do seu Eleomar Carló e das irmãs Ana Tereza e Giovana. Morangão, diga que amamos muito ele, Morangão, que ele seja muito feliz. Deus abençoe grandemente também o Guilherme. Saúde, paz, alegria e coisas boas. Também tenho outra homenagem para fazer aqui, ó. Bom dia, Morangão. Bom dia. Hoje é aniversário do meu filho, Matheus. Ele está completando 13 anos. Mande os parabéns para ele, Morangão. Coloque também na oração. O meu amigo Thiago BN está homenageando, então, juntamente com toda a família, o filho Matheus BN, que está de aniversário hoje. Então, vamos cantar os parabéns aqui, claro, lá para dona Angelina. Também lá pro Matheus e lá pro Guilherme. Me ajudem. 1, 2, 3 e...

0: Muita paz, muita saúde, alegria, felicidades, tudo de bom e do melhor. É o que desejo, amigo Morangão Véia de Guerra, tá certo? Então tá dado o recadito, são 6h14, bom dia.
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0: 6h14, apresentando as intenções em nossa bênção do dia, seu Gabriel Laracon e Chopinzinho pede por toda a família. Mário Ferraccioli em Santa Isabel do Oeste pede por toda a família. Conosco também aqui Dona Leonilda Piccoli por toda a família. Matheus Balbinotti pede por toda a família. O pedido da Dona Leonilda já coloquei, por toda a família. O seu Jean, lá em São José, Santa Catarina, por toda a família. A Dona Maria de Quadra pede por toda a família. A Dona Aparecida Sebastião pede por toda a família. A Dona Zenilda Noguengra pede por toda a família. O seu Valdecir Ferreira pede por toda a família. A Dona Natalina Borges, lá em Enéas Marques, pede por toda a família. O seu Sandro Castanhara pede por toda a família. Seu Roberto Carini pede por toda a família. Seu Vinícius Batistin pede por toda a família. Seu Adriano, Dona Sônia, pedindo pelos filhos Pablo Henrique, Murilo Gabriel e famílias Rigo e Lorenzi. A Dona Luciane Dutra Campos pede por toda a família. Dona Maria André pede por toda a família. O seu Wilson Matana pede por toda a família. Seu Pedro Borges, Borges pede por toda a família. O seu Pedro Baú pede por toda a família e também pelo seu Hilário Baú. Seu Hilário que passou por cirurgia. Deus abençoe na recuperação. Seu Clécio Berton pede por toda a família. O Zezão, o Edivânio, o Celso, eles pedem pelas famílias. A Dona Catarina de Lima pede por toda a família. A Dona Rosimara, no bairro Santa Terezinha, em Clevelândia, pede por toda a família. O pedido da Dona Vilma Ambrosio, pedindo aqui pelo seu Vilmar Ângelo Luca e o seu Roberto Ambrosio e toda a família. Seu Celso Chiarani pede por toda a família. Dona Cleci Pirola pede por toda a família. Famílias Zanco, Bernardo, Jurelo e Pirola. O amigo Luizão Parazianello pede pela mãe, pelas irmãs, pelos cunhados, sobrinhos, primo Andrezão e toda a família. O Victor Luiz Montenegro pede por toda a família e também pelo final de semana. O pedido aqui da Dona Rosimere e seu Eleomar, que são os pais, as irmãs Ana Tereza e Giovana, pelo aniversário do Guilherme Tato Carlo, né? Que está de aniversário, é verdade, então os pais, Dona Rosimere e seu Eleomar, as irmãs Ana Tereza e Giovana, pedindo pela saúde do Guilherme Tato Carlo, que está de aniversário hoje. O amigo Thiago Bene, pedindo pelo filho Matheus, que está de aniversário hoje, e toda a família. A Mônica Zanco, juntamente com toda a família, pedindo pela dona Angelina Irma Zanco, que está de aniversário hoje. Então, Deus abençoe grandemente os aniversariantes, saúde, paz, alegria e coisas boas. O seu Joacir e a dona Nilra pedindo por toda a família, deixe-me ver. Seu Pedro Borges está homenageando também hoje aqui o filho Gustavo Borges, que está de aniversário. Saúde, paz, alegria e coisas boas. Deus abençoe grandemente, Gustavo. Deixe-me ver aqui a dona Maria de Araújo pedindo por toda a família. O Eduardo Briskevich pedindo por toda a família. A minha amiga Carla Todescato Geller pedindo oração e bênçãos por toda a família. Então Deus abençoe grandemente a você, ouvinte do Desperta Brasil. Vamos lá, a bênção à vida com nosso querido Frei Mazzucco.
3: Senhor Deus de poder e de bondade, vós nos deste a chance de viver e habitar esta terra. A vida é um dom de Deus, ele dá a vida e tira a hora que lhe quiser. Por isso, muito obrigado pela chance de nós podermos estar realizando nossos sonhos, nossos projetos. Bem sabemos que temos nossas lutas, nossas batalhas. As dificuldades sempre vêm no dia a dia. Mas com a proteção de Deus e com a proteção da Santíssima Virgem Maria, nós conseguimos superar e vencer nesta terra todo dia. Obrigado pela vida. O Deus que é Pai, Filho e Espírito Santo. Amém.
0: Amém. 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
0: Na cotação agropecuária, feijão carioca 280-310, feijão preto 200-225, milho 60-30-63, soja 141-142, trigo 78-84, boi em pé arroba 355-363, erva mate 19, suíno em pé tipo carne 4-45, vaca em pé arroba 310-320.
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0: 6:22, não dá tempo de ter mais nada, meu povo, nada, um abraço, tudo de bom, fico por aqui, a dona Bernadette me pediu essa daqui, ó, deixa tocando, fui, tchau, até mais. É mais hoje nos programas de amanhã ao vivo, né? Então tá bom, feito, obrigado.

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2: Bom dia a você, seja bem-vindo, bem-vinda agora com os assuntos do agro, do cooperativismo, transmissão simultânea pela Rádio Selinalta de Pato Branco, pela Rádio Araucária de Mangueirinha. Vamos informar, meia hora com muitos assuntos, os temas da semana para você. Eu sou Edson Neiser, estou na produção e apresentação do programa, com trabalhos de Fabiano Marangon, Anderson Moraes, hoje Beto Lopes, também a equipe de comunicação da sua cooperativa. São muitos temas que vamos trazer por aqui. Estamos com o tempo bom nesse momento, né? Prevalece o tempo bom, o sol já dando as caras no sudoeste do Paraná, não há nuvens, né? Pelo que a gente nota até agora aqui. E nós estamos com a temperatura na casa entre 10 e 11 graus nesse momento no sudoeste do Paraná. Varia conforme o município, não é isso? Mais uma vez, seja bem-vindo, bem-vinda. Você vai ouvir no programa de hoje. Diretor Executivo fala sobre o cultivo do trigo e arrancada na safra de verão. Acompanhe orientações a respeito de cada cultura e como vai o trabalho a campo nessa temporada. Daqui a pouco a previsão do tempo. Realmente teremos grandes volumes de chuva. Até o início da próxima semana, a previsão por aqui. Soja ultrapassou a casa dos R$142 a saca. E quais as tendências? O que se desenha para essa e as demais culturas a partir de agora? Não perca o comentário de hoje. No início dessa corrente, no início desse ciclo, os insumos. Diretor da cooperativa fala sobre as oportunidades a partir de agora para a sequência da semeadura de verão. Novas dicas para garantir óleo diesel para a sequência da semeadura de verão. Acompanhe um panorama sobre o mercado mundial de combustíveis. E o seu maquinário está preparado para o trabalho intenso a partir de agora? É, também recomendações você vai ter por aqui nessa linha. Hoje uma abordagem especial sobre a importância do tratamento de sementes industrial, o TSI. E o que você achou desse ranking, hein? Tradição está entre as maiores do agro brasileiro? Ganhou posições e está entre as 15 maiores do agro paranaense. São assuntos que você acompanha a partir de agora no programa Tradição em Campo.
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2: Um panorama do início, a largada, arrancada na safra de verão. É também o atendimento aí ao produtor no cultivo do trigo? Isso tudo vamos ouvir agora, para começarmos o programa.
3: Para abrirmos o programa de hoje, o programa da Tradição, para a Rádio Selinalta, para a Rádio Araucária de Mangueirinha, Fernando Alan Tonos, diretor executivo, muitas notícias com o Fernando aqui no programa de hoje, mas para abrir o programa antecedendo a meteorologia, que já vai chegar por aqui, Fernando, a caminhada do produtor, como é que vai? Semeadura de milho que já ocorreu, tem milho germinado, semeadura da soja, depois do vazio sanitário, a gente já viu aí, embora de vez em quando a gente tenha alguma chuva, aí o produtor também fica um pouco truncado, dependendo da região, do município, se chove mais, se chove menos, aquela história toda. De modo geral, como é que vai a arrancada da safra de verão, cultivo do trigo, que segue aí, traços culturais, como é que vai, em resumo, o trabalho do produtor nessa temporada? Bom dia, seja bem-vindo.
4: Bom dia, Edson, bom dia a todos os ouvintes, nossos cooperados. Então, você falou muito bem, comentou aí sobre as chuvas que estão acontecendo, realmente a gente está observando, né, a forte presença do El Niño na nossa região, mas ainda está tendo alguns buracos para fazer um bom plantio. A recomendação da nossa equipe técnica é sempre cuidar muito na qualidade do plantio, na umidade do solo, porque se plantou errado, né, você não vai colher tão bem lá na frente. Tivemos aí uma semana boa de sol, né, começa a chuva de volta, na próxima semana tem um pouco mais de chuva, então o produtor tem que ficar muito atento para fazer bem os tratos culturais nas lavouras já instaladas, principalmente o trigo que está agora já indo para a reta final. E também, né, todos os tratos aí na limpa do milho, né, no cuidar todas as pragas que tem e também no plantio de soja agora.
3: E o soja, como é que vai, que é o carro-chefe aí, né? A gente fala que é o carro-chefe da agricultura brasileira e paranaense. E aí, já temos alguns talhões semeados, né?
4: Sim, hoje nós estamos no dia 18 de setembro. E querendo ou não, está na época, está começando agora o plantio, né? A época ideal de semeadura né, recomendada por todas as empresas, comecinho de outubro, ano que tem o maior potencial produtivo, mas a gente acaba plantando bastante agora por causa da safrinha. Teve alguns frios, essa semana agora tivemos aí alguns dias aí que começou com quase 6 graus, 7 graus aqui em Pato Branco, teve geada em algumas regiões nossas na metade de setembro. Solo frio não é tão bom para soja, mas o nosso cooperado ele quer plantar agora e tá certo, por causa que ele aproveita para fazer um feijão lá na frente, para fazer um milho lá na frente, que a safrinha é sempre importante, pelo menos uma parte da área, cada cooperado fazer um pouquinho, né? Sempre ajuda na renda, né, Edson?
5: Feijão de primeira safra e a área menor. Na verdade, o que chamam de safrinha é o safrão, é a safra maior. Na prática é isso, né?
4: Isso mesmo, né? Então, claro que a gente tem que pensar na safrinha, mas a gente não pode descuidar da safra, né? Então, a grande rentabilidade da área do produtor é a soja, é o milho. Ano passado, o milho já deu uma rentabilidade maior que a soja. A gente já observa que teve um aumento de área nesse ano de milho, diminuiu um pouco o trigo nesse ano. Agora o preço está ajudando o nosso cooperado, graças a Deus, a todo o mercado. Soja aí passou de 140, né, de 141,50, 142. A gente já consegue ver assim, margens melhores para o próximo ano. E o nosso cooperado comprou bem os insumos, muitos já fizeram troca, uma relação soja custo da sua lavoura, dos insumos, ficou bem boa, bem atrativo. E agora o cooperado tem que pensar já olhando aí a sua rentabilidade, cuidar bem aí dela para ter uma boa rentabilidade nessa safra.
5: Muito bem, insumos. Nós temos semeaduras pela frente ainda. O produtor já bateu o martelo assim para certamente a grande fatia da safra 26-27. Mas tem negócio por fazer ainda? E aí qual é a orientação da diretoria?
4: Tem vários produtores que não compraram ainda nem o fertilizante total da soja. Defensivos estão um pouco mais atrasados, tem em torno de um terço ainda, né? 30, 35% ainda para fazer. A gente está bem organizado com os nossos estoques, com a demanda que o nosso cooperado vai precisar, mas principalmente sementes e fertilizantes é sempre bom ver antes, por questão logística, né? Para chegar na propriedade, querendo ou não, sempre tem uma fila no porto para tirar o fertilizante das empresas parceiras nossas, né? E a gente observa que tem muita gente que ainda deixou para o último momento. E agora tem alguns produtos que estão um pouco mais caro, por exemplo, fertilizante, né? É questão do mercado mesmo. Tivemos várias boas oportunidades, mas também em contrapartida a soja subiu, né? Então, até a gente está disposto já a fazer contrato de preço fixo para amarrar um pouco mais a produção. E sempre é bom ir travando os custos. A gente nunca sabe como que vai ser o mercado para o próximo ano. Tem uma tendência de ficar esse preço. Importante comentar isso aqui no programa, né? Mas depende do dólar, depende de guerra, depende de muita coisa. Então, é sempre bom para o nosso cooperado, né, e todos os agricultores que nos escutam aqui, e fazendo preço médio e travando seus custos.
2: Valeu, Fernando Tonos. Fernando Alan Tonos é o diretor executivo da Tradição. Ele volta para encerrar o programa falando da cooperativa que está entre as maiores do agro brasileiro e ganhou posições entre as maiores do agro paranaense, a 15ª maior. Para fechar, vamos trazer o complemento do que foi dito por ele sobre mercado e sobre tempo, clima, chuvas, e é sobre meteorologia que a gente já abre esse quadro aqui, ó.
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2: Como foi dito aí na abertura do programa, temperatura entre 10 e 11 graus no sudoeste do Paraná, e agora chega ainda com mais força o sol. Fazem 7 minutos que abrimos o programa, agora o sol já brilha forte. Eu estava observando aí, nós temos pouquíssimas nuvens no céu, algumas, mas raras as nuvens. O tempo nesse momento está com cara de permanecer firme, mas é direto da Climaterra São Joaquim que estamos fazendo um contato aí, né? Ronaldo Coutinho do Prado tem aparelhos, tem equipamentos, tem vários sistemas, e esses sistemas trazem toda a previsão do tempo, a movimentação aí das chuvas. E aí, Coutinho, como é que teremos a previsão de fato? Vem muita chuva até o início da próxima semana? O que está previsto aí? Bom dia!
6: Bom dia! O tempo segue com nebulosidade e sol boa parte do dia, fresco agora de manhã, alguns pontos abaixo de 10, 11, 9 graus nas baixadas, mais quente no alto, esquenta e pode ter alguma chance de chuva ou trovada no finalzinho do dia ou à noite. É possível que ainda passe em branco hoje, ou mais para o final do dia à noite. Ou noite mesmo. Amanhã sim, amanhã teremos chuva, trovada, períodos de melhora, pode ter alguma coisa forte, pontual, algum risco de tempo severo, bem pontual, e algum volume de chuva mais significativo. Um sábado chato para quem tem que fazer alguma coisa ao ar livre e temperatura amena. Domingo, alguma chance de chuva de madrugada e nesta manhã, dá uma melhorada, dá uma esquentada. À tarde, a chance de chuva é pequena, se tiver bem isolada, podendo passar sem. Aumenta a condição de chuva na segunda, já cedo, ao longo do dia, cai a temperatura. Terça também tem chuva com a passagem da frente fria, melhorando mais à noite. Provavelmente bom na quarta. Pode ser que tenhamos aí um bom volume de chuva somando de sábado até terça-feira na região. É bom ficar bem atento que algum transtorno pode ter. Da Climatera, Ronaldo Coutinho.
2: De sábado a terça, chuva. Então acelere hoje, você que está na semeadora da soja, né? Pessoal certamente acelerando, já saindo do galpão, saindo com o maquinário, rádio sintonizado aí nas emissoras que transmitem o programa da tradição. É, tem que dar uma acelerada aí, porque de amanhã até terça-feira vai ser complicado o trabalho com foco aí no campo, com foco no cultivo, nos tratos culturais aí do trigo, enfim, na sequência do trabalho a campo. E de meteorologia, vamos falar sobre grana no bolso, vamos falar sobre economia e mercado agrícola.
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2: É sobre esse tema que falamos agora, soja ultrapassando a casa dos 140 durante a semana, inclusive ontem a Cooperativa Tradição pagava, fechou o dia pagando R$ 142,50 a saca de 60 quilos. Durante a semana nós tivemos esses valores também, né? Milho R$ 62 a saca, trigo, claro, conforme o pH, mas R$ 78 na média. O trigo, o Júlio Rangel, trader de commodities junto à Cooperativa Tradição, atualiza pra gente os principais fatores vistos na semana no Brasil e no mundo, Júlio. O que interfere no preço dos produtos, essa alta aí no caso das cotações, soja 142, um pouquinho mais. E aí, Júlio, bom dia.
7: Bom dia, nosso amigo cooperado, bom dia, nosso amigo ouvinte. Vamos para mais uma atualização semanal do mercado de commodities. Bom, ontem o cenário macroeconômico global foi marcado aí pela expressiva queda de 2,32% no petróleo em Nova York, né? Que está cotado ali nos US$ 105,78 o barril, né? O petróleo aí que trabalhou essa semana em alta, né? Chegou a bater ali acima de US$ 110 o barril. Enquanto isso, o dólar comercial fechou estável no Brasil ali, né? Depois de oscilar bastante durante a semana, né? Chegou a trabalhar perto da casa dos 5,18. Ele fechou a quinta-feira na casa dos 5,15. Essa pressão aí do petróleo acabou mexendo diretamente ali com o mercado de energia e biocombustíveis lá fora, refletindo nas cotações dos grãos em Chicago. Falando agora do complexo soja, tivemos movimentos aí divergentes nas cotações, né? No grão, a queda do petróleo pesou principalmente sobre o óleo de soja, né? Mas as perdas em Chicago foram limitadas aí pela forte valorização do farelo. O farelo de soja disparou mais de 2% no contrato de outubro, né? Que é o contrato mais líquido, aí, o mais pronto em Chicago, cotado ali a US$ 3,68 por tonelada. O motivo disso aí? O atraso na colheita americana, por conta de chuvas ali no meio oeste dos Estados Unidos, e paradas de manutenção em indústrias, né? Reduziu a oferta imediata de farelo e fez com que esse produto aí sofresse essa alta. Já no Brasil, os portos seguem valorizados e a demanda externa continua muito aquecida. De janeiro a agosto, as exportações brasileiras do complexo soja atingiram 111,7 milhões de toneladas, uma alta de 8% em relação ao mesmo período do ano passado. Aqui no Paraná, o indicador CPE Esalq fechou a 155,33 entre o interior e Porto de Paranaguá. No campo, os olhos dos produtores estão no clima, né? As previsões indicam chuvas aí entre 30 e 50 milímetros nos próximos 10 dias no Mato Grosso, o que deve dar o ritmo inicial aí para a semeadura da safra 2026-27. Avançando para o milho, o Chicago fechou em queda de cerca de 0,7% no contrato de dezembro, cotado ali a US$ 5,30 por bushel, né? Pressionado principalmente pela colheita nos Estados Unidos e pelo petróleo mais fraco, né? Além disso, o Conselho Internacional de Grãos cortou em 4 milhões de toneladas a sua estimativa para a safra mundial do milho. Mas o grande destaque do milho está no mercado interno brasileiro. O mercado físico segue bastante sustentado pela venda restrita por parte dos produtores e pela forte demanda das granjas de aves e suínos, além das usinas de etanol também, que são grandes consumidores de milho. O indicador Esalq em Campinas fechou em 69,20 por saca. E nos portos, os prêmios continuam subindo, avançando ali para 83 centavos por bushel em Paranaguá e 81,5 em Santos, para os embarques de outubro ali, os embarques mais imediatos. Embora a Conab projete uma safra recorde no Brasil de 148 milhões de toneladas, o crescimento do consumo interno vai reter boa parte desse volume, mantendo os preços no físico ali firmes. E no trigo, o mercado de Chicago recuou no contrato de dezembro, com a alta do dólar no exterior, e notícias de trégua ali no Mar Negro, que vem sendo um grande combustível aí dessa última alta que a gente vem vendo no trigo, né? E para nós aqui no sul do Brasil, a atenção é total para o clima e a qualidade da lavoura, né? As chuvas frequentes aqui no Paraná, no Rio Grande do Sul, têm elevado o risco de doenças como giberela e bruzone, além de queda no pH do grão. O indicador CPEA fechou em 1.512 por tonelada no Paraná e 1.380 no Rio Grande do Sul. Diante dessa preocupação com a qualidade da safra gaúcha, estima-se uma necessidade adicional de importação de cerca de 70 mil toneladas do Rio Grande do Sul até a próxima safra. O mercado regional segue firme com compradores e vendedores negociando com certa cautela ali em face dessas restrições que a gente vem enfrentando. Bom, em resumo, é acompanhar o clima aí na abertura do plantio da soja e monitorar a qualidade do trigo no sul, né, que são os pontos de atenção mais importantes da semana. Fique atento aí às oportunidades de fixação, né, nos momentos aí que vem subindo bastante o balcão nos últimos dias, né? São altas históricas aí. E desejamos a todos um ótimo trabalho no campo, um excelente final de semana. Continue ligado na programação da nossa rádio. Até a próxima.
2: Um abraço, Júlio Rangel, especialista em commodities, com vários aspectos ligados ao mercado e à subida dos preços aí nos últimos dias. Um comentário complementando aquilo que já o Fernando Tonos, na abertura do programa, comentou aqui sobre essa atual temporada.
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2: Vamos falar sobre várias unidades e estruturas da Tradição. 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É isso mesmo. Vamos falar sobre a importância de uma semente de qualidade, uma importância do tratamento de sementes industrial por vários aspectos. E eles são explicados por quem vive o dia a dia desse setor. Você foi aquele tempo de fazer aí a mistura, o tratamento na manivela, no braço, de forma assim, digamos, manual mesmo, lá na propriedade rural. Isso aí ficou pro passado, décadas atrás. Hoje em dia é tudo muito tecnológico, tudo muito moderno, graças a Deus, né? E a Tradição, através do setor de comunicação, Samuel Krutt Júnior, traz uma abordagem especial aqui no programa.
8: A safra de verão está aí e uma boa produção depende da semente certa. Você conhece os benefícios do tratamento de sementes industrial e como ele pode contribuir para aumentar a rentabilidade aí na sua lavoura? Quem nos explica é o representante técnico de vendas da Tradição Sementes, Matheus Barbosa.
9: A época de plantio da safra de verão bate à nossa porta e safra essa que é muito importante para todos nós. 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
2: 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A próxima abordagem é sobre maquinário. Como é que está o seu maquinário? Pronto já e já semeando? Ou então vai começar nos próximos dias? Como é que está a intensificação do trabalho a campo? E é sobre o maquinário. 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O Samuel Krutt Júnior traz novas informações.
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2: Depois de sementes, também máquinas, agora o assunto é combustíveis. Você está atento aos acontecimentos mundiais? Não corra o risco de ficar sem combustível na propriedade aí para a sequência dos trabalhos na safra de verão 2026-2027. A abordagem agora é com o Evandro Bertolini. Preste atenção nessa atualização do TRR Tradição.
8: O mercado de combustíveis mudou bastante nos últimos meses e o produtor precisa estar atento ao que está acontecendo com o óleo diesel. O Brasil importava a maior parte do seu diesel da Rússia e a partir de julho, com as crises internas, houve um corte nas exportações. Agora, a maior parte do diesel está sendo importada dos Estados Unidos. Acompanhe a análise dessas mudanças com o coordenador da Tradição TRR, Evandro Bertolini.
11: O mercado de combustível mudou e todo produtor precisa ficar atento ao que está acontecendo com o óleo diesel, que o Brasil importa mais de 30% do diesel que é utilizado. E o sul do país, em alguns momentos, chega a importar mais que isso, chega a ultrapassar os 30% em importação. As refinarias do país não conseguem refinar todo o diesel necessário para que seja atendida a toda a demanda. E nesse momento de safra, agora em específico, a importação, ela é necessária e fundamental. Nesse cenário de importação, teve uma importante mudança nesses últimos dias, principalmente de julho para cá. Até pouco tempo atrás, o Brasil comprava a maior parte do diesel da Rússia e, por um acordo que tinha com o Brasil, vendia com descontos, com preços bem atrativos para que chegasse esse produto até o nosso país. A partir de julho, Com as crises internas e os ataques às refinarias que a Rússia passou a sofrer, houve um corte nas exportações. No mês de agosto, chegou a 5%, então praticamente zerou a importação do produto que vinha via Rússia. O que sobrou de oportunidade nesse momento foi buscar o diesel do Golfo do México via Estados Unidos. Os preços são bem mais altos. Cerca de 70% da importação está vindo via Estados Unidos. O que, que tem segurado ainda o preço aqui no país? O primeiro, porque a Petrobras está segurando o preço. Mais de R$3 de diferença entre o preço nacional para o internacional. Isso dá em torno de 104%. E o segundo fator é que o governo interviu com mais de R$6 bilhões para subsidiar o diesel. Nesse momento, a gente tem R$2,12 que está sendo subsidiado no produto. Nesse momento, quer falar para o nosso produtor, para o cooperado, e recomendar para que fiquem atentos. Não deixem para a última hora. E tenha certeza que a máquina vai continuar rodando sem sustos e sem falta de produto. Planeje com a gente. Um grande abraço. Boa safra a todos.
2: É, Evandro Bertolini, né? Você ouviu o TSI, você ouviu a questão do maquinário, TRR, né? Os combustíveis, também tem a nutrição, né? Nutrição animal, enfim, a parte da pecuária, aproveite todas essas estruturas, serviços e atendimentos da sua cooperativa. Vamos trazer aqui um lembrete, programe-se para 7 e 8 de outubro, dia de campo de inverno 2026. É isso mesmo, 7 e 8 de outubro, programe-se desde já.
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2: Cooperativa entre as maiores do agro brasileiro e ganhando posições entre as maiores do agro paranaense. Fernando Tonos, diretor executivo, conte em detalhes.
12: É sempre bom a gente ficar se comparando com empresas e cooperativas no mesmo segmento para saber se a gente está crescendo mais ou menos que o mercado. Ano passado, no Valor Mil, saiu agora o nosso resultado, nosso ranking. Nós éramos do agro no Paraná, 17ª empresa, a gente já é a 15ª. Agora, que foi o resultado de 2025, e de 2026 a gente acredita que ganha mais umas 2-3 posições, por causa que a cooperativa no passado faturou 2,259 milhões e o faturamento desse ano está previsto passar de 3 bilhões. Isso por causa da indústria, Edson, que a indústria triplicou de tamanho, era 1.000 toneladas ano passado, agora passou para 3.000 toneladas. Então a gente ganha algumas posições. A gente não quer ser maior do que ninguém, não é isso. Né? Mas sim, a gente tem que ter um tamanho representativo para conseguir trazer bons negócios e mais confiança para o nosso cooperado.
13: E vocês têm também um panorama aqui entre as maiores organizações e também do Brasil, não é isso? E nós não estamos falando só de cooperativas, né?
12: Isso, falando

0: confiança, mais sustentabilidade, né, e mais retorno, né, para todo nosso cooperado, principalmente que é diretamente para ele, mas consequentemente aí vai para toda a sociedade de Pato Branco.
1: São aproximadamente quantos cooperados hoje?
0: 2.970 cooperados, quase 3 mil cooperados, todos eles trabalham conosco, todos eles são ativos. E 80% desses cooperados são do nosso programa Prosperar. Então, esses 80% são 712 famílias. Isso, então, 712 famílias fazem 80% do faturamento ali, da movimentação de insumos e grãos aqui da cooperativa. Então, é uma responsabilidade muito grande para a gente atendê-los cada vez melhor.
1: Agora, eu fico imaginando, né? Isoladamente, o produtor vai bater na porta de quem? Em busca de uma reivindicação, uma negociação. E agora, cada cooperado desses 3 mil tem uma fatia e ele é dono de uma das 15 maiores organizações do agro do Paraná. Imagine só, Fernando, lá há 23 anos, quem é que imaginou naquele grupo de 20 e poucos cooperados que vocês estariam nesse porte hoje, né?
0: Isso mesmo, a gente tinha a ideia apenas de ter um lugar para entregar o grão, né, para comercializar, e hoje a gente já está na industrialização, tanto de soja, quanto de trigo, quanto de semente. É, feijão a gente está muito expressivo também, fazendo um bom trabalho. Os próximos passos também é industrializar milho, né, tanto para ração ou para etanol. A ideia é essa, né, cada vez a cadeia mais longa, para deixá-la mais estável, né, e com mais confiança e mais estabilidade. Essa que é a palavra, sabe? Porque se algum negócio não tem uma rentabilidade tão boa, está um pouco mais difícil, né, outro compensa.
1: Perfeitamente, a gente agradece essas reflexões aqui. Um abraço. E que vocês continuem pisando em chão firme, chão fértil, cada vez mais. Fernando, boa sexta-feira, bom dia, um abraço aí.
0: Obrigado, Edson, boa sexta-feira a todos.
2: Valeu, Fernando Toros. Portanto, ranking valor 1063ª maior do agro do Brasil e 15ª maior do agro do Paraná. Parabéns, tradição. Convite para a Romaria da Salete. Falei com lideranças da comunidade durante a semana, ouvem o programa sempre. Romaria da Salete começou ontem o tríduo e o ponto forte da programação próximo domingo. Um abraço a você, boa sexta-feira, bom dia.
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6: 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Bom fim de semana e fiquem em paz.

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4: 7:26, Manhã Selinalta entrando aí no seu receptor. Tudo bem? Bom dia, sexta-feira, 18 de setembro de 2026. 12 graus, manhã fria aqui no sudoeste do Paraná. Você fica sabendo de tudo a partir de agora com a nossa equipe. Vamos conhecer as manchetes de hoje.
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4: 7:26, a hora certinha para você, ouvinte da Selinalta. Bom dia, Tsonaiser.
6: Bom dia você, Célio, ouvintes da Selinalta. Uma boa sexta-feira. Nós seguimos informando por aqui. Vamos falar de fatos graves das rodovias. Homem morreu em colisão entre dois automóveis na PR-280 em Palmas, dois carros de Pato Branco. Inclusive, o rapaz que faleceu era de Pato Branco. Casal morreu em acidente na PR-281, região próxima a Salto do Lontra, em Pato Branco, infrações de trânsito, cumprimento de mandado de prisão e a história do irmão que matou o outro naquele incêndio de veículo. O que que aconteceu naquela madrugada de domingo? Vamos trazer agora nesse horário do jornalismo a fala do delegado, que é de arrepiar essa história. Nós vamos contar por aqui. E também, paróquia São Pedro Apóstolo tem novo pároco. Vamos falar dessa mudança anunciada pela província franciscana daqui a pouquinho aqui na programação de jornalismo, hein, Célio Guaro?
4: Bom dia, Thiago Tessaro.
7: Bom dia, Célio Guaro. Bom dia a todos que acompanham a Selinalta. Teve também a visita do candidato ao Senado aqui em Pato Branco, Deltan Dallagnol. Daqui a pouco ele fala aqui na programação. Greve da Caixa Econômica tem assembleia marcada para a próxima semana, mas os profissionais seguem em greve. Do setor de segurança, as informações aí, teve prisão por tráfico de drogas nas últimas horas aqui na região. A gente traz informações também aqui na programação. Teremos lançamento hoje em Pato Branco no Intercontinental de Futsal. Lançamento acontece na manhã desta sexta-feira.
4: Bom dia, Karine Martins.
8: Bom dia, Célio. Bom dia a você e a todos os ouvintes da Rádio Selinalta. Uma excelente manhã de sexta-feira. Bom final de semana para todos. Daqui a pouco, DR reforça a conservação da PRC-280 entre Palmas e Pato Branco. Os detalhes a gente conta daqui a pouquinho, Célio.
4: 7:28, menino de 11 anos morre após trave cair sobre ele em escola no Rio Grande do Sul. Produção agrícola brasileira supera 927 bilhões em 2025 e bate recorde. Temos aqui também radares que calculam velocidade média entre dois pontos serão testados em 13 trechos de rodovias do Paraná. Pai confessa ter assassinado filha e pega 23 anos de prisão aqui no Paraná. 30 milhões de reais por dano moral. O que Luciano Hang, dono da van, vai ter que pagar. Foi processado por assédio eleitoral. O governo aumenta o Bolsa Família de 600 para 691 reais. Edson Meiser, mais uma manchete.
6: É também sobre eleições. O Thiago vai ouvir candidato ao Senado Federal que visitou o Pato Branco e também ontem outras duas visitas. candidata ao Senado Federal, Gleice Hoffmann, cumpriu agenda em Pato Branco, e ainda candidato ao governo do estado, Sandro Alex, também participou de carreata na cidade. A gente vai falar sobre política, sobre eleições daqui a pouquinho por aqui, Célio.
4: Muito bem, temos agora as manchetes do esporte, Thiago.
7: Definidas as semifinais da Libertadores, o Flamengo ficou no empate, está garantido na próxima fase. Final de semana aí com rodada importante do Campeonato Brasileiro. Nós temos rodada da Série Ouro do Campeonato Paranaense, os jogos programados por aqui, tem jogo das patinhas. O Azuris já tá na estrada, pega o Atlético Paranaense amanhã na Copa Paraná.
4: Estas são as principais manchetes até agora.
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4: 7:31, bom dia, trabalhadora, trabalhador. Vamos ali daí, manhã de sexta-feira. 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
4: Coutinho falando do Clima Terra lá em São Joaquim, Santa Catarina. E o nosso tempo como segue por aqui, Coutinho? Bom dia.
10: Bom dia. É, o tempo segue no geral com um tempo assim mais para bom no decorrer de hoje, calor. De manhã friozinho, de tarde esquenta. Boa parte do dia se aproveita. Não dá para descartar alguma chuva ou trovada bem no finalzinho do dia ou final da noite, podendo passar sem. Aumenta a condição de chuva e trovada no sábado, com períodos de melhora, fica mais fresco. Não está livre de ter algum tempo severo, bem pontual pela região, e alguma chuva volumosa também em alguns momentos. Algum transtorno não dá para descartar. No domingo, está indicando chance de chuva, madrugada, amanhecer, boa parte melhora, dá uma esquentada, e pode até falhar a chuva em boa parte do dia. Considere com algum risco à tarde ou à noite, podendo falhar. Na segunda-feira passa à frente, segunda e terça, chuva, trovada, algum risco de algum tempo severo bem pontual e a temperatura começa a diminuir, ficando mais frio de terça para quarta com a melhora do tempo. Poderemos ter aí um bom volume de chuva somando de sábado até terça-feira. Da Climatea, Ronaldo Coutinho.
4: Muito bem, obrigado Coutinho, até logo mais.
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4: 7:36, acerte com a Selinalta FM. Falamos de Pato Branco. Dólar comercial hoje vai valer 1,13 ou 5,13. Dólar comercial 5,13 vai abrir o mercado. O euro 5,89, 5,89 o euro. E a cotação agropecuária, os valores divulgados pelo Deral: feijão carioca nota 8,5 e acima R$300. O feijão preto tipo 1, R$200. O milho amarelo tipo 1, R$62. A soja industrial tipo 1, R$141,50. O trigo 78, a erva mate 19, o boi em pé arroba R$360. O suíno em pé tipo carne 4,45 quilo e a vaca em pé arroba R$310.
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9: Esportes. 7h43, atualize o esporte aí, seu Thiago Tessaró.
10: Vamos lá, para atualizar aqui, já projetar o final de semana, as informações que a gente traz na Selinalta, em nome das Óticas Imagem, lentes, armações, óculos de sol, óculos de grau, com a equipe do Toninho, Óticas Imagem, um mundo nítido para os seus olhos. 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Quem apostou nas loterias, a Mega Sena que estava acumulada, teve um bolão de 9 cotas lá em São Paulo que levou a Mega Sena. Concurso 359, 101 milhões 970 mil reais na Mega Sena. O pessoal jogou 7 números, um bolão de 9 cotas. Dividir 101 milhões em 9 pessoas, 9 cotas. Os números 1, 2, 7, 18, 33 e 35. Na quina, um ganhador de Mauá, São Paulo, 1.121.000, acertou o concurso 7120 da quina. 12, 40, 64, 66 e 67. Na Loto Fácil, um ganhador do Tocantins, 3.800.000 reais. Concurso 3782. Os números da Loto Fácil: 3, 4, 5, 7, 8, 11, 15, 16, 17, 18, 19, 20, 22, 23 e 25. E na Time Mania, não é brincadeira aqui, Sérgio. Ah. Time Mania, concurso 2443. Time do coração? Corinthians.
9: É.
10: Ganharam, Célio Roar. Ganharam amanhã. Foi
9: pelo
10: sorteado.
9: Menos na loteria.
10: Então? Parabéns. Dale, é. Corinthians. Viu?
9: É, tá aí, ó.
10: Vai, e Corinthians. Corinthians ganhou. Time Mania.
9: Será que vai entrar uma graninha pra nós agora?
10: Não é piada, mas é.
9: Deve entrar uma grana lá.
10: Ah, entra uns pilinhas.
9: Estamos precisando.
10: Tá.
9: Pagar o Memphis.
10: Concurso 2443 da Time Mania. Os números 5, 10, 17, 23, 40, 49 e 54. Acumulou em 14 milhões e 600. Aí, portanto, as loterias. De resultado de ontem, mandar os parabéns aí pra turma de Pato Branco. Taça Sudoeste, segunda rodada. Pato Branco venceu Mariópolis lá em Mariópolis. 4-0. Mariópolis 0, Pato Branco 4. Segunda vitória na Taça Sudoeste. Nós tivemos aqui na Copa Sul-Americana. O City Torque do Uruguai ganhou do Cienciano 3-0. Então agora definido aqui, ó. Sul-Americana, Vasco e Boca. Quem passar vai pra final. Atlético Mineiro e City Torque. Então, Sul-Americana. Na Libertadores da América, o Flamengo empatou com o Del Valle em 1-1. E com isso...
9: Se apertou, né?
10: É. E o goleiro tomou um gol, que barbaridade. Tava 1-0 pro Del Valle. Flamengo com 1 a menos. Aí o goleiro dá um chutão lá de trás, dá um balão. Uma bola quicou na frente do goleiro, encobriu o goleiro. O Arrascaeta só assoprou pro gol ali. Só guardou. O goleiro tomou o gol no kick da bola. Só que 1-0 também não ia adiantar. O 2-0 poderia levar pros pênaltis. E com isso, 1-1 passou o Flamengo. Então agora nós teremos Fluminense e Palmeiras, Estudiantes e Flamengo. Semifinais da Liberta. É o que está programado aqui. Final de semana, em destaque do esporte local, nós temos as Patinhas jogando domingo. Elas jogam em casa contra o time de Chopinzinho. 4 horas no ginásio do Olivar Lavarda. O Azures embarcou depois das 6 horas, já está na estrada. Aí o Azures pegou o estradão, Célio, vai para Curitiba, joga amanhã contra o Atlético, rodada da Copa Paraná. Vai ter São José em Foz, Paranavaí, Cascavel, Atlético e Azures. Então esse jogo lá em Curitiba. E tem a rodada aqui, Brasileirão, a rodada do final de semana. Atlético Mineiro e Chape, Mirassol e Botafogo, Remo e Santos, Vasco e Coxa, São Paulo e Inter, no sábado. Domingo, Grêmio e Palmeiras, Corinthians e Fluminense, Vitória e Cruzeiro, Flamengo e Bragantino, Atlético Paranaense e Bahia. Depois eu passo os outros jogos.
9: Muito bem, obrigado, Thiago, trazendo aí o esporte. Agora 7h48, nós já voltamos.
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10: 7h54, já os destaques aí com a nossa equipe. 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Agora os destaques por aqui com a nossa equipe, começamos com os destaques, com o destaque das rodovias, Edson.
11: Era de Pato Branco, o rapaz que morreu nesse acidente em Palmas, condutor de um Celta com placas de São José Santa Catarina, se envolveu numa colisão com um T-Cross de Pato Branco, mas no Celta, também morador daqui, bairro Planalto, Marcelo Ribeiro do Prado, de 44 anos, a colisão foi na madrugada de ontem, nós já falamos ontem desse acidente, só que depois a constatação do óbito. 4:30 da manhã esse acidente, PR-280, entre Palmas e o Trevo do Horizonte, região próxima às Eólicas, condutor do Celta morreu no local. Dois homens no T-Cross, 40 e 30 anos, que sofreram ferimentos leves, foram socorridos pelo SAMU e os bombeiros e encaminhados para atendimento em Palmas. Sexta Companhia da Polícia Rodoviária Estadual atendendo.

0: Foi em uma obra abandonada da Escola de Artes, lá de Palmas. A localização aconteceu durante os trabalhos de limpeza que aconteciam no local, um trabalho de limpeza pública. O pai e a mãe da vítima também foram na obra e lá, praticamente no mesmo momento, lá localizaram o corpo do filho. Segundo os familiares, o homem Maurício Ramos Bueno, ele saiu de casa na quarta-feira e não tinha retornado. No interior da obra foram encontradas marcas de sangue e indícios que o homem pode ter sofrido agressões. As circunstâncias da morte agora serão esclarecidas pelas autoridades. A Polícia Militar fez o isolamento da área, depois o trabalho da Polícia Civil, Polícia Científica no local para fazer os levantamentos e coletar as informações para auxiliar nas investigações. Maurício Ramos Bueno, 46 anos, encontrado morto em Palmas.
1: Ok, e aqui em Pato Branco, o que tivemos, Edson?
2: Mandado de prisão cumprido, Polícia Militar encontrou uma pessoa que tinha mandado de prisão pelos crimes de furto e roubo e a vara de execuções penais de Guarapuava que expediu esse mandado de prisão. Homem procurado e a informação que a polícia tinha é de que ele estava às margens da PR-280 em um estabelecimento. Ele foi localizado, detido, entregue na cadeia pública de Pato Branco ontem, 16h30, esse cumprimento de mandado na PR-280. Doutor Éder de Oliveira vai falar sobre a elucidação no decorrer da programação sobre esse caso gravíssimo. Homem foi morto pelo irmão naquela situação lá do incêndio em veículo na madrugada de domingo na PR-493. Um dos assuntos que daqui a pouco a gente conta por aqui, Célio.
1: Obrigado, equipe, pelos destaques. A Celinalta conta tudo pra você.
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7: Amigo trabalhador, quem planta quer colher. Que significa este ditado? O sucesso é certo à medida que se faz investimento sobre a própria pessoa. Há investimento, haverá colheita. Investir é aplicar, adubar, acrescentar. É isto que fazemos desde cedo. Quando vamos para a escola, a um congresso, aprendemos uma profissão e também fincamos alicerces ou compramos uma máquina, colocamos adubo e semente na terra. Muita gente estuda, assimila novas técnicas adequadas ao seu empreendimento. Na hora de agir, sente certa insegurança. Outros enfrentam sua missão com a maior segurança e desconhecem qualquer medo de insucesso.

0: excesso ou incapacidade. Seguem o provérbio que diz: quem supera o medo venceu a paralisia. É fato. O medo é corrente posta aos pés, como antigamente se fazia aos escravos, e impede de caminhar, de progredir. Você fez seus cursos de aperfeiçoamento? Nada há a temer. Novos conhecimentos aprimoram a prática. Resta-lhe confiar na capacidade de obter sucesso. Seu ofício exige parcerias? Melhor ainda. A soma de talentos dará destaque ao seu estabelecimento. Pense nisto. Deus o acompanhe.
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18: Oito e nove, acerte com a Selinalta FM. Bom dia pra você, 13 graus a temperatura. 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Tem acidente, aonde, Beto? Bom dia.
19: Bom dia, amigos da Serinalta. Estamos aqui na rodovia entre Vitorino e São Lourenço do Oeste, a cerca aí de 8 quilômetros, né, do trevo de Vitorino, na reta aqui na entrada para São Brás, aqui na proximidade aqui, praticamente em frente à vicinal que vai em direção à comunidade de São Brás, onde o seu Luiz Zucconelli conduzia aí o veículo Amarok, estava indo para a lavoura plantar soja e acabou tendo a frente aí fechada por uma outra caminhonete, ele diz uma Hilux branca, e acabou aí capotando e tombou, ficou praticamente escondido dentro de uma valeta às margens da rodovia. Seu Luiz foi atendido pelo SAMU, já foi dispensado, e ele mesmo conta como foi o acidente.
20: Não, eu vinha sentido Vitorino, tinha um caminhão de frango lento na frente, e eu abri para ultrapassar o caminhão e a Hilux estava na frente. Quando eu estava no meio da ultrapassagem, ela abriu. Aí, para mim não bater na Hilux, eu acabei tirando para a esquerda e consegui segurar. Na verdade, se a rodovia não tivesse esses valetão do lado aí, não acontecia nada. O problema é que o sistema é arcaico, né? Se tu tá rodando numa rodovia, por exemplo, de São Paulo, não acontece nada. Tu tem refúgio, tem onde escapar. Aí, quando a caminhoneta,
19: no valetão ali.
20: Quando a caminhoneta parou, ela inclinou e pendeu pra dentro do valetão. Eu não sei por que que eles fazem esse valetão do lado da rodovia. Pra matar gente, só pode, né?
19: E assim, graças a Deus, o senhor tá bem. Não, vai, tô segue tranquilo. Pro trabalho aí.
20: Vou indo trabalhar, vou deixar a Maroca ali, porque não estrova ninguém, tá ali dentro. Já acionei o pessoal pra vir buscar e eu tenho que plantar soja.
19: Pra essa
17: graças a Deus, né?
21: Um abraço.
17: Bom plantio pro senhor.
21: Um abraço. Bom dia.
17: Tudo bom.
21: Bom dia, seu Luiz.
19: Muito bem, amigos da Serinalta aí, né? O seu Luiz tá bem, já vai plantar soja aí hoje, né? É o agro aí que não para, ele vai deixar a caminhonete aqui no local da ocorrência para ser guinchada mais tarde. Agora, se você na TV Serinalta, você vai ver as imagens aí, aonde foi parar a caminhonete. Impressionante que o seu Luiz aí não se machucou nesse capotamento. Que situação, gente. A informação aqui é da rodovia entre Vitorino e São Lourenço do Oeste, praticamente na divisa do Paraná com Santa Catarina. Para amanhã, Serinalta.
18: Valeu, um abraço, obrigado, Beto. Imagens na TV Serinalta, hoje ao meio-dia aí, provavelmente no Repórter Cidadão. Tiago Tessaro, greve da Caixa.
22: Segue a greve Célio Ruaro. A última informação é que durante essa semana teve algumas propostas apresentadas, chamaram para mesa de negociação. E tem uma assembleia para segunda-feira. Então, segunda-feira, os funcionários estarão votando das 9 às 17 horas. Essas informações foram repassadas pelo Sindicato dos Bancários aqui na nossa região. E na segunda-feira eles vão estar votando. Só que na proposta que foi alinhada, a princípio não tem uma aprovação em consenso aí da categoria. Muito provavelmente essa proposta ela vai ser rejeitada de novo. E no momento, até segunda-feira, greve segue. E depois de segunda-feira, com a votação também para definir se segue ou não. Mas a tendência é que a greve ela vai continuar mais alguns dias, greve da Caixa Econômica Federal, os funcionários aderindo à mobilização.
18: No mínimo até segunda, né? Se decidirem, podem voltar na
22: terça ou não.
18: Nossa. Ok, tá aí, portanto. Obrigado, Thiago. Vamos aí com mais informações. 8:13, a Serinalta quer informar você. Mudanças na paróquia, é isso, seu Edson?
23: É isso mesmo, seu Célio Ruaro. Fomos comunicados ontem à noite, então, pelos freis dessa mudança. Novo pároco, seu Célio Ruaro. Atenção, pessoal que participa aí, a comunidade católica, a comunidade patobranquense, paróquia São Pedro Apóstolo, tem essa mudança de pároco, então. Vamos a essa nota publicada ontem à noite, né? Essa informação que a equipe aqui do Grupo Serinalta recebeu ontem à noite. O governo provincial da província franciscana da Imaculada Conceição do Brasil esteve reunido nesta semana para tratar de diferentes assuntos e entre as decisões tomadas estão algumas mudanças que envolvem diretamente a nossa fraternidade em Pato Branco. Frei Evandro Balestrin será transferido para a Fraternidade São João Batista em Luzerna, Santa Catarina, onde exercerá a função de vigário paroquial. Em Pato Branco, Frei Mário Luiz Taliari foi nomeado pároco da paróquia São Pedro Apóstolo e Frei Raimundo Justiniano de Oliveira Castro será o novo vigário da casa. Com a nova missão, Frei Mário passa também a acumular a função de pároco com a presidência da Fundação Cultural Serinalta, cargo que assumiu em fevereiro de 2025 e que está diretamente ligado à gestão do nosso grupo de comunicação. Com essas novas mudanças, seremos, informou o Frei, ontem o Frei Augusto Luiz Gabriel, com essa nova mudança, serão 6 frades a serviço da evangelização franciscana em Pato Branco. Então é isso, Célio, são as informações iniciais. Vale ressaltar aqui ainda um registro, na comunicação Frei Mário já possui uma relação direta com o Grupo Serinalta. Em agosto de 2025, como presidente da fundação, presidiu a celebração, por exemplo, que marcou oficialmente a mudança de nome da TV Sudoeste, então na época, para a TV Serinalta. Participou também da apresentação da nova identidade e programação da emissora. Na ocasião, destacou que a comunicação está profundamente ligada à missão de evangelização franciscana. Daqui a pouco, Célio Ruaro, ele deverá estar aqui no estúdio, onde vai comentar, então, essa mudança, onde naturalmente passa por aqui, né? Diariamente, na função que exerce de diretor-presidente da Fundação Cultural Serinalta, deverá estar aqui ele mesmo, o novo pároco da paróquia São Pedro Apóstolo, comentando essa mudança. São as informações iniciais que a gente traz por aqui. Daqui a pouco também, junto com o Thiago, na nossa próxima participação, vamos falar de candidatos ao Senado e ao governo estadual que ontem cumpriram a agenda aqui em Pato Branco. Foram 3 candidaturas presentes aqui com agenda na cidade ou até mesmo na região e que na sequência, depois do intervalo comercial, a gente já vai trazer por aqui também esse assunto. Tá fervendo a nossa programação, hein, Célio Ruaro?
18: Muito bem, obrigado, Edson. Tá aí, portanto, as informações que a Selinalta passa para você. Mudanças, então, na paróquia do Frei, nosso querido Frei Evandro, é transferido para Luzerna, isso que o Edson falou, Santa Catarina. Vai assumir lá, né? E o Frei Mário, que é o nosso diretor aqui, então vai ser o novo pároco da Matriz São Pedro. Vamos falar mais sobre isso. Deve comparecer aqui no estúdio hoje ainda o Frei Mário. 8:17 agora, 8:17, já o Coutinho também, a previsão do tempo. 8:17, já voltamos.
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19: 8h24, Coutinho, aguardando aí para ser chamado. Como segue o tempo, então? Bom dia, Coutinho.
20: Bom dia. É, o tempo segue no geral, com um tempo assim mais para bom no decorrer de hoje, calor. De manhã friozinho, de tarde esquenta. Boa parte do dia se aproveita. Não dá para descartar alguma chuva ou trovada bem no finalzinho do dia ou final da noite, podendo passar sem. Aumenta a condição de chuva e trovada no sábado, com períodos de melhora, fica mais fresco. Não está livre de ter algum tempo severo, bem pontual pela região, e alguma chuva volumosa também em alguns momentos. Algum transtorno não dá para descartar. No domingo, está indicando chance de chuva, madrugada, amanhecer, boa parte melhora, dá uma esquentada e pode até falhar a chuva em boa parte do dia. Considere com algum risco à tarde ou à noite, podendo falhar. Na segunda-feira passa à frente, segunda e terça, chuva, trovada, algum risco de algum tempo severo bem pontual e a temperatura começa a diminuir, ficando mais frio de terça para quarta com a melhora do tempo. Poderemos ter aí um bom volume de chuva somando de sábado até terça-feira. Da Climatéria, Ronaldo Coutinho.
19: Ok, obrigado, seu Ronaldo Coutinho. 8h25, seu Edson Neiser. Tivemos aí candidatos visitando o Pato Branco.
21: É, dois candidatos, uma candidata, só recordando aqui, Célio Guaro, a Celinalta está entrevistando candidatos, candidatas ao governo do estado ou ao Senado e ao Senado Federal que cumprirem agenda em Pato Branco. Que estiverem em Pato Branco, nós estamos ouvindo. São muitos os deputados, candidatos a deputado federal, deputado estadual, né? Se algum candidato a presidente estiver na cidade, também vamos ouvir, né?
19: É difícil, né?
21: É, mas deputados estaduais e federais são muitos, então a gente não teria abraço assim para dar isonomia, né? É, mesmos pesos e mesmas medidas para todos. Então, Senado,
19: todos vêm, né?
21: Senado e governo federal. E os deputados estadual e federal, eles têm os espaços aqui na programação com as inserções que a gente está ouvindo aí e também o horário eleitoral. Pois bem, ontem pela manhã, cumpriu agenda no sudoeste do Paraná e chegou no aeroporto regional Juvenal Cardoso com uma comitiva. Por volta de 9h30 da manhã, a candidata ao Senado Federal, Gleice Hoffmann, do Partido dos Trabalhadores. Ela também visitou a cidade, esteve no gabinete municipal, cumpriu agenda em Pato Branco, mas ao chegar no aeroporto nos atendeu em entrevista coletiva. Inicialmente falou como vai a campanha.
22: Olha, está sendo muito boa. Por onde a gente vai, tem sido bem recebida. Temos falado muito com os prefeitos, com os vereadores, com as lideranças, com os movimentos sociais. Temos feito campanha de rua, falado com o eleitorado e principalmente com as mulheres, que eu acho que é o público que eu mais represento nessa caminhada hoje para o Senado.
23: Se eleita for, o que é que a senhora leva daqui do Sudoeste, então lá para o presidente, né, nessa proximidade?
22: Não, um compromisso muito grande, né? Eu tenho um carinho muito grande pelo Sudoeste. Desde a minha primeira campanha de Senado, depois como deputada, como senadora, eu sempre tive uma votação expressiva aqui. E a gente sempre teve uma relação muito próxima, principalmente com a área da agricultura familiar, né? E também com os municípios, com os prefeitos. A gente leva o compromisso de investimento na infraestrutura, de investimento na educação, de continuar os investimentos da Itaipu na região, os investimentos de saúde e, como eu disse, esse compromisso de representar aqui as mulheres, as agricultoras, as trabalhadoras do Sudoeste.
24: Candidata, a senhora fez um trabalho nos últimos 4 anos de muita ligação com os municípios. Eu ouvi a sua fala dizendo que não teve um município que não foi atendido por pedido seu, por emendas suas, enfim. E como é que a senhora vê esse momento, esse embate forte aí com os candidatos a Senado, que eu vejo que às vezes assim ele fica forte, eu vejo a sua reclamação também, o seu pedido de pedir para discutir propostas.
22: É, porque eu acho que nós estamos tendo uma campanha muito agressiva, principalmente para o Senado, e eu me sinto muito agredida nesse sentido. Os candidatos que são opostos a mim, não vêm na discussão da proposta, vêm na discussão dos ataques, e sempre é o mesmo discurso. Eu tenho dito, o que vocês fizeram pelo Paraná? Um é deputado estadual, o outro foi deputado, foi cassado pela lei da ficha limpa, fica num discurso só, de acabar com o PT, acabar com o Lula, que é o anticorrupto, mas está todo mundo lá ligado também com gente que está com a corrupção, que o Bolsonaro, o filho do Bolsonaro. Então, assim, eu quero saber o que ele tem de proposta para a saúde, para a educação, quantos municípios visitou, como é que ele se relaciona com os prefeitos, porque a vida aqui é a realidade, as pessoas precisam de saúde, precisam de educação, precisam de asfalto, não precisam só de discurso. Então, isso que eu cobro muito, né? Eu acho que ter posição política é algo que é legítimo, é da democracia, mas você tem que também dizer a que veio, trazer as coisas. Nós fizemos um trabalho forte com o governo do presidente Lula, entregando resultados para a população, desde a área de saúde, as carretas da saúde, enfim, agora tem especialista que são as cirurgias, né, até Itaipu Binacional, que é um braço do governo federal aqui. A Itaipu entregou projetos em todos os municípios paranaenses, nos 399 tem algo da Itaipu lá, seja um asfalto, seja uma questão na área ambiental, seja ajuda para os hospitais. Então, é isso que a gente tem que dizer para a população. É isso que qualifica um mandato, o voto.
21: Gleice Hoffmann, candidata então ao Senado Federal, que tem na primeira suplência Assis Gurgax Neto, do PDT, e ainda o segundo suplente, o Aldair Rizzi, que é do município de Pato Branco, né? É nascido aqui no município de Pato Branco, Aldair Rizzi. Então, informações aí a respeito da candidata ao Senado Federal, a Gleice Hoffmann, que esteve em Pato Branco ontem. Também esteve em Pato Branco candidato a governador, o Sandro Alex. Ele é do PSD e cumpriu agenda em dois vizinhos, Pato Branco, Francisco Beltrão, quando pousou de helicóptero junto ao estádio Os Pioneiros. Ele nos concedeu entrevista coletiva e falou sobre a presença no sudoeste do Paraná. Vamos ouvir o candidato a governador pelo PSD, Sandro Alex.
0: Nós estamos avançando a cada dia e eu estou feliz de estar novamente aqui em Pato Branco, agradecer a todas as lideranças, e nós estamos hoje também confiantes. Nós estamos com anúncios importantes. Hoje a Rede Transamérica nos coloca aí já a caminho de 30 pontos e nós vamos avançar mais até o dia 4, que é cada dia que a população sabe que eu represento o time do Ratinho, o time dos prefeitos, time que tem trabalho. Hoje eu estava vendo aqui a obra do contorno, um espetáculo. É isso que a população quer. Ela quer um investimento que transforma a vida das pessoas. E nós vamos seguir em frente, não só também nas rodovias, como também no nosso aeroporto aqui, que vai avançar. E nós vamos instalar aqui a base do helicóptero no sul, vai ser aqui em Pato Branco. Então, toda aquela base para fazer o atendimento aeromédico, o atendimento que nós temos em todas as regiões do estado, agora nós vamos posicionar. Nós vamos ter dois novos helicópteros que estarão à disposição para servir a população. Uma base em Guarapuava e uma base em Pato Branco. São os dois anúncios que a gente está fazendo. Então, eu vim aqui fazer questão, prefeito, deixar aqui que a gente está avançando para poder ter mais força comercial nos voos e também ter esse equipamento que salva a vida das pessoas. E a base vai ser aqui em Pato Branco. Mas, além disso, são os investimentos que estão em todos os municípios, em todas as áreas. E nós não vamos deixar parar. Que o meu adversário, ele fala que ele quer parar o convênio, parar as obras do Paraná. Nós não vamos parar, nós vamos seguir em frente. Eu acho que esse momento, e aqui fica uma reflexão para o sudoeste do Paraná, esse momento onde o Supremo Tribunal em Brasília nos envergonha, não é Brasília que vai mal que vai condenar o Paraná que vai bem. O Paraná que vai bem vai mudar a Brasília que vai mal. Então o senador Moro tem a obrigação de ficar lá. 8 anos que ele se comprometeu no Senado para fazer aquilo que ele quer fazer aqui, tem que fazer lá, que é combater o PT. É lá no Senado. É lá que ele tem que estar. Se ele abandonar o cargo, enfraquece o Senado para fazer o que ele não sabe aqui, e nós sabemos. Ele tem que ir lá para, inclusive, corrigir o que ele fez. Foi ele que votou no Flávio Dino, agora é ele que resolve o problema que ele criou. E nós vamos tocar o Paraná para frente, e hoje eu tô aqui em Pato Branco, e vamos em frente aí.
1: Agenda que... Sandro, agenda que também contempla Dois Vizinhos e Beltrão, é isso?
2: Sim, nós vamos seguir, já passamos por Dois Vizinhos, a cidade toda conosco, e ainda nós temos compromisso com os municípios que entregam uma carta, que é a Carta do Sudoeste, e nós vamos continuar avançando com eles, nós vamos assinar, receber e tocar pra frente.
1: Debate amanhã? Qual é o debate? Debate da TV Selinalta.
2: Eu não sei, fala com a equipe, eu realmente não sei toda a agenda, mas eu não tenho deixado nenhum pra trás.
4: Não tem deixado nenhum debate para trás, disse o Sandro
21: hoje
4: Alex.
21: É o nosso
4: aí, né?
21: Debate, né?
4: Exatamente. Então, fechando aqui, Célio, essa abordagem sobre a presença, só reforçando, Selinalta está ouvindo todos os candidatos a governador e ao Senado Federal que estiverem aqui no município de Pato Branco. O Thiago Tessaro, daqui a pouco, traz também sobre a agenda do Deltan Dallagnol, candidato ao Senado, que esteve em Pato Branco ontem. Sim. O Thiago está preparando o material e, na sequência, traz aqui. Só para aproveitar aqui o Frei Mário Taliari, já que estamos nesse embalo, seu Célio Ruaro, sobre o debate inicialmente, Frei Mário, hoje chegou o dia do debate aqui do Grupo Selinalta com os candidatos ao governo do estado. É isso? Paz e bem. Seja bem-vindo aqui, Frei Mário.
5: Paz e bem. Muito obrigado, Edson. Obrigado a todos os ouvintes nossos. E é um compromisso nosso sempre, né? E uma tradição já de tantos anos, de tantas eleições, possibilitar que a nossa região, de modo muito especial, né, Pato Branco e região sudoeste, possa ter esse contato, né? Então, para nós é uma alegria. E é um desafio sempre a gente trazer isso muito próximo de nós, né? Então estamos também ansiosos, esperando esse debate com muita alegria aí, viu?
4: 21 horas, transmissão simultânea pela Rádio Selinalta, né, Frei?
5: Isso, TV Selinalta e Rádio Selinalta, a partir das 21 horas.
4: YouTube, enfim, hoje tem essas possibilidades. Pois bem, seu Célio Guaro, a paróquia São Pedro Apóstolo tem novo pároco?
21: Sim.
4: E nós estamos à frente dele? Estamos diante do novo pároco, hein, Célio Guaro? E aí, Frei Mário e Luiz Taliari, nós já falamos há pouco aí, então atualiza pra gente aí, não é, essas novidades que foram surgindo na província franciscana.
5: Pois é, né, eu há 40 e alguns anos aí, poucos anos, eu fui ordenado sacerdote, né, e o lema da minha ordenação sacerdotal era: seja feita a vossa vontade. E eu lembro, assim, que aquilo me custou um sim naquela época, porque ir para o Mato Grosso do Sul, ser missionário, né, há mais de 40 anos, nossa, era eu de um lado, assim, temeroso, minha família, minha mãe, minha irmã chorando do outro lado, né, não conhecia essa região, não existia toda a comunicação que existe hoje, né, era só por carta mesmo, né. E agora, mais uma vez, eu acho que é um momento, assim, de realmente a gente se colocar diante da vontade de Deus, né? Então, com o mesmo espírito que assumi desde o começo, né? E que assumimos há pouco tempo aqui, né? Pouco mais de um ano e meio, né? Com Frei Augusto, os outros confrades, assumimos e viemos para cá, assumimos o Grupo Selinalta, né? Então, com esse mesmo espírito, também vamos assumir esse desafio, vamos assumir essa missão, né, de ser o animador, né, liderar uma equipe de evangelização, porque somos uma equipe, somos em 6 frades, né, então, é claro que a responsabilidade do pároco é uma responsabilidade legal, né, diante da diocese, né, tem esse compromisso legal, mas somos uma equipe de frades a serviço da evangelização, e eu assumo isso também como um desafio, é claro que, assim, assustado ainda.
4: Mas diante dos 6 frades, mas também de muitos grupos pastorais, imagine só quanta gente envolvida no dia a dia da paróquia, não é isso, Frei?
5: Sem dúvida, né? Então nós, como grupo de frades, somamos juntos a uma grande equipe de evangelização, parceiros na evangelização. A nossa província usa já há bastante tempo essa expressão, né? Somos todos parceiros na evangelização. Basta você lembrar, assim, uma das pastorais, né? A catequese, que é a pastoral basal, né, de uma paróquia, né? A catequese, você tem mais de 1.300 catequizandos, mais de 80 catequistas, né? Isso é algo desafiador, mas, por outro lado, mostra a grandiosidade de uma, da paróquia São Pedro.
3: É uma, né, paróquia grande, né, Frei?
5: Muito grande, muito grande, né? Então, assim, eu lembro da primeira missa aqui quando cheguei no ano passado, né? Quando eu vi um grupo de ministros, acho que tinha quase 20 ministros na hora da missa, eu falei, mas pra que tudo isso? Aí quando entra na igreja, a igreja lotada, e aí o Frei Evandro dizendo assim, olha, quando os bancos todos estão usados, todos completos, é em torno de 1.300 pessoas. Eu falei, gente, eu venho de São Paulo com 300 pessoas, era o máximo que cabia na igreja.
3: E logo São Paulo, né?
5: Pois é. Então, assim, é um desafio e sem dúvida nenhuma, as lideranças todas, as pastorais e todos os grupos, é com eles que nós vamos juntos tocar, né? Então não é o parque sozinho mesmo.
21: Frei Evandro Balestrin para Luzerna, Santa Catarina, região próxima aí a Joaçaba, né?
5: É, próxima a Joaçaba, ele falou que dá 25 quilômetros da casa do pai dele, com 92 anos, já exigindo assim a presença, vai ser muito bom também para ele, tá muito alegre também com isso.
21: Tá certo, e o Frei Mário também continua aqui na presidência da Fundação Cultural Selinalta.
5: Sim, continuamos também aqui, né, e com o Frei Augusto também, né, nós somos um grupo de frades, assim, assumimos como fraternidade, né. O bonito, sabe, Edson e Célio, é que, na verdade, a proposta nossa, desde nossa chegada, sempre é a proposta da província, né, evangelizar como fraternidade. Então, o primeiro jeito de evangelizar é os frades no lugar em que estão, numa fraternidade onde estão, num convento, numa casa, né, tem a missão de evangelizar enquanto fraternidade. Então, também como fraternidade estamos, né, nos meios de comunicação, então o Grupo Selinalta, né, e estamos também como fraternidade na paróquia, com todo essa gama gigante, né, e também nos trabalhos sociais, né, e olha que bonito, né, Pato Branco, a paróquia São Pedro aí, você tem, né, os trabalhos assim tão relevantes, tão conhecidos e que a cidade toda apoia e ajuda, né, a missão SOS Vida, né, o Lar dos Idosos, e aí os outros projetos em que a paróquia também está sempre muito presente, né, são, seja a PAC, né, com
3: bastante atividade, né?
5: Sim, sim. Uhum. O Gama, então, né? Mas principalmente esses dois grandes trabalhos sociais, né? O Lar dos Idosos e a missão SOS Vida, que realmente estão bem ligados diretamente à presença, a paróquia, franciscana, né, na paróquia e, uhum, e para nós frades como missão.
3: O senhor já havia assumido como pároco em outra comunidade, não?
5: Já, é a terceira vez. A primeira vez ainda eu era padrezinho novo lá no Mato Grosso do Sul, e aí como orientador no seminário, né? Eu era orientador do seminário, e lá houve um problema também numa paróquia de 60 quilômetros longe do seminário. Então, imagina você, né, de segunda a sábado, 60 moleque, né? Porque naquele tempo era seminário menor, né? Os meninos de 10 anos, 11 anos de idade, né? E chegava no sábado, eu viajava 60 quilômetros e era pároco de uma cidade lá numa paróquia, se chama Douradina, né? Uhum. Depois, agora, quando eu vim de São Paulo, eu também era pároco lá no Largo São Francisco, no convento São Francisco, né? Uhum. Então, uma das primeiras paróquias nossas, né, da província, né? Então, 1647, a presença nossa em São Paulo, no convento de São Francisco, né? Uhum. Então, eu venho de lá dessa experiência. Então, agora, para a terceira vez, estou assumindo essa missão também.
3: Maravilha. Que bom. O Frei Augusto também está por aqui, né, Frei? Bom dia.
6: Bom dia, paz e bem, Célio, Edson Onaiser, Frei Mário e todos os ouvintes da nossa Rádio Mãe do Sudoeste do Paraná. É com alegria que nós nos encontramos aqui nos nossos estúdios do Grupo Selinalta, hoje com esta novidade, com esta notícia que faz parte da nossa vida, da nossa missão franciscana. Outrora nós somos transferidos para cá e sabemos que não seremos eternos, amanhã também seremos transferidos e outros frades virão. E a cada vez que os nossos definidores, o nosso governo provincial se reúne, esta foi a quarta reunião do definitório do ano, nós sabemos que dentro da dinâmica própria da nossa vida, nós podemos receber novas nomeações, transferências, novas missões, e isso tudo é muito natural para nós. E nesse momento aqui, cabe dizer uma palavra de gratidão, de muito obrigado ao Frei Evandro por esses quase 5 anos que esteve aqui em Pato Branco, à frente da paróquia São Pedro Apóstolo, e que com muita energia, disponibilidade e criatividade também conduziu a paróquia São Pedro nesses últimos anos, né? Nós sabemos que o Frei Evandro, seja para nós, seja para o povo, para toda a comunidade, é uma pessoa muito querida pelo seu jeito de ser, pela sua espontaneidade, e que agora assume uma nova missão também em Luzerna, estando mais próximo da família, como vigário paroquial. Então,
3: a partir de quando isso, Frei?
6: A partir de agora, desta a publicação, então, o anúncio da transferência foi feito ontem pela nossa província, chegou para todos nós, e a partir de agora, então, claro que com um tempo mínimo para se organizar, sim, enfim, tem toda uma questão de mudança mesmo, né? Nós nos mudamos, a nossa casa vai para outro lugar, então tudo isso exige também um tempo, e nós não temos também pressa para que isso aconteça, e a gente respeita também os processos, inclusive todo um processo de transição para com o Frei Mário deve ser iniciado agora, e nós estamos aqui na Rádio Selinalto em primeira mão, anunciando, comunicando aos nossos ouvintes, então, esta transferência, agradecendo ao Frei Evandro e também ao Frei Mário pela sua disponibilidade. Nós sabemos que é mais uma grande missão, que o Frei Mário também, como disse o seu lema da ordenação sacerdotal, abraça com essa disponibilidade de alguém que veio para servir. Então, obrigado Frei Evandro, obrigado Frei Mário, e como fraternidade nós seguimos então nesta bonita e desafiadora missão em todas as áreas da evangelização paroquial, na comunicação, na ação social e tudo aquilo que isso também nos desafia e nos envolve.
3: É o sim dos franciscanos.
6: É isso mesmo. É assim que é a nossa vida. Isso para nós é muito normal. Itinerância.
5: Itinerância.
6: É isso aí.
3: Tivemos a vinda também, né, Frei, dias atrás, e mais dois frades, né?
6: Isso. E essa decisão de novos frades para cá foi na terceira reunião do definitório, que foi no mês de julho. Que então foram transferidos dois novos frades para cá, e agora no mês de setembro, então, temos essa mudança também em nossa fraternidade paróquia.
3: Frei Augusto, obrigado pela presença e pela informação.
6: Obrigado.
3: Frei Mário também, sucesso lá pro senhor, né? Mas continua com a gente aqui na Fundação.
5: Continuamos também juntos, hein? E muito obrigado também por esse momento, por esse espaço, e faço minha também as palavras do Frei Augusto, né? Com um carinho muito grande, também agradecendo o Frei Evandro, e nós temos aí pela frente os próximos dias aí essa passagem. O bom é que eu não tô caindo de paraquedas, né? Nós já estávamos juntos, eu já era vigário paroquial da paróquia também, então a gente, de certo modo, já está familiarizado a tudo isso, né?
3: Que bom. Sucesso lá, Frei, né?
5: Deus abençoe também vocês, abençoe, e obrigado. Forças, e peço, né, orações. Peço orações de todos também. Muito obrigado.
3: Verdade. Tá bom, e vamos juntos. Obrigado, Frei. Obrigado, Frei Mário, Frei Augusto, aí pela informação vieram aqui nos estúdios. 8h45, nós já voltamos.
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0: De volta com destaque esportivo, falando do evento que daqui a pouquinho estaremos acompanhando também aí no Largo da Liberdade, lançamento do Intercontinental. 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Daqui a pouco acontece no Largo da Liberdade o lançamento do Intercontinental. Serão divulgados valores dos ingressos, como que vai funcionar. A competição de 14 de novembro a 19 de novembro. Começa num sábado, termina na quinta-feira. 6 representantes, o Pato Futsal por ser a cidade sede, o Carlos Barbosa, campeão da Libertadores, aí um representante da Espanha, o Palma da Espanha, temos o representante de Portugal, o Sporting, representante da Indonésia, o Bintang Timur, e o representante da Arábia Saudita, o Al Ula. São os 6 que vêm para essa competição. Serão apresentados também o grupo, chaveamento, data dos jogos, os confrontos que acontecem na Arena Cláudio Petricoski. Inclusive, eu estou me dirigindo para lá para trazer informações na sequência da programação. O final de semana marca aqui para amanhã o jogo do Azures. O Azures vai encarar o Atlético Paranaense, Copa Paraná, amanhã cedo. As Patinhas têm jogo domingo em casa, jogo do Campeonato Paranaense contra a CF de Chopinzinho. O Pato Futsal está de folga nesse final de semana. Tem que estar se preparando aí para o jogo contra o Corinthians. E nós temos futebol, final de semana, Campeonato Brasileiro nas 3 divisões. Na Série C, amanhã o Maringá pega o Botafogo, da Paraíba. Nós teremos também, pela Série B do Campeonato Brasileiro, domingo, Londrina e Fortaleza, às 18h30. Vai ter Criciúma e Operário também, os times do Paraná, em campo. Série A do Brasileirão, a rodada começa amanhã às 4 com Atlético Mineiro e Chape. Depois tem Mirassol e Botafogo, Remo e Santos, Vasco e Coritiba, São Paulo e Internacional. No domingo, 11 da manhã, Grêmio e Palmeiras. Às 4, Corinthians e Fluminense, Vitória e Cruzeiro, Flamengo e Bragantino, Atlético Paranaense e Bahia. São os jogos que marcam o final de semana. Teremos também, nesse final de semana, jogos, 3 jogos do Paranaense da Ouro. Teremos sábado, Itaipulândia e Cascavel. No domingo, Paraná e Manuel Ribas, Chopinzinho e São Miguel. São os confrontos aqui para ver quem avança às quartas de final do Paranaense Ouro. Estou me dirigindo aí para o Largo da Liberdade. Informações do Intercontinental, já aqui na Selinalta.
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4: 9:03, vamos seguindo até 9:30. Permaneço por aqui, o Thiago, né? Deu uma saidinha aí, porque nós teremos aquele Intercontinental, né? Como ele já falou, de futsal. Ele está na reunião. Daqui a pouquinho vai trazer mais detalhes também. 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A candidata Gleice Hoffmann, que é candidata ao Senado, também entrevistamos aí o Sandro Alex, candidato ao governo do Paraná, que esteve também com agenda ontem por aqui, e também o Deltan Dallagnol, que também é candidato, então, a senador. E o Thiago conversou com ele, vamos ouvir aí.
5: A Selinalta segue ouvindo os candidatos ao governo do estado e ao Senado que visitam Pato Branco. E na noite de ontem, junto à Associação Comercial Empresarial de Pato Branco, esteve presente o candidato ao Senado, o Deltan Dallagnol. Ele concorre pelo Partido Novo, cumpriu agenda em Pato Branco. Nós conversamos com ele.
6: É bom demais estar aqui em Pato Branco, minha cidade natal, cidade onde eu nasci, onde eu cresci, onde eu aprendi não só a dar meus primeiros passos físicos da vida, mas onde eu aprendi a dar meus primeiros passos morais, as minhas primeiras lições de vida a partir do meu pai, Agenor Dallagnol, promotor de justiça aqui em Pato Branco por muitos anos. A minha mãe viu-se professora do Colégio Mater Dei. E aqui eu aprendi com meu pai que a lei deve valer para todos. E o que eu fiz foi seguir os passos que eu aprendi aqui em Pato Branco, os passos do meu pai, para tentar fazer no nosso país que a lei valha para todos. Para o criminoso que violenta a mulher, para o corrupto que rouba o dinheiro da nossa creche, da nossa escola, do nosso posto de saúde, do remédio, da estrada, e para o ministro do Supremo que esqueceu que o Brasil não tem rei. O Brasil tem que ter, sim, é lei.
7: Nós estamos aqui no sudoeste do Paraná com uma série, né, de bandeiras, reivindicações que já fazem aniversário, né? O que poderá ser diferente aí com o senhor eleito senador em relação a essas aspirações do sudoeste do Paraná?
6: O Sudoeste é uma região esquecida e que não foi alcançada pela infraestrutura. O Sudoeste do Paraná tem uma cultura de fé, família, trabalho. Ele carrega, produz, paga impostos e ele não tem que pedir favor. Ele tem que ser reconhecido no seu direito, no seu valor. E nós vamos lutar para não só trazer recursos para o estado do Paraná, nós vamos lutar com o governador Sérgio Moro, se assim for eleito, se assim for a vontade do povo do Paraná, para trazer desenvolvimento para todo o estado. E a gente vai buscar no Senado Federal aprovar o Fundo Sul. O que é o Fundo Sul? O Fundo Sul é uma proposta de emenda à Constituição para que exista um fundo para o desenvolvimento da infraestrutura e das empresas mesmo do estado do Paraná, da mesma forma como tem fundo para o desenvolvimento regional do Nordeste, do Norte e do Centro-Oeste, mas não tem um fundo para o Sul. Esses fundos, eles ocupam 3% de toda a arrecadação federal de imposto de renda e de IPI. Para vocês terem ideia, no ano de 2025 foram mais de 50 bilhões de reais em financiamentos feitos, e isso não tem para o estado do Paraná. Nós precisamos ser reconhecidos como aqueles que pagam impostos, que carregam o Brasil nas costas. Veja, o Paraná, a cada 100 reais de impostos que o Paraná recolhe e manda para Brasília, voltam 16. 16. Tem estado que volta 200, 300 reais. O Paraná, ele não tem justiça na distribuição dos recursos em relação ao paranaense. A gente vai lutar para trazer justiça para cá. Isso é trazer justiça não só para o Paraná. Isso é trazer desenvolvimento para o país. Porque se a gente já faz muito, a gente receber infraestrutura que é de direito do Paraná, a gente vai produzir muito mais.
7: Estamos vivendo a reforma tributária para o ano que vem, com empresas já contando que vão ter que recolher 3 vezes mais. Que impactos isso terá na economia? O que se poderá fazer com essa reforma tributária, se isso se consolidar?
6: Sim, a gente tem um governo o governo do PT, que gasta como se não houvesse amanhã. A política pública, a linha de política do governo federal do PT é gastar. E aí o que que acontece? Aumenta o imposto e pressiona o setor produtivo, pressiona o cidadão lá na ponta, que vai comprar uma mercadoria no mercado, vai abastecer o combustível, porque grande parte do preço que a pessoa paga lá na ponta é imposto. E aí o governo Lula aumentou e criou impostos 37 vezes ao longo de 3 anos. 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O que é isso? É gastar menos do que ganha. Porque a gente consegue diminuir o juro, a gente consegue diminuir o imposto e dar mais folga, respiro para o brasileiro, para ele viver, para ele trabalhar, para ele pagar suas contas, para ele empreender, gerar emprego e renda.
5: Deltan Dallagnol, candidato pelo Partido Novo, candidato ao Senado da República, que visitou o Pato Branco. São 9 candidatos. O Alexandre Cury, a Cristina Grêmio, Deltan Dallagnol, Dr. Rosinha, Felipe Barros, a Gleice Hoffmann, o Joaquim do MLB, Karen Guerreiro e Marcelo Marcelino. Os 9 candidatos ao Senado da República.
4: Muito bem, esses que vieram ontem também foram entrevistados pela nossa equipe. 9:09.
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8: 9:16, segue o Manhã Seminalta Jornalismo, manhã de sexta-feira. E a gente tem entrevistados agora, Karine Martins, com você.
9: Sim, Célio, nós temos aqui então, né, um casal agora chegando aqui em nossos estúdios, a Ivanete Bonetti de Moraes e também o Fábio Brugnol de Moraes. Eles são integrantes do Rotary, né, e estão aqui conosco nessa manhã para convidar aí a nossa audiência, né, para um evento muito especial que vai estar acontecendo no próximo domingo aqui em Pato Branco. A gente já falou sobre este evento durante essa semana aí. É o Movimento pela Vida, bem legal, e eu já quero cumprimentá-los. Tudo bem? Bom dia, como é que vai, Ivanete?
10: Bom dia,
9: tudo certo?
10: Tudo certo.
9: Tudo bem, Fabinho, também?
11: Bom dia aos rádio ouvintes, a todo mundo aqui da mesa. Estamos aqui, né?
9: Certo. E nós temos então esse evento programado para o próximo domingo, né? Que envolve não só o Rotary, mas a prefeitura também, né? A nossa comunidade sendo convidada então para participar. Que evento é esse e o que, que ele vai trazer de atrações aí para quem participar, Fábio?
11: Então vamos lá, temos vários parceiros, né? Tem até a MUVI, né? Que estará participando lá conosco, não? Então desde as 7:30 da manhã. Em primeiro momento, está agendado, então, ali para o Parque Alvorecer. Tá? Só que isso aí vai depender do nosso tempo, né? Então, caso tenhamos chuva, né? O evento será transferido, então, aqui para o Largo da Liberdade.
9: Ah, vai acontecer. Sim, de qualquer maneira.
11: Como de qualquer então. Maneira sai, né? Porque é muito importante, né? Isso aí, né? Que nós estamos aí na campanha aí. No caso do Rotary, né? A questão da... combate a pólio, né? Poliomielite, né? Muitos radiovintes talvez nem conheçam, não tenham ouvido da poliomielite, né? Porque faz desde 88, né? Que no Brasil nós não temos registros, né? Da poliomielite. Então, essa nova geração aqui, né? Nem sabe o que que é isso e o que que causa, né? Então, nós não podemos baixar a guarda.
9: Certo.
11: Né? Porque ela tá rondando por aí. Ainda em dois países no mundo ainda existem casos, né? Do vírus selvagem da poliomielite.
8: Está radicada no Brasil, né?
11: Sim, desde 88, né? Na verdade, desde 88 baixou no mundo inteiro baixou em 99,9%, né? Então, 0,01% só de casos, né? E atualmente, como falei, Afeganistão e Paquistão. Uhum. São os países que ainda têm, né, casos de pólio, né? Mas aí a questão cultural lá, que tem alguns problemas, e econômica, né? Mas é cultural, né? Sentido, né, que é difícil o combate lá.
9: Certo, então vai ser um momento para se falar sobre isso, se lembrar sobre isso e para disponibilizar a vacina também? É. Esse é um dos objetivos?
10: Sim, é a Secretaria da da saúde estará lá fazendo a vacinação, inclusive todos os tipos de vacinas, as crianças que estão com a agenda atrasada, pode levar lá que estarão fazendo vacinação.
9: Além dessa vacina,
10: da polio, as outras também. Só a da dengue que não. A da dengue eles não estarão fazendo. Uhum. Importante dizer que a poliomielite é o Rotary, que é o patrocinador, né, da vacina no mundo. Então, nós, rotarianos, nós contribuímos para que a vacina seja, como que eu vou dizer?
8: Oferecida.
10: Disponibilizada e fornecida à população. Então, nós, rotarianos, somos os financiadores da vacina.
9: E vai ser um momento especial, né, nesse dia, então, no domingo, para se cuidar da saúde. Além da vacinação, também vai dar para fazer atividade física.
10: Sim, isso.
9: O que vai
10: isso.
9: ter de atração?
10: Vai ter caminhada, vai ter a move fazendo atividade.
9: Academia,
10: fazendo atividades físicas. Vai ter esse sorteio de brindes, vai ter bastante movimentação. Só lembrando que o dia do combate à polio é dia 24 de outubro. Mas nós estaremos no mundo, no Brasil, isso, mundo, né? Nós aqui em Pato Branco está e no distrito 4640 do Rotary, nós estamos fazendo essa atividade dia 20 de setembro.
9: E é de um clube específico do Rotary ou é de todo o distrito 4640?
10: É de todo o distrito 4640, está fazendo essa mobilização dia 20 de setembro.
9: Uhum. Então, quer dizer que todos os rotarianos, então, de Pato Branco estarão unidos nessa atividade especial.
11: Isso, aqui em Pato Branco, então, os 10 clubes hoje atuais de Rotary Clube estarão presentes, né? Bem como todos os demais, né? 3 Rotaract, 3 Interact, 2 Rotakids.
9: Os filhos todos.
11: Toda a família, como a gente chama de família rotária.
9: Isso mesmo.
11: Estará presente, né? Então, nós estaremos ali, né? Porque é uma campanha extremamente importante, né? Nessa época que nós vivemos, né? O combate, voltar a combater, né? Tivemos aí um tempo aí que deu uma baixa, né? Então, podemos citar que tem vários países no mundo que haviam erradicado várias doenças e começou a aparecer de novo.
9: E a polio, ela é administrada em quem? Crianças? Como é que é ali o calendário vacinal, né? A faixa etária ali para vacinar. Ou é todo mundo que pode vacinar, até os adultos também?
11: Olha, a preferência é para crianças até 4 anos, né?
9: Crianças até 4 anos.
11: Isso, a preferência é da vacina. Mas se alguém quiser tomar, mas não vai adiantar nada, né?
9: Sim. A recomendação é
11: até crianças de 4 anos, né? A vacinação, fazer o calendário, né? Porque aí, além de ela estar se prevenindo, né? Vamos dizer assim, se imunizando, melhor dizendo, ela vai estar ajudando ao entorno, né? É o famoso, como é que se diz, a imunidade de rebanho, né? Então, por isso tem uma meta, né? Um percentual, né? Se não me falha a memória, é 95%, que aí desta forma, esses 95% conseguem proteger esses 5% que não se vacinaram. Se começar a baixar, então já fica mais propenso a ter, né, a possibilidade da doença se proliferar, né, e voltar.
9: Então, os pais que forem levar os filhos, levem a carteirinha de vacinação também, né?
11: Exato.
9: Se possível, para já dar uma conferida ali, ver se está faltando
11: exato,
9: mais alguma
11: coisa. Exato,
9: isso. Já deixa o calendário completo, né?
11: Isso aí. É botar em dia, né? Principalmente e as escolas hoje exigem, né, que esteja a carteira em dia,
9: em
11: né?
9: Em dia. E precisa fazer uma inscrição prévia ou é só chegar no dia, participar, tem que levar alguma coisa, 1 quilo de alimento, entrada?
11: Não, só levar o seu chimarrão, né, o seu piquenique, alguma coisa que queiram fazer lá.
9: Café da manhã.
11: Ou café da manhã, um lanchezinho, né, aí fica à vontade,
9: fica
11: né.
9: Fica à vontade.
11: E o principal, né, disposição.
9: Certo. Se alguém quiser ter algum tipo de informação, pode entrar em contato, tem alguma coisa na internet, Instagram, como é que faz?
11: Tem. Os Rotary Clubs, né, aqui da cidade, né, todos têm Insta e Facebook, né?
9: Sim.
11: Então, os clubes, então, por meio das suas imagens públicas, estão, né, publicando, né, digamos assim, todas as informações, né? Então, temos um folder também, né? Que provavelmente está disponibilizado nas redes sociais.
9: A prefeitura também é parceira, né?
11: Sim. Prefeitura, MUVI, tem vários outros parceiros também, né?
9: Então, que legal. É. A gente deseja que seja um excelente evento. Caso chova, já sabemos, então, que será então, transferido, né, aqui para o parque...
8: O Largo da Liberdade.
9: O Largo da Liberdade, né? Que daí ele tem um local coberto,
11: isso,
9: né?
11: Isso, exatamente.
9: Então fica o convite aí para toda a comunidade, né, Fabinho?
11: Isso. É, convidamos aí todos, né, a participar, né, ali, tomar um chimarrãozinho, conversar, jogar uma conversa fora no domingo, como se diz lá na minha terra, tchê.
9: Sim. Uhum.
8: A partir das 7 da manhã.
11: Isso.
12: 7h30
11: da manhã.
12: Até às 10h30 da manhã.
9: Agradecer também, né? A nossa.
11: Isso, todo mundo convidado. Uhum.
9: A nossa Ivanete, né, Ivanete? Obrigada também pela sua presença. E fica então, né, também o convite da Ivanete aí para os ouvintes.
10: Sim, a gente conta com toda a população, né? A gente está esperando lá a população a se fazer presente, né? Eu acho que é um dia muito importante. É, nós, rotarianos. A gente, numa idade já mais avançada, já conhece várias pessoas que teve poliomielite, inclusive aqui na nossa cidade. Quando muitas vezes a gente vai entregar uma cadeira de roda, a gente percebe, pergunta o que aconteceu com a pessoa e geralmente é poliomielite. Então, assim, essas pessoas já têm acima de 50 anos.
9: Convivem provavelmente há tempo já.
10: É, há muito tempo. Então, tiveram essa doença quando era pequeno. Então, a gente tem que agradecer só que nós não convivemos mais com essa doença no nosso país.
9: E mas, que temos a vacina, né?
10: E que temos a vacina,
9: as nossas
10: isso.
9: Crianças.
10: Porque é uma doença muito triste. Muitas e muitas adultos com essa doença e que estão com, como que eu vou dizer, em cadeira de roda, em camas, camas, né?
11: Então, esse é só um caso. Pior ainda é aqueles que estão no pulmão de aço. Não sei se os radio-ouvintes já ouviram falar disso. A vida inteira vivendo dentro de um cilindro de aço, só com a cabeça de fora.
8: Que triste, né?
11: Muito triste.
9: É. Então vamos evitar de qualquer maneira, né? E pais responsáveis, nesse dia, então, levem seus filhos para fazer a vacina e já leva a carteirinha para, né, deixar tudo certinho.
10: Lembrando que só a vacina que pode nos ajudar. Então, assim, o Brasil...
8: A vacina que previne, né?
10: Vacina que previne. O Brasil está erradicado, mas é importante os seus filhos serem vacinados. Porque a doença está voltando, muitas doenças aí, a gente tem que combater o que
8: e
10: a gente puder.
8: Você tem preocupação para a volta da poli?
11: Olha, preocupação temos que ter sempre, né?
9: Como já está em outros países.
11: Já tem. Né? Mas está lá do outro lado do mundo, não sei o quê. Mas hoje você pega um avião e. Né? É uma doença altamente infecciosa, né? Vimos o exemplo como foi na Covid, né? Ah, foi lá na Ásia que surgiu, não sei o quê.
9: É vírus, dissemina, né? Dissemina.
8: De pessoa a pessoa, como é que é?
11: Passa. É viral. É viral, né? Uhum. Então, já houveram alguns casos, né? Não do selvagem, né? Nos países vizinhos aqui. Né? Na verdade, foi encontrado o vírus da polio, né, na rede de esgoto.
9: Nossa.
11: Né? Porque o vírus se estabelece, né, no sistema digestivo, né? Intestino, então normalmente a pessoa, quando vai evacuar, né?
9: Sim, já está transmitindo.
11: Está transmitindo também.
9: Então vamos aproveitar, né, esse momento aí e todos convidados, né, pelo Rotary, pela Prefeitura de Pato Branco, pelo Movimento pela Vida. Então, Célio, no próximo domingo, vamos torcer, né, que fique tempo bom, mas já tem uma previsãozinha de chuva. Se for tempo bom, vai ser lá, então, no Parque do Alvorecer e se chover, daí, aqui no Largo da Liberdade. Um abraço a vocês, Carinha. E obrigada pela entrevista.
8: Obrigado.
11: Obrigado pela disponibilidade de vocês aí, né? Vocês fazem a diferença na nossa comunidade, né?
9: Obrigada.
8: Nós que agradecemos. Obrigado.
9: Vocês também.
8: Sucesso lá no evento.
10: Muito obrigado.
8: Obrigado, Karine. 9h29, vamos faturar aí, a gente volta já com a programação.
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5: Muito bem, 9:30, volto no jornalismo segunda-feira, se Deus quiser, depois da política, horário eleitoral aí às 7:25. E amanhã tem programação por aqui também, viu? Das 10 ao meio-dia também estarei por aqui com É Sábado, dia muita música boa, vale a pena você acompanhar. A equipe continua com a programação desta sexta-feira. Vem aí o Metrute, 9:30. Bom dia, boa sexta-feira, bom fim de semana.
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5: Vamos trazer novas informações sobre o Rio Elias. Já começou a programação religiosa da Romaria. 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
0: 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Começou ontem, então, a programação religiosa com o Tríduo. Primeiro dia do Tríduo, 19 horas. Hoje, segundo dia do Tríduo, mesmo horário. E o terceiro dia com uma pequena mudança no horário da missa, que será amanhã às 15 horas. Procissão também saindo de Bom Sucesso do Sul amanhã às 17 horas. Carreata saindo de Renascença às 18h30. O terço às 18 horas. Chegada da procissão e carreata no santuário às 19 horas. E ainda à noite a encenação da Aparição e bênção do Santíssimo. No domingo, missa às 6 horas da manhã, lá no Rio Elias. Terço dos Homens, 9h30, missa solene, transmitida pela Selinalta, com a presença, presidida, né, pelo bispo da Diocese de Palmas, Francisco Beltrão, Dom Edgar Xavier Hertel, às 10 horas da manhã. Terço das Mães, que oram pelos filhos, 13h30. Encenação da Aparição, Santa Missa, bênçãos do Santíssimo, envio dos Romeiros, na sequência, então, no período da tarde. Célio Ruaro esteve lá no Rio Elias na ocasião ainda do lançamento da 63ª edição da Romaria e conversou com a Eliane, uma das voluntárias e líderes aí da comunidade, que assim falou sobre a Romaria, programação e algumas orientações aos fiéis sobre a Romaria, que o ponto forte se aproxima o próximo domingo, mas já começou ontem à noite.
1: Então estamos aqui com a Eliane, também faz parte da coordenação dessa Romaria. Teremos então a 63ª Romaria no dia 20 de setembro. E os preparativos?
2: Na verdade, as pessoas que moram na comunidade vivem a Romaria durante o ano. Então, a preparação ela é muito maior do que o mês de setembro, do que os dias que antecedem a Romaria. Né? As pessoas mantêm a comunidade viva, mantêm a oração e mantêm o local também arrumado e preparado para cada Romaria.
1: Toda a comunidade participa?
2: Toda a comunidade participa, as comunidades vizinhas e no dia da Romaria, né, nos dias que antecedem, pessoas que já foram da comunidade, que moram em outras cidades e que têm o prazer de vir e de trabalhar e de colaborar com a Romaria.
1: É uma caminhada já de 62 anos rumo a 63 anos. E o povo, né, sempre está presente aqui, fazendo seus pedidos, seus agradecimentos e participando. Não só o pessoal aqui da região, mas também vem gente de fora, né, os romeiros de fora.
2: É, o ano todo o santuário é visitado por romeiros de outra cidade, então sempre nos finais de semana nós temos romeiros que vêm rezar, mas no dia da Romaria, claro, na semana da Romaria, isso é de maneira muito mais intensa, então de outras cidades, de outros estados, né, uma fé que foi trazida pelos primeiros moradores, que foi passada para os seus filhos, né, nós somos filhos das pessoas que de alguma maneira criaram, né, aqui o santuário, e que isso agora passa as fronteiras aí das cidades.
1: É importante esse momento de fé, mas para quem vem precisa se alimentar. Também teremos algo nesse sentido, não é?
2: Em todos os dias a comunidade trabalha também pensando na alimentação. Então todos os dias tem alimento para vender na cozinha depois dos tríduos à noite e o dia todo no sábado e no domingo.
1: O pessoal pode chegar sem medo de passar fome.
2: Pode chegar sem medo que não vai passar fome.
1: Tá bom, fica o convite então, né, para o dia 20, a mais uma Romaria aqui da Salete em Rio Elias.
2: Estão todos convidados, será um prazer recebê-los. Venham experimentar um pouquinho do que é rezar aqui no santuário.
0: Informações da Eliane. Também o Célio conversou na ocasião do lançamento, algumas semanas já, com o padre César. O reitor aí do santuário que traz informações também sobre a Romaria.
1: Padre César, reitor do santuário aqui de Rio Elias. E uma longa caminhada até agora, padre, 62 anos, rumo a 63 anos.
3: Isso, a Romaria toda ela é sempre única. Mas quando nós olhamos para o cartaz e percebemos que já estamos na 63ª, o coração se comove, o coração se alegra, porque nos colocamos a serviço de Nossa Senhora da Salete Reconciliadora. O convite é esse, participemos todos nós de mais uma Romaria, fazendo a experiência aqui no santuário da misericórdia, da graça de Deus, reconciliando-nos também como irmãos.
1: Teremos no dia 20 de setembro esse momento especial de fé e é aguardada, então, a vinda de muitas pessoas, não é? Para os seus agradecimentos, para os seus pedidos, não é isso, padre?
3: Sim, desde já quero agradecer e dizer, pela manhã nós temos a missa às 6h, eu vou presidir, às 10h temos a missa com o nosso bispo diocesano Dom Edgar. O Terço dos Homens vai marcar presença nesse momento, já conversei com o que coordena o Terço dos Homens na diocese, o Everton Buelter. Também às 15h vamos ter a Santa Missa, antes o Terço das Mães que rezam, que oram por seus filhos. Temos o Padre Brás, lá de Realeza, que está à frente desse movimento. Então certamente será um dia de oração, e junto de nós e conosco reza Nossa Senhora. É interessante, nós não pedimos que ela interceda. Ela diz, eu estou convosco, como disse Jesus, e ela reza com cada um de nós.
1: 63 anos e esperamos que essa caminhada continue por muitos anos ainda, né, padre?
3: Certamente. A unidade se fazendo presente, não vamos deixar de celebrar uma Romaria. Porque estando unidos, nós vamos sempre conviver e viver. É o que Deus quer. Então que as Romarias sejam somadas a essa, sempre na perseverança e no desejo de paz, na concretude da paz.
0: Bom, Padre César, lá do Santuário, né, do Rio Elias, Nossa Senhora da Salete. Lembrando então, segue a programação do Tríduo e domingo, milhares de pessoas presentes e a transmissão às 10 horas aqui pela Rádio Selinalto, quando não teremos no domingo a tradicional transmissão das 8 horas da manhã. Esse é o recado então da 63ª Romaria da Salete.
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17: Olá, ouvinte Selinalta. O Dia dos Símbolos Nacionais é comemorado em 18 de setembro. Essa data é uma homenagem a todos os símbolos nacionais do Brasil, a bandeira nacional, as armas nacionais, o selo nacional e o hino nacional. Estes símbolos são de elevada relevância, porque representam o Brasil e a identidade da nação em todo o mundo. 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
3: Oi, gente, bom dia, tudo bem? Bom dia, sextou, pessoal, sextou, hoje sexta-feira, 18 de setembro, 2026.
4: Não vejo a hora de chegar, sexta-feira pra dançar com ela.
3: Então chegou. Então chegou, só ir pro fandango agora. Só você cá dançar no fandango. 18 graus a temperatura, temos sol no sudoeste nesta sexta-feira. Bom estar com você nessa manhã, entrando um pouquinho mais cedo no ar aí o programa. O Thiago Tessério está acompanhando aí o lançamento da competição aí, né? É o Intercontinental de Futsal. E nós enviamos o Fuzila lá para nos representar. É no evento em nível mundial. É isso aí. Estamos chegando, 9 horas e 53 minutos. O Jonathan Gomercindo, que é o menos importante da bagaça inteira aqui.
5: Mentira.
3: Nos trabalhos técnicos.

de bico e roupa e tudo nesse final de semana aí, né? Que tá começando agora. Vamos cuidar pra não queimar a largada, né, pessoal? Cuidar pra não queimar a largada. Estamos chegando com toda a equipe, desejando desejar pra você uma excelente sexta-feira, grande final de semana. Estamos chegando com informação, com descontração, com música.

0: Bom dia! Zé Neto e Cristiano, eu ligo pra você, são 9h56, chegou a semana do cliente Farmácia Saúde, confira algumas ofertas, tem carga Gillette Mach 3 acima de 2 unidades, apenas R$17,99 cada, desodorante aerosol Monange ou Bozano acima de 2 unidades, apenas R$9,99 cada, Saúde, Saúde, Saúde, a sua farmácia 24 horas.
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10: Acionando então o Thiago Tessaro com as primeiras informações aí do lançamento do Intercontinental de Futsal, campeonato mundial aí que vai movimentar Pato Branco, Thiago.
11: Bom, estamos trazendo informações aqui do Largo da Liberdade, acontecendo o lançamento do Intercontinental. Há pouco, a divulgação aqui dos grupos. Atenção, o Pato caiu no grupo com o Palma da Espanha e contra o Al-Ula da Arábia Saudita. Grupo A. Grupo B, Carlos Barbosa, o Sporting de Portugal e o Bintang da Indonésia. Destaque do Pato aqui na apresentação, o pessoal colocou a foto do Duduzinho, do Carlos Barbosa, o William Bolt, do Palma da Espanha, tem o melhor do mundo aí, o Fabinho, brasileiro, do Sporting lá de Portugal, Felipe Rufino como destaque, do Al-Ula também tem brasileiro lá, representante da Arábia, Diego Zufo, e o Bintang Timur da Indonésia, destaque aqui o Neguinho. Então o Pato estreia, pelo menos na programação apresentada, a estreia do Pato será contra o Al-Ula da Arábia. O Pato estreia no Intercontinental, então, contra o Al-Ula da Arábia. Os jogos do Pato sempre serão às 20 horas. A gente segue acompanhando aqui mais informações na sequência, repleto de autoridades municipais, vereadores, secretários, representantes. O evento que é organizado aí pela empresa Mundo do Futsal, que vai realizar o Intercontinental aqui na cidade de Pato Branco de 14 a 19 de novembro. O pessoal falou com relação aos ingressos. Os ingressos serão lançados, valores e início das vendas a partir do dia 10 de outubro. Então ainda fica uma expectativa com relação a isso. A gente volta na sequência.
10: Valeu, Thiago. Volta durante a manhã com outras informações. Mas então o Neguinho vai jogar contra nós no Intercontinental, Gomercino? Ele tá naquele time árabe lá, né? Mas, ah, o Neguinho, homem do céu, ganhou duas ligas pra nós, agora vai jogar contra nós no Intercontinental. Vai fazer o quê? É o mundo do futsal, né? 10-2, bom dia!
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sexta-feira, dia de fazer mal pra alguém numa sexta-feira dessa aí com sol e tudo, né? Nem que seja pra você mesmo, né? 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

tema. Já já o Espaço Saúde, daqui a pouquinho o momento de oração com o Frei Policarpo, é, loterias, daqui a pouquinho também teremos aí a previsão do tempo, cotações. É, o programa tá cheio de quadro, parece uma exposição de arte, né, Gomesinho? Um monte de quadro aí no programa do Melhor da Manhã, às 10h03, e claro, a boa música!

0: castelo de sonhos.
1: Especial. No meu castelo de sonho, você é a rainha. É, Emílio Eduardo com o Rio Negro e Solimões. Agora são 10 horas e 7 minutos. 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O que, que foi, Kelly, que tá dando risada aí de mim? A Kelly dando risada. A Karine Martins dando risada. Parece que eu sou um palhacinha do circo. 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
1: São 10h12, 10h12. Eu tava contando uma história pra Karine Martins que ela não tava querendo acreditar em eu. Isso é verdade, é a lei da natureza humana isso aí, sabe, Karine? Bom dia.
18: Bom dia, Mitrucci. Mas as coisas estão mudando, viu?
1: Estão mudando, né?
18: Hoje em dia tá bem diferente, né, Mitrucci? É. Ainda tem, né, sempre aqueles que preferem, né, esses estilos de vida, mas moda, hoje em dia tem de tudo um pouco.
1: Moda, né? De agora, com o Zé Mendes, falava de um monte de coisa, isso há 50 anos atrás... E se o Zé Mendes estivesse vivo hoje pra ver como é que tá a coisa?
18: É, as composições que ele ia fazer, né, Vitrotinho? Esse cara, um musicão que ia sair, né?
1: Verdade, porque ele tava preocupado que há 50 anos atrás, as 40 anos, sei lá, as coisas estavam muito mudadas já,
18: sim,
1: né?
18: Sim, já.
1: Então imagine hoje.
18: Imagine hoje, né, Vitrotinho? Meu Deus.
1: Ai, é. Karine Martins.
18: A gente sempre tá se surpreendendo, né, com as mudanças aí dos tempos, né?
1: Tá falando que você tem um menino de 21 anos dentro de casa.
18: 21.
1: E eu falei assim, você prepara que ele não vai ficar a vida inteira com você, daqui uns dias ele vai sair, vai casar, vai ter filhos, vai formar família, você vai ser vovozinha.
18: Essa parte você não tinha falado.
1: De você ser vovozinha?
18: É.
1: Mas claro que vai ser.
18: Será? Será? Não sei.
1: Não tinha pensado nisso.
18: Que Deus mandar, né? A gente agradece a Deus, né?
1: Ela ficou tudo pensativa. Não tinha feito essa análise ainda, né?
18: É porque a mãe e o pai nunca querem que os filhos saiam de casa, né?
1: Você imagina o Pedro lá com 13, 14, 15, mas a gente tá com 21, né?
18: É, pra gente sempre o bebê, né? Sempre criança.
1: Bebezinho. Mas assim, falando nisso.
18: Vamos falar das plantas que curam.
1: 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Hoje vamos falar do que, então?
18: Hoje vamos falar da amora, Mitrucci, mas a amora branca. Olha que interessante. É, a gente geralmente ouve falar da preta, né?
1: A preta,
18: aquela escurinha, né,
1: Mitrucci? Vermelha.
18: É, meio avermelhada, meio, né, bem escura ali.
1: Cor de amora, sim, né?
18: Mas tem a branca também, sabia? E não é que ela tá verde, Mitrucci.
1: Ela tá madura?
18: Ela tá, é a espécie dela que é diferente, né, quando ela é branca. E dá pra usar dessa amora branca. Ela pode usar para fazer o chá, tanto os frutos quanto as folhas, né? São utilizadas tradicionalmente para fazer chás que podem ser atribuídos à ação adstringente, ação antioxidante, uso tradicional para diarreia, uso digestivo, uso tradicional para inflamações leves da boca, da garganta e também para atividade antimicrobiana, né? Para quem quer cuidar dessa parte aí também, ficar protegidos dos micróbios, atividade antimicrobiana também da amora branca. E os frutos, né? Os frutinhos, eles podem conter antocianinas e outros compostos fenólicos que são associados à atividade antioxidante, e isso é particularmente bem estudado em amoras framboesas, que são essas mais escurinhas, né, Mitrucci? E como é que é o preparo desse chá, então, pra gente fazer o chazinho das folhas da amora branca, Mitrucci?
1: Como é que faz?
18: Você coloca uma colher de sopa de folhas secas e picadas para uma xícara d'água, aí você ferve a água, desliga o fogo, coloca as folhas, tampa e deixa descansar por uns 5 a 10 minutinhos. Depois é só coar e tomar, Mitrucci. E você vai ter os benefícios, principalmente digestivos aí, da amora branca. Que delícia, nunca vi, Mitrucci.
1: Eu Não lembro de ter visto a amora branca.
18: É, eu também não.
1: Ah, o que eu sei é que a amora é uma delícia.
18: É, a amora, né? É bom, né?
1: Nossa, bem aquela bom. Do mato, aquela que tem que estar numa roseira assim. É...
18: Que mancha a língua.
1: Mais rasteirinha, sabe?
18: Sim.
1: E eu lembro que quando eu era pequeno, eu morava lá no interior, eu ia nos lugares que eu sabia que dava amora.
18: Ah,
1: longe eu ia. Um quilômetro e meio, eu sabia exatamente onde tinha o pé de amora.
18: Sim.
1: E eu ia lá e ficava cuidando. Deixa eu ir lá ver que lá tem amora. E aí eu chegava lá, ah, mas não é época ainda. Dava um tempo eu ia de novo.
18: Pra ver.
1: Daí já tava, opa, já tem florzinha, já tá, verdinho.
18: Uhum.
1: Daqui uns dias dá pra voltar. Daí voltava.
18: Uhum.
1: E daí eu fazia o ciclo, passava nos lugares.
18: Uhum.
1: O que que aconteceu? Virou área de planta.
18: Ah.
1: E o pessoal foi tirando um pouquinho de barranco ali, um pouquinho de coisa ali, passando veneno, parará, defensivos,
18: uhum.
1: né? Agrícolas, e a amora não resistiu.
18: Oh, que dó.
1: Hoje eu não lembro de nenhum lugar que eu possa encontrar a amora que eu encontrava quando criança, que era uma delícia.
18: Sim.
1: Uma delícia.
18: Verdade, né, Mitrute?
1: Eu até voltei nos lugares, lá estão tudo
18: pra
1: diferente.
18: Ver se acha.
1: Já tem, assim, já tá... É... Era um barranquinho, assim, né? Já agora já tá área de planta,
18: sim,
1: então...
18: Virou lavoura.
1: Passaram por cima do pé de amora,
18: eita.
1: Mas... Que pena, né?
18: É.
1: Mas enfim, é uma delícia.
18: Uma delícia, Mitruti. A gente não encontra quase no mercado,
1: difícil,
18: né?
1: Difícil, difícil, porque ela é difícil de culturar.
18: E ela, você tem que comer ela rápido, né? Porque ela já estraga, né, Mitruti? Ela já murcha, né? Então
1: sim,
18: tem que você tirar e já... De preferência, degustar.
1: Difícil de conservar, né?
18: Mas tem, né? Eu já vi já nos, né, na embalagemzinha, assim, com as amoras, né? Aproximadamente uns R$300. Não, que é carinho, ainda mais essas frutas selvagens.
1: É raro, né? É raro. Três frutas que eu lembro que eu ia buscar e sabia onde tinha o pé. O areticum preto.
18: Preto, não me lembro. Acho que já vi, sim.
1: Ele é verde, a gente chama de preto.
18: Ele é verde.
1: Ele é meio azedinho, assim, quando madura. É uma delícia.
18: O areticum.
1: Mas não o amarelo, o preto, né?
18: Sim.
1: E também o...
18: Araçá?
1: Não, o ingá.
18: Ingá. É, mas o araçá e ingá, acho que é a mesma coisa, né, Truti? Ou é muito parecido.
1: É. Então, eram três frutinhas.
18: É pequenininho, o ingá?
1: Não, ele é tipo uma vagem.
18: Ah, não, então não é.
1: Tipo uma vagem.
18: Não vou falar besteira aqui, tá? Desculpa.
1: Os entendidos entenderão em casa. Ele é amarelo e daí você abre e tem umas sementes assim, com polpa.
18: Ah, tipo parecido com uma lixia, assim, mais ou menos. Mas compridinho.
1: Compridinho. É tipo uma vagem de
18: uma bagem.
1: É,
18: aquela bagem de comer?
1: Com feijão. De feijão, só que bem maior, desse tamanho assim, ó.
18: Ah, compridinho.
1: Ela é... Tipo meia lua, assim?
18: Sim.
1: E o ingá.
18: O ingá.
1: Aí você abre, nossa, que delícia. Aí você pega as sementinhas, elas são todas como se fosse um algodão, assim, sabe?
18: Que delícia.
1: É uma,
18: docinho?
1: Docinho.
18: Branquinha por dentro?
1: Branquinha por dentro.
18: As sementes branquinhas.
1: Você abre, assim, ela tá assim, tipo um algodão,
18: sim,
1: assim,
18: sim,
1: sabe?
18: Só...
1: Aí você tira e a sementinha, depois quando você tira, ela é uma sementinha como deixa eu explicar, como
18: sim.
1: Um feijãozinho assim, fica limpinho, sabe? Cara, uma delícia. Então eram três frutas do mato que eu ia atrás, amora, pitanga também eu ia,
18: pitanga.
1: Quatro. Então, mas a pitanga é mais comum. Mas amora, difícil, ingá, difícil. E o areticum preto, olha, é raro também onde encontrar.
18: E a banana de mico também, que você gosta.
1: Banana de mico é mais comum, mas eu gosto também. Se alguém tiver o areticum preto, eu acho que não é época, é lá por fevereiro. Eu lembro até a época, ó. Fevereiro, janeiro, fevereiro, março, por aí.
18: Sim, pode trazer pra nós aqui.
1: Nossa, uma delícia.
18: Pra ver se é mesmo gosto ainda, né, Mitruti?
1: Ingá tem aqui em casa, tá dizendo a Cida. Cida.
18: Traz pra nós.
1: Traz pra ela conhecer,
18: isso.
1: Cida.
18: É.
1: Acho que você vai lembrar.
18: Sim.
1: A Mora tá falando aqui, é a Santina Dansky.
18: Uhum.
1: Ela tá mandando um vídeo aqui com o pé de Amora, ó.
18: Ó.
1: Oh. Olha lá, ó.
18: É, bem assim.
1: Essa é a Morinha. Essa amorinha,
18: Santina, né?
1: Essa é alta.
18: Ah, essa é alta.
1: Essa é um pouco mais comum, mas também não é fácil de você encontrar. Agora, aquela amorinha do mato, aquela da rasteira, assim, com espinho...
18: Essa que eu não me lembro, Mitruti.
1: Essa que é a mais rara, a mais difícil, a mais gostosa.
18: Sim, eu me lembro da arvorezinha, assim.
1: Sem falar da fruta sete capote, né? Que delícia, olha.
18: A gente falou esses dias também.
1: Elair Lourenço tá falando aqui. Sinceramente, eu não gostava muito sete capote.
18: Sete sangria, a gente falou.
1: Sete capote, mas assim... quem gosta, ama, né?
18: É parecido? Sete parecido, certo?
1: Com não, essa... Sete Capotas é como um kiwi, assim, imagino.
18: Ah.
1: Não é isso? Me corrija se eu tô errado aí.
18: Muita fruta diferente.
1: Muita fruta diferente, né?
18: Vai anotando aí, Andréa Maria, pra gente colocar aí.
1: Ainda não tem gá. Ariticum é na quaresma, tá dizendo aqui assim, é verdade.
18: Põe aí Ariticum aí, Andréa.
1: É... Bom dia.
18: Ariticum.
1: Aqui é pra oração. Fruto estranho, mas gostoso, ingá.
18: Ó, tem aí.
1: Aqui, ó, mandou aqui, ó. Vou te mostrar aqui.
18: Nossa!
1: O vídeo, seu Euclides mandou. Foto do ingá. Deixa eu ver aqui. Olha a morinha.
18: Essa tá vermelhinha, não tá bem doce ainda.
1: Essa
18: né?
1: É vermelhinha. É, mandando foto da mora aqui também. A Nelly da Alfana aí, né, Nelly? Um abraço. Todo mundo mandando foto daquela mora tradicional, do pé grande. Sim. E tal. Agora, alguém tem foto do pezinho da mora do mato? Aquela
18: eu acho que
1: lá...
18: não existe isso aí, ele tá viajando, eu acho.
1: É da família do Kiwi, o Sete Capote, tá que? Dizendo aqui a Ilaí Lourenço.
19: O Doriano tá louco.
1: Não, tô louco não, Piazinho. Presta atenção que você tá falando aí.
18: Acho que ele tá meio louco, Piazinho. Tá?
1: Muito bem, muito gostoso, então, o pessoal interagindo conosco aqui. Bom dia, ingá, tá florescendo agora, tem aqui em casa. Por favor, Idalina Rossoni, traz pra gente, quando você vem pra cidade aqui, pra gente provar, pra Karine provar.
18: Sim.
1: Bom dia, melhor de todas as frutas é a guabiroba. Guabiroba não é tão bom assim, seu Norberto.
18: Chá de guabiroba.
1: Claro,
18: pra ele colocar na pinga de certa, né?
1: Guabiroba.
18: Na cachaça. É bom.
1: Muito bem.
18: É bom.
1: O pessoal que tá mandando mensagens.
18: Aquele licor docinho. Dá pra pôr a mora no licor também? Dá, né?
1: Eu acredito que sim.
18: Vai ficar vermelhinho.
1: Acredito que sim. É. Tem um áudio aqui, bom dia.
20: Bom dia, Mitrute. Você lembra do Teromã? O teromã a gente ia comer e ficava com a boca preta de tanto comer aquele teromã. E hoje a gente não acha mais aquela fruta.
1: Rapaz!
20: Eu não sei se tu lembra, se tu chegou a comer, se tu chegou a conhecer onde morava meu pai, que é o tempo que eu era criança. Lá tinha muito. Era ariticum amarelo, era ingá, era teromã, era pitanga, era ariticum preto. Não tinha o que não tinha, esporão de galo. Muita, muita fruta do mato. Ingá também tinha.
1: É...
18: Achava que o ingá era essa ali, ó, Mitrush, que tem a foto aí. O que, que é essa aí?
1: Não, essa aqui é o seu Norberto que mandou. Isso aqui é... Não, isso aqui é azeitona.
18: Ah, tá. Eu achei que ingá era esse aí. Que é parecido com araçá, né? Mas não é.
1: É, acho que é azeitona, né, seu...
18: Não é aquela que o Frei Filipinho fazia?
1: Mas respondendo ao ouvinte ali, eu não conheço o Terumã. Não conheço.
18: Não conheço também.
1: Essa eu não conheço. Ovaia! Ovaia é uma delícia! Você conhece Ovaia?
18: Eu já vi aquela música.
1: É, Ovaia... Ovaia...
18: Schlep, schlep.
1: Não, ovaia amarelinho, azedinho também. Tinha um pé de ovaia lá em Itapejara.
18: É uma uva?
1: Não existe mais. Não, ela é redondinha assim. Parece com que ovaia. Cara, ovaia. Ah, é difícil. Eu lembro uma guabiroba, mas é um sabor totalmente diferente.
18: Parece uma uva, mas não é.
1: Você lembra da ovaia, Edson? Ovaia, quem nasceu no campo.
18: Como que é ovaia?
1: Azedinha, amarelinha, isso aí.
18: Ah,
1: a cereja também é uma delícia, né,
18: a
1: gente?
18: A cereja,
1: aquela nativa, da nativa.
18: Não aquela que tu compra, marrasquino.
1: Não.
18: Puro açúcar.
1: Opa, bom dia!
21: Mitrute, nós temos um pé ali na Itacolomi.
1: Pé de ovaia tem o senhor José Carlos, na Itacolomi.
18: Que lugar!
1: Eu sei que é muito perecível, né? Mas assim, se você puder trazer um pouquinho pra gente provar,
18: nossa,
1: né? Por gentileza. Bombou as mensagens aqui.
18: Posso te contar uma, Mitrute? Agora eu me lembrei. É. O cabelinho de anjo, você acredita?
1: Não pode contar. Agora são 10h26.
18: Não, você acredita que ele queria pedir pros ouvintes doar pra ele o rádio? Porque o rádio do carro dele não tá funcionando mais? Daí eu achei que ele tava se bobeando e de tarde, pois é, não é que ele mandou ali a mensagem no mercado de ofertas pra reforçar, que era pra fazer o anúncio no ar. Daí eu coloquei no ar o anúncio dele ontem, falei que ele tava precisando pra doação ainda, Mitrute. E daí já mandou um amigo lá também que disse que ele também tá aceitando a doação. Quem quiser doar um leitãozinho, Quem quiser doar uns quilos de essa carne.
1: Piduncho, né?
18: Piduncho.
1: É, cabelinho de hoje, para de ficar pedindo as coisas no rádio, coisa mais feia, ó.
18: Já se viu, né, Vitrucci? É só o cabelinho mesmo.
1: Ó.
18: Não, tem que contar amanhã pro Vitrucci.
1: Não, é brincadeira, né?
18: O que, que é esse ali? É o Vaia?
1: O Gaspar. Não, não é o Vaia esse aqui, não. O Gaspar tá mandando a Mora Portuguesa, não é aquela. Não é
18: aquela ali que eu gosto.
1: Essa aqui.
18: É, essa pretona.
1: Não, mas se você encontrar, se você provar.
18: É preta outra, assim também?
1: É muito mais saborosa. E a gente compra no mercado aquela lá. Acho que é aquela que é a cara, viu?
18: É a
1: não,
18: cara.
1: Não tenho certeza. Ah, olha.
18: Essa é o Vaia?
1: Eu acho que é essa aqui, viu?
18: Olha que diferente.
1: Mari.
18: Parece uma amora mesmo.
1: É essa aqui, ó. Ó, do pezinho baixo do chão, ó.
18: Ah,
1: aqui tá verde, amora? Ó. É, amora. Ó, amora, ela tá verde ainda, ó. Eu acho que é essa aí, Mari. Gente, agora o pessoal disparou mandar mensagem aqui. Não vou dar conta.
18: Ah, que maravilha, né, Mitrucci? A gente é tão bom, né? Você tem um pomar, né, em casa, tem uma
1: fruta cítrica, né? Inativa. Aí, quem o pessoal gosta. Ou vaia, né? É isso aí. É, hora que tiver, vou chamar.
18: Chamar o quê, hein?
1: Hora que tiver. hora que tiver. Ela tem um pé de ingá lá. Vai chamar nós lá e dali na
18: entendi.
1: Roça.
18: Ah, sim, vamos.
1: Mas vamos lá, né? Já
18: comer fruta?
1: Pegar uns peixes lá no roça. Ariticum tarumã.
18: Ariticum tarumã. É o preto?
1: É, tá dizendo aqui a Clair. Talvez seja esse o preto, né?
18: Sim.
1: Laranja.
18: Laranjinha, quincan?
1: Tá falando que é laranja, não é azeitona, o senhor Norberto. Enfim.
18: Ah, é, deve ser quincan.
1: Eu tenho...
18: Aquela miudinha.
1: Ovaia, dois pés, tá falando aqui, a Joiceli. Opa, isso é raro, hein? Tudo florescida.
18: O quê?
1: Sabe onde tem? Rua Osmar Bertani, rua bem curta, uma quadra só, bairro São Francisco, rasteira com espinhos. É, pode ser, amora? Pode ser essa amora.
18: Nossa,
1: aí, viu?
18: Isso aqui diferente.
1: Tá mandando mesmo. Aqui a Marisa, rasteirinha. Só dou conta das mensagens aqui. Tem um pé de ovaia, Parque do Alvorecer. Ó, pode ser. A Marineide tá dizendo, no Parque do Alvorecer tem um pé de ovaia lá.
18: Tem um monte de árvores lá, né?
1: Nativas, né?
18: Meu Deus.
1: É, lá pode ser. É, enfim, uma delícia.
18: É essas que a gente encontra no chão, às vezes caidinha, uma outra, né? Metrotia Desertão, né?
1: É,
18: a gente ainda não sabe.
1: Lenite Conte dizendo que é uma delícia, a mora do mato. Pode ser isso aí. Pode ser isso aí, a mora do mato. É, tem um pé de uvaia na Tapi, bem em frente à casa número 1700. Assim, são raros, você viu que tem naquele lugar.
18: Daí a galera sabe que tem lá.
1: É. Né? É muito legal.
18: Essa? Uvaia.
1: Isso aqui, aqui acho que é ameixa, né, meu caro?
18: Pois é, tá parecendo Clides. Aquela néspera.
1: É.
18: Será que não é, Mitrucci? Não é néspera, né?
1: Não sei.
18: Aquela
1: não sei.
18: De que o morcego, que chamam de ameixinha amarela, né, também.
1: Vamos
18: tem
1: ver.
18: Essa também que é boa, né? A mexinha amarela que ela
1: Noeli na linha Esperança, mora do rasteirinho, ó. Essa aí, eu acho que é essa aí, Noeli. Aí na linha Esperança. É uma delícia. Áudio, bom dia.
2: Tem um monte aqui em casa, Mituto, mas só que tem um espinho desgraçado.
1: Tem.
18: Capaz.
2: Serra ali até os olhos.
1: É, sim.
18: Machuca?
1: Ela tem um espinho, Mário, mas é uma delícia, né?
18: Machuca,
1: uma delícia.
18: Né?
1: Ah, esse é o Vacum, tá falando aqui.
18: Vacum, olha quanta
1: Leonido.
18: Coisa Vacum, diferente, né?
1: O Vacum eu conheço, é bom. Aqui no sítio tem muita amora.
18: Ai, que vontade que me deu agora.
1: Um abraço,
18: me
1: Fátima lá em Capanema, ouvindo a gente. Essa
18: me atacou as bichas.
1: É a amora tradicional, viu, Capanema? Viu, Fátima? É, não é a amora do mato, mas é legal. Áudio, bom dia.
3: Mitrucci, tudo bem?
1: Tudo.
3: Tava escutando a conversa de você com a Karine. Ali no Grêmio tem um pé de ovaia. Ano passado eu vi, eu acredito que tá ali. É, bem como diz você, uma fruta deliciosa, mas ela assim que ela madura, ela já cai. Ela madura muito rápido.
1: É, ali tem umas árvores nativas grandes no bosque do Grêmio lá, né? Oi!
22: Ô, Mitrucci, buenos dias, tu tranquilo? Não tava escutando aí. E tô escutando ainda. Negócio aí, cara. Aquela senhora falou do Itaramã. Ih, taramã, que na minha chácara, no caso, aqui tem uns vários pés, taramã ainda tem, né?
1: Uhum.
22: E que nem eu te digo, é uma fruta boa, casca de taramã também, colesterol, coisa parecida assim, é um remédio também, né? E tava ouvindo aí, ó, a morinha que tu falou lá, eu já sei qual é que é. Aqui também tem, no caso, mas tá atrasada ainda agora. Feito, a hora que tiver maduro, eu vou te mandar uma foto lá.
1: Opa!
22: Das morinhas aqui, feito?
1: E manda...
18: Mas não só a foto.
1: Não só a foto, traga as amorinhas pra
18: claro,
1: nós aí.
18: Já se viu que...
1: Oi, bom dia.
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1: Opa. 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
18: Manda o cabelinho lá buscar pra nós.
1: Cabelinho.
18: Ó, vai cabelinho, lá. Pra isso que tu é da produção, né?
1: É, tem que se virar, né, cabelinho? Fazer alguma coisa pela produção aí, né? Muito bem, né? Mais
18: viu, Metrute, essa ovaia é amarela?
1: A ovaia amarela.
18: Ah, amarelinha.
1: Amarela com umas bolinhas assim da mesma cor.
18: E
1: daí.
18: Dentro? É, tem carocinho?
1: É amarelo por dentro também.
18: Um carocinho?
1: A polpa tem um carocinho, tem um carocinho. Uhum.
18: Tipo um coquinho assim, não, né?
1: Mais ou menos.
18: Tipo um coquinho.
1: Não é um coquinho.
18: Oi, é o coquinho. O que, que é o coquinho?
1: Não é um coquinho, é uma bolinha assim a semente, né? Oi, bom dia.
5: Bom dia,
1: eu não
5: Juliano,
1: vou ficar explicando tudo
5: bem?
1: Também, né, Karina?
5: Juliano, eu lembro do que você está falando das amorinhas. Então tem a preta e tem a branca. A branca é mais rara ainda, né?
18: Ah,
5: aquelas amorinhas que falou, a gente né? ia para a escola
18: é a Paulinha,
5: e olhava
18: certeza.
5: Nos barrancos é assim e pensava... Quando eu voltar da escola, eu vou passar aqui e vou pegar. Ah. Realmente, a gente pegava. Ela é... Até as folhas dela são remédio. Ela é maravilhosa.
18: É.
5: E a também uma coisa que você esqueceu de falar, a ovaia. Eu não sei se você gosta, se você conhece, mas a ovaia é uma delícia também, né?
1: É
5: uma coisa que tá raro hoje em dia
1: raro.
5: Também. Já teve muito. O Engá é tudo de bom. O Engá, ele dá mais em Santa Catarina, pra lá, pra aqueles lados, né? Uma delícia, tudo isso é muito bom. Tem
18: muito
5: aqui
18: bom.
5: uns pezinhos de amorinha, tem nos barrancos aqui. Quando eu for pra estradinha ali, eu vou tirar uma foto e vou te mandar, tá bom?
18: Foto não adianta.
1: Não, foto não serve, mas tem que trazer as amorinhas.
18: Nós estamos vendo aqui já ali, ó.
1: Um abração, Paulinha.
18: Beijo, Paulinha.
1: Oi.
6: Bom dia, Mitrute, bom dia, Carinho.
18: Bom dia.
6: Eu tenho pé de amora branca. Três pés, que eu fiz a muda, tô um pequeno ainda,
1: Alice
6: mas um já produziu.
1: Olha aí.
6: Já tem a morinha.
18: Branquinha.
6: E tenho da vermelha também.
18: Que curioso,
6: um
18: né?
6: pé que tá, começou a produzir esse ano. Agora que estão madurando.
1: Tudo bem.
6: Elas são, fiz a muda do galho.
1: Do
6: daqui
1: galho?
6: Uns dois anos deve tá um pezão já.
18: Que sorte umas pessoas têm, né, Mitrute, quando pega, né? Eu planto as coisas, não pega. Não vem.
1: Deixa eu ver aqui mais um áudio aqui, né? Amora. Olha aí, ó. É o vídeo da amorinha verde. Tá verde a amorinha, né, nesse período aqui, ó. Essa é a amora tradicional, a vermelha, né?
18: Tá.
1: Tá mandando aqui o Cecílio Gambetta aí, né? Gente, vamos encerrar o tema. Valeu, foi muito legal hoje, muito participativos.
18: Coloca mais vintão lá no cachê daí hoje, tá?
1: Hoje ficou muito hoje comprido. Foi legal aí.
18: Cobrar mais caro.
1: Muito bom. Mais um áudio. Bom dia.
23: Bom dia, Mitrute, tudo bem?
1: Tudo.
23: Não, mas essa aí é o vaia. Pode ver embaixo ali, tá escrito. Eu me criei no mato, que nem os outros. Ela é grande, sim, ela é que nem uma guavirova. Só o sabor dela é diferente, ela é bem mais suculenta, assim, tem mais água. E ela é meia azedinha, que nem os outros.
1: É, o vaia.
23: E te mandei também da amora do mato.
1: Sim.
23: Pode ver a amorinha do mato, e essa aí é a preta.
1: Muito bom.
23: Beleza?
1: Muito bom. Obrigado. Oi.
24: Logo vai ter. A gente vai tirar e vou levar ali pra Karina conhecer.
18: Opa, daí sim.
24: Pra você matar a saudade.
1: Muito bem. Sérgio, você não tá falando de frutas nativas ali. O pessoal tá participando muito aqui, lembrando de frutinhas lá. No teu sítio deve ter alguma coisa também, né?
25: Ah, tem bastante pitanga nativa. Tem cereja nativa, né? Cereja do mato tem bastante frutinha, assim. E a ovaia eu lembro muito bem, né? Ela é parecida com a gaviroca, mas ela é mais azedinha, né?
1: Mais azedinha.
25: Uma caipirinha com isso faz muito bem,
1: opa,
25: né?
1: Opa! Opa!
18: Deixa saudável, né?
1: Muito bom. Aqui tem araçá vermelho e amarelo, uma delícia.
18: Ai, saudade
1: bom de comer morar no mato, tem todas as frutas. É verdade. Bom, fechamos,
18: tem
1: né?
18: Tem um pé de araçá aqui pra baixo aqui.
25: E a natureza é sábia, né? As frutas cítricas no inverno, justamente para que o ser humano, os animais que as consomem, né, possam se proteger das gripes, né?
1: Sim, tem com essa certeza, também, né?
25: Mirem a natureza e serão mais felizes.
18: É isso mesmo, Ari. Tá certo você. É o nosso objetivo aqui também, falar da natureza, das plantas nesse quadro aqui, né?
1: Muito bem, gente. Valeu. Obrigado, Karine.
18: Um abraço, Mitrute. Bom final de semana. Um abraço, Ari.
1: Valeu.
18: Muito bom final de semana pra vocês.
1: Bonita camisa aí, seu Ari. Agora são 10h37. 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
1: 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Ô, Arinas Lima, vai ter debate aí no Grupo Serinalto aí para governador, Ari?
25: Ô, bom dia oficialmente. Bom dia. Agora, antes estava brincando em relação, falando sério também sobre a questão das frutas, né?
1: Sim.
25: Do tempo, temporários. Mas, enfim, temos debate, será às 21h com transmissão, inclusive aqui pela Serinalto FM. Foram convidados, como prevê a legislação, os candidatos com representatividade no Congresso Nacional. Então foram convidados os candidatos aqui, vão para a ordem alfabética: Requião Filho, Sandro Alex e Sérgio Moro. Foi feita uma reunião, como define também a legislação, em Curitiba, com as assessorias desses três candidatos, que debateram, aceitaram as regras e assinaram então esse documento sobre o debate. Então, todos os três assinaram, então a gente não sabe quem vem. A princípio, os três vêm, né? Porque eles assinaram o documento. Não tem obrigação de vir, né? Como também eles podem não confirmar durante o dia e às 9h aparecer, e eles têm o direito, né, de participar.
1: Eu lembro que de uma hora para outra era o Beto Richa e o Requião, acho que era, né, na época. E do nada não, pode, né? É. Mas assim, não vem, na hora chegou
25: o Beto Richa, né?
1: O Beto Richa aqui para participar do nosso debate.
25: É porque a gente tem tradição em realizar debate, né? Então eu lembro que a gente tem, assim, muitas histórias ali para escrever um livro, né? Que nem dizia um professor meu em espanhol, rende um mestrado, né? Porque lembro, e o Edson Dias, numa reunião que fizemos para combinar bem os detalhes do debate, lembrava que certa feita veio um candidato de um partido pequeno, né, enfim, que chegou, o debate se alonga, né, e aí ele falou: gente, eu tenho que me despedir agora do debate. Sim. Porque eu tenho que pegar o ônibus para voltar para Curitiba. Então você veja as disparidades das campanhas.
1: Sim.
25: Né?
1: Sim.
25: Mas em todo caso, para esse debate foram convidados esses três candidatos, os assessores compareceram, debateram as regras, deram ciência, então pra gente, a priori, os três virão, na hora que a gente vai saber.
1: Quem que vem?
25: Os que foram convidados, os três, né? Que é o Requião Filho, que é o Sandro Alex e que é o Sérgio Moro. Aqui eu estou colocando na ordem alfabética.
1: Certo.
25: Né? Para não dizer, ó, tá beneficiando este ou aquele.
1: Mas só se não queira vir no debate, que eles estão toda hora por aí, né?
25: E assim, e se não vir a regra, e aí tudo isso, para a gente deixar muito claro que isso é previsto na legislação. Então foi nessa reunião definido que, não vindo um, sair debate, porque virão dois. Vindo somente um...
1: Entrevista.
25: É uma entrevista com o tempo que seria dado ele, nas regras lá de réplica, tréplica e pergunta, o tempo total que ele ocuparia no debate. Ou seja, 40 minutos. Se vierem os três, o debate vai durar 120 minutos.
1: Uhum.
25: Se vierem dois, 80 minutos. E se vem um, é uma entrevista, uma sabatina com os nossos jornalistas de 40 minutos, né?
1: Então, muito assim, vai tomara, ter... tomara que venham todos, né?
25: Vai ter candidato aí, se vir sozinho, falando das suas propostas. Exatamente. Sem ninguém questionar, né?
1: Sem ninguém questionar. É hoje, então, Ari?
25: Hoje, 9 da noite, todos estão convidados para acompanhar aqui pela Selinalta FM e pela TV Selinalta.
1: 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Vamos ver qual dos candidatos que tem compromisso com a região, né? Que tá preocupado com o Sudoeste e que vem no debate aqui na TV Selinalta hoje, do Grupo Selinalta, na Rádio Selinalta. 10h42.
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17: Você sabia que não existe nível seguro para o consumo de álcool? Mesmo aquela história do chamado beber socialmente, de certa forma também traz algum prejuízo. Médico especialista que trabalha justamente no Centro de Oncologia próprio da Unimed Pato Branco alerta que não tem dose segura, sempre há algum prejuízo às células do organismo. Vamos ouvir o que fala o médico oncologista Marcos Reimann Júnior.
18: O álcool, ele é um fator de risco para
3: diversos tipos de câncer, né? Não só de fígado, como a gente fala, de câncer de cabeça e pescoço, aumenta muito a chance, né? E não existe aquela dose segura que a gente fala assim, ah, tanto por dia, né? A gente, o vício em si, o álcool, acaba machucando as nossas células. E conforme a gente tem a ingestão de álcool, pode gerar algumas coisas que se possibilitam um câncer, né? Então, a gente fala para evitar o máximo, claro, né? Uma formatura, um evento pontual, a gente não vê problema, né? Mas o problema é a frequência e a quantidade, né? Isso a gente tem que cuidar bastante.
18: O doutor comentava antes da gravação, essa frequência não é apenas diariamente, pulando alguns dias, mas daqui a pouco aí volta a tomar de novo, poucos dias depois, ou num joguinho de bola e tal. Mesmo assim, a recomendação médica é de abandonar isso.
3: Sim, isso é perigoso, né? A gente sabe que conforme, como tem uma frequência, né? Acaba que você se expõe ao risco mais vezes. Quanto mais se expor ao risco, maior a chance. Não é certeza que vai ter, mas também nessa frequência que você vai se expondo, vai aumentando a sua chance de contrair alguma doença, né? Então, eu acho que não tem dose segura. Isso que é importante a gente saber.
18: Para o leigo, ele vai dizer que afeta o fígado, né? Mas qualquer célula do corpo, na prática, né, doutor?
3: Na prática, sim. Ele é lesivo às células do corpo, né? Da divisão e tudo. Então, a gente sabe que tem vários tipos de câncer associado ao álcool. Esôfago, cabeça e pescoço, fígado. Então, não é só o fígado que ataca. O corpo todo tá ali para ser atacado pelo álcool.
17: Médico-oncologista Marcos Reimann Júnior sobre o uso de álcool. Um alerta feito por quem trabalha justamente no tratamento de câncer e trouxe essa orientação a respeito dos malefícios do consumo de álcool.
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20: 11:50, bom dia. 10, né? Por favor, né? Levanta a placa certa aí, como eu disse, senão vou errar a hora aqui, ó. 10:50. 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Vamos à música tema da manhã, 10:52.

Super música, né? É, amanhã é um desses aí, né? É um desses aí, né? Sábado! José Augusto, que bela recordação aqui na Selinalta. Agora são 10 horas e 56 minutos. 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Sim.

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5: Vamos às intenções que estão chegando para a Selinalta nesta manhã. A gente está com dificuldade de tempo aqui para ouvir áudios. Tá tudo verde de áudio aqui, né, Jonathan? Mas a gente não vai conseguir ouvir todos esses áudios aí. Eu lamento, mas a questão do horário eleitoral, né? Nosso horário está bem concorrido aqui, mas quero colocar todas as pessoas que mandaram áudio pedindo oração aí, colocar essas intenções, colocar nesse momento também na bênção do Frei Policarpo. Bom dia, Mitrute, peço bênçãos de Frei Policarpo para Isis, Luanda, Cristiano, e agradecemos a semana que passamos, Jacira Bertelli, amém. Bom dia, coloca meu neto José Antônio, meu marido José, meus filhos Thaís, Thiago, meu genro Douglas, meus tios Hugo e Salete e também eu, Joiceli, na oração do Frei Policarpo. Um abraço. Manda a música Trem da Vida com Caraveira e Cravinho para dona Nair, estamos sempre na escuta aqui na Selinalta, em Mariópolis, e sou cuidadora de idosos. Um abraço, vou colocar vocês aqui na oração do Frei Policarpo também, dona Isabel Herman. Um abraço também aí para dona Nair, a nossa querida ouvinte. Quem mandou mensagem para a oração, tumultou bastante o WhatsApp aí com as frutíferas, né? Que a gente estava comentando aí, as frutíferas nativas. Então, dá mais um positivo para mim lá, ou escreve oração no zap para que eu possa localizar a sua intenção. Bom dia, peço oração de Frei Policarpo para meu pai Abraão Zuculoto, minha mãe Terezinha, meus irmãos, meu esposo, minha filha, minha vizinha Daiane, paz e bem. Paz e bem, Adriana. Vamos lá, temos mais pedidos. Seu Pedro Borges, lá da linha Borges, também participando conosco, em oração nesse momento. Tem aniversariante aí na casa, seu Pedro Borges. Tá bom. Deus abençoe, né? Meu filho Gustavo Borges. Não é o nadador, né? Não é. É de aniversário hoje. Oração para minha filha Bruna Borges, que estará de aniversário amanhã, tocar a música Filha com o Rick Renner. Um abraço, Deus abençoe. Pedido de oração por minha família, um abraço, Zenaide. Oração e bênçãos por todos da minha família, pedido aqui do seu Valmor Mondardo. Mitrute, coloca na oração Sueli Betti, que Frei Policarpo interceda a Deus pela saúde dela e receba o livramento de mais essa que está enfrentando, né? Deus abençoe, Sueli, grandemente aí. Deus abençoe. Bom dia, peço bênçãos de Frei Policarpo para mim, para toda a minha família, paz e bem. Paz e bem, Suelen. Bom dia, peço oração pela minha família, Gabriela, meu neto Luiz Miguel e para mim. Um abraço, Neiva Rafaim. Bom dia, quero dar os parabéns para o meu filho Guilherme Pagnoncelli, que completa 14 anos

0: sua mãe Elisângela e Jandir. Valeu, um abraço, Elisângela Cabral, parabéns aí aos aniversariantes. Aproveitamos, colocamos todos os aniversariantes aqui no momento de oração. Oração por Emídia e para todos do lar de Lázaro. Um abraço, Lourdes. Temos mais pedido de oração. Pedido de oração para Pedro Santa e Adelaide Colela, aí da cidade de Clevelândia. Aquele abraço, tudo de bom. Vamos colocar também as pessoas que estão precisando de oração, que estão com algum problema familiar, problema de relacionamento, problema financeiro, as pessoas que têm algum problema aí de saúde, as pessoas que estão acamadas, hospitalizadas, as pessoas que estão sofrendo aí, em razão da dor do luto, com as perdas que tivemos, vamos colocar em oração neste momento. Em especial hoje, familiares aí do falecido Marcelo Ribeiro do Prado, faleceu jovem aos 44 anos aqui em Pato Branco. Deus conforte a família. Familiares também da Nelly Bertol, tem paz, faleceu ontem, né? Familiares do seu João Maciel, que faleceu essa semana aos 81 anos. Deus conforte a família de todos vocês. Bênção de Frei Policarpo.
1: Bênção da família. Deus, Pai, Filho e Espírito Santo. Família divina. Jesus, Maria e José, a Sagrada Família. Fazei que sejamos famílias de amor. Obrigado por nossa família, por nosso amor, por nossa alegria, por nossa saúde e ajuda mútua. Por vossa bênção divina. Fazei que todas as famílias do mundo no céu se tornem a família divina por todo sempre. Em nome do Pai e do Filho e do Espírito Santo. Amém.

0: 7 minutos na Selinalta, 11:07, uma grande sexta-feira para você, especial final de semana, sol nesse momento em Pato Branco, 20 graus a temperatura.
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0: Vou pegar o Tição. O Tição, eu vou pegar ele, Gomercino. Por quê? Falou que o Flamengo ia ganhar fácil, ia fazer 2-3-0, ontem ia classificar. Quase morremos no sufoco, ontem, classificação, homem do céu. Ô, Tição, eu tava tranquilo, até começar o jogo depois, quase se arrebentamos aí, o Vinícius, na frente da televisão, né?
14: Isso não é pra dar uns irritamentos na gente.
0: As meninas lá, tudo dormindo, a Luísa dormindo, a Bruna dormindo, e eu e o Vinícius sofrendo sozinho, nós dois, na frente da televisão lá com o Flamengo, né? Nem crespou o jogo, né? Crespou umas horas, tanto o Flamengo quanto o Palmeiras sofreram, mas chegaram à semifinal aí da Libertadores da América. Libertadores é Libertadores, meu amigo. Não tem jogo fácil, né? 11 horas, 11 minutos. 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Bom dia, Fabiano.
15: Muito bom dia, Juliano, amigos ligados na Selinalta FM, conferindo os números da Mega Sena, concurso 3.059, sorteados 01, 02, 07, 18, 33 e 35. Teve uma aposta ganhadora, premiada em 101.970.706,13. Aposta feita em Presidente Venceslau, São Paulo. Quina, concurso 7.120, sorteados 12, 40, 64, 66 e 67. Teve uma aposta ganhadora, premiada em 1.121.107,61. Aposta feita em Mauá, São Paulo. Um abraço, tudo de bom e até mais.
0: Obrigado, Fabiano. 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
0: Vamos lá, Coutinho, 11:15. Como é que segue o tempo? Bom dia.
21: Bom dia. Não, o tempo segue bom na região, temperatura vai subindo gradativamente. Provavelmente teremos as máximas aí hoje ficando aí na casa dos 20, 22, de 20 a 23 graus, um pouco mais, um pouco menos, e com tempo bom. O sol predomina, tem mais nuvens ali na direção de Palmas, indo lá para Guarapuava, para Canoinhas, para Caçador, a nebulosidade é mais acentuada. E um ventinho chato. Pode ter no finalzinho do dia à noite alguma chance de chuva ou trovada, talvez mais à noite. E com mais certeza amanhã. Amanhã tem chuva, trovada, período de melhora, alguma chance de alguma coisa mais forte, pontual, não dá para descartar, e a temperatura permanece amena. No domingo, alguma chance de chuva na madrugada, início da manhã, melhorando à tarde. E com o tempo assim mais quente de tarde. Segunda e terça não está livre da chuva, com período de melhora, cai a temperatura, e melhora com frio de terça para quarta. Pode ser que tenha um bom volume de chuva, somando hoje à noite ou amanhã em direção à terça-feira. Da Climatera, Ronaldo Coutinho.
0: Ô, Coutinho, amanhã é tarde, sabadão, festinha de criança, de aniversário com piscina, rola ou não rola?
21: Difícil.
0: Ai, ai, ai, cuidado nas pesadas.
21: Primeiro que vai estar mais friozinho, né? Amanhã é capaz de não chegar nem a 20 graus, 21, 19. Então já tá pela temperatura, já atrapalha. E depois tem chance de chuva.
0: Vamos ficar, só ficar olhando pra piscina então, né, Coutinho?
21: Pode, aí ela olha pra ele.
0: Coutinho, muito obrigado.
21: Igualmente, tchau.
0: 11:17.
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0: Tenho dois repórteres na minha frente, deixa eu liberar primeiro o Thiago Tessaro, assim, pela questão de idade, né? O Thiago, não é a
31: mais
0: questão
31: novo,
0: de...
31: Mais novo mais velho?
0: Pelo mais novo, né? Mais novo. Não é que o Thiago tem outras funções aí, o Edson Nair tá mais tranquilo, agora final de semana de vale, tranquilo, o Thiago tá acompanhando aí o Intercontinental, o Thiago tá chegando agora... Tudo certo lá no lançamento?
31: É, tá tudo combinado, só falta agora a bola rolar, nós conseguimos ganhar, né?
0: Ah, só falta time.
31: É.
0: Mas o nosso time vai fazer o enfrentamento da torcida, né? A torcida mais um jogador pra nós, a diferença nossa, né?
31: E falei com o presidente do Pato, ele falou o seguinte, pode ter alguém chegando, pode ter uma... A ideia é, assim, trazer dois, mas dois acho reforços. Que um tem uma possibilidade, um back deve vir.
0: Um back.
31: Então é essa a ideia. Porque também é o seguinte, né? O Pato vai sediar a competição e o torcedor é exigente aqui, quer ver pelo menos o Pato na final.
0: Deus livre, correu uma tragédia, né? Que tá louco, né? Que o Pato não ir bem, não vai. Então, só que os adversários são fortes, Thiago.
31: É, lançamento hoje, ingressos. O que foi divulgado lá? Porque é um recurso aí por meio do governo do estado, 1,5 milhão que vem para a competição. O prefeito falou que a prefeitura ela não vai tirar nenhum real do bolso do município.
0: Uhum.
31: Então é um recurso que vem de fora. Tem algumas questões de logística aí, questão de autorizações, bombeiro e tudo mais. Mas de recurso que tem que tirar do caixa da prefeitura não vai precisar.
0: Não vai.
31: É 1,5 milhão que vem do governo do estado. Aí, ingressos. O município vai ganhar 1/6 dos ingressos. 500 ingressos por dia que a prefeitura, o município vai tá distribuindo. Vai ser para projeto social, para alguém. Então, o município vai ter em torno de 500 ingressos por dia.
0: Para os Jogos do Pato também?
31: Para a competição como um todo. 500 por dia. Né?
0: Então vai incluir os jogos do Pato também, né?
31: Com certeza, porque o Pato joga no primeiro e no terceiro dia. Então, a competição, jogos 14, 15, 16, 17 não vai ter jogo, aí 18 e 19.
0: Tá.
31: Ingressos no mês que vem, dia 10 do 10, eles vão divulgar os ingressos. Sócios do Pato vão ter um desconto e vai ter o ingresso à venda. Né? Vai ter, a ideia é ter ingresso individual e pacote para o campeonato como um todo. O Pato caiu no grupo A. Pato, Palma da Espanha, atual campeão, e o Al Ula, da Arábia. O Pato estreia contra o Al Ula, dia 14, vai ser um sábado, 14 de novembro, um sábado, 8 da noite. Aí no domingo, Pato folga, e na segunda-feira, 20 horas, Pato e Palma da Espanha. Aí quem passar, no dia 18, semifinal, e dia 19, a decisão. Decisão na quinta-feira, a final do Intercontinental. No outro grupo, Carlos Barbosa, Sporting de Portugal, e o Bintang, esse que joga o neguinho, Bintang Timur da Indonésia. E então foi definido isso. A competição diz que também, aí no, é o evento organizado pela Mundo do Futsal, a competição vai deixar para o município, teremos uma quadra esportiva no bairro Planalto, é uma quadra igual que tem no Dolivar Lavarda, então a competição vai deixar, digamos assim, um bônus para o município de Pato Branco, uma quadra lá para o bairro Planalto. Também deve vir aí kits com uniformes, bolas, tênis e tudo mais. E teremos no dia 17 o técnico da seleção brasileira, Marquinho Xavier, e o Diogo Neto, que é de Pato Branco, ele hoje atua na FIFA, estarão com um seminário. No dia 17, aberto para quem quiser, teremos esse evento. E também no dia da final, que agora tá chique aí, na final do Intercontinental, no show do intervalo, o filho do Ronaldo Fenômeno, diz que é DJ, ele vai fazer uma apresentação lá na arena.
0: Uhum.
31: E não é descartada a presença do Ronaldo Fenômeno em Pato Branco. Olha também aí. No evento.
0: Uhum.
31: O Ronald, que é o filho do Ronaldo, vai fazer o show do intervalo.
0: Ele é filho do Ronaldo com a moça das embaixadinhas, a Milene Rodrigues, né?
31: Domingues,
0: né? Uma coisa assim. Mas beleza, Thiago. Tá aí, então. Obrigado aí pelas atualizações desse evento esportivo de grande porte, porte mundial, que vai acontecer aqui em Pato Branco em novembro. Agora 11 horas e 24 minutos.
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0: Vamos a outro ponto, agora com você, Edson Neiser.
2: É principalmente sobre os dois fatos graves aí, né, que tivemos em rodovias, Mitrote, rapaz de Pato Branco que morreu em Palmas. Ontem nós falamos desse caso, um acidente na madrugada e durante a manhã os desdobramentos aí e a confirmação de que uma pessoa teria morrido nesse acidente. E aí durante o dia a informação de que era de Pato Branco esse rapaz, então, foi uma colisão entre um Celta que ele dirigia, placas de São José, Santa Catarina, mas o rapaz de Pato Branco, Marcelo Ribeiro do Prado, de 44 anos, morador do bairro Planalto. A colisão foi de madrugada, 4h30, na PR-280, entre Palmas e o Trevo do Horizonte, e a batida do Celta foi com um veículo T-Cross, também de Pato Branco. Dois homens, 40 e 30 anos, socorridos, encaminhados ao hospital no município de Palmas. Esse rapaz tinha uma garagem de carro, né? Uma revenda na região da Rua Paraná, bem no início da Rua Paraná, lá nas imediações da rodoviária.
0: Ah, sim, Angela. Perto do Hospital de Olhos, lá,
2: né? Naquela região. Uhum. E morador do bairro Planalto, a gente lamenta a perda desse rapaz. Então, Marcelo Ribeiro do Prado, de 44 anos, natural de Honório Serpa, mas que morava no bairro Planalto, empresário aí do ramo de automóveis, então. Teve um outro fato grave, casal morreu em acidente ontem. Casal morreu na PR-281. Dionísio Coelho, 75 anos, e Alvanir Ramos Coelho, 73, vítima de acidente envolvendo dois automóveis na manhã de ontem na PR-281, em Salto do Lontra, saída para a Nova Esperança do Sudoeste. O casal estava num Gol, a colisão foi com um Corolla de Realeza, a condutora do Corolla atendida, não apresentava ferimentos graves, e nesse acidente as pessoas que estavam no Gol não resistiram e entraram em óbito. Os corpos foram encaminhados ao IML, o Instituto Médico Legal de Francisco Beltrão. Hoje de madrugadinha, um acidente, Vetrotti, entre Vitorino e São Lourenço, na PR-158, próximo acesso à comunidade São Brás, a comunidade do região aí do Poço Preto, assim chamado também, né?
0: Uhum.
2: Nesse acesso, o que ocorreu foi uma saída de pista. Motorista de uma Maroc deu entrevista para o Beto Rossati, dizendo que seguia atrás de um caminhão, puxou para ultrapassar, e aí uma Hilux puxou também na frente dele para ultrapassar. Para não bater na Hilux, tirou para fora da pista e caiu numa vala, num buraco, numa valeta, ele falou. Até sim. Criticou a presença da valeta ali.
3: Sim.
2: E o detalhe, né? Apressado antes da chuva, que você ouviu o Coutinho aí.
3: Sim.
2: Diz ele, mas que fique essa Hilux, essa Amarok aí na valeta, já acionei o seguro e eu vou colher soja.
3: Não perdeu tempo.
2: Não perdeu tempo. Significa que não saiu ferido.
3: Graças a
2: é
3: Deus.
2: É um bom sinal. Muito três bem. Fatos de destaque nas nossas rodovias aí,
3: Mitro. Obrigado, Edson. 11:27. Deixa eu lembrar aqui que tem a tradicional feijoada no Lar de Idosos, nesse sábado, dia 19 de setembro, amanhã. Ingressos R$70, tá? Ingressos aí com o Sabino. Pode chamar agora aí no 99972-7231. 11:27.
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3: 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Para tocar com Craveiro e Cravinho, para dona Nair, que gosta muito dessa música, realmente é uma música muito bonita. Um abraço para dona Isabel Herman, cuidadora de idosos aí em Mariópolis, estão ouvindo a gente. Toca!

0: Roberto Craveiro e Cravinho, trem da vida. Já já o Polidoro. Polidoro com seu tradicional alerta de sexta-feira, né? 11:32, quer vender seu apartamento, casa, chácara, sítio ou fazenda? 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
0: Vamos lá, temos preços atualizados por aqui. Feijão carioca, saca de 60 quilos. Preço médio praticado aqui na região, segundo o Deral, R$300. O feijão preto, R$200. Milho, R$62. Soja, R$141,50. Trigo, R$80. Boi em pé, arroba, R$360. Vaca padrão de corte, R$310. Suína em pé tipo carne, R$4,45. O dólar sobe 0,40%, está valendo 5,16. O euro sobe 0,24, está valendo 5,91. O índice Bovespa cai 0,63%.
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0: Agora o Thiago Pessaro vai falar da polícia na região, Thiago.
17: Fatos que marcaram as últimas horas lá em Palmas, a polícia está investigando o achado de um cadáver. Um homem foi encontrado morto em uma obra abandonada. Um homem de 46 anos foi encontrado morto ontem à tarde no interior de uma obra abandonada lá em Palmas. É a Escola de Artes. A localização aconteceu durante os trabalhos de limpeza pública no local. O pai e a mãe da vítima também estavam procurando pelo homem e praticamente no mesmo momento encontraram o corpo do filho. Segundo os familiares, o Maurício Ramos Bueno, ele saiu de casa na manhã da quarta-feira e não tinha retornado. No interior da obra foram encontradas marcas de sangue e indícios que o homem pode ter sofrido agressões. A circunstância da morte, no entanto, ainda serão esclarecidas pelas autoridades. O trabalho da Polícia Militar aconteceu no local, Polícia Civil também foi acionada, Polícia Científica recolheu o corpo para os levantamentos e agora as investigações a respeito deste fato. Homem encontrado morto lá em Palmas. Por aqui nós tivemos também algumas ocorrências na área do 3º BPM, situação de tráfico de drogas, em Chopinzinho, droga apreendida. Os policiais encaminharam um ex-casal e testemunhas à central de flagrantes após relato de violência doméstica e também uma situação de tráfico de drogas. Mulher disse que teve um desentendimento, foi perseguida e teve o celular danificado pelo ex-companheiro. Diante disso, a polícia foi acionada e fez abordagem a um homem. Um carro colidiu em um poste e capotou em São Lourenço do Oeste. Acidente aconteceu ontem à noite no bairro São Francisco. Um veículo bateu contra um poste e capotou, quase que cortou o carro no meio. Ficou com as rodas para cima, com o impacto da batida, o poste se partiu e ficou suspenso pelos fios de energia. O carro também teve grandes danos. O motorista de 40 anos estava fora do carro quando os bombeiros chegaram. Ele tinha um corte na cabeça e na perna. Ele foi socorrido, encaminhado a atendimento médico. Teve muita sorte também neste acidente. Parte aí daquela região ficou sem energia elétrica. E dois homens foram presos, acusados de tráfico de drogas lá em Francisco Beltrão. Foi no bairro Padre Urico, ação que foi desencadeada também pela 19ª SDP. Os policiais encontraram substância entorpecente, duas pessoas foram presas. Com eles também, além da cocaína e do crack, os policiais encontraram uma quantia em dinheiro, dois celulares e um simulacro de arma de fogo.
0: Valeu, Thiago, obrigado. 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
0: Valeu, valeu. 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
0: Vou tocar os parabéns aí, Jonathan. Meu filho Guilherme Pagnoncelli completando 14 anos hoje. Parabéns aí da mãe Lisângela, do pai Jandir. Deus abençoe o Guilherme Pagnoncelli. Saúde, felicidades, muitos anos de vida. O seu Pedro Borges, que vai ter festa por lá, que a piazada tá de aniversário, né, Jonathan? Então, o Gustavo Borges está de aniversário hoje, o filho, e a filha Bruna Borges estará de aniversário amanhã, tá pedindo a música Filha com o Rick Renner, e a gente toca primeiramente a todos os aniversariantes que eu citei aí, os aniversariantes do final de semana, os parabéns!

0: Vamos tocar a música então, em nome da do Agro, amigo agricultor da do Agro. 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Pato Branco, Polidoro. Alô, Polidoro, bom dia.
1: Ô, Mituto, bom dia, sextou, Mituto. É o seguinte, piazada, cuidado pra não queimar a largada aí.
0: Isso.
1: Mas hoje eu tô meio suspeito de falar, Mituto, que é umas 2 semanas, Mituto, sem nem um golinho. Esse corpo precisando do pelo menos uma garrafinha de cerveja, Mituto. Não
0: você,
1: sei, Deus me abençoe, que eu não queime a largada hoje, mas eu vou, né? Eu vou tentar não queimar a largada.
0: É, tem que se aguentar.
1: Viu, né? Mituto, o que a gente precisa, né, Mituto, é uma cerveja gelada, uma carne gorda que não faça mal. E os caras lá preocupados em achar água em Marte lá. Deus, vamos com achar uma lenha, né, Mituto? Viu o seguinte, o cara, dois beudas, o outro falou, ah, é, seguinte, eu vou num bar lá que o banheiro é tudo de ouro. O cara falou, capaz, não vamos lá que eu vou te mostrar. Chegou lá, falou pro garçom, né, garçom, que aqui o banheiro é tudo de ouro.
0: Ixi.
1: O garçom gritou pro músico, descobrimos o lazarento que mijou no teu trombone.
0: Muito bom! 11

0: 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Muito sabido, nosso amigo Zé, lá do Empossado, dois vizinhos, tem uma pergunta pra nós aí, vai Zé.
1: Que mês que tem 28 dias?
0: Fevereiro? Fevereiro tem 28 dias.
1: A resposta é tudo eles.
0: Todos eles? Ah, é verdade! Todos eles têm 28 dias, é. Uns um pouco mais. Tá certo. 11:50. Mas é sabido, né? Esses é aí mais um.
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0: Opa, achei que você ia entrar direto com aquela lá, Gomercino. Então vai essa aí mesmo, vai essa aí mesmo, vai, toca.

0: Maravilha! Vamos lá, tchê, vamos lá, fechando a programação da manhã com o Porca Véia, lembrando, ao time tá, chegaram os Squeeze, é, criançada tá vidrada no Squeeze, né? 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Vou ficar devendo muitos pedidos aqui, um abraço, vem aí as políticas, às 4 eu volto com essas, são as preferidas. Um abraço, bom final de semana.
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4: Hoje vamos falar sobre uma das principais culturas de inverno, que é o trigo. Para garantir uma boa produtividade e qualidade de grãos, é necessário ter atenção nos principais estágios da cultura. Entre eles temos, primeiramente, a germinação e emergência, onde trata-se do bom estabelecimento da cultura. O segundo estágio, o perfilhamento, onde temos a definição do potencial das espigas e onde o manejo nitrogenado tem papel fundamental. 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Esses detalhes bem cuidados nos levam a uma boa colheita.
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0: O anjo do Senhor anunciou a Maria,
1: e ela concebeu do Espírito Santo.
2: Ave Maria, cheia de graça, o Senhor é convosco. Bendita sois vós entre as mulheres, e bendito é o fruto do vosso ventre, Jesus.
1: Santa Maria, Mãe de Deus, rogai por nós, pecadores, agora e na hora de nossa morte. Amém.
3: Eis aqui a serva do Senhor.
1: Faça-se em mim segundo a vossa palavra.
2: Ave Maria, cheia de graça, o Senhor é convosco. Bendita sois vós entre as mulheres, e bendito é o fruto do vosso ventre, Jesus.
1: Santa Maria, Mãe de Deus, rogai por nós, pecadores, agora e na hora de nossa morte. Amém.
3: E o Verbo se fez carne
1: e habitou entre nós.
2: Ave Maria, cheia de graça, o Senhor é convosco. Bendita sois vós entre as mulheres, e bendito é o fruto do vosso ventre, Jesus.
1: Santa Maria, Mãe de Deus, rogai por nós, pecadores, agora e na hora de nossa morte. Amém.
3: Rogai por nós, Santa Mãe de Deus,
1: para que sejamos dignos das promessas de Cristo.
3: Derramai, ó Deus, a vossa graça em nossos corações, para que, conhecendo pela mensagem do anjo a encarnação do vosso Filho, cheguemos por sua paixão e cruz

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4: Hoje, sexta-feira, 18 de setembro, 24ª semana do tempo comum, nós vamos refletir Lucas 8:1-3. Para acolher as mulheres como servidoras do reino, foi preciso a Jesus que ajudasse seus discípulos a superar a mentalidade judaica que as consideravam espiritualmente e moralmente inferiores aos homens. Elas eram tidas como indignas de receberem instruções semelhantes aos homens e muito menos tornarem-se discípulas de um mestre que se pregasse para elas. As seguidoras do Mestre Jesus Cristo eram movidas por um profundo senso de gratidão. Elas fizeram a experiência da misericórdia de Jesus. Elas tinham sido curadas por Jesus dos espíritos malignos e de suas enfermidades. Elas demonstraram uma fidelidade a Jesus profunda e contínua. Procuraram segui-lo por toda parte e ajudá-lo nos momentos que ele sempre precisava delas. Ó Pai, revesti-nos do amor e da fidelidade necessários para ser servidores do reino, como as pessoas de todos os tempos, homens e mulheres, agraciados por seu Filho, e o seguir por toda parte necessária. Por Cristo nosso Senhor. Amém. Avisos da palavra sacerdotal. Feijoada do Lar dos Idosos. No dia 19 de setembro teremos a tradicional feijoada do Lar dos Idosos São Francisco de Assis. Ingressos R$70. A feijoada será entregue a partir das 11:30 no pavilhão São Pedro. Quaresma de São Miguel. Dia 29 de setembro acontece a Quaresma de São Miguel. Até o dia 29 de setembro acontece a Quaresma de São Miguel, das 6 e às 18 horas, transmitida pela TV Selinalta. Ação entre amigos. Informamos que você pode adquirir sua cartela de Ação entre Amigos 2026 na Secretaria Paroquial e na Lotérica Pagani. Valor da cartela R$ 25,00. O sorteio será dia 3 de outubro. As missas nas comunidades. Dia 19 de setembro, 15 horas, São Miguel. 19:30, Santa Isabel. 19:30, São Luís. Dia 20 de setembro, 9 horas, São Francisco de Assis, Passo da Ilha. Proclamas de casamento. Querem casar-se com as bênçãos de Deus. Dia 19 de setembro, Roger Patrick Leal Nunes e Patrícia Dalomo, às 10 horas da matriz. Jonas Francisco de Lima Froza e Nayara Fabiana Medeiros, às 16 horas, na Capela São Francisco. Dia 26 de setembro, Mateus de Rosa Serafim e Bruna Camila Fagundes, às 10:30 na Capela. Lucas Marchetti e Eduarda Meneghetti Prestes, às 16:30 na Matriz. Dia 3 de outubro, Leonardo João Cadorim e Karine Daiane Vicini, às 16 horas na Matriz. Simon Albino Bernardo da Silva e Sabina Richard Perico, às 17 horas na Capela. Esses avisos e informações encontram-se disponíveis nas redes sociais da nossa paróquia. Convidamos você para nos acompanhar. Procure no Instagram, Facebook e YouTube, @ Paróquia São Pedro, Pato Branco. Paz e bem.
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24: Boa tarde, olá minha gente, Panorama chegando, Panorama dos Esportes, nessa sexta-feira, 18 de setembro. Vamos lá para atualizar. Teve o lançamento do Intercontinental. Como é que ficou o grupo do Pato? Como é que vai funcionar? Já já vou trazer detalhes. Lançamento aconteceu hoje pela manhã aqui em Pato Branco. Definidos os classificados aí na semi da Liberta. Vai dar final brasileira ou não? Será? Teremos mais uma vez um campeão brasileiro na Sul-Americana. Temos rodada do Brasileirão. Série A e Série B promete a rodada nesse final de semana. Jogo importante para o Maringá na Série C também. Vamos falar dos jogos do futsal. O Pato não joga nesse final de semana, mas tem Patinhas. Tem o Azures. A gente vai contar o Azures no trecho, na viagem. O Azures indo para a capital. Amanhã pega o Atlético. As informações aqui no Panorama. 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Vamos atualizar as loterias. Quem apostou ontem, Mega Sena estava acumulada. O concurso 359 da Mega Sena teve um ganhador lá de São Paulo, um bolão, 9 cotas, R$101.970.000. O concurso 359 teve os números 1, 2, 7, 18, 33 e 35. Um ganhador. Nós tivemos aqui na um ganhador também de Mauá, São Paulo, concurso 7120, os números 12, 40, 64, 66 e 67. R$1.121.000. A Loto Fácil teve um ganhador do Tocantins, R$3.800.000. Concurso 3782, os números 3, 4, 5, 7, 8, 11, 15, 16, 17, 18, 19, 20. 22, 23 e 25. 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O Fabiano vai atualizar pra gente dos resultados, como é que fechou a quinta-feira. Alô, Fabiano.
25: Alô, Thiago, alô, amigos ligados no Panorama dos Esportes, conferindo os placares das últimas horas. Libertadores da América, quartas de final, último jogo de volta. Flamengo Independente del Valle, 1-1 no agregado. 3-1 para o Flamengo, que ficou com a vaga. As semifinais ficaram assim definidas: Fluminense pega o Palmeiras, Estudiantes pega o Flamengo. Na Sul-Americana também tivemos o último jogo de volta das quartas de final: City Torque 3, Cienciano 0. No agregado, 3-2 para o City Torque, que ficou com a vaga. As semifinais ficaram assim definidas: o Vasco pega o Boca Juniors e o City Torque pega o Atlético Mineiro. 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Para o Panorama dos Esportes, Fabiano Marangon.
24: Valeu, Fabiano. Atualizando pra gente no panorama. 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Esporte local pro final de semana. Nós temos a programação aqui. O jogo amanhã, Arena Cláudio Petricoski. Decisão do Municipal de Futsal. Teremos. Na final, vale o título, campeonato, chega no momento decisivo, 7 horas, entrada franca, para quem chegar lá na Arena Cláudio Petricoski, o jogo amanhã, na decisão, marcado para 7 horas, o confronto do Resenha FC contra o Real Pato City. Logo, logo, o pessoal vai largar também o Municipal de Futebol Suíço, que vem aí na sequência. E na noite de ontem, Taça Sudoeste, jogo lá em Mariópolis, segunda rodada, e a equipe de Pato Branco, 4-0 para cima do Mariópolis. Que vitória importante, hein? 2 jogos, 2 vitórias, um 6-0 e também um 4-0. Do resultado de ontem, quem fez os gols? Quem que fuzilou aí, ó? Francis, Arthur, Igor e Pociano. Parabéns. Pato Branco se impôs, 2 jogos, 2 vitórias. Marcou 10, não sofreu nenhum. Segue a pegada aí na Taça Sudoeste. Futsal feminino, para informar aqui. Futsal feminino de Pato Branco tem jogo domingo, 16h, ginásio Dolivar Lavarda, compromisso contra a CEF de Chopinzinho. Entrada franca aí no Dolivar Lavarda, fica o convite. A gente teve ontem também, para informar aqui, o handebol, Pato Handebol, jogou mais uma partida aí da Liga Nacional de Handebol e nós tivemos vitória patobranquense, segunda vitória. Chance de classificação é pequena, mas ontem, vitória 49 para o Pato Handebol, Atlética Newton 29, foi a segunda vitória na competição. E do basquete, semana que vem, Pato Basquete tem rodada aí do Campeonato Paranaense para fechar a primeira fase. 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Vamos fechar também com as notícias do Azures. Falar da Gralha que pegou a estrada, hein? As informações do Azures Pato Branco chegando por aqui. 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O Azures Pato Branco embarcou 6 da manhã, a saída do CT Gralha Azul com destino a Curitiba. Então tá na estrada, deve estar chegando aí, meia tarde, chega em Curitiba, pro jogo de amanhã na Arena da Baixada. O Robson Ramos viajou junto com a delegação e o Azures, a única dúvida com relação ao Reginaldo. Os demais jogadores à disposição do técnico Eduardo Zuma. Essa rodada amanhã é importante, porque nós teremos o final de semana 3 jogos aqui da Copa Paraná. Além do jogo do Atlético contra o Azures, amanhã 3:30 tem o São Joséense encarando o Foz e no domingo tem Paranavaí e Cascavel. Vamos ver o desempenho do Azures, é jogo fora de casa. O Atlético está fazendo uma ação aí com a torcida e também tem jogadores reservas do time principal que amanhã devem reforçar o Atlético Paranaense. Vamos aguardar. A única dúvida é a lateral esquerdo. Até mais. Aí pode ter também com relação ao Balotelli no ataque. E o Azures segue no mercado para tentar a contratação aí de um zagueiro canhoto para a sequência da Copa Paraná. 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Já volto para falar do Pato, para falar de Brasileirão, semifinais da Liberta e Sul-Americana definidas.
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24: Panorama voltando com você para atualizar as notícias do Pato e do Intercontinental. Vamos lá. 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Do Pato Futsal, as informações que a gente tem, o Pato trabalha nessa sexta-feira, tem treino à tarde, o cronograma de treinos, a gente conversava ontem com o Sinuê, inclusive vou trazer aqui um trechinho que disse o Sinuê, visando agora o foco total pro confronto contra o Corinthians.
6: A Taça Brasil ficou para trás, não foi o que a gente imaginava, né? Seguir em frente, a gente tem agora a Liga Nacional, dois jogos muito difíceis, né? Com o Corinthians, o primeiro jogo lá dia 28, né? E o segundo jogo dia 13 aqui. Então a gente está focado nisso, recuperar os atletas aí para fazer dois grandes jogos e, se Deus quiser, conseguir uma classificação.
24: Agora, esses dias também é importante para focar nesse jogo, né? dar um tempo para trabalhar.
6: Então, é um trabalho agora, né, de recuperação de alguns atletas que estão machucados, né? E recuperação também dos atletas que sentiram muito lá a carga de jogos. Então tentar deixar a equipe pronta, né, e todo mundo, né, preparado para essa partida contra o Corinthians lá.
24: Inclusive a logística já montada para a viagem.
6: Sim, a gente sai dia 26 daqui, 26 da noite, a gente vai de ônibus, né? Chega 27 de manhã lá, treina no final do dia e joga dia 28 às 21h30.
24: Tá aí o Sinuê falando com a gente. Dia 28, o jogo da ida lá em São Paulo. Agora, para falar do Intercontinental, acompanhei o lançamento, fiz várias entrevistas, o evento que aconteceu no Largo da Liberdade hoje pela manhã. Então, um evento de 14 a 19 de novembro em Pato Branco, Arena Cláudio Petrikowski. Teremos jogos 14, 15, 16, 18 e 19. Inclusive, vai ter disputa do quinto e sexto, disputa do terceiro lugar e a final. O Pato estreia no dia 14. O Pato caiu no grupo com o Palma da Espanha e o Al-Ula da Arábia. No outro grupo, Carlos Barbosa, Sporting e o Bintang da Indonésia. Primeira rodada, Barbosa e Bintang. E o Pato contra o Al-Ula. Os jogos, 5h30 da tarde e 20 horas. Pato e Al-Ula, dia 14. Um sábado, teremos a estreia do Pato Futsal. No dia 15, no domingo, Sporting e Bintang, Palma e Al-Ula. No dia 16, Carlos Barbosa e Sporting, Pato e Palma. Que jogão esse. Depois, no dia 17, folga. No dia 17, vai ter um evento com a presença do técnico da Seleção Brasileira e do Diogo Neto, que é a presença de Pato Branco lá na FIFA. Dia 18, semifinais. Dia 19, teremos a decisão. E ingressos, no dia 10 de outubro, nós teremos o lançamento dos ingressos. Eu conversei com o Anderson Andrade, organizador do evento aí pela Mundo Futsal.
7: Não vai ter jogo fácil para ninguém, né? As equipes se preparando e investindo muito, né? Pensando nessa competição que vale o título mundial, nesse novo formato, né? A gente trazendo aí a equipe do Al-Ula, né? Do Mundo Árabe, é uma das equipes que mais investe no futsal mundial, como sua referência maior, o Diego Zuffo, tirando do Barcelona e levando para o Al-Ula. A equipe da Indonésia, né, que contratou recentemente o Neguinho, né, e principalmente o que representa o futsal na Ásia, na Indonésia hoje, a maior média de público a nível mundial, chegando a 15, 20, 25 mil pessoas, né, em jogos de clubes e seleções. E hoje, se você for ver, e vocês vão acompanhar isso, o alcance que vai gerar no país da Indonésia e na Ásia essa competição. O Sporting de Portugal, né, que é uma das maiores referências, atual campeão da UEFA, com vários jogadores de seleção brasileira, é campeão do mundo também. O Palma, que é o atual tricampeão da competição, que vem defender título. O Carlos Barbosa, a equipe tradicional que ganhou a Libertadores, né, e o Pato com a sua tradição, né, e a gente logicamente espera, com a força da torcida, uma grande festa, né.
24: Ingressos no mês que vem, né?
7: Ingresso a partir do dia 10, né, a gente já está lançando aí a questão dos ingressos, dentro de uma carga também social, 500 ingressos também por jogo, vai ser doado para a prefeitura, doar para projetos sociais. Então, a partir do dia 10, os ingressos estarão à venda.
24: Nós ouvimos também o prefeito de Pato Branco, Jerry Dutra.
8: A maior competição de futsal de clubes do mundo vai ser realizada aqui em Pato Branco, uma conquista histórica e, sem dúvida alguma, vai ser um grande marco no esporte patobranquense e que, lembrando, né, a história do Pato Futsal, que abriu portas para muitas outras modalidades, que essa competição também abra as portas para muitas outras competições desse nível de importância que sejam realizadas aqui no nosso município.
24: Aí, portanto, sobre a competição. O Pato não descarta trazer algum jogador pontual para esta competição. A gente fez outras entrevistas que, na sequência da programação, a gente vai estar destacando também aqui no Panorama. 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Vamos destacar aqui o que ganha repercussão hoje através do esporte, nós temos uma informação que torcedores do Corinthians foram no CT cobrar o elenco, hein? O Corinthians também lançando a terceira camisa. Novo técnico da França, Zinedine Zidane. Diz que está com algumas alterações aí, dicas para implementar. Inglaterra também convocou Palmer e o Arnold após a Copa, saindo as convocações. Saiu a convocação ontem da Colômbia. Viveiros, Kevin Viveiros foi convocado aí para seleção da Colômbia, o artilheiro do Campeonato Brasileiro pelo Atlético. E com a classificação do Flamengo ontem, definidas as semifinais da Libertadores, a gente já tem as datas aqui, ó. 14 e 21 de outubro. Semifinais da Libertadores. 14 e 21 de outubro. Para Palmeiras e Fluminense, Flamengo contra o Estudiantes. E a final, 28 de novembro. Também tem um encaminhamento aí uma semana antes para a final da Sul-Americana, que vai ter o Atlético Mineiro encarando o City Torque do Uruguai e o Vasco encarando o Boca Juniors. Para Libertadores da América, o vice-campeão 36 milhões, o campeão 129. E o final de semana, agenda aqui, ó, nós teremos, atenção, no futsal, Paranaense da Ouro, Itaipulândia e Cascavel, Paraná e Manuel Ribas, Chopinzinho, Acel e São Miguel. Vai ter oitavas da Série Prata, Paranaense Feminino, Jogo das Patinhas, domingo. Temos também futebol, Copa Paraná, o Jogo do Azures amanhã. Na Série C, Maringá e Botafogo da Paraíba. Rodada, terceira rodada importante para o Maringá, joga em casa. Na Série B, Paranaenses em campo. Londrina vai pegar o Fortaleza, o Criciúma pega o Operário de Ponta Grossa. E na Série A, para fechar aqui, Série A do Brasileirão. Rodada começa amanhã com Atlético Mineiro e Chapecoense às 16h. Às 17h, Mirassol e Botafogo. 18h30, Remo e Santos. 20h30, Vasco e Coritiba. 21h, São Paulo e Inter. No domingo, 23h, Grêmio e Palmeiras. Às 16h, Vitória e Cruzeiro, Corinthians e Fluminense. 18h30, Flamengo e Bragantino. Às 19h, Atlético Paranaense enfrentando o Bahia. Muito conteúdo aqui no Panorama. Um abraço, bom final de semana.
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Mensagem de hoje: não julgue pela capa, de Jake Rocha. Se você é incapaz de conquistar alguém, não julgue o livro pela capa. Quando não conseguimos conquistar alguém, nossa primeira reação costuma ser culpar a outra pessoa. Ela é fria, difícil, metida. Entenda uma coisa: não existe pessoas fáceis ou difíceis. Existem pessoas normais, cada uma com seu jeito, suas manias, seus defeitos e imperfeições, como qualquer outro ser humano. Na boca de quem tenta e não consegue o que deseja, as pessoas sempre serão julgadas por não atenderem a certas expectativas. Assim como a noite traz os seus mistérios, muitas pessoas também trazem e causam suspiros, olhares que às vezes até são carregados de uma certa inveja de outras pessoas, mas que também despertam vontades em muitas pessoas. Isso, porém, não deve ser tão levado em consideração, já que a qualidade é bem mais importante do que a quantidade. Quando alguém te quer, essa pessoa mesma irá demonstrar isso. Você não precisa se esforçar tanto, nem ser alguém extremamente chato, que fica a todo momento no pé do outro repetindo as mesmas coisas que a maioria das pessoas diz todos os dias. Você não precisa falar mal de ninguém. Se você foi ignorado, de repente, foi por falta de paciência ou por simplesmente não fazer o tipo daquela pessoa. Então seja compreensivo. Isso é muito melhor do que ser alguém daquele tipinho que faz birra por ter levado um não na cara dura. Pessoas fortes conseguem converter situações. Muitas vezes um não pode até virar um sim, se você tiver postura, educação e for sincero, sincera, objetiva, objetivo. Num primeiro momento, a pessoa pode até não te querer, mas se você consegue tratá-la da forma que ela merece, você é capaz de mudar o olhar dela sobre você em segundos. Não existe pessoa fácil ou difícil. Existe a pessoa que te quer e aquela que não te quer. E ponto final. Ninguém é um rótulo. Ninguém é fácil, difícil por natureza. Cada pessoa é uma história inteira, escrita com páginas de experiências, medos, sonhos e cicatrizes. Julgar alguém por uma primeira impressão, por um único não, é como fechar um livro depois de ler apenas o título dele e depois reclamar que a história não prestava. Aprender a conhecer alguém de verdade exige tempo, paciência e humildade. Exige saber ouvir, respeitar o tempo do outro e, acima de tudo, aceitar que nem toda a história foi escrita para nós. E está tudo bem. A dignidade de reconhecer um não, sem ressentimento nem julgamento, diz mais sobre nosso caráter do que qualquer conquista. Porque no fim, a pessoa mais importante a ser conquistada é você mesma. Você mesmo, com respeito, maturidade, serenidade de quem entende que ninguém é obrigado a nos querer, mas todos merecem ser tratados com honestidade.

verdade. Não julgue o livro pela capa. Muitas vezes, a página mais bonita está justamente naquela que você nem teve paciência de virar. Pense nisso e boa tarde para você. Estamos começando Tarde Viva, Celina Alta. Música.

Alô você, boa tarde. Boa tarde, ouvinte Celina Alta. E dale. Tutte bene. Tutte susse no musse. Susse no musse. Essa fazia tempo, né? Olha só, estamos chegando por aqui. Mais uma tarde para você pintando no pedaço. De agora até às 16h é o nosso Tarde Viva. Até às 2h com o mercado de ofertas. Aqui onde o ouvinte pode mandar mensagem para o 999-72-2564, divulgando aquilo que quer comercializar nessa sexta. Sextou! 18 de setembro de 2026. É uma sexta-feira linda hoje, não tá aquele frio. Já tá em quase 23 graus a temperatura. Aí, sem possibilidade de chover hoje. Tinha chance de chuva para hoje, né? Mas já não tem mais. Agora a chance é para amanhã, e para amanhã tem bastante chance de chover, né? Tanto para amanhã quanto para domingo, segunda, terça-feira. Então assim, né? Vamos ver o que que vai, no final das contas, o que que vai precipitar de toda essa chuva aí que tá prevista, né? 44% é a umidade do ar. Então vai ter que aumentar bastante até amanhã. Eu imagino que nem seja pela manhã a chuva, né? Mas provável que seja na parte da tarde, aí quem sabe até, né, um pouquinho mais para frente ali. E deixa eu ver aqui o que é mais. Que lua que a gente tá? Lua crescente. Ah, lua crescente está nascendo às 11h06, se põe às 00h49. Às 00h49. O vento tá soprando a 11 km por hora, rajadas de 36 km por hora. O dia, então, está bonito e a Celina Alta está com você. A sua programação vespertina está no ar por aqui. E as bandinhas do Sul, a gente toca até as 14h também, né? Só as bandinhas aqui na Celina Alta. E começando, tem a banda Luz do Luar com Rainha Musical.

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16: Agora são 13 horas e 24 minutinhos e a gente tem aqui a participação do ouvinte que manda mensagem pedindo para a gente anunciar que procura-se um casal para trabalhar em leitaria, em Renascença. Oferece moradia e na propriedade, né? Os interessados podem entrar em contato pelo 469, é o 42999954527. Tem um 46 aqui também, que é o 991030055. Precisa de um casal para trabalhar em leitaria, em Renascença, e oferece moradia aí na propriedade. Interessados, 469-9103-0055. Temos a participação do ouvinte que manda pra gente mensagem de áudio. Vamos ouvir. Boa tarde.
17: Boa tarde, Karina. Tudo bem? Karina, aqui é José Paulino. Viu, tem uma caminhoneta, uma 4000. Essa caminhoneta é 77. Tá bem calçadinha de pneu, boa de motor, de caixa. Essa caminhoneta eu tô pedindo 55 mil e pego um carinho em troca até 30 mil. O meu telefone para contato é 46 999 26 47 35. Meu muito obrigado, Karina. Deus que te abençoe. Um ótimo final de semana.
16: Amém. Igualmente. 469 99 26 47 35 para mais informações. Ouvinte precisa de uma casa para alugar, que tenha dois quartos, garagem e pátio fechado. 469-9130-6545. Ouvinte precisa de uma casa para alugar, que tenha dois quartos, garagem e pátio fechado. Trate pelo 991-30-6545. Ouvinte vende chácara, com escritura, benfeitorias, na comunidade de Sede Gavião, contendo um pomar e várias benfeitorias aí. Você pode entrar em contato pelo 469-9101-1919. É uma chácara que está para a venda, né? E você pode entrar em contato na comunidade de Sede Gavião, 99101-1919, para mais informações. Agora são 13h26.

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6: Muito bem, Tarde Viva, já quase encerrando aqui, né? A primeira hora com as participações dos ouvintes que vão mandando mensagem pra gente pelo 999-72-2564. Temos aqui o ouvinte que anuncia uma moto para vender, né? Uma Twister 250. Pega uma entrada e o restante parcela. Interessados, entre em contato pelo 469-9905-7536, 469-9905-7536. São agora 13 horas e 58 minutinhos. Mais uma mensagem. Boa tarde.
7: Opa, boa tarde, tudo bem? Então, eu tenho uns negócios para publicar, para vender. Eu tenho uns quilhareiros aí, para quilhareiro forrageiro, é usado para negócio. Passa um preço bem acessível. Também tem uma rotativa a colocar num trator grande aí, só que ela está desmontada e faço bem baratinho. E também tem uma chácara aí, na linha São João Batista. Tem 6 mil metros. É a casa lá, tudo certinho. E aceito uma casa na cidade aqui, Pato Branco. Se alguém tiver algum interesse aí de ver alguma coisa, chama no WhatsApp 469-9915-2240.
6: Tá certo, então. Agora são 13 horas e 59 minutinhos. A gente agradece a participação dos ouvintes e convida novamente para você acompanhar segunda-feira, a partir das 13 horas, por aqui, o nosso mercado de ofertas. Mas a gente vai seguindo com o Tarde Viva até as 4. Vem aí mais som para você, mais música ainda, aqui até as 16 horas. Tá bom? Então fica com a gente, fica aqui com a Selinalta, a mãe do Sudoeste.
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Tarde viva nesse 18 de setembro de 2026. Uma tarde de sexta linda em Pato Branco, sextou. E a gente deseja, né, que seu final de semana seja maravilhoso, tudo de bom. Temos aí previsão de um final de semana mais de clima instável, né? A meteorologia tá prevendo já aí chuvinha. Mas eu tava olhando aqui também que logo, logo vem um calorzinho aí pela frente, sabe? Vai preparando aí a manguinha, né? Aí as roupas mais leves um pouquinho, porque a gente deve ter a partir do dia 24 ali temperaturas mais altas aqui para nossa região. 24 graus nesse momento, e a gente vai tocando agora as internacionais, depois as nacionais, as sertanejas, um pouquinho de tudo para você, música antiga, música nova, sucesso, lançamento do passado, do presente, e as participações dos ouvintes que mandam mensagem pro 999-72-2564. E a gente começa aqui a hora com a Miami Sound Machine.

0: Você ouviu Roxy Music com More Than This. A gente também tocou Verve com Bittersweet Symphony. Teve Michael Bolton, When a Man Loves a Woman. A gente ainda tocou Man at Work com It's Mistake. Teve a Loki com Ina, I Don't Matter. E Miami Sound Machine com Conga, a primeira aqui do nosso bloco das internacionais. Agora são 2h28.
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0: Alegria contagiante da sua tarde. A música boa tocando pra você agora com a família Lima. Depois tem Biquíni Cavadão e Cláudia Leite.

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9: 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Agora são 2h41, 2h41, e a gente vai tocando mais música para você. Agora tem Roberta Miranda, em dose dupla.

0: Dose dupla pra você com Roberta Miranda. A primeira foi São Tantas Coisas e essa com a participação da Maiara e Maraísa. Vá com Deus. São 2h48 agora.
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13: 9 minutinhos faltando para as 3 horas da tarde. Olha, a gente tem tradicional feijoada no Lar dos Idosos, sábado, dia 19 de setembro. Ingressos a R$70. A retirada das 11h30 às 13 horas no Pavilhão São Pedro. Haverá também sistema de drive-thru pela Rua Tocantins. Ingressos à venda na Secretaria da Paróquia, Voluntários dos Movimentos, estacionamento do Pavilhão São Pedro, Pastorais e Rotary. Informações com o seu Sabino no 469-9972-7231. Marília Mendonça pra você agora, depois tem João Bosco e Vinícius.

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1: Boa tarde, Karine, chegando com destaque esportivo. 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Destaque aqui desse final de semana, Campeonato Brasileiro, a gente não vai ter o Pato nesse final de semana. Pato hoje teve movimentação e o lançamento do Intercontinental. Vem aí esse campeonato que o Pato vai estar disputando. Mas o foco do Pato é final do mês contra o Corinthians. Próxima competição aí é a Liga Nacional. Mas nesse final de semana a gente tem o Azuri jogando amanhã, sabadão, 11 da manhã, contra o Atlético lá em Curitiba, Copa Paraná. E no domingo tem as Patinhas em casa contra o time de Chopinzinho. A CEF de Chopinzinho com as Patinhas, domingo, 4 da tarde, no ginásio Dolivar Lavarda. Aí nesse final de semana tem Campeonato Brasileiro da Série A e da Série B. Na Série B a gente fica aqui

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1: Louvado seja o nosso Senhor Jesus Cristo, para sempre seja louvado. Hoje é dia 18 de setembro, é sexta-feira. Aqui no Rocio nós celebramos as novenas dedicadas à Nossa Senhora do Rocio, às 6 horas da manhã, às 3 horas da tarde e também às 7 horas da noite. Lembramos de todos os devotos nesses três horários. Participe conosco. A gente está rezando agora o tema Mãe do Rocio, como é bom estar na sua casa. E vamos fazer juntos nosso ato de consagração. Nossa Senhora do Rocio, Rainha do Céu e da Terra, Padroeira do Paraná, nós vos saudamos, refúgio dos necessitados, por vossas mãos intercessoras a misericórdia de Deus jamais faltou. Dai-nos a graça de sermos discípulos de Jesus na busca de vivermos a palavra de Deus. Transformai a nossa vida em um santuário de amor, onde Jesus seja o centro. Consagramo-nos a vós, cheios de confiança. Em vossas mãos renovamos as promessas do nosso batismo. Renunciamos a toda forma de egoísmo para vivermos e convivermos como irmãos. Mãe do Divino Orvalho, que cura e salva, com amor queremos propagar a vossa devoção. Nossa Senhora do Rocio, envolvei-nos em vosso manto de amor e proteção. Mergulhados nos mistérios da encarnação, morte e ressurreição de Jesus, conduzi a nossa vida para o coração de Deus na ação do Espírito Santo. Assim seja. Amém. Agora a bênção da água e dos objetos de devoção. Senhor Deus Todo-Poderoso, fonte e origem de toda a vida, abençoai esta água que vamos usar para pedir o perdão de nossos pecados e alcançar a proteção contra toda a doença. Concedei a Deus que, por vossa misericórdia, jorrem sempre para nós as águas da salvação, para que possamos nos aproximar de vós com o coração puro e ficarmos livres de todo o perigo do corpo e da alma. Abençoai também, Senhor, os nossos objetos de devoção e artigos religiosos. Por Cristo nosso Senhor. Amém. O Senhor esteja convosco, Ele está no meio de nós. Desça sobre você, sobre a sua casa, a bênção de Deus Todo-Poderoso. Pai, Filho e Espírito Santo. Amém. Um grande abraço e fique com Deus.
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1: Você sabia que não existe nível seguro para o consumo de álcool? Mesmo aquela história do chamado beber socialmente, de certa forma também traz algum prejuízo. Médico especialista que trabalha justamente no Centro de Oncologia próprio da Unimed Pato Branco, alerta que não tem dose segura, sempre há algum prejuízo às células do organismo. Vamos ouvir o que fala o médico oncologista Marcos Reimann Júnior.
2: O álcool, ele é um fator de risco para diversos tipos de câncer, né? Não só de fígado, como a gente fala de câncer de cabeça e pescoço, aumenta muito a chance, né? E não existe aquela dose segura que a gente fala assim, ah, tanto por dia, né? A gente, o vício em si, o álcool acaba machucando as nossas células. E conforme a gente tem a ingestão de álcool, pode gerar algumas coisas que se possibilitam um câncer, né? Então, a gente fala para evitar ao máximo, claro, né? Uma formatura, um evento pontual, a gente não vê problema, né? Mas o problema é a frequência e a quantidade, né? Isso a gente tem que cuidar bastante.
3: O doutor comentava antes da gravação, essa frequência não é apenas diariamente, pulando alguns dias, mas daqui a pouco aí volta a tomar de novo, poucos dias depois, ou num joguinho de bola e tal. Mesmo assim, a recomendação médica é de abandonar isso.
2: Sim, isso é perigoso, né? A gente sabe que conforme, como tem uma frequência, né? Acaba que você se expõe ao risco mais vezes. Quanto mais se expor ao risco, maior a chance. Não é certeza que vai ter, mas também nessa frequência que você vai se expondo, vai aumentando a sua chance de contrair alguma doença, né? Então, eu acho que não tem dose segura. Isso que é importante a gente saber.
3: Pro leigo, ele vai dizer que afeta o fígado, né? Mas qualquer célula do corpo, na prática, né, doutor?
2: Na prática, sim. Ele é lesivo às células do corpo, né? Da divisão e tudo. Então, a gente sabe que tem vários tipos de câncer associado ao álcool. Esôfago, cabeça e pescoço, fígado. Então, não é só o fígado que ataca. O corpo todo tá ali para ser atacado pelo álcool.
1: Médico oncologista Marcos Reimann Júnior sobre o uso de álcool. Um alerta feito por quem trabalha justamente no tratamento de câncer e trouxe essa orientação a respeito dos malefícios do consumo de álcool.
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0: artista mais carismático do Brasil.
1: Obrigado, Eduardo Costa.
0: Leonardo.
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16: Seguindo sua sexta-feira aqui com a Tarde Viva, hoje 18 de setembro de 2026. E a Selinalta segue com você então, com as músicas legais aqui do nosso Tarde Viva. E agora tocando pra você o W, com participação do Michel Teló.

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10: Agora são 3h38, a sua tarde bem mais legal aqui com a Rádio Selinalta e o nosso Tarde Viva. Agora tem Jim Diamond.

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1: Olá, ouvinte selinauta. O Dia dos Símbolos Nacionais é comemorado em 18 de setembro. Esta data é uma homenagem a todos os símbolos nacionais do Brasil, a bandeira nacional, as armas nacionais, o selo nacional e o hino nacional. Estes símbolos são de elevada relevância, porque representam o Brasil e a identidade da nação em todo o mundo. Você acompanhou o Momento Cultural.

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0: Chill Hot Chocolate na Selinalta com Your Sexy Things. Agora são 3:53.
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0: Faltando agora 4 minutinhos para as 16:00, vou deixando já as últimas aqui do Tarde Viva e na sequência vem aí o Juliano Mitrucci com Essas São As Preferidas. A gente se fala novamente amanhã às 8 no Música Sem Limites, às 8 da noite, né? Um abração para você, tudo de bom e até amanhã.

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0: Oi, gente! Boa tarde, tudo bem? 25 graus e 5 décimos a temperatura. Sexta-feira, 4 horas e 4 minutos. Seja bem-vindo, bem-vinda à programação da Selinalta. Aí, sextou! Sexta-feira, sua lindona, bonitona, não é bonitona, velho? Uma sexta-feira lindona. Eu tava te esperando sexta-feira bonitona, né? Uma bonitona. Aê, viva ela! Viva ela, viva sexta-feira lindona, lindona, lindona. Ó, ó, ó, ó. Até no telefone, hein, Crossback? Telefone, tá tocando o telefone aí, Crossback.
1: Como é que vocês não sei não.
0: O telefone, Crossback, meu alô? Filho.
2: Quem é que tá falando?
3: É o amante profissional.

0: Crozebeck? Que é isso, Crozebeck? Que é isso, Crozebeck, meu filho?
1: Mas vocês têm um senhor.
0: Esse é programa sertanejo, homem. Amante profissional, é?

0: Que isso, Crozeback? Para com essa folia, essa
1: ação. Eu vou trabalhar hoje. Ah. Não vai ser uma sexta-feira de tarde que vai me endireitar.
0: Isso, é a hora sertaneja. Para de fazer bagunça aí, Crozeback, meu filho. Que isso, tá misturando as coisas, Crozeback.
2: Passou o dia inteiro dormindo aí, eu vadio o velho.
3: Isso é de tanto trabalhar, homem.
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0: Mentiroso.
1: Eu menti. Versão ao vivo. Milionário José Rico, essa música de Chitãozinho Chororó. Ouvimos aqui na Tarde Boa da Selinalta. 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O top do sertanejo meloso. Meloso. Modo chifre no asfalto. Tá ligado, hein? Tá ligado. Tá com 12 aqui o modo chifre no asfalto, hein? Chico Rei Paraná com Eduardo Costa. Tranque a porta e me beije. Faltou gás no final de semana. 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A gente vai pro intervalo rapidinho. Eu já volto para pegar o positivo. São muitos positivos que estão chegando. Moçada positivando aqui no zap da Selinalta. 999-72-2564. Vai lá. Dá um like, dá uma moral pra gente positiva pra Selinalta você também.
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3: Ai, eu entendi, mas só que não entendo nada. Mas a tia entendeu, tá? 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
15: Atrapalhar mais um pouquinho ainda, depois bodega.
1: Se cuida aí, meu. Queima a largada não. Marco Aurélio da Silva, sextou, bora tomar uma. Calma aí, seu Marco Aurélio, vamos devagar. Ô, Mitrute, tô achando que é sexta-feira hoje, tá dizendo o Antônio Riquelme. Tô desconfiado, Antônio, tô desconfiado pela alegria do pessoal aí. O pessoal tá no 12 hoje, hein? É, deu Flamengo, meu amigo Ivo Rolex. No sufoco, mas é o Flamengo. Um abraço. Tudo tranquilo, não vamos falar em futebol, não, Mitrute. Tá bom, negão. Tu Lavacar, Luiz Quadros, corintiano. Vamos pular essa parte aí, né? Vamos poupá-los. Seu Valmir Caruso registrando a audiência em Palmas. O seu Vilmar em Palmas também ouvindo. Pessoal positivando aqui no zap 999-72-2564. Estamos fazendo esquenta pro seu fim de semana aqui, ó. Pessoal de olho no relógio ponto, meu amigo Krozebeck.
16: Mas vocês têm, eu não sei não.
1: De olho no relógio ponto. Deu às 18 horas, acabou. Hoje até um pouquinho antes, talvez, né? Bateu o ponto, passar no posto e vamos, né? Que hoje é sexta-feira, hoje só chegamos amanhã, né? Que maravilha!
17: Oi, boa tarde, meu amigo Juliano Mitrute, tudo bem? É a Jurema Maria Bim do Centro. Roda pra mim uma música com o Chico Rei Paraná, Alma Transparente, só pra curtir. Um abraço, bom trabalho.
1: Querida, abriu o programa com Chico Rei Paraná aí. Mas valeu, obrigado pela participação, bom final de semana, viu? Jurema.
18: Boas tardes, Mitrute. Ô, Metrute, mas o teu Zebek hoje tá que nem TV velha. Sem controle.
1: O Krozebeck tá bem doidinho hoje, né? É hoje que ele só chega amanhã, tô vendo. Tô vendo que é hoje que o Krozebeck só chega amanhã, né, Krozebeck? Que barbaridade, hein?
19: Agora esse teu ajudante, esse Krozebeck?
1: Isso.
19: Meu Deus, olha.

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2: Só o pessoal foram viajar, tá tudo quieto, até o WhatsApp tá quieto hoje.
3: Mas vocês têm isso aí não, hein?

0: de ouro. Do Taúna de Praga.
1: Quem tá pegando isso, eu não acompanhei, olha. Acordei agora.

0: Daniel, essa moça, agora 4h32, aqui Selinalta, sexta-feira, as músicas melosas, modo chifre no asfalto, tá ligado, até às 5, hein? Temperatura em Pato Branco, 25 graus, tarde de sol, sexta-feira de sol, hein? Ouvimos também Milionário Marciano, dia sim, dia não. Logo depois que faleceu o milionário, aliás, o Zé Rico, né? O milionário fez um trabalho especial com o cantor Marciano, mas depois o Marciano morreu também e o milionário ficou. Hoje ele mora em sua chácara, um tanto quanto sozinho, por lá, nos oitentinha, né? O milionário, da dupla Milionário e, Milionário e Marciano nessa música, mas, claro, Milionário José Rico, né? A grande dupla aí de todos os tempos. Foi tema de programa da TV Globo, inclusive recentemente aí o milionário, quem viu? Os sertanejos foram visitá-lo lá, dar uma moral pra ele, né? 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
1: E eu tô com meu cachorro aqui, eu vou soltar, não sei. Pega, pega. Quieta,
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16: Ô Adilson, fiquemos sem ovo a fazer a maionese. Fiquemos sem ovo, a miota tinha um lagarto aqui no terreiro, deu uma paulada, tontei, achei que tinha matado, botei na geladeira pra limpar depois, comeu todos os ovos dentro da geladeira, ó. Tu não tem uns ovos aí pra vender pra nós fazer uma maionese?
0: Sai pra lá, rapaz. Sai pra lá com esse papo aí, meu. Deixa eu pegar os positivos. Olha, tudo verdinho aqui, coisa boa, coisa legal. Rapidinho hoje, mandar uma alusão aqui pra Namari, sempre ligada, obrigado. Victor Oliveira, da Magi, abraço Victor, abraço pra você, sua família. Bom final de semana, viu? Dona Luz, na Itapejara do Oeste, curtindo o programa. Éder Lopes, tá ligado hoje. Meu amigo Branco, alô, seu José Branco, um abraço. Boa tarde, estamos sem luz desde ontem, antes do almoço, Dulcimara. Aonde é, Dulce? Manda a informação pra gente aí, se possível, mande o número do protocolo aí da companhia, da Copel, que a gente vai tentar ver o que tá acontecendo aí, né? Se é uma situação isolada ou se temos mais problemas nas proximidades aí, né? Seu Pedro Borges, em festa com os filhos de aniversário, né? Um abração mais uma vez aí pra família do Pedro Borges, lá na ponte do Rio Chopin. Bruna Borges, de aniversário amanhã. O filho Gustavo Borges, de aniversário hoje. Ei, turma legal, um abraço, felicidades. Boa tarde, Mitrute, acompanhando o programa em Santa Isabel do Oeste. Grande abraço, Eduardo. Oi, Eduardo. Obrigado, cara. Obrigado mesmo, hein? Ótimo final de semana. Obrigado pela companhia, pela audiência em Santa Isabel do Oeste.
17: Ô, Mitrute.
0: Oba.
17: Toca de Pedro Hortaça na hora da música gaúcha. É. Judiado pela idade.
0: Opa!
17: Manda pra todos os ouvintes aí da Selenalta. Um abraço e bom final de semana.
0: Bom final de semana, Gilberto Antônio Sequete. Passar aqui o seu pedido musical pro Mitrutinha depois, tá bom? Deixa pra mim. Ó, seu finalzão de semana começando aqui na Selenalta, nesse clima, ó, nesse ritmo assim, ó. Vai!
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0: Marvadinha, né? Marvadinha, olha só o que ela fez aqui, né? Bagunçou tudo, tudo, não arrumou mais as coisas, né? Olha o que essa moça fez aqui, ó. Ah, ouvimos. Chão Carreiro e Capataz. Donizete, bela recordada. Aí, amor. Seu finalzão de semana, começando aqui, estamos no pique, fazendo esquenta pro fim de semana. 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
8: Vamos no bodegueiro hoje à noite?

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2: Não fica me incomodando muito, que agora tô assando carne aqui, pô. Caramba, que só mexendo o saco, pô.
3: Tá bom, deixa o tio caprichar no churrasco pra nós. Não incomode ele. Tá começando o fogo já, né, tio? Tá começando o fogo, tô sabendo.
4: Ô, Metrute, tudo certo? Me manda aquela lá do Adilson lá com o lagarto na geladeira.
3: Ô, lagarto, comeu todos os ovos, seu Agostinho, na geladeira. Agora como é que vamos fazer a maionese, homem? Bom final de semana, Mitrante, pra você também, querida Salete Miglioranza. Opa, meu amigo João Batista Ferreira, pessoal, os vanzeiros aí, né? Os vanzeiros aí ligados, pessoal do transporte escolar, um abraço, bom trabalho. Meu amigo Polidoro, faz o alerta de sexta-feira aí, Polidoro, você tem esse compromisso aí, né, com a moçada, né? Faz o alerta aí, Polidoro. Elisandro Chiapetti tá ligado, positivando pra Serinalta. Tá positivando aqui também, Clemair de Barros. Valeu. Todo mundo ligado. Um abraço. É só no WhatsApp da Serinalta de Pato Branco. Cruzebeck, meu filho. Solera, Cruzebeck. Solera com os dois pés aí, vai, Cruzebeck. Meta ficha na música aí. Ah, um aviso importante pro pessoal da construção civil. Semana foi boa, tempo colaborou aí, né? Colaborou, né? Então, por gentileza, pessoal da construção civil, desligar a betoneira e na mesma tomada, coloca o fêmeo, a fêmea, coloca o macho na fêmea, desliga o motor da betoneira e liga na mesma tomada ou a nossa gloriosa chopeira. E deu, né? Hoje é sexta-feira, moçada. Alô, pessoal da construção civil. Chega, deu, né? Deu.
5: Verdade, é bem louco, né? Queria ser um machão. Ah, mas as consequências são complicadas, né?
6: Quer tomar uma?

0: Eu tô com meu cachorro que eu vou soltar no seio. Pé, pé. Quieta, chupeta, pedelé.
1: Eu não entendi o que ele falou.

0: mais uma vez, só uma vezinha mais, uma vezinha mais. Faz mais uma vez comigo, Zezé de Camargo e Luciano, agora 4h57, Crozebeck, meu filho. Bora! 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
1: Tô em Chapecó. Já encerrei meu expediente. Tô tomando uma. E tu, cachorro?
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0: Alô, Thiago, boa tarde.
6: 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E agenda pro final de semana, tem Campeonato Brasileiro, a Série A rodada. Vamos para a rodada 28. Depois dessa rodada, vão ficar faltando 10 jogos para cada time. A rodada vai começar amanhã. Nós teremos o primeiro jogo Atlético Mineiro contra a Chapecoense amanhã à tarde. Mirassol e Botafogo, Remo e Santos, Vasco e Coritiba às 8h30. São Paulo e Inter às 9h, no sábado. No domingo, Grêmio e Palmeiras às 11h ficou esse jogo. Corinthians e Fluminense às 4h, Vitória e Cruzeiro. Flamengo e Bragantino às 6h30, 7h30. Atlético Paranaense e Bahia, próxima rodada do Brasileirão. Esse final de semana não tem o Pato Futsal. O Pato teve o lançamento hoje do Intercontinental, definindo o caminho para o Pato aí no Mundial, no mês de novembro. Mas o Pato está se preparando nesse momento para o jogo contra o Corinthians, no dia 28, uma segunda-feira, contra o Corinthians na Liga Nacional de Futsal. O que nós teremos para esse final de semana? Jogo das Patinhas, domingo à tarde, 4 horas, contra o time de Chopinzinho, ginásio do Olivar Lavarda, 4 horas, entrada franca. E amanhã, às 11 horas, o Azures na estrada, chegando já em Curitiba. Amanhã tem o jogo do Azures contra o Atlético Paranaense, Arena da Baixada, 11h, esse jogo da Copa Paraná.
0: Valeu, Thiago, bom final de semana, hein?

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3: É, que é sertanejo, então toma! Bob Robson pra fechar. Vai o X-Salada aí. Ô, Mitruchê. Já o Mitruchê com a música gaúcha na Serenal.
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0: Verdade, é bem louco, né? Queria ser um baixinho. Ah, mas as consequências é complicada, né?
1: Será que azedou a boca da jaguatirica, não?
2: Ah, aí não sei não, aí não sei não. Acho que foi tudo, né? Foi tudo água abaixo aí, né, Grosbeck, meu filho? Fechando, hora mais sertaneja do rádio. Só sucessos, hein? Alô, pessoal que tá trabalhando na construção civil aí, galera do Luciano. Aí em Vitorino, os construtores aí que estão largando tudo, a betoneira de lado. Já estão indo pro fim de semana, foi bem trabalhadinha.
3: Isso é de tanto trabalhar, homem. Trabalha que nem louco, homem.
2: Deixa eu pegar aqui o Polidoro com os aconselhamentos pra gente fechar a semana aqui, Polidoro. O pessoal tem que se ligar, né? Se ligar, hoje é sexta-feira, é perigoso.
4: Ô, oh, Bituto, boa tarde.
2: Boa tarde.
4: Ô, oh, Rop de Azada. Ah.

0: com calma aí.
1: Isso.
0: Não vão se empolgar igual eu tô meio empolgado hoje, tô alegre, feliz hoje, me toquei.
1: Ah, é?
0: Depois de 2 semanas melhorei da minha gripe, vai dar pra mim tomar uma gelada, mas...
1: Não vai compensar,
0: eu não posso,
1: né,
0: me empolgar, porque a mulher tem o bafômetro lá em casa, ela falou, ela já sabe até quanto cerveja eu tomo quando chega em casa. Ela dá uma cheirada e fala assim, tomou mais de 5 hoje, né?
1: E...
0: Mas ela é infalível, uma fome da mulher.
1: É?
0: Então, piazada, cuidado, piazada, não vão se empolgar, queimar, largar, senão dá B.O. em casa.
1: Dá B.O.
0: Viu, Mitrute?
1: É.
0: É o seguinte, daí eu vi uma pesquisa, hein? Que cada copo de cerveja que o cara toma...
1: É.
0: É 2 horas menos de vida.
1: Sim.
0: Pro cara, né?
1: Sim.
0: Eu fiz as contas, eu morri em 72.
1: Ah, até o Polidoro não se garante hoje, hein, pessoal? Nem o Polidoro não tá se garantindo hoje. Alô, seu Laurino Bonetti, um abraço, os últimos alôs aqui. Alô, Chico! Já vamos tocar tu aí, meu amigo Chico. Passar o pedido pro Mitrutche. Que isso, Agostinho, em cima do trator, tá fazendo um tratamento na lavoura lá, mandou vídeo ligado na Selinalta também, valeu, seu Agostinho, valeu, valeu, valeu, valeu, valeu. Mitrute, mande um abraço pro Vladimir, não desliga nunca o rádio na oficina dele, sempre ligado na Selinalta. Alô, Vladimir, um abraço, quem mandou um recado aqui, o Genésio de Oliveira. Enfim, gente, só da Selinalta, tô indo embora. Vem aí o Mitrutche com a música gaúcha.
2: Mas você não trabalha amanhã?
1: Amanhã não. Amanhã estamos de boa na lagoa. Valeu, gente. Um abraço. Fique com a Selinalta aí. Tchau.
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0: Buenas, gauchada amiga! Tamo chegando, hein? Vamos rasgar o fole da gaita a partir de agora. Deixar o seu fim de tarde bem mais abagualado e cuyuto. Já foi lá? Já virou erva? Esquentou água? Eu tô com o mato encilhadito aqui, ó. E já estamos preparados pra semana farroupilha pro dia do gaúcho, que é domingo. Ah! Pela Selinalta de Pato Branco, tá chegando o gauchão de todas as tardes aqui, tchê.
1: Ele é bonito, ele é cheiroso, ele é bagaceiro.
0: Cheiroso, cheiroso, cheiroso, tá chegando o compadre Mitro Tchê. E ó que hoje nem deu muito tempo de passar perfume ainda, né? Não deu muito tempo, né, de passar perfume. Estamos chegando, fazendo bagunça no rádio, fazendo bagunça, alegre que hoje é sexta-feira na Querência, 18 de setembro de 2026. Estamos chegando, quebra a costela aqui, ó. De duas voltas e meia do compadre Mitro Tchê, estamos chegando.
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0: A comadre Maria Elaine Uliana ali ajeitando a fila de gaiteiro. Mas tá comprida a fila de gaiteiro hoje, ó. Tá como daqui lá no Rio Quieto, mais ou menos.
3: Pare, né, de mentir um pouco,
0: a homem. Fila de gaiteiro. Inclusive, vamos já começar despachando dois pedidos aqui, ó. O Gilberto Antônio Sequete pediu judiado da idade. Se prepare. Aí, compadre gaiteiro. E o nosso amigo Chico, alô, Francisco Prates, aí na Cachoeirinha, pediu o Fundo da Grota com o Serrano já de cara, tia, de cara. Então, vamos virando a chave aí da música sertaneja pra música gaúcha e vamos tacar ali marca baguala nesse povo boinacho aí, né, tia?
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0: Vira a chave aí da música sertaneja pra música gaúcha. E se pinchamos, gaiteiro, se pinchamos de roupa e tudo, louco velho.

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Saudoso Luiz Carlos Borges também, que nos deixou recentemente aí, né? 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Alô, Carneiro, aí do Pesque Pague Carneiro. É, tá chegando a estação mais favorável aí pra gente lá no Carneiro. Logo, logo vamos estar anunciando aqui, né, Carneiro? O atendimento de vocês aí no Pesque Pague, como todos os anos, né? Meu amigo Valdecir Carneiro, Dona Iracilda, um abraço. Pessoal ligado aí. E o pessoal da Serraria Kozlinski aí, um bom descanso, né?

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1: Tradicional feijoada no Lar de Idosos. Amanhã, dia 19 de setembro, ingresso R$70 à venda, retirada das 11h30 às 13 horas no Pavilhão São Pedro, como sempre. Haverá também sistema de drive-thru pela rua Tocantins. Adquira seu ingresso aí com os voluntários, com os membros e com o Samino no 99972-7231, né? 99972-7231. O Sabino tá atendendo você. Opa, Mitrutche, toca o shot antigo com o Leonardo. Boa pedida, meu amigo Darcy de Souza. Abraço. Quero ouvir a música Bugre do Mato. Abraço. Dona Dominga Peloso também por aqui. Tchê, coisa linda. Coisa linda, é uma churrascada feita na valeta, né, tchê? Ah! E eu tenho uma informação importante aqui no pessoal do Tarca Nativista. Agradecendo a todos, mas os kits foram esgotados. Que maravilha, mais de 800 kits comercializados. E na semana que antecede o evento, depois dos gritos que damos aqui no grupo Serinalta, né? Pessoal do Tarca com uma mensagem bonita agradecendo a gente, porque historicamente nunca foi tão procurado kit churrasco na quarta domingueira do Tarca Nativista. Vai ser uma beleza, porque o fogo passa e a tradição permanece, hein, tchê? Vai ser bonita a festa, não te aveste não, o pessoal tá preparado. Não é qualquer chuva prevista aí que vai estragar a festa. Pode vir, você que adquiriu o kit, quem não adquiriu, fica pra próxima. Acabou. Então fique atento, você que adquiriu os kits aí, leve os talheres, pratos. Missa crioula às 10 horas, meio-dia almoço, 13h30 apresentações artísticas e 15 horas a domingueira, o matinê com o grupo Rodilha. Programação aí do Tarca Nativista, tchê.
2: Pegando a manta de charque, arroz na panela preta, é receita moda antiga.
1: Acertando a hora aí com o padre Mitrutche. Cebolão vai apontando. 17 horas e 33 minutos. 17 pulos mais 33 corcoveios, tchê.
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0: coisa linda! Tá aí o Xote Antigo com o Leonardo, pedida pelo ouvinte, Bugre do Mato com o Cordiona, outra pedida pelo ouvinte Selinalta. 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
0: É o programa mais guapo da querência, disparadamente, né, tia? 17h44. Quem tá ouvindo a gente, ó, foto, caminhão parado, radião sintonizado na Selinalta.
11: Boa tarde a todos. Faz favor mandar um abraço pro pessoal da rodagem aí.
0: Rodagem.
11: Trajeto aí, Palmas, sentido Vitorino, tá bom? Tamo aí no transporte da Gordurama. Quer mandar um abraço aí, tamo na escuta aí. Desde lá das bandas de Palmas aí, até a hora que arrebentar o fio aí. Tá bom? Tamo na escuta aí da programação da Serinalta aí. Grande abraço.
0: Até arrebentar o fio, né? Tá ligado? Paulo Picolotto, abraço. Tchê, pessoal da rodagem.

0: saudosa Berenice Azambuja aí, tchê, aqui Selinalta.
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0: bonita essa indumentária gaúcha, gente. Tá um capricho.
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0: Ronaldo Coutinho do Prato, como é que vai? Boa tarde, como é que vai ser o tempo no final de semana, Coutinho?
3: Boa tarde, o tempo segue com aumento de nuvens na região, gradativamente a nebulosidade vai começar a aumentar e poderemos ter chance de chuva e trovada a partir ali da entre a noite de hoje e principalmente decorrer do sábado. Então, já pode amanhecer com chuva e trovada, ou até agora à noite mesmo, já ter alguma chuva e trovada na região. E a temperatura também fica mais amena no sábado. Não se descarta alguma coisa forte, pontual. Granizo, vento, alguma chuvarada. No domingo, alguma chuva na madrugada, amanhã, melhor à tarde, dá uma esquentada. Não está livre totalmente da chuva, mas tem chuva e períodos de melhora no domingo e ficando mais quente de tarde. Segunda e terça, chuva, trovada, períodos de melhora e melhora de vez de terça para quarta com a entrada do ar frio. Cai a temperatura e faz frio no amanhecer de quarta a meio na tarde com tempo bom. Da Climatea, Ronaldo Coutinho.
0: Obrigado, Coutinho. Aqui 24,5 graus.
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0: Buenas tardes, amigo Mitrute. E aí, tudo bem? Sextando, né? Estamos no finalzinho já. Mitrute, estamos na escuta. E gostaria de ouvir mais uma com o Grupo Cordiona, Gaiteiro das Madrugadas. Isso aí para uma sexta-feira, levanta até defunto que não esfriou ainda. Um abraço, Mitrute. Bom final de semana.
1: Seu Osvaldo Greipim, cheiro das falas aí, tchê.
2: Boa tarde, Mitrute. Vai dar uma música com o Zé Moraes, pra gente curtir nessa sexta-feira.
1: Valeu, seu Írio. Pirola, família Pirola aí, né? A Clessica mandou uma mensagem, esquerda.
3: Em termos de informação aí, né? O povo tem que ter um pouco mais de consciência aí, né? Agora chegando em Pato Branco aí, subindo aí, o acesso de Mariópolis, Pato Branco aí, cara, a situação é a seguinte, ó, o pessoal com aquelas motinhas elétricas, tá? Motinha elétrica na BR, em duas pessoas, era uma mulher e uma menina, com aqueles capacetinhos de coquinho, sabe? Cara, sem noção, né? Não tem nem como tá rodando na BR com um negócio daquilo ali sem proteção alguma, né? Então isso aí, ó, na verdade é um desrespeito com a vida, né? Aí a consequência pode ser bem grave.
1: Verdade, seu Paulo. Obrigado pela mensagem. O pessoal tem que se ligar. Vão ter que regulamentar a tal da moto elétrica aí, né? Todo mundo andando no meio do movimento sem proteção. Não sei não, gente. Sei não. 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
4: Hoje não é qualquer dia. Hoje é dia do gaúcho.
1: Vou antecipar essa marca. Dia do gaúcho no domingo. No domingo não tem o Mitrutê, homem do céu. Eu tenho que tocar hoje essa marca linda, sei, não tinha barbaridade. Dia do gaúcho, tchê. Valorizando nossa cultura.

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0: O anjo do Senhor anunciou a Maria,
1: e ela concebeu do Espírito Santo.
0: Ave Maria, cheia de graça, o Senhor é convosco. Bendita sois vós entre as mulheres, e bendito é o fruto do vosso ventre, Jesus.
1: Santa Maria, Mãe de Deus, rogai por nós, pecadores, agora e na hora de nossa morte. Amém.
0: Eis aqui a serva do Senhor.
1: Faça-se em mim segundo a vossa palavra.
0: Ave Maria, cheia de graça, o Senhor é convosco. Bendita sois vós entre as mulheres, e bendito é o fruto do vosso ventre, Jesus.
1: Santa Maria, Mãe de Deus, rogai por nós, pecadores, agora e na hora de nossa morte. Amém.
0: E o Verbo se fez carne
1: e habitou entre nós.
0: Ave Maria, cheia de graça, o Senhor é convosco. Bendita sois vós entre as mulheres, e bendito é o fruto do vosso ventre, Jesus.
1: Santa Maria, Mãe de Deus, rogai por nós, pecadores, agora e na hora de nossa morte. Amém.
0: Rogai por nós, Santa Maria.

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3: Meus amigos, são 18 horas e 6 minutos, tarde de sexta-feira aqui na Selinalta. Temos sol, tempo bom, possibilidade de chuva no final de semana. Muitas nuvens aí esparsas. Falou com o Tinha pouco, temperatura nesse momento 24,5 graus. Ex-vereador Milton Leite se entrega à polícia em São Paulo. Orcaro bancou hospedagem em mansão para ministro em 2025. A AGU pede que STF reconheça que reajuste do Bolsa Família é inconstitucional. Marco Aurélio Melo critica a conduta de Dino em julgamento do STF.

CNH vencida voltou a valer. Um dos destaques aqui em nível nacional. Palmeiras ironiza críticas de jogadores do Flamengo ao gramado do Maracanã. João Fonseca vence suíço de virada e Brasil abre 1-0 na Copa Davis. Tá acontecendo o jogo aí, né? Homem furta van escolar, capota durante fuga e acaba preso pela polícia militar. Foi na manhã desta sexta-feira, este caso registrado em Foz do Iguaçu. Homem é preso por descumprir medida protetiva em Marmeleiro.

0: você segue ligado, bem informado aqui na programação da Selinalta. Já já o Gaiteiro volta aí.
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Mais um recadinho, mais um recadinho. Não tem mais kit, hein? 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Tudo organizado lá no Tarca, uma domingueira véia espetacular. Alô Moreno, aí do Carretiano, um abraço. Alô David Perim, gauchada ligada aqui na tarde da Serinalta. Alô Joenei Ferraza, tá trabalhando no campo aí e ouvindo nossa programação do Mitrutchê. Ô Mitrutchê, toca o alambrador aí, rapaz, com o Criolo Batista, tô tocando essa marca bagua.

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2: 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Para garantir uma boa produtividade e qualidade de grãos, é necessário ter atenção nos principais estágios da cultura. Entre eles temos, primeiramente, a germinação e emergência, onde trata-se do bom estabelecimento da cultura. O segundo estágio, o perfilhamento, onde temos a definição do potencial das espigas e onde o manejo nitrogenado tem papel fundamental. O terceiro estágio, o elongamento e emborrachamento, é uma das fases mais sensíveis para as doenças do trigo, devendo o produtor estar atento ao manejo adequado de prevenção e controle das doenças. Por fim, temos o estágio do espigamento e enchimento de grãos, estágio onde ocorre a saída das espigas, o florescimento e enchimento de grãos, precisando haver uma atenção para as doenças da espiga, as quais interferem diretamente na qualidade de grãos. 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Enfim, trigo de qualidade na colheita é sinônimo de semente bem tratada, nitrogênio aplicado na hora certa, folhas e espigas bem protegidas. Esses detalhes bem cuidados nos levam a uma boa colheita.
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5: Boa tarde, olá minha gente, chegando Panorama dos Esportes aqui na Selinalta a partir de agora pra gente atualizar o final de semana. Não vai ter o Papo Futsal, hein? Mas a gente tem informações daqui a pouquinho. O Intercontinental de Futsal, o lançamento aconteceu hoje, a gente acompanhou. Vou trazer todos os detalhes, vou falar aí a respeito o que se avizinha quanto a ingressos, os horários dos jogos, tem a tabela praticamente já encaminhada com as datas, com os horários, como é que vai funcionar a competição. Daqui a pouquinho eu trago detalhes. Acompanhei hoje pela manhã, no Largo da Liberdade, vou trazer as entrevistas. E atenção, hein, torcedor do Pato, será que vem alguém? Será que o Pato contrata alguém? Aí o sonho seria contratar dois jogadores pro Intercontinental. Pode pintar um. Daqui a pouquinho vou trazer as informações. O Pato se preparando agora pro jogo contra o Corinthians, mas o Intercontinental, o lançamento que aconteceu hoje, final de semana, o Fabiano vai atualizar já já, teremos jogos da Ouro, da Prata, tem as Patinhas jogando domingo aqui em Pato Branco, jogo do Campeonato Paranaense Feminino. Daqui a pouquinho as informações para você no Panorama a gente vai trazer. O Azul já está em Curitiba. Arbitragem para amanhã, já eu vou trazer aqui, joga amanhã, 11 da manhã, o jogo do Azures contra o Atlético Paranaense, Copa Paraná, tem rodada também nesse final de semana, já eu conto. 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Temos informações também para atualizar final de semana com a decisão do Municipal de Futsal. Amanhã lá na Arena Cláudio Petricoski. Temos informações também que a gente atualiza. Ontem vitória de Pato Branco na Taça Sudoeste. Vai ter rodada da Série A do Brasileirão. Alguns clássicos. Rodada importante. Temos Série B do Campeonato Brasileiro. Essa rodada do Brasileirão é importante porque depois para pra data FIFA. Informações que a gente traz aqui da Série B, da Série C do Campeonato Brasileiro. Vamos contar pra você já já aqui na programação. Esporte local em destaque também. As notícias, a rodada do final de semana. Vou contar pra você a partir de agora aqui no Panorama.
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5: Panorama, vai que vai com você aqui na Cilinalta, nessa sexta-feira, atualizando as notícias por aqui. Amanhã eu lembro o seguinte, hein? Jogo do Azures, já vou trazer o noticiário do Azures. Inclusive confirmou o Grêmio também na Copa Umbro, que vai acontecer no final do ano aqui em Pato Branco. Eu tenho várias entrevistas para trazer também do lançamento aí da Copa Intercontinental, o Intercontinental de Futsal. 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Vamos atualizar aqui, ó, amanhã, pessoal fazendo convite, amanhã, Arena Cláudio Petricoski, nós teremos a decisão do Municipal de Futsal, campeonato organizado pela Alpes, Associação Unidos pelo Esporte. Então amanhã, turma aí na organização, vamos ver quem vai ser o craque Pato Esportes, o craque Lopes Lanches. Com apoio aí de vários parceiros, amanhã, entrada franca, Arena Cláudio Petricoski, 19 horas. Então, a final entre Resenha FC e Real Pato City. Quem será o grande campeão? Amanhã, 19 horas, lá na Arena. Então, fica aí o convite. Tá? Alô, Careca, alô, Everson, toda a turma. Alô, Ali, presidente, turma da Alpes. Amanhã, a decisão. Então, a gente fica aqui na torcida por um bom jogo, aguardando esse compromisso de amanhã. Lembrando também que a gente teve ontem, eu falei aqui da Taça Sudoeste, que começo de Taça Sudoeste para a equipe de Pato Branco, 2 jogos, 2 vitórias, 10 gols marcados, não tomou nenhum. Então, de volta aí a Taça Sudoeste, ontem vitória de 4-0. Quem que fuzilou ontem lá, ó? O Francis, o Arthur, o Igor e o Pociano, 4-0 para Pato Branco, ganhando de Mariópolis. Praticamente, se ganhar mais um jogo, tá dentro, né? Vai ter o jogo agora contra Mariópolis, jogo da volta em casa, e ter o jogo contra a Barracão fora. Tem tudo aí pra, dependendo, conseguir ter uma melhor campanha, depois poder sempre decidir em casa, na Taça Sudoeste de Futsal. Parabéns aí ao elenco, a equipe de Pato Branco, a gente sempre fica aqui na torcida também. 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Temos também já, pra entrar nos assuntos aí com as entrevistas, mas vamos destrinchar aqui, ó. Semana que vem, dia 22, começa. Falamos ontem, eu conversei com o Jonathan Marcelo, coordenador da base do Marreco. Vai ter uma parceria do Grêmio de Porto Alegre com o Marreco. E na semana que vem tem uma peneira, uma avaliação do Grêmio em Francisco Beltrão. Para as meninas e para meninos. Informações no Instagram do Marreco. Instagram lá, Marreco ABF, quem quiser dar um confere. Terça-feira vai ter. Então o Marreco fechou uma parceria com o Grêmio de Porto Alegre. Será que vai pintar algum jogador para jogar na base do Grêmio? Então, quem quiser ir no entorno, quem acompanha a Celinalta aí, sei que tem gente que nos acompanha em Beltrão, Renascença, Marmeleiro, de Pato Branco também, tá, é aberto para quem quiser. Só que lá em Beltrão, nós teremos essa avaliação na semana que vem. conhece algum jogador, tem um piá aí que destrói na bola. Então, quem sabe, para passar por uma peneira aí, o Grêmio, avaliadores do Grêmio estarão na próxima semana em Beltrão. Instagram do Marreco, vale o alerta aí, a gente vai acompanhando também, divulgando aqui na Selinalta. O Fabiano tá chegando, vamos trazer aí os jogos, a agendinha, né, Fabiano? Porque esse final de semana, o que que tá programado pra gente ficar de olho? 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Fabiano, e a agenda dos jogos desse final de semana?
15: Alô, Thiago, alô, amigos ligados no Panorama dos Esportes, conferindo a movimentação do fim de semana. Começa com o futebol, o Brasileirão da Série A e a 28ª rodada. Neste sábado, 16 horas, Atlético Mineiro e Chapecoense. 17 horas, Mirassol e Botafogo. 18h30, Remo e Santos. 20h30, Vasco e Curitiba. 21 horas, São Paulo Internacional. Domingo, 11 da manhã, Grêmio e Palmeiras. 16 horas, Corinthians e Fluminense, Vitória e Cruzeiro, 18h30, Flamengo e Bragantino, 19h30, Atlético Paranaense e Bahia. Na Série B, 29ª rodada, logo mais 19h30, Vila Nova e América Mineiro, 20h30, Ceará e Novo Horizontino, 21h, São Bernardo e Atlético Goianiense. Neste sábado, 16h30, Esporte e Juventude, 18h30, Atlético Clube e Botafogo Paulista. Domingo, 11 da manhã, Ponte Preta e CRB, 16h, Goiás e Avaí, 18h30, Londrina e Fortaleza, 19h30, Criciúma e Operário. Na Série C, terceira rodada, neste sábado, 17h, Maringá e Botafogo da Paraíba. Domingo, 16h, Santa Cruz e Floresta, 18h30, Ferroviária e Brusque, Paysandu e Inter de Limeira. Copa Paraná, quarta rodada, neste sábado, 11 da manhã, Atlético Paranaense e Azures, 15h30, São Joséense e Foz. Domingo, 15h30, Paranavaí e Cascavel. Terceiro na Paranaense, semifinais, ida, neste sábado, 15h30, Cambé e City London. Domingo, 15h30, Iguaçu e PSTC. Futsal Paranaense Ouro, oitavas, jogos de ida, neste sábado, 20h, Itaipulândia e Cascavel. Domingo, 11 da manhã, Paraná e Manuel Ribas. 17h, Chopinzinho e São Miguel. Na Prata, oitavas de final, ida, neste sábado, 20h, Ibiporã e Apucarana. Prudentópolis e Atlético Clevelandense. 20h30, São Joséense e Chavantes. Palotina e Fazenda. Paranaense Ouro Feminino, segunda rodada, neste sábado, 17h, Stein e Colombo. Domingo, 16h, Patinhas e Acef. Copa União de Futsal, 18ª rodada, nesta sexta, 20h10, Dois Vizinhos e Guarapuava. E na Copa LNF, semifinal, neste sábado, 21h, Camaquã e Joinville. 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Para o Panorama dos Esportes, Fabiano Marangon.
5: Valeu, Fabiano, tem bastante coisa. Futsal feminino, então, o jogo contra a CEF de Chopinzinho. Vamos aguardar aí esse jogo domingo, entrada franca, ginásio do Olivar Lavarda, 16h, o jogo das patinhas. Se ganhar, classifica já para a próxima fase. Depois vai ter a última rodada para ver contra a equipe do Stein, para tentar aí o primeiro lugar no grupo. É um jogo importante, entrada franca, 16h, domingão, não tem o pato, então domingão, quem quiser chegar aí no Olivar Lavarda para assistir as patinhas, compromisso contra o time lá de Chopinzinho. O Azures, o jogo é amanhã. E não temos o Pato Futsal. Basquete também, só semana que vem. Basquete está com a base jogando aí, o Sub-17, jogando lá em São José dos Pinhais, Campeonato Paranaense. Liga de Desenvolvimento aconteceu também. O handebol com a equipe representando Pato Branco. Então, esses destaques que a gente tem por aqui e traço para você também. 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
5: As informações do Azures que a gente traz aqui no panorama, vamos lá. 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O Azures Pato Branco já está na capital do estado, agora é o descanso para o jogo de amanhã. A partida programada para as 11 horas, Arena da Baixada, olha esse compromisso amanhã, na expectativa aí do Azures, não é fácil encarar o Atlético, o Azures sempre jogou lá e sempre com uma certa dificuldade. Mas, para a partida de amanhã, o que a gente tem aqui, ó, arbitragem, o que ficou definido? Quem apita o jogo amanhã é o Leandro Beuren, assistente 1, Giovanni Roncarati, assistente 2, Vitor dos Santos Mendonça. Delegado da Federação Hernaldo Júnior, Hernaldo Meleque Júnior, quarto árbitro, Matheus da Silva Narocchi. O Atlético Paranaense joga contra o Azures. Tem ação aí para quem é sócio do Atlético, para poder assistir. O Atlético relacionou alguns jogadores que não vão atuar contra o Bahia no domingo. Então aí vai dar um time mais reforçadinho para o Atlético Paranaense. Então é aguardar. O provável time do Azures para amanhã fica aí na expectativa com relação ao jogo. Goleiro Vinícius Dias, para iniciar a partida, aí o Azures também para Daniel Gomes na direita, Brunão, Fred na lateral esquerda, o Afonso Diniz, ele que é português, no lugar do Reginaldo, João Felipe, Jorginho, Anthony, aí fica a dúvida se joga ou não Lucas Santos, Marquinhos e Luizão. Então, será que entra o Renier no lugar do Lucas Santos? Vamos ver, poderemos ter algumas mudanças. Diria que possibilidade até de duas mudanças no time titular para encarar o Atlético amanhã. Boa sorte. Semana que vem, no outro domingo, o jogo em Pato Branco contra o Londrina. Boa sorte para a grade, a gente fica aqui na expectativa. 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Depois do intervalo, vamos falar do Pato, temos notícias do Intercontinental, tem audição também.
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5: Vamos lá com as notícias do Pato Futsal. 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O Pato treinou hoje à tarde. Técnico Luciano Bonfim. Fica aí na expectativa para poder saber na semana que vem mais ao certo quem que vai viajar. Tem aí jogadores que estão se recuperando, né? O caso do Vitinho, do Max, do desgaste que teve lá na Taça Brasil. E o Zé Marques, que fica aí em tese, na grande expectativa se ele vai poder jogar ou não. Os demais jogadores à disposição, volta o goleiro Renato. E o Pato vai viajar, pelo que falou o Sinuê, 26. Vai de ônibus, não vai de avião. Pato vai de ônibus lá para São Paulo. Viaja 26, chega lá 27, descansa. E dia 28 joga contra o Corinthians, segunda-feira à noite. Meu tardote o jogo, Liga Nacional, mas tá marcado aí. Jogo do Pato às 21 horas para primeira partida das oitavas. E hoje eu falava com, ó, 650 ingressos. Tá acabando os ingressos. Reta final, raspa do tacho, hein? 650 ingressos só. Aí termina. No final de semana deve ter a venda aí. Na Brava 24 horas, no site do Pato, você compra ingresso pro jogo contra o Corinthians, dia 3 de outubro, tá bom? É o que a gente tem. Eu aproveito também aqui para falar do Intercontinental. Então, um assunto aí que tem uma galera, fiz várias entrevistas, vou trazer aqui, ó. Então, os times que vão jogar o Intercontinental. Pato, Carlos Barbosa, Palma, Sporting, o Alula da Arábia e o Bintang Timur. O Bintang tem o Neguinho. O Alula tem o Diego Zufo. O Sporting tem o Felipe Rufino. Tem vários brasileiros lá no Sporting também. O Palma tem o Fabinho. Melhor do mundo? A CBF, William Bolt e companhia. A gente viu, o Pato jogou recente com o Barbosa. Pato, o elenco aí, Duduzinho, será que vem mais alguém? Fazer o seguinte, vamos ouvir o prefeito, que disse o prefeito Jerry Dutra em entrevista para a Selinal.
3: E da parte do município de Pato Branco, também é importante ressaltar que o valor que está sendo investido, o valor de 1,5 milhão, é um recurso captado junto ao governo do estado, não é um recurso que sai do caixa do município de Pato Branco, o município não teria essa condição, então agradeço imensamente o governo do estado por ter feito o aporte do recurso. No fim das contas, esse evento custa para o município de Pato Branco zero, certo? Zero. Então, toda essa organização aí fica a cargo agora da empresa e tenho certeza que vai ser um grande momento e vamos sonhar aí que, quem sabe, né, o Pato Futsal seja campeão mundial.
5: Conversamos também com o Anderson Andrade, é o CEO da Mundo Futsal.
24: A gente tem a certeza que não vai ter jogo fácil para ninguém, né? As equipes se preparando e investindo muito, né? Pensando nessa competição que vale o título mundial, nesse novo formato, né? A gente trazendo aí a equipe do Alula, né? Do Mundo Árabe, é uma das equipes que mais investe no futsal mundial, como sua referência maior, o Diego Zufo, tirando do Barcelona e levando para o Alula, a equipe da Indonésia, né, que contratou recentemente o Neguinho, né, e principalmente o que representa o futsal na Ásia, na Indonésia hoje, a maior média de público a nível mundial, chegando a 15, 20, 25 mil pessoas, né, em jogos de clubes e seleções. E hoje, se você for ver, e vocês vão acompanhar isso, o alcance que vai gerar no país da Indonésia e na Ásia essa competição. O Sporting de Portugal, né, que é uma das maiores referências, atual campeão da UEFA, com vários jogadores de seleção brasileira, é campeão do mundo também. O Palma, que é o atual tricampeão da competição, que vem defender título. Carlos Barbosa, a equipe tradicional que ganhou a Libertadores, né, e o Pato com a sua tradição, né, e a gente logicamente espera com a força da torcida, uma grande festa, né, ter uma competição que vale o título mundial nesse novo formato. E principalmente a gente apresentou aqui também as contrapartidas sociais, que eu acho que também a gente pensa como um todo, né? Fechamos aí com a Altipisos, que é o number right, dentro de uma permuta de uma quadra, de um valor aí aproximadamente 200 mil reais, que vai ser direcionado, né, aonde a prefeitura achar, dentro de uma estrutura pública, projeto social, 50 uniformes também, camisa, calção e meia, e 50 pares de tênis também, da Miners com a Mundo aí também, para a gente poder entregar em algum projeto, né? A Dalebol também doando 30 bolas, o seminário, né, totalmente gratuito, com um nome renomado que surgiu daqui de Pato, que hoje é a principal referência acadêmica do futsal, né, a nível mundial, que faz parte da FIFA, da Conmebol, que é o Diego Neto, junto com o Marquinhos Xavier, e todas as comissões técnicas vão fazer seminário totalmente gratuito, né, para quem quiser participar, principalmente o pessoal envolvido dentro do esporte. Nós vamos ter a visita das delegações também nas escolas, né, para ter esse conhecimento, e principalmente as crianças estar próximo a entender o que é. Daqui a pouco, pô, vão ver o pessoal falando lá em árabe, né? Vão estar o pessoal da Indonésia ali. A gente já vivenciou várias vezes as Copas Mundo dentro desse envolvimento e engajamento, e o que representa, porque muitas vezes as crianças nunca vão ter um contato daqui a pouco com um estrangeiro, vão estar ali próximo com ídolos mundiais. Então a gente pensou dentro de um formato como um todo, né? E a gente está muito feliz de ter feito esse lançamento. Agradecer a Pato Branco, o prefeito, o governo do estado, né, vocês da imprensa, e a gente espera logicamente fazer um evento sensacional. O Ronald, o filho do Ronaldo, vai fazer o show do intervalo, né, hoje. Ele foi uma das grandes atrações também da Casa Ronald na Copa do Mundo, né, de futebol lá nos Estados Unidos. O Ronaldo Fenômeno, todo mundo sabe o que representa. A gente também está conseguindo trazer ele para fazer parte, envolver a cultura, né? Todos os dias nós vamos ter apresentações culturais, né, dentro do evento. Enfim, o cenário está armado, né, e a gente está tendo cuidado. Por exemplo, a equipe da Indonésia e da Arábia Saudita, nós temos que ter uma alimentação à parte, né, halal, né, com eles. Então a gente tem que ter todo um cuidado dentro de um cenário que não é uma simples competição, né? É uma competição hoje que representa a maior competição do mundo, e a imagem de Pato vai para o mundo inteiro.
5: Também nós ouvimos o representante aí da Secretaria Estadual de Esportes, o Clésio Prado. Ele que é diretor de fomento lá da Secretaria Estadual, falou, né, o aporte aí, 1,5 milhão do Fundo Estadual do Esporte, que vem para esse evento aqui em Pato Branco.
4: Essa questão é uma questão do sistema esportivo estadual, né? Uma questão, uma obrigação do governo do estado, através da Secretaria de Estado do Esporte, dentro de uma prerrogativa, através do decreto 3809, para apoio a grandes eventos. Isso é o quê? É a cadeia produtiva do esporte. Hoje, Pato Branco tem a melhor arena esportiva do estado do Paraná, uma equipe de futsal que dispensa aí apresentações em relação a resultados. Nós temos um município pujante da região sudoeste, e que a gente tem que, por obrigação também, atrair grandes eventos.
5: Eu conversei também com o presidente do Pato. Que diz o presidente do Pato? Eu perguntei para ele, vai trazer algum reforço? O que diz o doutor Ricardo Carneleto, o presidente do Pato?
6: A gente logicamente vai tentar aproveitar ao máximo, né? Vai ter grandes equipes, vai ser difícil, um campeonato complicado, curto, né? Mas vamos se preparar aí para que dê tudo certo, né?
7: É possível, assim, claro, dentro de toda uma dinâmica, alguma situação pontual de algum reforço?
6: Na verdade, a gente está pensando, sim. É lógico, depende muito de várias vertentes aí, né? A questão financeira, a gente tem que avaliar, porque é um ano que está sendo bem difícil, economicamente para o país está difícil, então para nós também, obviamente, está complicadinho, né? Mas a ideia é a gente estar, sim, avaliando algumas opções. Estamos passando aí para o nosso treinador. E vamos ver se dá certo aí. Importante, precisamos talvez de mais um reforço, mas vamos ver. Tem várias situações aí que tem que acontecer para isso.
5: Aí, olha, ele falou que pode vir alguém, hein? Dois. A ideia seria um dois, mas um deve vir. A ideia, pelo que eu consegui, ó, buscar, o Pato quer um back, o Pato quer um fixo. Então, vem aí um fixo. Estamos tentando descobrir quem que pode ser o alvo do Pato para esse Intercontinental aí. Pato busca grana, mas também tá buscando um nome aí, precisando de um fixo pro Intercontinental. E eu conversei também com o Eliseu Bertelli.
8: E a expectativa agora fica para esse aspecto mesmo, né? Aguardar o início da competição, trabalhar para que o Pato Futsal faça um belo papel e dispute esse título que para Pato Branco e para o Pato Futsal é muito significativo.
7: Essa é a expectativa, porque o torcedor espera, né? Que só tem time casca grossa aí, né? O Pato agora o foco para tentar competir.
8: Exatamente, né? O bom desse processo como um todo é que nós ainda estamos com duas competições. Então, os atletas estão em atividade, né? E se preparando cada vez mais para enfrentar essas grandes equipes que estarão aqui no mês de novembro.
7: Certo. O grupo é esse, tem, é claro, possibilidades, que o campeonato ele permite alguma contratação pontual.
8: Nós precisamos conversar com a comissão técnica, com o nosso treinador Luciano, para analisar essa possibilidade, né? Hoje o nosso grupo é esse, é o que está aí. Infelizmente tivemos baixas por lesões de atletas que não retornam mais esse ano, né? Que é o caso do Gleidson, mas nós esperamos que se a gente consiga, se não trouxermos mais ninguém, que a gente consiga com esse grupo fazer um grande papel.
7: E o fator casa é diferente?
8: Terá que ser, né? Terá que ser e todos nós sabemos aí da força do torcedor do Pato Futsal, ainda mais numa competição como essa, né? Uma amostra nós já vamos ter no dia 3 de outubro contra o Corinthians, mas vai ser daí para cima o que nós vamos ter no nosso apoio do nosso torcedor durante o Campeonato Mundial.
5: Aí, o Eliseu Bertelli. Então, o evento, ingressos, muita gente pedindo ingressos só dia 10 de outubro. O Pato estreia dia 14, Pato e Ula, às 20 horas. Então, no dia 14 é um sábado, sábado à noite, Pato contra esse time da Arábia. Mais cedo tem Barbosa e Bintang. No domingo, Esporte em Bintang, Palma e Ula. Na segunda-feira, Barbosa e Esporte, Pato e Palma da Espanha. Esse é jogão. Pato e Palma, segunda-feira, 20 horas. Na terça, folga. Na quarta-feira, semifinais. E na quinta, decisão. Até porque dia 20 de novembro é feriado. Então, vai ser na quinta-feira à noite a decisão aí do Intercontinental. Vai ter disputa de quinto e sexto lugar. Vai ter disputa de terceiro e quarto. E a final também. Então, o evento, teremos o filho do Ronaldo, que é DJ. O Ronald estará em Pato Branco. Vai ter o show do intervalo da decisão. Vai ter um evento com Marquinhos Xavier, o técnico da Seleção Brasileira de Futsal. O Diogo Neto também estará em Pato Branco para este evento Intercontinental programado de 14 a 19 de novembro, lá na Arena Cláudio Petrikowski. Certo? As informações para você.
9: 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Fala, Tição!
5: Agora chegando também o Tição, vamos lá aproveitar, Tição, um final de semana que a gente não tem aí o Pato jogando. Tem o Azures amanhã, o que esperar no jogo lá na Arena, Tição, boa noite.
10: Boa noite, Thiago, e a todos que acompanham. Então, olha aí esse momento, né, claro, enfrenta uma grande equipe, mesmo pensando uma base mesclada, enfim, daquilo que a gente tem alguma informação, né, mas traz um aspecto, eu vejo assim, de experiência para alguns, principalmente para os novatos do Azures. Né, criar aquela coisa, né, de estar no campo enfrentando uma equipe, digamos, com uma expressão maior na casa deles, dentro de uma arena, enfim, traz toda uma experiência para alguns, né? Mas é um momento interessante, né, para a equipe, daquilo que possa até, quem sabe, fazer um bom jogo, né, diante do Atlético, enfim, aguardar daquilo que o Azures vai podendo fazer aí na sequência, e claro, melhorias, enfim, e ajustando a equipe.
5: Eu palpite, Tício.
10: Olha, é difícil cravar algo assim bem favorito para mim, o Atlético, mesmo sendo, né, garotada de base, enfim. Mas eu vou arriscar um palpitinho aí de um empate. Vamos ver o que que dá.
5: Pra mim dá Atlético. Vou me surpreender se o Azuris conseguir uma vitória lá. Não é fácil jogar em Curitiba, mas vamos ver. O Pato tá de boa aí, Tição. Hoje o lançamento do Intercontinental. Mês que vem pra sair os ingressos, mas vai estar agitado Pato Branco em novembro, Tição.
10: É isso aí, até eu vi alguma coisa, aquilo que eu, como opinião ontem que eu dei, eu gostaria de pegar quem, que lado e tal, eu falei o Sporting, né, e acabou sendo o Palma, né.
5: Então, Palma, lado... o time aí do Pato estreia contra o Al Ula, da Arábia, Tição.
10: Olha, então pegou esse lado aí, né, mas eu creio que sim, você passando um jogo, digamos, seja na estreia, diante dessa equipe, você já praticamente quase que garante, né, a classificação. Então eu vejo assim, que ficou bom, né, então, e aguardar daquilo que vai acontecer nessa competição aí, claro, bem aguardada pela cidade, né, um mundial aí, né, então vem, eu creio que fazer de bom tamanho aí pra cidade.
5: Esse é a Ula, tem o tal do Diego Zufo, brasileiro aí, campeão, multicampeão, tem, todos os times tem um brasileiro, esses times de fora, sempre tem um brasileiro lá.
10: É, tu vê como, né, que isso acontece já de muito tempo, né, de jogadores, né, do Brasil estarem inseridos aí na grande maioria das equipes da Europa, então, faz parte, então, ver daquilo que essa competição vai oferecer pra gente, digamos, creio que vai encher os olhos aí para ver equipes desse nível, né, na Arena Cláudio Petrikowski, e ver daquilo que o Pato pode também dentro dessa competição.
5: Bom, vamos virar a chave brasileirão aqui, ó, rodada quente amanhã, porque depois para pra Copa, para as datas FIFA, aí tem amistosos das seleções e tudo mais. Então vamos lá, a rodada começa amanhã, dá os palpites aqui, tem aquele do palpite seguinte, tem aquele que você, o que você
11: Brasília,
5: quer que dê,
11: 19
5: o que
11: horas. Vai dar. Está no ar, a voz do Brasil, as notícias do governo federal que movimentaram o país no dia de hoje.
12: Olá, boa noite.
11: Boa noite para você que nos acompanha em todo o país.
12: Sexta-feira, 18 de setembro de 2026.
11: Vamos ao destaque do dia.
12: Ação integrada para o enfrentamento ao crime organizado no Rio de Janeiro.
11: Estratégia apresentada, aposta em inteligência e atuação coordenada para cortar a logística das organizações criminosas. Pablo Mundim.
13: Entre janeiro e setembro, 16 operações integradas no estado resultaram em mais de 3.300 prisões e na apreensão de quase 1.200 quilos de drogas.
12: Prova de vida é automática para quem comparecer às urnas.
11: Voto é uma das formas utilizadas pelo INSS para garantir a manutenção de pagamentos. Thaís de Araújo.
14: A medida faz parte de uma mudança no procedimento, que deixou de exigir que o aposentado se desloque a uma agência para a prova de vida.
12: A prova nacional docente será aplicada neste domingo em todo o país.
11: A avaliação pode ser usada em processos seletivos e concursos públicos para professores. Edinaldo Júnior.
15: A avaliação é destinada a concluintes de licenciaturas, graduados e profissionais da educação interessados em utilizar a nota em processos seletivos para a carreira docente.
12: Hoje, na apresentação da Voz do Brasil, Nazi Brum e Mariana Jundmann.
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12: Ações integradas para o enfrentamento ao crime organizado envolvem União, estados e municípios no Rio de Janeiro.
11: Hoje foram apresentadas ações que apostam em cooperação, inteligência e integração.
12: A ideia é trabalhar na proteção das rotas, retomar os territórios e retirar o poder econômico das organizações criminosas.
13: União, estado e município juntos no enfrentamento ao crime organizado no Rio de Janeiro. A estratégia apresentada nesta sexta-feira aposta em integração, inteligência e atuação coordenada para dificultar a circulação, o abastecimento e o financiamento das organizações criminosas. A atuação está organizada em três frentes. A primeira protege corredores logísticos estratégicos, com ações nas divisas do estado do Rio com São Paulo, Minas Gerais e Espírito Santo, além de áreas da cidade cidade fluminense, como a Avenida Brasil, a Linha Vermelha e a Linha Amarela. A segunda apoia a recuperação de territórios e a terceira fortalece a segurança municipal. Uma estratégia de integração das forças nacionais e estaduais para combater o crime, disse o secretário nacional de Segurança Pública do Ministério da Justiça e Segurança Pública, Chico Lucas Veloso.
16: Integração entre forças federais, forças estaduais e forças municipais, integradas pela inteligência, tratando com

0: coordenadas pela Secretaria Nacional de Segurança Pública no Estado resultaram em mais de 3.300 prisões e na apreensão de quase 1.200 quilos de drogas. Reportagem Pablo Mundim.
1: Esclarecer fake news envolvendo a reforma tributária.
2: E promover a capacitação de profissionais, gestores e da sociedade sobre o tema.
1: Esse é o objetivo de uma força-tarefa da Receita Federal junto a outros órgãos.
3: Em uma ação conjunta com o Conselho Federal de Contabilidade, o SEBRAE e a Federação Nacional das Empresas de Serviços Contábeis, a Receita Federal anunciou uma força-tarefa para esclarecer sobre a reforma tributária e o eventual surgimento de notícias falsas, as fake news, no processo de implementação das novas regras. Entre as ações, está um treinamento gratuito sobre as mudanças da reforma. O curso é voltado principalmente para profissionais da área e gestores, mas pode ser acessado por qualquer cidadão que deseje entender as novas regras. O secretário da Receita Federal, Robson Barreirinhas, falou da importância dessa capacitação.
4: A gente sabe que tem muita desinformação nas redes sociais. Muita gente promovendo desinformação. Olha, vai ser um desastre a reforma. Olha o problema que você vai ter. A nossa orientação é que busque o profissional de contabilidade, acompanhe os nossos cursos, as nossas orientações. É um curso sistematizado, desde a orientação mais geral, mas até aquela mais aprofundada em relação aos lançamentos contábeis.
3: Durante todo o ano de 2026, está sendo realizada a fase de testes e adaptação operacional da reforma tributária. Entre 2027 e 2032, a reforma passará a ser implementada de forma gradual. A previsão é que em 2033 o modelo já esteja completamente ativo. A reforma tributária substitui 5 impostos sobre o consumo por um modelo unificado, o IVA, Imposto sobre Valor Agregado. O presidente do Conselho Federal de Contabilidade, Joaquim Bezerra, comentou os impactos da reforma.
5: Os empresários vão poder ter a oportunidade de entender mais qual é o funcionamento de seus negócios, de seus empreendimentos, a dinâmica fiscal de sua empresa.
3: O curso de capacitação sobre a reforma tributária, oferecido pela Receita Federal e parceiros, conta com 18 módulos. É gratuito e fornece certificado de conclusão. O treinamento está disponível em gov.br/Receita Federal, na aba Reforma Tributária do Consumo. A página conta também com orientações, manuais e um painel com informações que desmontam fake news. Reportagem Luana Karen.
2: Quem recebe aposentadoria, pensão ou benefício assistencial do Instituto Nacional do Seguro Social e votar nas eleições deste ano, poderá ter a prova de vida registrada automaticamente.
1: Isso porque o comparecimento às urnas é uma das formas reconhecidas pelo INSS para confirmar que o beneficiário está vivo.
6: Aposentados e pensionistas podem contar com mais uma forma de realizar a prova de vida, o comparecimento às urnas. O INSS recebe os dados da Justiça Eleitoral e faz o registro automaticamente. A medida faz parte de uma mudança no procedimento, que deixou de exigir que o aposentado se desloque a uma agência para a prova de vida. O próprio INSS cruza informações de diferentes bases do governo para verificar se a pessoa continua viva. Nas eleições municipais de 2024, a Justiça Eleitoral registrou dados de mais de 20 milhões de beneficiários. Desse total, cerca de 5 milhões tiveram a prova de vida atualizada. É o que explica o ministro da Previdência Social, Volney Queiroz.
7: É uma portaria de 2022 e que foi validada na eleição de 2024. Então, todas aquelas pessoas que compareceram às eleições de 2024 tiveram o comparecimento eleitoral com prova de vida. Então, agora em 2026, novamente, as pessoas que precisarem fazer a prova de vida, comparecendo às urnas em outubro, elas validam a sua vida com o comparecimento eleitoral.
6: Mas votar não é a única forma de fazer a prova de vida. O procedimento automático do INSS também passa por outros registros utilizados pelo governo, como, por exemplo, a renovação da Carteira Nacional de Habilitação. Quando necessário, também podem ser utilizados meios digitais ou presenciais. Entre as opções estão o reconhecimento facial pelo aplicativo GovBR e o atendimento nos balcões ou nos terminais de autoatendimento do banco pagador, quando esses serviços estiverem disponíveis. A orientação é acompanhar a situação pelos canais oficiais do INSS. Quem estiver com a prova de vida pendente poderá receber uma comunicação para regularizar a situação. As informações podem ser consultadas pelo telefone

0: 135 ou pelo aplicativo e site Meu INSS. Reportagem Thaís de Araújo.
1: Quando alguém pega o dinheiro ou mexe nos bens de uma pessoa idosa sem ela permitir, isso também é uma forma de violência.
2: É o chamado abuso patrimonial e financeiro. Pode acontecer quando alguém usa a aposentadoria do idoso, fica com o cartão ou a senha, vende um bem sem autorização ou até faz empréstimos no nome da pessoa.
1: E é importante ficar de olho nesses sinais e saber onde denunciar.
3: De acordo com o Ministério dos Direitos Humanos e da Cidadania, a violência patrimonial e financeira contra a pessoa idosa ocorre quando o dinheiro, benefícios, bens ou documentos são apropriados, retidos ou utilizados sem autorização. Entre as situações estão o uso indevido de aposentadorias, a retenção de cartões e senhas, a venda de bens sem consentimento e a contratação forçada de empréstimos. Também são considerados abusos a oferta de empréstimos sem solicitação clara, a emissão de informações sobre taxas e contratos e golpes como boletos falsos, falso parente e extorsões por aplicativos de mensagens. Suspeitas ou casos de violência podem ser denunciados pelo Disque 100 gratuitamente, 24 horas por dia. O canal recebe denúncias de vítimas e testemunhas, inclusive de forma anônima. Também é possível pelo WhatsApp no número 61996110100 ou pelo Telegram, procurando por Direitos Humanos Brasil. Também é possível procurar delegacias de polícia, o Ministério Público, as defensorias públicas e serviços de assistência social e saúde em situação de risco imediato. A orientação é ligar para o 190. Dilson Santa Fé, para a Voz do Brasil.
2: O Disque 100 é um canal que acolhe e encaminha denúncias de violações dos direitos humanos no Brasil.
1: Entre 1º de janeiro e o início de setembro deste ano, foram recebidas mais de 508 mil denúncias, segundo o painel de dados da Ouvidoria Nacional de Direitos Humanos.
2: E para que ninguém deixe de recorrer a esse canal por falta de informação, conheça agora os principais mitos e verdades sobre o serviço.
4: O Disque Direitos Humanos, conhecido como Disque 100, nunca desliga. Está disponível 24 horas, todos os dias, inclusive aos sábados, domingos e feriados. A equipe acolhe as denúncias de grupos vulneráveis, como idosos, indígenas, crianças e adolescentes e pessoas com deficiência, e direciona às instituições competentes. Mas a desinformação pode dificultar o acesso da população brasileira ao serviço. Por isso, vamos conhecer agora alguns mitos e verdades relacionados ao Disque 100.
5: A pessoa denunciante deve ser identificada?
4: Mito. O denunciante não é obrigado a se identificar. Mas para isso, o anonimato deve ser solicitado durante o atendimento.
6: O Disque 100 substitui serviços de emergência?
4: Isso também é um mito. Um serviço não substitui os outros. Em cenários de perigo iminente, não hesite em procurar a Polícia Militar pelo 190, o Corpo de Bombeiros ligando 193 ou o SAMU no 192.
7: Se comprovada a violação, o agressor poderá ser responsabilizado?
4: Verdade, mas sempre respeitando o devido processo legal e observando o direito ao contraditório, ampla defesa e a presunção da inocência. Lembrando que os profissionais da ouvidoria não entram em contato com o denunciante ou com a vítima para comunicar o desfecho da denúncia. Caso o denunciante queira receber atualizações, é necessário entrar em contato com o Disque 100 e informar o número de protocolo recebido no momento da denúncia.
8: E se a denúncia for feita de má fé, o denunciante poderá responder judicialmente?
4: Também é verdade. No Brasil, existem mecanismos legais que permitem a responsabilização de quem aciona serviços públicos com má fé. Por isso, o serviço Disque 100 e outros canais de denúncias devem ser utilizados com responsabilidade.
9: É preciso apresentar provas materiais para a abertura de um protocolo de denúncia?
4: Mito. As provas ajudam na apuração, mas não são obrigatórias, porque nem sempre é possível reunir materiais que comprovem uma violação. Mas algumas informações são essenciais para o prosseguimento da denúncia, como o nome da vítima e do autor, local, data e a descrição do episódio. Vale lembrar que a ligação para o Disque 100 é gratuita e, além do atendimento telefônico, o serviço recebe denúncias pelo WhatsApp, Telegram, videochamadas aulas em língua brasileira de sinais e presencialmente na sede do Ministério dos Direitos Humanos e da Cidadania em Brasília. Reportagem Graziele Bezerra.
1: E quem precisar recorrer ao Disque 100 pelo WhatsApp, anote aí, o número é 61 99611 0100.
2: Nacional Docente, a PND, será realizada neste domingo, dia 20, em 806 cidades de todo o país.
1: A avaliação pode ser usada em processos seletivos e concursos públicos para a carreira de professor da educação básica.
10: Neste domingo acontece a Prova Nacional Docente. A avaliação é destinada a concluintes de licenciaturas, graduados e profissionais da educação interessados em utilizar a nota em processos seletivos para a carreira docente. Nesta edição, a PND tem uma função a mais. A mesma avaliação teórica será utilizada como Exame Nacional de Desempenho dos Estudantes, o ENAD das licenciaturas. A prova avalia a formação dos estudantes que pretendem atuar na educação. O diretor de graduação do Instituto Federal do Tocantins, Daniel Marra da Silva, destaca que a avaliação é fundamental para certificar o conhecimento dos futuros educadores e dos cursos de licenciaturas.
11: Além de avaliar o desempenho do estudante no curso e nos dar um retrato de como que o curso está sendo desenvolvido mesmo, da qualidade, ou nos oferece subsídios para melhorias, né? Também oferece essa oportunidade ao estudante de, a partir do desempenho, assumir um concurso público por instituições que adotem esse sistema.
10: A prova tem duas partes, são 30 questões objetivas e uma discursiva de formação geral docente, além de outras 50 questões específicas da área de licenciatura. Ao todo, são 21 áreas avaliadas, entre elas pedagogia, matemática, história, geografia e educação física. Elisiane Marim Galiazzi, estudante de Farroupilha, no Rio Grande do Sul, vai participar do exame e fala como se preparou.
12: É importante desenvolver uma boa capacidade de interpretação, relacionando os conteúdos estudados com as situações concretas da prática docente.
10: João Antônio, estudante de Física em Palmas, Tocantins, também vai participar. Para ele, a carreira já está definida e será dentro da sala de aula.
13: A gente vê uma grande tendência a pessoas desistirem da educação, da sala de aula. Eu me sinto transformado pela educação e eu quero levar isso para frente.
10: É preciso ficar atento aos horários. Os portões abrem ao meio-dia e fecham impreterivelmente à 1 da tarde pelo horário de Brasília. A prova começa à 1:30 e termina às 7 da noite. O candidato deve levar documento oficial com foto e caneta esferográfica preta de material transparente. O celular e outros eletrônicos devem ser desligados e guardados no envelope porta-objetos. O local de prova está no cartão de confirmação da inscrição disponível no sistema PND. Colocução de Edinaldo Júnior, reportagem Pablo Mundim.
2: Hoje é Dia Nacional de Conscientização e Incentivo ao Diagnóstico Precoce do Retinoblastoma,
1: que é o câncer nos olhos mais comum em crianças.
2: A melhor estratégia de combate à doença é observar os olhinhos e fazer exames preventivos.
1: E o tratamento está disponível no Sistema Único de Saúde.
14: O retinoblastoma é um tipo raro de câncer ocular que se desenvolve na retina. Ele acomete principalmente crianças com menos de 5 anos de idade. É o tumor intraocular mais frequente na infância. A chefe do Serviço de Oncologia Pediátrica do Instituto Nacional do Câncer, o INCA, doutora Sima Ferman, fala dos sintomas da doença.
15: Os principais são a leucocoria, que é o reflexo branco na pupila quando a luz incide. Mas tem outros sinais e sintomas também importantes, como o estrabismo, ou mesmo o olhinho vermelho, né, que fica vermelho, ou dor, ou queda da visão. São sintomas importantes e que merecem uma investigação o mais rápido possível.
14: E hoje é o Dia Nacional de Conscientização e Incentivo ao Diagnóstico Precoce do Retinoblastoma. Descobrir a doença com antecedência é fundamental para um tratamento de sucesso, com até 98% de cura, diminuindo assim as chances de cegueira. O retinoblastoma ganhou maior visibilidade após a filha dos jornalistas Tiago Leifert e Dayana Garbim receber o diagnóstico da doença. Depois disso, o casal criou uma ONG e uma campanha De Olho nos Olhinhos, que incentiva pais e responsáveis a fazerem pelo menos um exame de vista a cada 6 meses, para afastar o risco risco da doença. A campanha tem o apoio do Instituto Nacional do Câncer. Tiago Leifer fala da importância do diagnóstico precoce.
16: O retinoblastoma atinge crianças de 0 a 5 anos. Elas não vão falar que elas não estão enxergando, elas vão tentar se adaptar e cabe a nós, os adultos que estão ali em volta, a gente tem que ficar de olho nos olhinhos. Então a gente decidiu compartilhar com as famílias para que as pessoas pudessem chegar ao tratamento antes do que a gente conseguiu. Não só as famílias, também professores, a tia da creche, grupo do futebol, do seu condomínio, todo mundo tem que ficar de olho nos olhinhos.
14: O Sistema Único de Saúde oferece tratamento integral para o retinoblastoma. Os pacientes são encaminhados para unidades de assistência de alta complexidade em oncologia. O SUS cobre exames, cirurgias, quimioterapia e radioterapia quando são necessários. As informações sobre o tratamento estão disponíveis em gov.br/inca. Com locução de Thaísa Vitória, reportagem Cleide Lopes.
2: A Anvisa, Agência Nacional de Vigilância Sanitária, proibiu a importação, o armazenamento, a distribuição, a comercialização e a propaganda e também o uso da caneta de GLP-1 denominada T36.
1: O medicamento não possui registro sanitário junto à Anvisa e não teve a sua segurança e eficácia avaliadas no Brasil.
2: A comercialização desse produto, popularmente conhecido como caneta emagrecedora, por meio do site golfarma.shop, também foi proibida.
1: O site vinha anunciando medicamentos sem registro no Brasil, à base de tirzepatida ou que alegavam supostamente ter como princípio a retatrutida, substância que ainda não possui registro em nenhum país do mundo.
2: É importante esclarecer que sites em geral não podem vender medicamentos para qualquer indicação, em nenhuma hipótese.
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1: Pegue lanterna, capacete, calça e sapato fechado e vista-se com roupas confortáveis.
2: A nossa viagem hoje é no escuro, mas de uma beleza plena.
1: Vamos conhecer as cavernas da Chapada Diamantina, na Bahia.
2: E você ainda tem a opção de visitar uma das mais de 30 mil grutas e cavernas espalhadas por todo o Brasil.
18: Imagina caminhar por um ambiente onde a luz do sol não chega. Em salões subterrâneos, rios, formações rochosas e estruturas que levaram milhares ou até milhões de anos para se formar. É o universo das cavernas e grutas, patrimônio natural brasileiro. E no país, são mais de 30 mil, de acordo com o ICMBio, Instituto Chico Mendes de Conservação da Biodiversidade. E que tal conhecer algumas delas com a gente? Estamos na Chapada Diamantina, no interior da Bahia. E vamos começar nosso roteiro em Iraquara, conhecida como capital das grutas e cavernas. O guia turístico Rael de Souza, que nasceu na cidade, conta o que você pode encontrar pela região.
19: Iraquara é conhecida como a capital de grutas e cavernas do Brasil. Então, tem mais de 200 grutas catalogadas, somente tem 7 que é aberta à visitação. Eu vou citar aqui o nome de algumas dessas, das grutas, que tem Gruta da Fumaça, Lapa Doce, Caverna Turminha, Gruta da Pratinha, Gruta Azul, Maneiro, Bolo de Noiva.
18: Dessas grutas que o Rael acabou de citar, entre as mais famosas estão a Lapa Doce e a Gruta da Pratinha. Cada uma oferece uma experiência diferente. A Lapa Doce é uma caverna seca, com formações calcárias milenares e salões que chegam a 25 metros de altura. A única luz que entra é a da lanterna que acompanha os visitantes. Já a Gruta da Pratinha é chamada de Oásis do Sertão Baiano, pelas suas águas incrivelmente azuis e transparentes. Quem não perde a oportunidade de ir a essa região é a baiana Eliseni Fernandes, que hoje mora em São Paulo.
20: Lá em Iraquara mesmo, tem a gruta que fica na Fazenda Pratinha, né? Lá tem duas grutas, que é a Gruta Pratinha e a Gruta Azul. A Gruta Azul, a gente não pode entrar, né, na água, mas para tirar foto. Geralmente o turista vai assim mais no período da tarde, né? Ali por volta das 2 horas, que é onde o sol bate na caverna e a água ali fica toda iluminada, né? Tem a Gruta Pratinha, que é mais para mergulho, né? Tem uns passeios ali que você faz o mergulho. É uma experiência, assim, incrível.
18: Visitar nossa nossas cavernas é caminhar entre catedrais de pedras milenares, flutuar em rios subterrâneos de água azul cristalina e vivenciar o silêncio absoluto da natureza. Ficou curioso? Então se liga na dica do ICMBio. Quando for planejar o passeio, verificar a distância e o grau de esforço físico exigido. E sempre que possível, contratar um guia turístico credenciado pelo órgão. Eu sou a Raquel Mariano e até a próxima viagem.
1: Na próxima semana, com a chegada da primavera, vamos falar de flores, projetos e cidades que produzem e exportam esse bem tão delicado.
2: Vamos conhecer Olambra, em São Paulo, uma estância turística conhecida como a Cidade das Flores.
1: O local é responsável por 40% da produção nacional de flores e plantas ornamentais, além de dominar 80% das exportações do setor no país.
2: Então, até sexta-feira, na nossa próxima viagem pelo país.
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2: Fique agora com as notícias do Poder Judiciário e do Congresso Nacional. Boa noite, um bom fim de semana.
1: A gente volta na segunda-feira, uma boa noite.

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1: Você vai ouvir agora notícias do Poder Judiciário.
2: Supremo confirma a validade da norma que proíbe delegados de chefiar policiamento extensivo no Rio.
3: Semana Nacional da Execução Trabalhista arrecada mais de 4 bilhões de reais.
2: STJ mantém condenação de ex-deputada Flor de Lis a 50 anos de prisão e anulação de júri que absolveu outros 3 réus.
3: Boa noite, eu sou Leandro Bezerra.
2: Eu sou Walter Lima.
3: Confirmada pelos ministros do Supremo Tribunal Federal a validade da norma que proíbe delegados de chefiar policiamento ostensivo no Rio de Janeiro.
2: A decisão foi tomada em sessão virtual. Os ministros julgaram uma ação direta de inconstitucionalidade contra uma lei estadual de 2025 que estabelece o exercício de funções de comando ou de chefia em forças de segurança.
3: STJ mantém condenação da ex-deputada federal Flor de Lis dos Santos de Souza a 50 anos de reclusão pela morte em 2019 do pastor Anderson do Carmo de Souza, o então marido dela.
2: Os ministros também mantiveram uma anulação de júri que absolveu outros 3 réus. Fátima Uchoa.
4: O assassinato a tiros do pastor Anderson ocorreu na casa da família em Niterói. Flor de Lis foi condenada por planejar o crime. O Tribunal de Justiça do Rio de Janeiro havia anulado a absolvição de uma neta biológica da ex-deputada e de 2 filhos adotivos, sob o fundamento de que a decisão dos jurados foi contrária às provas do processo. Por isso, os 3 devem ser submetidos a novo júri popular. Em relação a Flor de Lis, a relatora no STJ, desembargadora convocada Nilsoni de Freitas, observou que a decisão de pronúncia que levou a ex-deputada a julgamento apresentou fundamentação suficiente com base em provas periciais e testemunhais.
3: Mais de 4 bilhões de reais foram arrecadados nesta edição da Semana Nacional da Execução Trabalhista.
2: Durante 5 dias, a Justiça do Trabalho concentrou esforços para garantir o pagamento de dívidas já reconhecidas. Larissa Batista.
5: Os dados parciais desta edição revelam a dimensão da iniciativa. Cerca de 77 mil audiências foram realizadas em todo o país e mais de 20 mil acordos foram firmados entre trabalhadores e empresas. Ao todo, mais de 4 bilhões de reais foram arrecadados. Neste ano, a Força-Tarefa concentrou esforços nos grandes devedores e na localização de bens. A estratégia buscou encontrar recursos para quitar milhares de dívidas trabalhistas, de quem já tinha o direito reconhecido.
3: As eleições estão chegando e a Justiça Eleitoral tem alguns aplicativos que vão facilitar a vida do eleitor.
2: Essas ferramentas permitem consultar serviços, denunciar irregularidades e acompanhar informações da votação. Estevam Furtado.
6: O e-título permite consultar o local de votação, a situação eleitoral e outros serviços. Já o Pardal é o canal para denunciar irregularidades como propaganda ilegal e suspeita de compra de votos. O boletim na mão permite consultar os votos registrados nos boletins de urna a partir do QR Code impresso no documento. E o aplicativo Mesário reúne treinamentos e orientações para quem vai trabalhar nas sessões eleitorais. Todos eles estão disponíveis gratuitamente nas lojas Google Play e Apple Store.
3: O Ministério Público Federal divulga novo balanço sobre o uso de recursos ambientais do caso Brumadinho.
2: O relatório apresenta avanços em obras, compras de veículos, drones e regularização de terras nas unidades de conservação. Sabrine Menezes.
7: Fruto de uma decisão da Justiça Federal, com anuência do MPF, do Ministério do Meio Ambiente e do IBAMA, o projeto G7 Parques Nacionais converte multas ambientais da Vale em investimentos para a preservação de 7 parques nacionais de Minas Gerais. Segundo o relatório, no período mais recente foram solicitados 21 milhões de reais, usados principalmente em contratos de engenharia. Os recursos também financiam projetos de infraestrutura, compra de equipamentos e regularização fundiária. As novas solicitações de aporte financeiro, cerca de 37 milhões de reais, serão utilizados para proteger as unidades, melhorar as estruturas dos parques e incentivar o turismo sustentável.
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3: A você uma boa noite.
2: Um fim de semana excelente e até segunda-feira.
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9: Eu sou Humberto Pinheiro e estes são os destaques de hoje do Jornal do Senado, que começa agora. Plataformas digitais terão que divulgar relatórios sobre proteção de crianças e adolescentes. Há 80 anos, Constituição de 1946 marcava a redemocratização do Brasil. Projeto no Senado amplia direitos de trabalhadores domésticos no seguro-desemprego. Boa noite. As plataformas digitais com mais de 1 milhão de usuários menores de 18 anos precisam publicar o primeiro relatório semestral de transparência previsto no Estatuto Digital da Criança e do Adolescente. O documento deve detalhar as medidas adotadas para proteger crianças e adolescentes, além de informar como a plataforma identifica e enfrenta riscos e recebe e trata denúncias. A exigência vale para provedores e aplicações de internet destinados a menores de idade ou com acesso provável por esse público. Repórter Pedro Pincer.
10: Plataformas digitais acessadas por crianças e adolescentes com mais de 1 milhão de usuários menores de 18 anos precisam publicar o primeiro relatório semestral de transparência previsto no ECA Digital. O documento precisa detalhar como a plataforma protege crianças e adolescentes e como lida com riscos e denúncias. O autor da proposta do ECA Digital foi o senador Alessandro Vieira, do MDB de Sergipe. Ele destaca a importância e o ineditismo da legislação.
11: Nós estamos regulando parcialmente a atividade das empresas mais poderosas da história do capitalismo. Essa é a primeira lei das Américas nessa matéria. As empresas serão obrigadas a, por padrão, organizar seus aplicativos, seus produtos, seus serviços na forma mais protetiva para a criança e o adolescente. Esse é um projeto, essa é uma legislação voltada para a proteção da criança e adolescente.
10: Mais informações sobre o ECA Digital e sobre as obrigações previstas podem ser consultadas em gov.br/ANPD.
9: 80 anos, em 18 de setembro de 1946, o Brasil promulgava uma nova Constituição, após o fim do Estado Novo. A Carta Constitucional reestabeleceu as eleições diretas, fortaleceu o Congresso Nacional e devolveu autonomia política e administrativa a estados e municípios. O texto também ampliou direitos e garantias individuais e marcou a redemocratização do país. Mais detalhes com o repórter Rodrigo Rezende.
12: Depois de 15 anos de governo Getúlio Vargas, entre 1930 e 1945, e 8 anos da ditadura do Estado Novo, iniciada em 1937, o Brasil teria em 1946 uma nova Constituição. O consultor legislativo Gilberto Guerzoni ressalta que o fim da Segunda Guerra acelerou o processo de democratização no país e praticamente exigiu a elaboração de um novo conjunto de leis. O presidente da Assembleia Constituinte foi o senador Melo Viana. Em 18 de setembro de 1946, a nova carta foi promulgada e, segundo Guerzoni, era uma constituição liberal e a mais democrática até então.
13: Nós temos a volta da autonomia dos estados e municípios, das eleições diretas para governador e prefeito e para presidente da república, né, o restabelecimento das assembleias legislativas, das câmaras municipais e do próprio Congresso Nacional.
12: A Constituição de 1946 ficou em vigor até o golpe de 1964. Ela foi substituída formalmente pela Carta de 1967.
9: A busca pela igualdade de direitos para os trabalhadores domésticos deve ganhar mais um capítulo com o novo projeto apresentado no Senado. A proposta pretende alterar a lei que regulamenta o trabalho doméstico remunerado para equiparar as regras do seguro-desemprego da categoria às aplicadas aos demais trabalhadores. Repórter Douglas Castilho.
14: Atualmente, a trabalhadora doméstica demitida sem justa causa tem direito a ganhar um salário mínimo em até 3 parcelas, desde que tenha trabalhado por pelo menos 15 meses nos dois anos que antecederam o fim do emprego. As demais categorias profissionais podem ganhar de 3 a 5 parcelas e o valor é calculado com base na média dos últimos salários. O consultor legislativo da Casa, Bernardo Schettini, destacou que, apesar dos avanços alcançados nos últimos anos, a garantia plena na Seguridade Social das trabalhadoras domésticas ainda não foi atingida.
15: Hoje, essas trabalhadoras e esses trabalhadores também acessam o FGTS, o próprio seguro-desemprego, têm direito a uma jornada e uma escala de trabalho dignas, recebem horas extras quando devidas. A principal divergência, hoje em dia, no âmbito da Seguridade Social, está no seguro-desemprego.
14: Outro ponto do projeto indica o Fundo de Amparo ao Trabalhador, FAT, como fonte para custear os gastos com a implementação das novas regras. O texto agora aguarda envio às comissões pertinentes.
9: Uma proposta e análise na Comissão de Educação propõe a instalação de botão de pânico nas escolas. Além do dispositivo emergencial para acionar autoridades, o texto também prevê que estabelecimentos de ensino das redes pública e privada implementem medidas como câmeras de vigilância e treinamento de pessoal responsável pelos equipamentos de segurança. O objetivo do projeto é prevenir e combater a violência escolar. Por isso, estipula que todo ano ocorram simulações para testar os planos de segurança, que devem contar com a participação obrigatória de alunos e funcionários. O texto determina ainda que os estados mantenham áreas de inteligência voltadas à prevenção de agressões nas escolas, inclusive no ambiente virtual.
16: Eleições 2026.
9: Falta pouco para o dia das eleições de 4 de outubro. A Justiça Eleitoral já analisou mais de 99% dos pedidos de registro de candidatura em todo o país. Os tribunais eleitorais também já começaram a preparar as urnas eletrônicas. O processo inclui a instalação dos sistemas e a inserção dos dados que serão utilizados na votação. A reportagem é de Raíssa Abreu.
17: Segundo o presidente do TSE, ministro Cássio Nunes Marques, é só depois do julgamento de todos os pedidos de candidatura que os tribunais regionais podem lacrar o sistema das urnas eletrônicas. Os dados dos 13 candidatos à presidência da República já foram carregados. É o que conta o coordenador de processamento da Secretaria Judiciária do Tribunal, Daniel Vasconcelos.
18: Na sequência, os TREs irão fazer também essas cerimônias de encerramento do candidato, de modo que para cada unidade da federação seja dada carga de todos os cargos, não só de presidente, mas os demais que estão em jogo esse ano.
17: O primeiro turno das eleições acontece no dia 4 de outubro.
9: Lembrando que neste ano o eleitor irá votar em 2 senadores, mas atenção, são 2 senadores diferentes, 1 voto para cada candidato ou candidata. Primeiro, o eleitor escolherá 1 candidato e confirmará a escolha. Em seguida, registrará o outro voto. Se o eleitor repetir o mesmo número nas duas oportunidades, apenas o primeiro voto será considerado válido. O segundo será anulado automaticamente pela urna eletrônica. Também é importante lembrar que na votação para senador não é possível votar na legenda, ou seja, o eleitor não poderá digitar apenas o número do partido. Caso isso aconteça, o voto para senador será considerado nulo. No dia da eleição, é permitido levar os números dos candidatos anotados no papel. O primeiro turno da eleição ocorre no dia 4 de outubro. E para ajudar o cidadão a se informar melhor, o Senado Federal criou uma página especial para a cobertura das eleições. O site pode ser acessado por meio do endereço senado.leg.br/eleições. Com trabalhos técnicos de Eliseu Caires, o Jornal do Senado fica por aqui. Acompanhe agora as notícias do Tribunal de Contas da União e da Câmara dos Deputados. Boa noite e um bom fim de semana.
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19: O Tribunal de Contas da União avaliou as barreiras enfrentadas por pequenos provedores de internet no Brasil. Essas empresas têm papel importante na expansão da conectividade. Em municípios com até 30 mil habitantes, elas respondem por 91% das conexões de fibra ótica. A auditoria identificou problemas que aumentam custos e dificultam investimentos. Entre eles, estão dificuldades para compartilhar postes, acesso ao crédito e a concorrência com provedores ilegais. O TCU também apontou que o furto de cabos e a atuação de organizações criminosas prejudicam a prestação do serviço em alguns locais. O tribunal recomendou que a Agência Nacional de Telecomunicações e o Ministério das Comunicações revejam as regras de compartilhamento de infraestrutura e adotem medidas contra provedores ilegais. Saiba mais em tcu.gov.br.
16: 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Jornal Câmara dos Deputados.
20: Câmara cria regras especiais para controle sanitário da agricultura familiar.
21: Deputados estudam modernizar sistema de busca de pessoas desaparecidas.
22: Comissão inclui cálculo do fator amazônico nas políticas públicas da região.
23: Boa noite. A Comissão da Amazônia aprovou a inclusão do chamado fator amazônico no cálculo das políticas de desenvolvimento social para a região. A repórter Fabielle Pires tem os detalhes.
24: Avançou mais um passo na Câmara dos Deputados a proposta que insere o chamado fator amazônico em políticas públicas do governo federal. O projeto foi aprovado pela Comissão da Amazônia e dos Povos Originários e Tradicionais. A ideia é que sejam considerados custos e prazos adicionais ao planejar e executar políticas de desenvolvimento social na Amazônia Legal, incluindo processos de compras públicas. A proposta foi apresentada por vários deputados da bancada amazônica de partidos diferentes. Segundo a justificativa do projeto, os desafios logísticos da Amazônia acabam aumentando os custos de produtos, serviços e investimentos públicos na região. Esses custos estão relacionados às grandes distâncias, às dificuldades de transporte, ao acesso a comunidades isoladas e às condições climáticas da região. Em entrevista à Rádio Câmara, o relator da proposta da Comissão da Amazônia, deputado Dorinaldo Malafaia, do PDT do Amapá, explicou que a região passa por dificuldades logísticas na organização de diferentes políticas públicas, de distribuição de alimentos e a cobertura vacinal de áreas isoladas.
25: O fator amazônico e o custo amazônico, ele é uma realidade nossa. Nós precisamos avançar do ponto de vista das políticas públicas, das políticas de gestão, para que a gente possa realmente adaptar isso a uma realidade que é a desigualdade regional.
24: O texto foi aprovado pela Comissão da Amazônia na versão sugerida pelo relator. Entre as mudanças propostas por Dorinaldo Malafaia ao projeto original, estão alterações na nova lei de licitações para que o valor estimado das contratações públicas na região amazônica inclua gastos extras com deslocamento, comunicação e acesso limitado a recursos. A proposta, que inclui o fator amazônico em políticas de desenvolvimento social, já havia sido aprovado também pela Comissão de Previdência, Assistência Social, Infância, Adolescência e Família. O projeto agora segue para a Comissão de Constituição e Justiça. Para virar lei, a proposta precisa ser aprovada pela Câmara e pelo Senado. Da Rádio Câmara de Brasília, Fabielle Pires.
16: Desenvolvimento Regional.
26: Roberto Duarte, do Republicanos do Acre, propõe criar um programa nacional para ampliar o acesso à energia solar com linhas de crédito quitadas a partir da própria economia obtida na conta de luz. A iniciativa também prevê o uso do saldo do FGTS para custear a instalação dos sistemas fotovoltaicos.
27: Roberto Duarte acrescenta que a proposta engloba o incentivo a condomínios solares comunitários, condições facilitadas para famílias de baixa renda e uma verba específica para financiar projetos por meio de emendas parlamentares.
16: Consumidor.
26: Celso Russomano, do Republicanos de São Paulo, é autor de projeto que obriga aplicativos de transporte e entrega a detalhar a composição do preço cobrado do consumidor. A plataforma deverá informar quanto fica com a empresa e quanto do valor é repassado a prestadores de serviço e estabelecimentos.
27: Celso Russomano também determina que as informações sobre o preço apareçam antes da confirmação da compra, inclusive quando houver o chamado reajuste dinâmico. O texto ainda exige a disponibilidade do histórico de cada operação por pelo menos 12 meses.
16: Homenagem.
26: Luciano Vieira, do PSDB do Rio de Janeiro, apresentou o projeto que inclui o nome de Sérgio Vieira de Mello no livro dos heróis e heroínas da pátria. A homenagem visa reconhecer a atuação do brasileiro que foi alto comissário da ONU, morto em um atentado à bomba no Iraque em 2003.
27: Luciano Vieira lembra que Sérgio Vieira de Mello atuou durante 34 anos na Organização das Nações Unidas, em missões voltadas à paz e aos direitos humanos. Entre as missões, o parlamentar destaca a condução do processo de independência do Timor-Leste, de 1999 a 2002.
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16: Saúde.
26: Passou em mais uma comissão da Câmara proposta que prevê a criação de protocolo para atendimento de mulheres na menopausa pelo SUS. A repórter Maria Neves traz mais informações sobre o texto.
1: A Comissão de Finanças e Tributação da Câmara dos Deputados aprovou o projeto que obriga o Sistema Único de Saúde a elaborar protocolo clínico para o tratamento dos sintomas do climatério. Esse período, que começa por volta dos 40 anos e representa a transição da fase reprodutiva para a não reprodutiva da mulher, costuma ser marcado por sintomas físicos e emocionais. A autora do texto, deputada Ana Paula Lima, do PT de Santa Catarina, enumera algumas das dificuldades enfrentadas pelas mulheres nessa fase.
2: Aproximadamente 85% das mulheres experimentam fogachos durante a transição menopausal tardia e no pós-menopausa inicial. E cerca de 50% das mulheres no pós-menopausa eventualmente desenvolvem sintomas de atrofia vulvovaginal, incluindo secura vaginal e dispareunia.
1: O projeto original de Ana Paula Lima previa apenas a oferta de terapia hormonal pelo SUS. No entanto, a relatora na Comissão de Finanças e Tributação, deputada Ana Pimentel, do PT Mineiro, recomendou que se aprovasse a versão apresentada na Comissão de Defesa dos Direitos da Mulher. No entendimento da relatora, ao obrigar o Sistema Único de Saúde a oferecer terapia hormonal a mulheres no climatério, o projeto criava despesa obrigatória de caráter continuado para o Executivo Federal. Nesse caso, seria necessário apresentar a estimativa de custo da nova exigência e formas de compensar o gasto. De acordo com Ana Pimentel, o texto aprovado supera essa dificuldade por reformular a proposição em termos predominantemente normativos e programáticos. Em lugar de assegurar de forma direta a oferta obrigatória do tratamento hormonal, passa a prever que o sistema de saúde pode ofertar diferentes abordagens terapêuticas, inclusive hormonais. O projeto agora será analisado pela Comissão de Constituição e Justiça. Se aprovado, poderá seguir para a análise do Senado. Da Rádio Câmara de Brasília, Maria Neves.
16: Previdência.
27: Para Adolfo Viana, do PSDB da Bahia, a conquista de um emprego formal não deve significar a perda imediata do Bolsa Família. O projeto de autoria do deputado estabelece a permanência da família no programa por 24 meses, com o pagamento integral do benefício.
26: A proposta estabelece que a regra valeria mesmo quando a nova renda ultrapassar os limites atualmente previstos. Adolfo Viana sustenta que a medida dá mais segurança ao trabalhador, estimula a formalização e amplia a base de contribuintes da Previdência Social.
16: Educação.
27: Projeto de Rafael Brito, do MDB de Alagoas, altera a fórmula do repasse do PNAE, o Programa Nacional de Alimentação Escolar, para aumentar os recursos da merenda escolar, especialmente para o Norte e Nordeste. O objetivo é melhor atender estudantes em situação de vulnerabilidade econômica.
3: Hoje, o recurso da merenda é calculado apenas pelo número de alunos matriculados, sem considerar que existem escolas, por exemplo, que a maioria dos estudantes vive em situação de pobreza ou tem na alimentação escolar a principal refeição do seu dia. Essa minha proposta, ela não retira recurso nenhum do município, para ficar bem claro. Todos continuam recebendo o valor que já recebem. O que a gente está fazendo é criar um repasse adicional para os estudantes em situação de pobreza e extrema pobreza, garantindo mais recursos de alimentação justamente para as escolas que atendem quem mais precisa.
27: Rafael Brito esclarece ainda que o aumento será gradual até 2031. Segundo ele, a medida segue uma recomendação técnica do governo federal e usará dados existentes nos sistemas do CadÚnico e do Bolsa Família para evitar distorções e burocracia.
16: Cultura.
27: A coxinha pode ser reconhecida como patrimônio cultural e material do Brasil por causa de sua relevância histórica, cultural e gastronômica. O texto de Vitor Lipe, do PSD de São Paulo, destaca a presença do salgado em diferentes regiões e sua relação com a identidade alimentar do país.
4: O deputado também ressalta a importância econômica da coxinha, especialmente para pequenos negócios, como lanchonetes e vendedores ambulantes. Segundo Vitor Lipe, a produção e a comercialização do salgado movimentam uma cadeia que envolve empreendedores, indústria e geração de empregos.
16: Segurança Pública.
27: Comissão aprova projeto que busca modernizar o sistema de busca de pessoas desaparecidas. A repórter Silvia Munhato traz mais detalhes sobre as medidas a serem adotadas, inclusive o uso de câmeras de segurança.
5: A Comissão de Finanças e Tributação da Câmara dos Deputados aprovou proposta que busca modernizar a Política Nacional de Busca de Pessoas Desaparecidas. O texto reforça o uso de tecnologia nas investigações. Pela proposta, a política passa a tratar, além do desaparecimento, do combate ao tráfico de pessoas, inclusive quando o crime ocorrer no exterior contra a vítima brasileira. O texto prevê a autorização do uso de câmeras e reconhecimento facial para apoiar as investigações e acelerar a localização de desaparecidos, com regras para proteger dados e preservar o sigilo das apurações. Outra medida é a integração de dados entre sistemas municipais, estaduais e federais, para unificar as ações de busca. No Código Penal é criado artigo que tipifica o crime de desaparecimento ou tráfico de pessoas, englobando condutas como exploração sexual, trabalho escravo, adoção ilegal e remoção de órgãos, prevendo agravantes para situações envolvendo funcionários públicos, vulneráveis ou deslocamento da vítima para outra região. Também é incluído o crime de desaparecimento de pessoas na Lei de Crimes Hediondos, quando praticado contra crianças e adolescentes. E o texto ainda regulamenta o uso do alerta Amber, que teria o objetivo de emitir alertas nacionais para localização rápida de pessoas desaparecidas a menos de 24 horas. O relator da proposta na Comissão de Segurança Pública, deputado Sanderson, do PL do Rio Grande do Sul, destacou a necessidade de investimentos na área de inteligência.
6: Hoje nós temos algo em torno de 10% apenas dos crimes cometidos são levados a uma condenação. É muito pouco. Nós precisamos elevar isso, mas para elevar precisamos de tecnologia, de inteligência policial, para que o promotor tenha condições de oferecer a denúncia e que os magistrados tenham condições de, com base nas provas, condenarem os culpados, mas a tecnologia deve estar a favor da população brasileira e esse projeto então vem justamente nesse sentido.
5: Já a relatora na Comissão de Finanças e Tributação, deputada Camila Jara, do PT do Mato Grosso do Sul, fez alterações no sentido da implementação gradual das medidas previstas. O objetivo é adequar as mudanças à capacidade orçamentária da administração pública. A proposta que moderniza a Política Nacional de Busca de Pessoas Desaparecidas ainda será analisada pela Comissão de Constituição e Justiça. Depois, seguirá para o plenário da Câmara. Da Rádio Câmara de Brasília, Silvia Minhato.
7: Fred Linhares, do Republicanos, apresentou projeto que inclui o Distrito Federal na regra que aumenta a pena para furto de veículo levado a outra unidade da federação. A mudança busca eliminar a omissão do Código Penal, que atualmente menciona apenas os estados e outros países.
8: Pela proposta de Fred Linhares, o transporte de veículo furtado para o Distrito Federal impõe ao responsável uma pena de 4 a 10 anos de prisão, além de multa. O parlamentar considera que a alteração dá mais segurança jurídica à aplicação da lei.
7: Jadiel Alencar, do Republicanos do Piauí, apresentou relatório favorável à aprovação de projeto que amplia a proteção da imagem, da voz e da privacidade de crianças e adolescentes no ambiente digital. Ele explica que o texto busca combater situações de exposição abusiva.
8: Jadiel Alencar defende que conteúdos considerados prejudiciais sejam retirados das plataformas, com medidas para impedir a republicação do mesmo material. O texto também prevê a exclusão desses conteúdos dos resultados dos serviços de busca na internet.
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7: A Câmara aprovou regras especiais para o controle sanitário de produtos da agricultura familiar. A repórter Paula Bittar nos conta quais são.
12: A Comissão de Constituição e Justiça da Câmara aprovou uma proposta que prevê regras especiais para o controle sanitário e o comércio de produtos alimentícios da agricultura familiar, como doces, queijos e bebidas. O principal ponto da proposta é isentar de autorização governamental prévia a fabricação, a distribuição e a venda de produtos alimentícios coloniais ou artesanais da agricultura familiar, desde que cumpridas certas regras. Pelo texto, poderá haver fiscalização sanitária sobre os alimentos coloniais e artesanais produzidos pelos agricultores familiares, mas ela será prioritariamente orientadora. O projeto prevê que a dispensa de autorização governamental dependerá do cumprimento da lei e de normas relativas à produção, ao controle sanitário e às boas práticas de fabricação. De acordo com o texto aprovado, para comercializar os produtos alimentícios coloniais ou artesanais, os agricultores familiares deverão efetuar o registro eletrônico automático de cada produto previamente à primeira comercialização junto ao órgão competente definido em regulamento, com informações sobre o responsável pela produção, caracterização do produto, área geográfica de comercialização e outras informações. Também deverão capacitar em boas práticas de fabricação de alimentos, o profissional responsável por registrar produtos que apresentem risco sanitário relevante, que são em geral alimentos mais suscetíveis à deterioração ou contaminação por micro-organismos. O projeto, que prevê regras especiais para o controle sanitário e o comércio de produtos alimentícios da agricultura familiar, segue agora para o Senado Federal. Na Rádio Câmara de Brasília, Paula Bittar.
8: Dr. Flávio do PL do Rio de Janeiro apresentou projeto para reduzir barreiras à venda regional de produtos da agricultura familiar e artesanal. A proposta permite que produtos circulem fora da cidade de origem sem exigência de adesão ao sistema federal de inspeção.
13: O produtor, às vezes ele produz um queijo, ou um salame, ou um doce no seu município e ele tem um selo de inspeção municipal e ele só pode comercializar dentro do município dele, mas o profissional que dá o selo de inspeção municipal é o mesmo que dá o selo de inspeção estadual e o selo de inspeção federal, que é o CIF. E às vezes você tem um município de 1 quilômetro de divisa com outro, a pessoa faz o queijo aqui e é convidado para participar de uma feira. Produtos da agricultura familiar ou artesanal não pode ir porque ele não tem o CISB ou o CIF. O nosso projeto de lei pede que quem tenha o SIM possa comercializar o seu produto da agricultura familiar e artesanal nos municípios vizinhos também. Então a gente quer que, como se fosse, diga sim ao SIM. Quem tem o SIM possa comercializar o seu produto em todos os municípios do seu estado.
7: Dr. Flávio afirma que regras sanitárias criadas para grandes empreendimentos dificultam a regularização de pequenos produtores, incentivam a informalidade e limitam o acesso a mercados. Ele explica que o projeto prevê regulamentação pelo Ministério da Agricultura em até 180 dias.
27: Diego Andrade, do PSD de Minas Gerais, defende a criação do programa Leite do Povo para oferecer até 30 litros por mês aos beneficiários do Bolsa Família. Pela proposta, o governo federal deve pagar parte do custo e o restante seria descontado diretamente do benefício.
9: Diego Andrade afirma que a iniciativa pretende ampliar o acesso à alimentação com prioridade para famílias com crianças pequenas, gestantes e idosos. Ele também defende que a compra do leite seja feita de produtores e cooperativas brasileiras para fortalecer a produção nacional.
27: Termina agora o Jornal Câmara dos Deputados, produzido pela Rádio Câmara, com trabalhos técnicos de Wellington Teles e a apresentação de Val Monteiro e Luciana Vieira. Uma boa noite para você.
9: A Voz do Brasil está de volta na segunda-feira. Boa noite e bom fim de semana.
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13: Muito bem, meus amigos e amigas, aquele abração especial. Estamos começando agora, são 20 horas e 3 minutos, hoje teve a Voz do Brasil. Antes, porque daqui a pouco, às 21 horas, tem o debate direto pela TV Selinalta e também pela Rádio Selinalta. Então, nós damos isso, a Voz do Brasil primeiro. Agora está começando Serrão no Rancho. Nosso WhatsApp é o mesmo, né? 99972-2564, nosso telefone, nosso WhatsApp para você mandar a sua mensagem. Vamos começando com Tião Careiro e o Pardinho, a música 3, Cuiabanas. E daqui a pouco tem Jaime Simon no pedaço.

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Vamos ouvir agora Cantando Bonito. Já tem vários pedidos e a gente vai rodando, né? O que o pessoal gosta, a gente roda aqui, né, meu? Por que não? Que tal essa dor de cabeça? Vamos chamando Jaime Simon para cantar essa modona. Mandando o pessoal ali da farmácias, Farmácia Guarani, e também o pessoal ali do Dimas Bar. Ô, galera ali do Dimas Bar! É o nosso amigo Jaime Simon cantando.

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8: Verdade, a conversa com a boa música. Vamos lá, minha gente. 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Bora, o tempo daqui cai curto, né? Craveiro e Cravinho cantando Esquema Montado.

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8: Muito bem, meus amigos, agora quero falar para vocês, são 20 horas com 22 minutos. Daqui a pouco tem o debate aqui pela Selinalta e também na TV Selinalta. 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Teodório Sampaio, Cidade Grande.

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1: E meus amigos, estamos chegando, né? Agora convidando o Edson Neiser para conversar com a gente. Boa noite, Edson.
2: Boa noite, Moacir Antônio, ouvintes da programação Celinalta, noite de democracia, noite de discutir os assuntos do nosso povo, da nossa região, do nosso estado, debate logo mais, inclusive transmissão simultânea, daqui a pouco mais de meia hora, né? Pela TV Celinalta e pela Rádio Celinalta. Pois bem, chegou alguns instantes já, mais ou menos aí, faltando praticamente uns 50 minutos para o debate, né? O Requião Filho, ele é do PDT e chegou nas dependências do Grupo Celinalta, já nesse momento já está nos estúdios, né? Da TV Celinalta, onde será o debate. E o Requião Filho nos atendeu, vamos ouvir como é que foi o bate-papo sobre a expectativa para esse momento de hoje a partir das 21 horas. Bom, com praticamente uma hora de antecedência, Requião Filho chega aqui nas dependências do Grupo Celinalta de Comunicação para o debate, candidatos ao governo do estado. Seja bem-vindo aqui nas dependências do Grupo Celinalta. Requião Filho, boa noite, como vai? Tudo bem?
3: Boa noite, tudo bem? Prazer estar aqui. Se vocês marcam o debate, eu estou presente. Eu não fujo, eu não corro. Aqui não falta coragem para discutir o nosso Paraná e debater o nosso plano de governo, que eu acredito ser o melhor plano de governo até o momento entre as candidaturas.
2: A importância do debate, hein, Riquelme? Como é que, estado afora, você tem notado a respeito desse assunto?
3: A importância do debate é o respeito a você, é o respeito às televisões, às rádios, à imprensa. É a hora que o candidato tem para apresentar a sua proposta. É como se fosse uma entrevista de emprego, onde você está ali do lado de quem está disputando contigo, para você provar que é melhor, para você provar que é mais capaz, para você provar que a sua proposta é a proposta que melhor atende ao Paraná. Pena que eles fogem. Eles não têm coragem de estar aqui debatendo comigo e debatendo com vocês.
2: A campanha como vai?
3: A campanha vai muito bem, muita aceitação. Disparamos as pesquisas na última semana, rumo ao segundo turno, onde a gente vai ter aí uma campanha de eu e Sérgio Moro. E eu quero ver ele fugir, então.
2: Até daqui a pouco, 21 horas, mais uma vez, seja bem-vindo.
3: Obrigado, até as 21, não perca. Estou aqui para conversar com você, que eu respeito a você, eleitor paranaense.
2: Henrique é um filho e sua equipe, né, de assessores, né, quem está mais diretamente ligado à campanha. Ele é candidato a governador pelo PDT e foi o primeiro a chegar. Nós teremos ainda a presença dos três a tempo? Então, resta saber. Eles poderão, até o momento do debate, 21 horas, chegar nas dependências do Grupo Celinalta. Se isso não ocorrer, nós teremos entrevista com 40 minutos com um candidato, com um único que estiver, e que, nesse caso, por enquanto, apenas o Requião Filho do PDT chegou aqui nas dependências do Grupo Celinalta. Tem novos entrevistados, o próprio Frei Mário Tagliari, nosso diretor-presidente, vai falar daqui a pouquinho aqui na programação. Cabelinho de Anjo, Moacir Antônio, são as informações iniciais. Daqui a aproximadamente meia hora, efetivamente, começa esse momento da democracia.
1: Beleza, vamos ao intervalo comercial, já voltamos.
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10: Recepção do Grupo Selinalta de Comunicação, Frei Mário Tagliari, nosso diretor-presidente. Paz e bem. Boa noite, Frei. Noite de debate, noite da democracia. E aí, as suas expectativas para essa noite do dia 18, hein, Frei? Seja bem-vindo aqui.
11: Muito obrigado. Nós não podíamos nos ausentar de um momento tão importante para o Brasil, para a nação, para o nosso estado, do Paraná, para o sudoeste do Paraná, né? Então, quanto mais a gente possibilitar que as pessoas terem acesso, né, estarem próximos dos próprios candidatos, né? É o nosso jeito de tornar possível cada vez mais uma consciência, né? Uma consciência política, uma consciência de conhecimento, uma consciência de que as pessoas façam suas escolhas as melhores possíveis, né? Sonhando sempre num Brasil melhor. Né?
10: Bom, nós poderemos ter o debate com a presença de mais algum candidato, ou dois ou três. Caso contrário, a entrevista. É que um filho já está por aqui. Ao menos uma entrevista nós teremos, né, Fred?
11: Sim, a gente se preparou, né, Edson? Nós nos preparamos assim, tivemos toda também a assessoria da ERP, da Associação das Empresas de Rádio Difusão, né?
10: Reunião então, com os representantes das candidaturas, ata assinada.
11: Exatamente, reunião com ata assinada de todos os representantes das candidaturas. Então, quem veio, né, se veio uma pessoa unicamente, ela terá todo o espaço unicamente para ela, e aí nossos repórteres, assim como você, estarão fazendo as perguntas a ele, né? Então, somos muito agradecidos, inclusive, ao Ricardo, de ter vindo.
10: Tá bom, Frei, esse é um dos momentos, mas teremos muito trabalho dessa equipe pela frente, até o dia da cobertura, até o resultado, cobertura, pós-resultado aí, temos muito trabalho ainda nessas eleições de 2026, não é isso, Frei?
11: Temos sim, isso é uma missão nossa, né? É uma missão nossa, porque na verdade trabalhar pela cidadania, né? Para que as pessoas tenham participação, para que as pessoas conheçam, para que as pessoas cada vez mais sejam corresponsáveis nesse processo de escolher os seus governantes, né? Então acho que essa é uma missão própria nossa da comunicação.
10: Até daqui a pouco, 21 horas, Frei, mais uma vez, paz e bem, obrigado.
11: Não deixe de nos acompanhar, até daqui a pouco.
10: 9 da noite, esse é o convite do Frei Mário Luiz Tagliari, nosso diretor-presidente da Fundação Cultural Selinalta. Você ouvinte da Selinalta, daqui a 27 minutos, esse momento da democracia, com os três candidatos, porque com representatividade, né, representação no Congresso Nacional, foram convidados Sandro Alex, PSD, também Sérgio Moro, PL, e Requião Filho, PDT. Até agora, Requião Filho está no grupo Selinalta. Se os demais dois, ou um deles, não vierem, né? Se um vier, vira debate. Se os três estiverem, ainda dá tempo, vale ressaltar, se os três estiverem, também teremos o debate. E se só Requião Filho atendeu ao chamado do sudoeste do Paraná, digamos assim, aí transforma esse espaço da democracia numa entrevista de 40 minutos com ele, a partir dos nossos colegas comunicadores aqui do Grupo Selinalta. Até daqui a pouco, esse é o nosso convite, hein, Moacir Antônio?
1: Verdade, então tá, beleza, Edson, qualquer hora pode entrar, aí a hora que você quiser tá disponível, né? Bem, eu vou falar para você, agora são 20 horas e 34 minutos, vamos falar do café, o almoço, o lanche, é no Dimas Bar, é lá que você encontra aquela comida saborosa e o melhor peixe da cidade, além, claro, daquela bebida bem gelada, na temperatura ideal para o consumo. 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Vamos ouvir agora essa, não vou rodar essa música pedida, mas não vou rodar agora não, porque política, né? Vamos mandar essa outra aqui. Vamos pedindo, trio Parada Dura, Inferno da Vida.

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6: É, meus amigos, é o Serrão no Rancho. É, boa noite.
7: Aí sim, né, cabelinho? Aí sim, dá gosto escutar a rádio aí, ó.
6: Obrigado. Obrigadão, hein, nosso amigo Tozeto. Eu só quero lembrar que daqui a pouco tem um debate aqui pela Selinalta, na Rádio Selinalta e também na TV Selinalta. 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Você, meu bem, foi por mim. Meu amigos que gostam de tango, né? Meu amigo Casagrande, tudo certo? Meu amigo Borsoi, que está ligado, né, seu Borsoi? Zé Fortuna e Pitangueira, a

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13: Verdade, conversa com a boa música. Agora são 20h48, daqui 12 minutos entra em cadeia a Rádio Serinalta com a TV Serinalta. Debate, né? 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É, nosso amigo Laudilino também tá ligado aqui no programa. Obrigado, Laudilino.
14: Oi, boa noite, seu Moacir. Tudo bom? Nós estamos bem aqui, graças a Deus.
13: Que legal.
14: Tem um ouvinte que sempre te ouve lá.
13: Aham.
14: Me pediu para tu dar um abraço para ele e mandar uma música, se tu puder. Agora tá meio tarde, mas é o seu Valdir Baldin.
13: Conheço, a família Baldin, conheço.
14: E a sua esposa. Abraço, boa noite.
13: Boa noite para ti também. Grande Laudilino. 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
13: É, essa, vamos, mais um tango. Mais um tango chegando aí, Leôncio e Leonel.

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3: 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Serão, é o Serão, Serão no Rancho. Aí daqui a pouco tem o debate, né? Alô, boa noite.
4: Boa noite, Moacir Antônio. Noite. Tudo bem?
3: Bom.
4: Cabelo de anjo. Ah. Anjo? Ah. Mas será que você é anjo?
3: É, mais ou menos.
4: Tudo bem, Moacir? Sua alegria?
3: Graças a Deus, sim. Você?
4: Toque uma música, a tua escolha aí daquele sertanejão, aquele modão que eu gosto, aquele que cheira chifre, queimado e arranca toco. Toque uma música muito bonita pra mim, boa, daquela que é pra abrir várias garrafas de cerveja.
3: Com certeza.
4: É o João Marcos. Um abraço.
3: João Deus. Marcos, aí, né, a família. É o João Marcos, né, Tchê Gaiteiro, e também tem uma dupla, né, João Marcos e a Vitória, eu lembro muito bem disso. Boa noite, estamos aqui, ter saneamento básico na rede, como é que é, em todos os lugares para salvar o meio ambiente e ser cobrado na taxa da barbaridade, tchau. Igualzinho, não pode falar agora, né? Seu Antônio Giacomini, aquele abração especial pra ti. Edson vai falar mais um pouco aí, chegando agora o Edson Neiser, pra comentar, falar com a gente aqui também. Edson, como é que está aí, beleza?
5: Tudo beleza, graças a Deus.
3: Tranquilo, né?
5: Vai ser a entrevista mesmo com Requião Filho, o único a vir pro Grupo Selinalta de Comunicação. Único. Sandro Alex não chegou e nós também temos aí o candidato Sérgio Moro, que não veio até o Grupo Selinalta. Que é um filho PDT, o único, e aí transforma-se o debate em uma entrevista, uma sabatina com a equipe de jornalistas do Grupo Selinalta de 40 minutos. O único que atendeu ao chamado do povo sudoestino e aqui está para discutir os assuntos da região. Então será a entrevista daqui a cerca de 3 minutos, hein? Um bom momento a todos para discutir os assuntos da região, é o que a gente deseja.
3: Exatamente. Enquanto aguardamos a conexão direto com a TV Selinalta, nós vamos ouvindo a música do João Mineiro e o Marciano. Pare com isso.

0: boa noite, muito obrigado por sua companhia. Nós falamos ao vivo dos estúdios da TV Selinalta, também pela Selinalta FM e pelos canais digitais do Grupo Selinalta de Comunicação. A TV Selinalta mantém a tradição de organizar debates entre os candidatos ao governo do estado do Paraná. E como determina a legislação, para organizar um debate, as regras devem ser debatidas com os candidatos ou coligações. Confira. As regras para o debate foram discutidas entre a direção do Grupo Selinalta e representantes dos candidatos ao governo do estado nesta reunião realizada na AERP, a Associação das Emissoras de Radiodifusão do Paraná, em Curitiba, no dia 1º de setembro. Foram convidados candidatos com representação no Congresso Nacional: Requião Filho, PDT, Sandro Alex, PSB, e Sérgio Moro, PL. O debate foi pensado com 6 blocos: apresentação, pergunta dos jornalistas do Grupo Selinalta e questionamentos entre os candidatos. Ficou acertado que, se apenas um candidato comparecer, será realizada uma entrevista de 40 minutos. Ao final, os representantes assinaram concordando com as regras. E é o que vai ocorrer. Será apenas uma entrevista, porque nós lamentamos a ausência de dois candidatos que preferiram não participar do debate. O candidato Sandro Alex, do PL, não compareceu, e também o candidato Sérgio Moro, do PL, que também não se fez presente. A gente agradece com carinho a presença do candidato Requião Filho, do PDT, que vai então participar, como foi definida na regra, de uma entrevista de 40 minutos. E para isso, eu tenho a presença dos meus colegas jornalistas Beto Rossati e Thiago Tessaro. Tudo estava preparado para o debate, tanto é que eu agradeço à Comissão de Ética da OAB, que está aqui presente, né, pensando no debate. Eu agradeço à advogada Tânia Mara Martini, que é da Comissão Temporária de Direito e Ética Eleitoral da OAB Pato Branco, André Luiz Rodrigues Ameira, Jane Goretti Fernandes, Simone da Silva e também Viviane Aparecida Brizola, que gentilmente atenderam o nosso pedido e aqui estão, né, pensando haver o debate, mas infelizmente apenas um candidato compareceu e a gente então vai começar a partir desse momento a entrevista, as perguntas para o candidato Requião Filho, e contando com a colaboração dos dois colegas, como eu falava anteriormente, Beto Rossati e também Thiago Tessaro. Então, a partir desse momento, o candidato vai começar a contar o tempo de 40 minutos regressivo. Eu começo com a primeira pergunta. Candidato, o que o credencia a ser candidato ao governo do estado do Paraná?
1: Me credencia, antes de mais nada, o amor e o respeito que eu tenho pelo estado do Paraná. Me chamaram para o debate e eu estou aqui, conversando com você do Sudoeste. Os meus adversários fugiram mais uma vez. Não tem proposta e não tem coragem de estar aqui, debatendo comigo, frente a frente, explicando para você qual é o melhor programa para o Paraná nos próximos 4 anos. E por isso, depois de 3 mandatos de deputado estadual, uma vida na advocacia, uma vida fazendo militância política, me traz aqui para, junto com você, fazer o Paraná que cuida.
0: Fica à vontade, colegas jornalistas, para questionar então a partir desse momento, já contando o tempo, já desde a minha primeira pergunta, por favor.
2: Boa noite, Ari, boa noite, candidato Requião Filho, boa noite a vocês que nos acompanham em casa. E eu quero abrir com uma pergunta ligada à consolidação de Pato Branco e da região, candidato, como um polo tecnológico. Nós temos aqui na nossa região os destaques, né, de Pato Branco, Francisco Beltrão e dois vizinhos, que são grandes